0: 9 e 11.
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2: Muito bem, vamos pro terceiro bloco do Central Mix. 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Então vamos lá. Segura que tem mais Central Mix. 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

0: 9:36.
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6: O quarto e último bloco do Central Mix. Ah, é, tudo que é bom dura pouco. 2 horas de música dance para não deixar você parado. Este foi o Central Mix. E tem mais esse bloco aí depois eu dou pista. Aliás, já vou me despedindo. Vou deixando você com as últimas músicas do Central Mix. Eu te vejo no próximo final de semana, aqui mesmo, neste mesmo bate-canal, nessa mesma bate-hora e nesse mesmo bate-local. Central Mix desligando por aqui. Tchau, Central Mix!
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0: 10:08.
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7: Alô, família sertaneja, estamos chegando. Começa mais uma empreitada. Parada Sertaneja começa agora e a gente chega cumprimentando você na tua casa, no teu trabalho, onde quer que esteja, no campo ou na cidade. Parada Sertaneja, na apresentação desse que vos fala, Edgar de Souza, que chega. Vambora, uma hora com o melhor do modão sertanejo no clima do rodeio brasileiro. Mês de junho, vambora, vambora começar. Zezé de Camargo e Luciano.

0: Fala, negrão.
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0: Ê, maravilha, já vamos empretando a boiada. Já vamos em tudo bem aí no fundo dos pretes.

0: potência. Final da primeira parte, que bom demais. Daqui a pouco o Negão volta. Espera nós aí.
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2: 10h36.
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0: Potência, que maravilha! Um abraço a você onde quer que esteja. Alô, família sertaneja. Alô, rapaziada do chapéu grande e da bota do cano comprido. Vamos seguindo aqui.

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2: Pode mandar.

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0: Parada Sertaneja, que maravilha! Cumprimos a empreitada. No próximo Negão volta, um abraço, tchau, obrigado!
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9: Tamo junto, vamos nessa. Ótimo final de semana pra você ligado conosco no Brasil inteiro. Tá começando o Só da Pop, muito prazer. Aqui Eduardo Maidana, tamo junto, vamos nessa. Tem música boa por aqui, tem informação e entretenimento na vibe do fim de semana mais incrível do rádio. O Só da Pop é assim, a gente desfila as músicas que fazem sucesso nas paradas musicais, também nas plataformas digitais e na sua playlist também, certo? Vamos lá, aumenta o volume, capricha aí, porque o Só da Pop tá só começando. E pra abrir, tem Taylor Swift, The Fate of Ophelia.

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Tá no Soda Pop, tá na boa. Solzão de 1982 pra matar a saudade. O grande e eterno Michael Jackson. Billie Jean. Essa tá estourada. Entrou no top 1 do Spotify recentemente por conta do filme Michael, que tá fazendo o maior sucesso. É recorde de bilheteria em diversos países, inclusive aqui no Brasil. Eu já fui ao cinema assistir, valeu demais. E você, já foi? Conta pra gente aí na internet, conta pra gente nas redes sociais. Tô aguardando pra ver, beleza? Passou por aqui ainda o Hunter X, as guerreiras do K-pop com Golden. Também passou por aqui nessa sequência o Jota Quest e o Tim Maia, Acende o Farol. A primeira, Taylor Swift com The Fate of Ophelia. Obrigado pela sua companhia, pela sua conexão, pela sua sintonia. Você que nos ouve no rádio, no site, no aplicativo, tá todo mundo ligado, curtindo o nosso Soda Pop, que por aqui continua com muito mais música boa. Agora tem Ariana Grande com Hey There, I Made You Love Me.

0: Swim, BTS, pra você ouvir aqui no nosso Soda Pop, porque música é o nosso oxigênio. Rolou por aqui também o Bruno Mars, I Just Mind. Ouvimos por aqui também a Ariana Grande, bela canção, Hey There, I Made You Love Me. Já já depois do intervalo tô de volta, tem muito mais música legal, tô trazendo na próxima sequência, tem Ed Sheeran, vem por aqui pra rolar na nossa programação a nova da Madonna, tem muita coisa legal pra rolar, tá? Fica por aí, não troca de sintonia, o Soda Pop volta em seguida com muito mais música.
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2: 11:32.

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3: O Soda Pop tá de volta. Obrigado pela companhia e audiência, onde quer que você esteja curtindo a nossa programação pelo radinho, site ou aplicativo. Um excelente final de semana pra você. Tá trabalhando? Bom trabalho. Tá descansando? Um ótimo descanso. Aproveita ao máximo. Curte pra caramba e aumenta o volume. O Soda Pop por aqui continua com Ed Sheeran. A gente ouve Aziz Ann.

é a princesa do pop Britney Spears de 2003, Toxic, para você ouvir aqui no nosso Soda Pop. Canção essa que levou inclusive o Grammy de música de melhor música dance pop do ano de 2003. Ouvimos também a rainha do pop, a Madonna, com uma de suas pupilas, a Sabrina Carpenter, com Bring Me Your Love. Essa música tá tocando demais e faz parte do novo álbum da Madonna, que ainda não saiu, viu? É aguardar para ver esse novo álbum, mas por enquanto algumas canções já foram liberadas e a gente vai curtindo e degustando. Passou por aqui também Victor Clay de novo e a primeira é Tiran com Aziz On. Muito obrigado pela sua companhia e audiência, uma ótima experiência sonora pra você, um ótimo final de semana, é um prazer ter você por aqui ligado no Soda Pop. Capricha no volume, mais música chegando. Agora tem Lola Young, Messi.

0: Alex Lauren, pra passar a régua e fechar assim mais uma edição do nosso Soda Pop. Rolou por aqui ainda Isa, Caos e Sal, e a gente ouviu também a Loli Young com Messi. Por hoje era isso, senhoras e senhores, obrigado pela parceria e audiência. Votos de uma semana espetacular e abençoada. O Soda Pop volta no próximo fim de contigo. Valeu a parceria, tudo de melhor, tamo junto. Até a próxima edição, tchau.
1: 11:56.
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tá no ar! Mais uma edição do Central do Axé. Tamo no ar nesse final de semana, agradecendo muito a você pela audiência, viu? Tá no ar esse programa que reúne sempre as melhores do Axé Music. Tem Axé das antigas, tem Axé da atualidade, mas o que importa é que tem muito balanço, velho. Tem muita música boa pra tu curtir. Em casa, no carro, no trabalho, na fazenda, no interior, na praia. Você que tá aí, ó, trafegando na BR, você que tá ligado na estrada, mas também tá ligado na nossa rádio, muito obrigado pela sua audiência. Aumenta o volume do rádio e vem com a gente. Tárcio Pinheiro no comando e o sonoplasta caprichando na seleção musical.

gente, aqui na sua rádio favorita, a melhor do Brasil, meu nego, tu é doido, é? Se possível, você toca aí pra gente aí, na moral, velho, de boa, na humildade, toca aí a música da banda Os Sungas aí, procura uma filé e joga duro no Central do Axé.

0: Piauí. 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
2: Eu vou pro intervalo, nego. É ligeiro, velho. Não precisa tu sair daqui, não, viu? Se liga aí no Central do Axé, que o intervalo é ligeirinho, eu volto já.
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2: Meia-noite 24.
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0: Rapaz, é muita gente acompanhando o Central do Axé, velho. A galera lá de Marmeleiro, no Paraná, tá acompanhando o nosso programa. Quem mandou mensagem pra nós aqui foi a nossa amiga Ildis, lá de Marmeleiro, no Paraná. Ildis tá ouvindo o programa junto com sua filhinha, junto com sua família. Muito obrigado pela audiência, viu, Ildis? Também eu quero aproveitar aqui pra passar lá na cidade de Eloy Mendes, em Minas Gerais. Alô, galera de Eloy Mendes! Valeu, valeu pela audiência, Eloy Mendes! Quero mandar um salve aqui, viu, pra meu amigo Zé Carlos. Em todo canto tem um Zé Carlos, né? Zé Carlos sinalizou aí que tá ouvindo o nosso programa, pediu pra mandar alô, pediu pra botar aí o nome dele na lista de alô pra mandar direto, viu? Zé Carlos, valeu, um abraço pra galera de Minas Gerais. Custódia em Pernambuco, alô, tu que aí de Custódia. Custódia, é, a galera tá ligada, né, Sonoplasta? Quem tá aí acompanhando é nosso amigo Hernandes. E aí, Hernandes? Hernandes mandou alô pra sua esposa, né? Mandou alô também pra sua amiga Cláudia. Mandou alô também pra todos os amigos do bairro aí que estão acompanhando o programa. Valeu, galera de Custódia em Pernambuco! Alô, você de Canindé no Ceará! Valeu, galera de Canindé! A galera acompanhando o programa em alto e bom som! E bota pra tocar no Central do Axé! Vambora, meu filho!
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0: final do Axé fica por aqui, agradecendo muito a você pela audiência. Valeu, Tarso Pinheiro fica de coração partido quando vai embora, velho. Tu é doido. O programa aqui passa ligeiro demais. Só que no próximo final de semana a gente tem outro encontro marcado, viu? Eu agradeço muito a você pela audiência, mas não precisa tu sair daqui da estação não, velho. Tem música boa chegando aí, tem coisa boa na tua rádio favorita. É campeão de audiência o próximo programa. E você continua ouvindo a melhor do Brasil. Grande abraço. O meu nome é Tarso Pinheiro e eu já fui papai.
1: 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Meia-noite e 50. 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
6: E aí, tudo bem? Tudo certo? Está começando mais um Top Brasil, um programa que tem a sua cara, a sua banda e o seu som. Que prazer imenso em estar falando com você. Estamos todos juntos e misturados nesse embalo com música boa, alegria, nostalgia, novidade. E vamos que vamos mesmo, hein? Que maravilha! E olha, abrindo o Top Brasil desta edição, Renato Russo, Cássia Eller, só pode dar coisa boa, né? Vamos lá, um grande sucesso, nostalgia. Vento no litoral.
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E matando a saudade, hein? O Surto, a Cera! Muitos acham que essa música é do Charlie Brown, mas é da banda O Surto, tá bom? Pois é, um pouco parecido com Charlie Brown, né? Referência maravilhosa. E agora você vai curtir Engenheiros do Havaí. Toda forma de poder é Top Brasil! Música.

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2: 1 e 6.
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0: Muito, muito bem, vamos que vamos, desse jeito, nesse embalo, nostalgia maravilhosa, e vamos de rock and roll, pois é, Pete Serpente.

Até quando esperar? Blame Hood, é sucesso, é top, Brasil, é só sonzeira. Pois é, a gente canta, desafina, a gente se anima. Top Brasil é desse jeito, o programa que tem a sua cara. E chegando agora pra você curtir os Paralamas do Sucesso, Alagados.

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2: 1:22.
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7: Muito, muito bem, senhoras e senhores, apertando os cintos que vai começar o momento clássico. Momento clássico é aquela nostalgia, aquela maravilha do fundo do baú, com certeza, músicas selecionadas a dedo para você. E abrindo o momento clássico desta edição com Raul Seixas, Não Pare na Pista. Vamos nessa!

0: Bom, gente, momento clássico fica por aqui. Obrigado a você que nos acompanha. E calma, o programa não acabou, não. Tem muito mais pra você.
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3: 1:35.
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2: Opa, estamos aí, é só sonzeira, aqui tem sua banda, seu som, programa que tem a sua cara, é o Top Brasil, vamos juntos com tudo, hein? E agora partiu nostalgia, bora nessa com você, NX Zero, Razões e Emoções.

Ai, minha adolescência. E a banda Malta, Longe Daqui, Coisa Boa, Só Sonzeira. E logo na sequência pra você curtir, Los Hermanos, O Vencedor.

0: Muito, muito bem, encerrando o Top Brasil com chave de ouro, com essa versão da música da banda Motorhead, grande Leme, saudoso Leme, Kilmister. E olha, gente, você curtiu Zé Ramalho e Robertinho, As Despadas, de um jeito muito diferente. Top Brasil vai ficando por aqui. Obrigado a você que nos apoia, que nos acompanha. Estamos todos juntos e misturados neste embalo com muita alegria. E que bom que você está aí. Top Brasil, aqui tem o seu som. Valeu e até a próxima.
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2: 1h50.
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0: você cantando junto com a gente, participando aqui da madrugada da Evangelizar Rio Negro e Solimões. Jesus Cristo.
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5: Em meio às alegrias e aflições de cada dia, elevemos o coração à Santa Virgem Maria. Pelas mãos de Maria, elevemos ao Senhor um hino de gratidão. A Ti, ó Deus, nosso louvor e nossa gratidão imensa. Com vibração e amor, nós Te aclamamos. Tu és o Senhor. A Ti, Pai de bondade, o hino maravilhoso do universo. À Tua frente, prosternam-se todos aqueles que Te amam. Tua presença irrompe contemplação e felicidade em todos os corações, a começar pelos mais pequeninos. Com eles, nós Te damos graças, Te adoramos e Te cantamos. É a Ti que os apóstolos glorificam. É a Ti que os profetas de ontem e de hoje proclamam. Os mártires dão testemunho do Evangelho de Cristo em todas as regiões do Brasil e do mundo. É a Ti que a Igreja anuncia e reconhece. Deus, nós Te adoramos. Pai infinitamente santo, Filho eterno e bem-amado, Espírito de poder e de paz, Cristo, Filho do Deus vivo, luz do mundo. Senhor da alegria, da verdade e da libertação. Senhor da paz, da vida e do amor. Quiseste nascer da Virgem Maria para libertar a todos da fome, da miséria, do egoísmo, da opressão e dos grilhões da morte. Teu amor na cruz abriu o paraíso de Deus a todos aqueles que creem. Por Ti, o Reino de Deus está no meio de nós. Bom pastor, à direita do Pai, Tu voltarás e Te encontrarás um dia com todos os homens para fazer justiça e misericórdia. Jesus, manso e humilde de coração, os Teus amigos são aqueles que ouvem a Tua palavra e a põem em prática. Por Maria, Tua querida mãe, conduze-nos ao convívio dos santos, em tua glória e em tua luz. Ave Maria, cheia de graça, o Senhor é convosco. Bendita sois vós entre as mulheres, e bendito o fruto do vosso ventre, Jesus. Santa Maria, Mãe de Deus, rogai por nós, pecadores, agora e na hora da nossa morte. Demos louvores ao Senhor nosso Deus, do jeito da Santa Virgem Maria.
0: Bom dia, eu sou Alberto Júnior, convido você para ficar junto comigo até às 3 da manhã. Participando aqui da nossa madrugada, segunda-feira, dia 22 de junho de 2026. Temperatura agora em Curitiba, 9 graus. 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Sinal de Deus em todo lugar, Ziza Fernandes, fogo suave.

0: evangelizar, sinal de Deus em todo lugar. Você com a gente participando aqui, muito obrigado pelo carinho da sua audiência. Dunga, o meu lugar é o céu.
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0: Da evangelização, a da evangelizar nas 24 horas do dia. Então, muito obrigado pelo carinho da sua audiência.
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0: Sinal de Deus em todo lugar, Frei Gilson.
2: Sim.

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0: 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Tony Alisson, quem é essa que avança como a aurora? Deixa eu convidar aqui você, especial ouvinte, a da Evangelizar. Hoje tem noite do louvor, noite de louvor. Então a juventude católica, todo mundo convidado, toda a família convidada, porque o encerramento do tríduo de oração da noite de louvor terá uma presença mais que especial. Jovem, canta, é coreano. Sim, estou falando do Junho Chu na noite de louvor. Hoje, a atração internacional Junho Chu está de volta no maior grupo de oração do Brasil. Conhecido como o coreano mais católico do Brasil, um missionário que conquistou milhares de jovens com sua alegria, testemunho de fé, retorna para uma noite inesquecível de louvor, esperança e encontro com Deus. Hoje, dia 22 de junho, às 19 horas, no auditório Jesus das Santas Chagas, anexo ao Santuário Nossa Senhora de Guadalupe Jesus das Santas Chagas, aqui em Curitiba. A pregação será com o padre Leonardo Silveira e o tema da noite é Eu Creio na Justiça de Deus. Ou melhor, a entrada é totalmente gratuita. Então chame os amigos, reúna sua turma e venha viver essa grande festa da juventude católica. Porque quando a igreja se reúne para rezar, Deus realiza maravilhas. Esperamos você na noite de louvor. Você prestou atenção nessa frase muito importante aqui, ó? Quando a igreja se reúne para rezar, Deus realiza maravilhas. Às vezes nós estamos sem força, mas o irmão que está do nosso lado está rezando. E Deus está ouvindo. Deus vai nos fortalecendo. Quando vê, nós estamos rezando todos juntos. E ali Deus se faz presente para abençoar a minha vida, a vida de todas as pessoas e de todos aqueles que você vai apresentar também no altar do Senhor. Vamos aproveitar, né, falar sobre... Hoje nós vamos pela nossa juventude, né, participando. Então vamos rezar pela nossa juventude. Vamos rezar pelas nossas crianças, pelos nossos idosos. Vamos rezar pelas nossas autoridades. Vamos rezar pelo nosso país, que está precisando tanto de oração. Então esteja hoje, a partir aí das 19 horas, aqui no Anfiteatro Jesus das Santas Chagas, participando da noite de louvor com uma atração especial, hein? O coreano Junho Chu na noite de louvor para você. Olha, mais uma vez, obrigado você que ficou junto comigo em mais uma edição aqui da Madrugada Evangelizar. Nosso encontro na madrugada de terça-feira, depois da novena das Santas Chagas com o padre Reginaldo Manzotti. Agora você vai acompanhar aí prosa educativa, depois tem Lumen Clássica Evangelizar e às 5 da manhã em rede com a Clube FM tem Bom Dia com Adilson Arantes e Juliano Costa, trazendo as principais notícias da sua manhã de segunda-feira. Você fica muito bem informado, ligado aí na rede Evangelizar de Rádios. Então é só você acompanhar aqui pela 99.5, 103.1, o Bom Dia. E depois, às 6 da manhã, tem a oração com o padre Reginaldo Manzotti. Aquele momento, né, de falarmos com Deus, nossa intimidade com Deus. Que você tenha uma semana abençoada, maravilhosa. Seja uma segunda-feira que o seu coração sinta paz, a sua mente tranquilidade e que você... veja e que você sinta no Senhor. Um abraço e que Deus abençoe você e toda a sua família. 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Termino aqui a participação agradecendo a Lenilda Lima de Recife. Oi Beto, bom dia, ótima semana. Que Jesus das Santas Chagas interceda por minha família e todos nós. Abraços, minha amada. Obrigado pelo carinho aqui da sua participação também na Madrugada Evangelizar.
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0: Olá, você! Boa tarde! Aqui é o Ronaldo Casagrande, vice-presidente do Instituto Casagrande, na condução de mais uma prosa educativa aqui na TV Evangelizar. Seja muito bem-vindo, seja muito bem-vinda para discutirmos hoje um tema de extrema relevância, um tema aí que está mexendo com as redes sociais, mexendo na televisão, que é sobre jornada de trabalho. O meu convidado de hoje para discutir sobre este tema, jornada de trabalho, um tema aí que está, como eu falei, mexendo aí com todos nós, essa discussão da jornada 6 para 1, a PEC. Então, nós vamos discutir um pouco o que que este tema tem a ver com a nossa vida, com as pessoas ao nosso redor, com o mercado de trabalho. Vamos esclarecer um pouco mais a respeito desse tema. E o meu convidado de hoje, o grande amigo aqui, Jackson Bittencourt, que é economista, coordenador de cursos de economia e um especialista nesse assunto. Grande Jackson, obrigado por aceitar o convite aí, Jackson.
1: Bora, eu que agradeço o convite, Ronaldo, e vamos discutir um pouquinho essa questão que pegou e é bastante polêmica, né? Ela é bastante polêmica porque ela envolve, inclusive, aspectos ideológicos por trás dessa proposta.
0: E é uma coisa interessante, eu tinha ouvido falar muito rapidamente, assim, não é minha área, né? Sobre essa questão de jornada 6 para 1, aí eu fui procurar entender um pouco mais o que que vem a ser isso, Jackson. Mas vamos aí, para quem está nos assistindo, primeiro vamos desmistificar o que que é uma jornada de trabalho 6 para 1.
1: Muito bem. Você trabalha durante 6 dias e folga um. Por exemplo, trabalha de segunda a sábado e folga no domingo. Bom, qual é essa proposta que sai de uma deputada
0: Mas
1: federal?
0: antes de falar da proposta, ainda quero entender melhor uma coisa. A jornada de trabalho 6 para 1, ele continua com 44 horas semanais.
1: Sim.
0: Só que ele distribui igualmente nos 6 dias?
1: Sim, menos no sábado. No sábado você pode reduzir para poder fechar as 44
0: Ah,
1: horas.
0: tá. Então aquela jornada de trabalho que tem muitos que trabalham, por exemplo, lá, manhã e tarde, de segunda a sexta, e no sábado de manhã, por
1: Isso,
0: exemplo.
1: por exemplo.
0: Essa aí é considerada uma jornada 6 para 1,
1: Sim, é considerado.
0: que muitos trabalham, muitas
1: Muitos,
0: empresas.
1: comércio, por exemplo, né? Mas existem outras jornadas, por exemplo, a jornada 5 para 2. Você trabalha 5 dias e folga 2. Você tem uma jornada, por exemplo, que ela é. Você trabalha 5 dias e folga 1. Trabalha 5 dias e folga 1. Então não tem bem sábado e domingo, inclusive, né?
0: Ah, entendi.
1: E essa PEC, o problema, na minha opinião, é que você quer abolir o 6 para 1 e colocar o 4 para 3. Ou seja, você trabalharia durante 4 dias e folga 3 dias. Você trabalharia, por exemplo, vamos pegar, não precisa ser esse padrão, mas seria segunda, terça, quarta e quinta, 4 dias, e folga sexta, sábado e domingo. Folgam 3 dias.
0: Vamos pegar, por exemplo, aqui no Instituto Casagrande, né? A nossa equipe trabalha, então, o formato 5 para 2. Aqui a jornada vai de segunda
1: A sexta.
0: a sexta, né? Folga sábado e domingo. Esse tipo de jornada de trabalho, que muitos têm esse formato, isso está em discussão ou não?
1: Não, essa
0: Assim como...
1: proposta não, ela continuaria.
0: Mas por que que a 6 para 1 quer transformar em 4 para
1: Pois
0: 3?
1: é a proposta que saiu, na minha opinião. Assim, eu vi algumas entrevistas da deputada, né, que lançou do PSOL, do partido PSOL, ela lançou essa PEC, e eu vi muita entrevista com ela, e uma das perguntas que não tem resposta é: de onde vocês tiraram essa ideia de você abolir a 6 para 1 e colocar 4 para 3 no lugar? Que é uma jornada que aqui no Brasil tem muito pouco. Tem. Mas ela não é sacramentada, ela não é um padrão. E não é só aqui no Brasil que tem, estão usando assim, não, porque lá na Finlândia, né, na Noruega, na Suécia, tem 4x3. Tem algumas empresas que fazem isso. E o estágio de desenvolvimento econômico que esses países estão é muito diferente do nosso. As atividades econômicas, para você colocar 4x3, é muito diferente de uma atividade econômica, por exemplo, de uma farmácia, de uma panificadora, de um posto de gasolina, é muito diferente. Então fica difícil você fazer essa comparação. Mas a proposta seria essa.
0: Mas agora você já antecipou, na verdade, você falou da proposta. Por que que isso está em discussão agora? Me fala um pouco o que que é essa proposta, em que pé que está, o que que caminhou, ou seja, dá um pouco do cenário.
1: A ideia é, primeiro, pegar uma aprovação para essa PEC ser votada, e praticamente isso já foi conseguido.
0: Então, PEC é uma
1: proposta de emenda à
0: Constituição.
1: Você vai criar uma emenda.
0: Que foi levada por uma deputada.
1: Foi levantada por ela, né? Que é a deputada Hilton, né? Ela trouxe a proposta, que é um projeto, aí esse projeto pode virar lei e mudar artigo da Constituição, inclusive. Mudar artigo em que sentido? Em abolir o 6-1 e colocar no lugar, por exemplo, o 4-3. Mas daí não se discute esse 5-2, ele continua, não, isso não aparece. Ou outras propostas, como eu mencionei, você trabalha 5 dias corrido, folga 1, trabalha 5, folga 1, então você às vezes folga num sábado, às vezes numa segunda. Né? Então, assim, não está abrangendo toda a dinâmica. O 6-1 nem é predominante. Se você falar, não, a maioria dos trabalhadores que estão no CLT, eles são, né, eles têm predominância no mercado de trabalho. Não tem. Não é a maioria, entende? Então, assim, está selecionando uma fatia, um extrato do mercado de trabalho, né?
0: E o que a deputada justificou deste projeto? Ela está colocando, na verdade, que
1: muito
0: não
1: bem.
0: É muito desgastante para o trabalhador só folgar um dia?
1: Isso, a ideia é essa. Já vem, inclusive, do próprio PSOL, né, uma ideia de que há um exagero, né, por parte do lado da empresa, e eu até quero discutir daqui a pouquinho essa questão do lado, né? Por quê? Porque a gente está falando de uma... Onde isso está inserido, né, Ronaldo? Essa discussão, ela é legal, ela é jurídica, envolve artigos da Constituição, mas isso está inserido num ambiente um pouco maior. Qual o ambiente maior? Mercado de trabalho, né? Então, o mercado de trabalho, ele tem os dois lados. Ele tem o lado da oferta e tem o lado da demanda. Por exemplo, eu oferto o meu trabalho para uma universidade. Essa universidade demanda por professor, ok? Então, um posto de gasolina, ele demanda pessoas como frentistas. Os frentistas ofertam a mão de obra deles, ok? Então, assim, eu preciso olhar para os dois lados. Essa PEC não olha. Ela olha exclusivamente para um lado, o lado da oferta.
0: Pois é, porque esse é um problema, né? Como que fica aquelas empresas que, às vezes, funcionam de sábado, né? Porque aqui a gente consegue, mas tem empresas que tem que funcionar de sábado.
1: Tem, inclusive domingo.
0: Inclusive domingo. Né?
1: Farmácia, posto de gasolina, panificadora, ok? Se você tira essa proposta, o que que acontece? Antes até de tirar a questão da proposta, vamos colocar a seguinte questão. De onde surge essa proposta, Ronaldo? Eu acho que isso é muito importante. A impressão que a gente tem é que essa proposta saiu da cartola. Né? Puxou que nem o mágico do circo lá, puxa o coelho, a lebre da cartola. Ela saiu da cartola, saiu do nada, porque não tem um estudo, como eu estava dizendo. Eu vi várias entrevistas e, inclusive, tem uma com a Globo News, que a primeira pergunta foi essa: de onde surgiu? Qual estudo foi feito? Nenhum. Não existe um estudo, não existe uma pesquisa, existe uma intenção de que o empresário explore menos o trabalhador. Então, infelizmente, e para mim, infelizmente, aqui no Brasil, você tem muito uma leitura assim: o empresário, ele é o explorador da classe trabalhadora. Não é. Né? Tem empresário que nem empregados ele tem, ele trabalha sozinho por conta própria, mas ele é um empresário, ok? Então, assim, a gente precisa desmistificar. Vai ser muito difícil, vai demorar, mas tem que parar de demonizar, né, o empresário, porque o empresário é sempre o que está explorando, é sempre o que está tirando vantagem, etc. E não é bem assim, né? A gente precisa olhar estes dois lados. A PEC, ela também tem mais um problema. Ela diz o seguinte: eu diminuo de 6-1 para 4, né? Em vez de trabalhar 6 dias, trabalhar 4, mas os salários não mudam. Aí tem um problema, né? Você vai trabalhar 2 dias a menos e continua com o mesmo salário.
0: Mas essa
1: não
0: PEC,
1: pode
0: ela
1: mexer.
0: Não está mexendo na carga horária semanal. A proposta tem...
1: Sim, mexe. Ela diminui. Dos 44, ela vem para 36. Ela diminui. Vem para 36 horas. Né? E o que acontece com isso? Você
0: quem
1: vai trabalhar
0: paga essa
1: menos.
0: Conta, né?
1: É o outro lado. É o lado da demanda. É o empresário que vai pagar essa conta.
0: É porque, na verdade, não é o empresário, né? Quem vai pagar é o consumidor.
1: Muito bem. Ele ia chegar lá. Ele vai repassar esse
0: vai
1: custo.
0: Vai repassar esse custo.
1: Pro preço.
0: Porque se você cai de 44 horas semanais para 36, ou seja, a quantidade de trabalho que você precisa de uma empresa é a mesma, não vai mudar.
1: Exato.
0: Ou seja, se você está diminuindo a carga horária do trabalhador, você vai precisar mais trabalhadores.
1: Muito bem.
0: Para suprir.
1: Exato.
0: Se vai precisar mais trabalhadores, aumenta a carga, a folha.
1: Aumenta.
0: Se aumenta a folha, na verdade, ele tende a repassar para o consumidor. Ou seja, essa situação de reduzir a carga horária de trabalho acaba impactando, às vezes, no próprio trabalhador.
1: Ah, sem dúvida. Ó, veja que interessante essa colocação. Como que pode a empresa resolver isso? Se ela está trabalhando com um grupo que é 6-1 e cai para 3, e como é que ficam os outros dias, né? Talvez ela use gente informal. Talvez ela fale o seguinte: não, então sabe de uma coisa? Eu vou demitir parte das pessoas e vou contratar por conta própria, por CNPJ. Eu contrato pessoa jurídica, faço um contrato, essa pessoa pode trabalhar até 7 dias para mim, não precisa ser 6, pode até ser 7. Então, o que pode acontecer? Eu posso gerar demissões para quem tem esse tipo de ocupação. É um risco. Esse risco existe. Vários economistas já citaram isso durante o processo. Ó, esse risco de gerar demissões acontece e você precarizar, de repente contratar própria pessoa. Eu contrato você para trabalhar 4 dias no CLT formal, mas você trabalha mais 2 informal para mim. Tipo um bico, como as pessoas chamam, né? O trabalho informal aqui é aquele que não tem registro nenhum. E às vezes a pessoa não vai deixar de trabalhar. Qual que é a ideia, né, dessa proposta? Como eu falei, que na minha opinião ela sai da cartola, ela não tem um estudo, ela não tem uma análise bem feita. O salário não pode mudar, o salário permanece o mesmo. Mas aí é que tá, Ronaldo, se a gente olhar os números. Uma jornada de 44 para 36, o salário aumenta. Nominalmente é o mesmo. Vamos pegar um salário médio, R$ 2.500. O salário médio de um trabalhador no comércio, por exemplo. E ele trabalha de segunda a sábado. Ele vai trabalhar agora de segunda a quinta, né? Com o mesmo salário. Então, na verdade, para ele, o salário não muda. Ele continua recebendo o mesmo salário. Mas para a empresa, aumenta o salário. Essa pessoa está trabalhando menos com o mesmo salário. Eu fiz um cálculo assim, né?
0: É aumento de padeiro, né?
1: É aumento da folha, mas assim, num cálculo de padeiro, o salário, na verdade, aumenta em 22%. Ele, em termos nominais, ele vai parecer o mesmo, 2.500. Mas como a pessoa está trabalhando menos, o salário aumenta 22% para o lado da demanda, que é o lado das empresas. Sem falar que ele vai ter que cobrir essa folga. Claro que ele vai ter que cobrir. Então ele pode cobrir com gente informal, ele pode cobrir com gente
0: até com porque para cobrir com pessoas formais, às vezes não é tão fácil assim, quebra-cabeça, né?
1: É um quebra-cabeça, muito
0: bem. É um quebra-cabeça que também não é simplesmente, então, ok, só aumentou 22. Às vezes não consegue
1: fazer o ajuste.
0: Fazer o ajuste.
1: Pense o que os recursos humanos, as pessoas que trabalham nos recursos humanos vão surtar, né? Porque elas vão ter que trabalhar com um monte de coisa diferente, assim, é difícil. Sai do padrão. É bastante complicado, né? E se a gente olhar, como eu mencionei, a gente olhar os dois lados, a demanda e a oferta, deveria ter sido conversado com o lado da demanda, com Confederação Nacional da Indústria, Confederação Nacional do Comércio, deveria ter feito uma espécie de uma conversa antes até mesmo de você lançar essa proposta. E me parece que pouco se conversou, essa deputada não conversou com ninguém. Né, do lado das empresas. Né? O pessoal da esquerda tem um pouco de aversão, né, ao lado dos empresários. Como eu falei, aquela coisa que demonizamos aqui no Brasil, o empresário é como se ele fosse um explorador da mão. E isso, inclusive, a gente vê na justiça do trabalho. Né? Há um pêndulo indo em direção... Por isso que tem tanta ação trabalhista, apesar da reforma tributária no Temer ter diminuído, né? A gente ainda é um dos países que mais tem ação na justiça. Né? Como é um mercado, e aí, Ronaldo, desculpa, eu, como economista, eu vou dizer assim, o mercado de trabalho ele segue a mesma lógica que os demais mercados. O mercado imobiliário, né? O mercado financeiro, o mercado de automóveis, existe a mesma lógica. O que eu quero dizer com isso? Que existe uma demanda e existe uma oferta. Existem preços ou salários, nesse caso, esse mercado não é formado por preço, ele é formado por salários, né? E ele é bastante regulado aqui no Brasil, inclusive. Você está trabalhando com pessoas. Né? Eu não quero comparar o mercado de trabalho com compra e venda de automóvel. O que eu quero dizer é que existe uma lógica nos mercados, ok? E essa lógica não está sendo respeitada por essa PEC, por esse grupo. Né? Eles estão, como eu já mencionei algumas vezes, negligenciando o outro lado, que é o lado justamente em que paga por esta oferta de trabalho. Então, assim, está sendo negligenciado, infelizmente, esse lado. Uma das grandes justificativas que se tem é que você vai aumentar a produtividade das pessoas. Bom, como assim você vai aumentar a produtividade das pessoas? Primeiro, vamos pegar assim, quem está nessa área? A gente citou aqui, comércio, alguns serviços, né? Usam muito esse tipo de jornada 6-1. Né? A questão é, como aumentar a produtividade? Aumentar a produtividade é diminuindo a jornada de trabalho? Me parece contraditório. Me parece contraditório por quê? Como é que eu meço a produtividade numa panificadora? É um pouco difícil medir produtividade no comércio, no serviço, mas assim, número de atendimentos, por exemplo, pode ser, é uma alternativa. Quantas pessoas eu atendi no balcão da panificadora? Ou então eu pegar o valor das vendas e dividir por cada trabalhador. Volume de atendimento ou volume de venda pelo número de trabalhadores. Então eu vou ter uma produtividade que é o quanto eu atendi, mais quantitativa, e uma outra que é mais valor, quanto cada trabalhador gerou de faturamento por dia, por mês, por semana, como você quiser. Se as pessoas vão trabalhar menos, como que a produtividade vai aumentar? Me parece que acontece o contrário. A produtividade tende a diminuir. Você vai ter menos atendimentos. Ok? Como é que a produtividade vai aumentar? Ah, mas existem estudos que em alguns países da Europa a produtividade aumentou, mas depende da atividade que é desenvolvida, ok? Aí é que está a questão. Né? Uma atividade de comércio, se a pessoa trabalhar menos, ela vende menos. Como é que a produtividade vai aumentar? Na verdade, esse discurso é bem contraditório, né? Altamente contraditório. A produtividade não se aumenta desse jeito. Aí a gente pode até discutir mais para frente um pouquinho sobre como aumentar a produtividade.
0: Ótimo, Jackson. Estamos finalizando aqui este primeiro bloco aqui na TV Evangelizar. Estamos falando aí sobre essa PEC 6-1, que é a nova proposta de discussão da jornada de trabalho. Estou aqui com o Jackson Bittencourt, que é economista, um tema aí muito importante nesse momento que estamos vivendo. Vamos rapidinho para o intervalo e já voltamos.

0: Olá, estamos de volta aqui falando sobre a questão da jornada de trabalho, essa PEC das 6 para 1 aí que está essa discussão hoje no Brasil, se deve alterar essa forma de jornada de trabalho. Estamos aqui nessa prosa educativa, aqui no Instituto Casa Grande, hoje com Jackson Bittencourt, economista, falando sobre este tema. Jackson, você fez antes um comentário a respeito de que conta de padeiro, então também vou fazer uma conta de padeiro que eu fiz aqui, você falou que em média pode aumentar para a empresa 22% do custo, na verdade, com folha de pagamento, se isso vir a ser aprovado. E se uma empresa tem muito nesse formato de jornada 6 para 1. Se for 22%, nós sabemos que muitas empresas, metade, até mais muitas vezes, né, do custo de uma empresa é folha de pagamento. Então vamos supor, se uma empresa tem 50% do custo dela, folha de pagamento, de cara já aumentaria mais ou menos 11% o custo da empresa. E lembrando, como eu falei, esse custo da empresa possivelmente não é um empresário que vai assumir. Na verdade, sempre isso, né? Aumenta o imposto não recai sobre o empresário. O imposto recai sobre quem consome os produtos, os serviços desse empresário, né? E a mesma coisa aqui. Então, possivelmente, aquele trabalhador que num primeiro momento pode se achar beneficiado, essa carga pode cair sobre ele, né?
1: É uma excelente pergunta, né? Esse 22% que eu coloco aqui é em cima da hora trabalhada, né? Se eu trabalho 6 para 1, ali 44 horas, e tenho um salário de 2.500, se eu trabalhar 36 mantendo esse salário, automaticamente é um aumento de 22%, na verdade, né? E ainda tem a questão, Ronaldo, de como cobrir essa diferença, né? De como cobrir o pessoal nessa diferença aí. Vou ter que contratar de alguma forma. Isso vai encarecer a folha, sem dúvida. Como você mencionou, tem empresas que 50% do custo operacional dela é folha, mas tem empresa que é 80%. Né? Então, o que vai acontecer? Você vai ter um encarecimento da folha de pagamento em duas pontas, né? Esse 22% que eu menciono, que a pessoa vai estar com o mesmo salário trabalhando menos, então encarece sim para o empresário, fora o que ele vai ter que contratar para cobrir. Muito bem, o que ele vai fazer com esse custo operacional? Como você mencionou, ele vai repassar para preço isso, né? E aí, repassando para preço, o que acontece? Pode inflacionar o mercado? Não necessariamente que isso vai gerar um processo inflacionário, ok? Mas assim, muitos produtos, os preços vão sofrer alteração. E aí, essas pessoas, elas vão perder poder de compra. Né? Ela vai perder poder de compra, em que sentido? Esses produtos, esse comércio, esse serviço que vai ser afetado, ele vai ter um custo mais elevado que vai ser repassado para preço, sim, e aí a gente vai ter um problema, né? A perda de poder de compra de algumas pessoas. E o poder de compra do brasileiro já é baixo. Né? A gente tem um sério problema de poder de compra. Comparado com países desenvolvidos, nosso poder de compra é baixíssimo. Né? A gente compra tudo a crédito, até supermercado, material escolar. As pessoas precisam comprar a crédito para poder ter. Imagina se você tiver um aumento nos custos promovido por isso. Daí, assim, eu vou dar essa jornada para as pessoas terem mais tempo, né? Para descansar, o ócio, né? Para ter. Mas será que as pessoas vão fazer isso? Pense o que, que isso também pode gerar, Ronaldo. A pessoa vai trabalhar 4 dias numa empresa, que antes era 6, ela vai ter 3 dias da semana sobrando para ela. Se vacilar, ela arruma um outro trabalho nesses 3 dias.
0: É, porque pensando de uma forma muito simplista, talvez ela fique uma lei inócua, porque o que, que acontece? É. A pessoa reduz a carga horária de trabalho, aumenta, pega um outro trabalho, seja com PJ, alguma coisa assim, mas, na verdade, esse ganho que ela vai ter a mais, na verdade, vai suplantar aquela questão do aumento do custo de vida que teve nos produtos. Então, acaba ficando elas por elas.
1: Acaba ficando elas por elas. Assim, eu fico tentando entender assim, quem é que ganha com isso. Muita gente perde, na minha opinião. A questão é quem é que ganha com isso. Ah, as pessoas vão ter mais tempo para estudar. É, mas uma jornada 6 para 1, na minha opinião, não impede as pessoas de estudarem. Não é isso. As pessoas não, por exemplo, pegar aí dados do sindicato, né, das empresas de educação. Ah, as pessoas vão ter mais tempo para estudar. É, mas uma jornada 6 para 1, na minha opinião, não impede as pessoas de estudarem. Não é isso. As pessoas não, por exemplo, pegar

0: superior. E os outros 70? Não foram para o ensino superior. Um dos motivos, né, não é falta de tempo. Foi feita pesquisa do Sinep em vários estados, São Paulo, estados robustos, São Paulo, Minas Gerais, aqui no Paraná. O que eles identificaram? Não é falta de tempo, é falta de rendimento. O rendimento é muito baixo e ele não consegue entrar em uma instituição de ensino. Ele não consegue também entrar numa instituição de ensino privada, por causa do custo, e numa pública por causa da dificuldade de acessar. Nem todos os cursos têm à noite. Pega algumas universidades estaduais ou federal, você só tem curso durante o dia, por exemplo, né? Então isso acaba prejudicando quem trabalha o dia todo. E a pessoa não consegue se inserir. Então é um problema de rendimento, não de falta de tempo.
1: Agora, Jackson, por exemplo, você falou, existe essa proposta de redução de jornada do trabalho de 44 para 36, isso, né?
0: Isso.
1: Mas essa jornada de 44 para 36 não é só nesse formato 6 para 1. 5 para 2 também tem essa proposta de redução?
0: Na PEC, não.
1: Pois é, mas fica uma coisa meio...
0: Fica uma coisa muito estranha, na verdade. Né? Inclusive, tem até alguns erros ali, né, de cálculo que eles colocam na PEC. Ele, reduz de 44, eles colocaram para 32, depois arrumaram. Não, é 36, o número correto ali desses dias. Mas e a 5 para 2, como é que fica? Ou essa escala que eu falei, você trabalha 5 dias, folga 1. Trabalha 5, folga 1. Ninguém comentou sobre essa. Ou seja, existem outros modelos de jornada que não estão na pauta. Então, assim, é muito estranho. Por isso que eu comentei desde o início. De onde saiu isso? Eles não dizem. Tem um estudo? Tem o quê? Como é que ficam as outras categorias?
1: Mas aí vamos supor o seguinte. Hoje, uma pessoa que trabalha numa jornada 6 para 1. Vamos supor que isso fosse aprovado da forma como está, né? Que passaria para 4 para 3. E aí reduz a jornada, reduz a carga horária. Claro que eu acho muito difícil passar a PEC da forma como está, do que você está falando.
0: Eu também acho.
1: Como que fica as outras questões? Fica incoerente. Mas hoje fala alguma coisa nesse sentido. Então a pessoa, eu tenho um trabalhador que trabalha na jornada 6 para 1, mas eu não quero passar a 4 para 3, eu quero passar a 5 para 2. Isso é possível?
0: Pelo que fala a PEC? Eu entendo que é possível, sim. Porque você pode negociar diretamente com o patrão. Né? Ou fazer algo, existem alguns acordos coletivos, você pode negociar. Eu acho que esse tipo de situação, na verdade, na minha opinião, é muito mais de se negociar em câmaras de compensação. Né? Trabalhar num sistema diferente de você ter que baixar uma Constituição, baixar uma lei muito top-down, né? Uma coisa que vem de cima para baixo. Assim. É muito complicado e totalmente incompleta e incoerente. Né? Por quê? Porque ela não ouve todos os lados, ela não leva em consideração os outros modelos. Mas sim, é possível se flexibilizar até mesmo dentro de uma única empresa.
1: E eu vi já alguns movimentos de trabalhadores. Claro, um trabalhador que pega e não faz essa análise que nós estamos conversando aqui, vai falar, puxa, eu quero isso,
0: eu quero
1: trabalhar 6 dias. Vou trabalhar 4, ainda eu posso fazer um outro bico, às vezes vou fazer, eu trabalho com Uber, sei lá, fazer uma outra coisa e tal. Que eu tenho. Então, a pessoa, num primeiro momento, ela só vê o ganho. Né? Vou trabalhar menos, a minha hora vai valer mais. Então, aparentemente, talvez o pessoal que participa desse movimento que eu vejo, ele não faz análise do cenário completo. Que isso, às vezes, pode ser, talvez, uma pior das hipóteses, cair elas por elas, ou, às vezes, um tiro no pé. Né? Porque ele pode reduzir a carga horária de trabalho dele, a empresa vai pegar outro trabalhador. Nesse sentido, tem um lado bom que, digamos, aumenta o número de pessoas no mercado trabalhando, mas aquela pessoa, ela talvez seja o prejudicado, porque diminuiu a carga horária de trabalho dela, houve inflação, aumentou o preço das coisas, e às vezes o poder de compra dela ficou menor, né?
0: Não, sem dúvida. Os efeitos multiplicadores disso, ou seja, qual que é o impacto disso na economia? Né? Também não tem estudos específicos para isso, porque nunca tinha se pensado em algo dessa forma. É novo, saiu do nada, como eu gosto de mencionar. Me parece muito uma proposta política, né? A esquerda, ela perdeu muito nessas eleições municipais, muito no Brasil inteiro. Né? O PT não conseguiu ganhar, por exemplo, em nenhuma prefeitura relevante, né? Para valer mesmo, não conseguiu. E você precisa levantar uma bandeira para a esquerda. Na minha opinião, tem muito esse aspecto político. Por isso que o trabalhador tem que ficar atento. Né? Ele fala assim, poxa, você está dizendo que você é contra o 6 para 1? Porque você não trabalha no 6 para 1, né? Eu trabalho no 5 para 2. Né? No regime na universidade, eu trabalho 5 para 2. Mas não vem ao caso o seu trabalho 6 para 1 ou não. Vem ao caso que, como a gente já mencionou aqui, a pessoa pode sair perdendo. Ou então ela tem que acabar trabalhando mais.

0: ela pode até topar com isso. Ela pode falar, pô, eu vou diminuir de 6 para 4 e vai me sobrar outros dias e eu vou arrumar outro trabalho. Interessante até para a pessoa, mas aí a proposta vai por água abaixo. Porque se a ideia é deixar a pessoa com mais tempo para a vida, para aproveitar a família, para ir no parque, para ir passear, tem que ter dinheiro para isso também, né, Ronaldo? Mas enfim, né? Ou para ela poder estudar, investir em capacitação, não necessariamente isso vai acontecer. Não necessariamente vai acontecer. A gente tem que tomar cuidado. Acho que tem que discutir mais isso.
1: Jackson, o tempo aqui voa.
0: Voa, né?
1: Já estamos terminando já aqui na TV Evangelizar. É, você que está nos assistindo, com certeza, acho que pode esclarecer um pouco mais. Aí, pelo menos aqui, trazemos o Jackson, que é economista, ele tem uma opinião a respeito disso, está passando a sua opinião. E você pode formar a sua opinião aí com base no que foi discutido aqui. Você pode ser favorável, pode ser contra, mas o objetivo aqui é trazer mais insumos para você formar a sua opinião a respeito disso. Jackson, quero agradecer imensamente a sua presença aqui e lembrando você que está nos assistindo, nós vamos continuar essa conversa agora lá ou aqui na TV Casa Grande Educação, aqui que é o canal do YouTube do Instituto Casa Grande que você tem aqui embaixo. Então, neste momento, se você quiser, se interessou por esse assunto, vamos conversar mais? Vem aqui para o Instituto Casa Grande, aqui no nosso canal do YouTube, que eu vou continuar essa conversa com o Jackson, falando sobre a pejotização, sobre produtividade, mercado de trabalho, muitos assuntos relacionados a isso, o emprego, que é uma coisa que nós vamos falar também, como que está no momento. Ou seja, tudo que tem a ver com esse tema de hoje, que é jornada de trabalho. Muito obrigado, Jackson.
0: Obrigado a você, meu querido. Um abraço a todos. Obrigado pela atenção.
1: Então é isso, gente. Até a próxima.

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0: Olá a todos os telespectadores da TV Evangelizar. É uma alegria estar com vocês mais uma vez aqui no Prosa Educativa, este podcast realizado em parceria do Instituto Casa Grande com a TV Evangelizar. Todo sábado aqui trazendo uma grande novidade, um tema de interesse para você que está aí nos assistindo, você que é pai, você que é educador, sempre trazendo um tema do seu interesse. E hoje não é diferente. Falaremos sobre a área de tecnologia da informação. Essa área que vem sendo tão comentada agora com essa explosão da área da inteligência artificial. Então, gente, hoje teremos aí uma discussão muito gostosa a respeito deste tema. E eu estou aqui hoje com a Cassiana da Silva, que é coordenadora, inclusive, de curso de graduação nesta área, para conversar comigo a respeito desse tema. É isso, né, Cassiana? Obrigado aí, obrigado pela tua presença.
1: Eu que agradeço. Exatamente. Hoje eu atuo como coordenadora no curso de Sistemas de Formação da FESP. Estou aberta para que a gente possa discutir mais e mostrar, né, as questões voltadas à tecnologia e o quanto que ela pode nos auxiliar no nosso dia a dia.
0: Então, você nós estávamos conversando agora aqui nos bastidores, você tem graduação, mestrado e doutorado nessa
1: Isso.
0: área. Você já imaginou quando você estava começando ou se formando o doutorado que nós íamos chegar nesse ponto que nós estamos hoje, principalmente nessa área de tecnologia da informação com inteligência artificial?
1: Então, eu sou formada já há 20 anos da graduação, principalmente. Naquela época, né, em 95, 2000, quando eu finalizei a graduação, a gente se falava um pouco de inteligência artificial, se estudava inteligência artificial, mas ainda era um caminho um tanto quanto
0: Que é mais restrito
1: distante.
0: também na academia, né? Eu estudei inteligência artificial no meu doutorado também em 2007, mas se falava dentro da academia, não era uma coisa que a gente ouvia falar aí fora.
1: Exatamente. Quando se falava fora, era sempre grandes empresas multinacionais que aplicavam em algum determinado nicho. Hoje, o que a gente consegue perceber? Que da última década, a inteligência artificial está diretamente no nosso dia a dia. Por quê? Utilizamos smartphones, utilizamos TVs com inteligência artificial, temos toda uma questão de casa inteligente. Então, ela passou de ser algo que era muito mais comercial, organizacional, para o nosso dia a dia, até mesmo para automatizar as nossas tarefas diárias. Então, teve uma evolução muito grande e eu fico muito feliz que nós podemos contar com essa tecnologia para nos auxiliar e gerar maior produtividade no nosso trabalho, né? Nesse sentido.
0: Especialmente a partir de 2022, ali, com o surgimento do ChatGPT, que chegou na nossa mão, né? Tá hoje em qualquer celular, você baixa os aplicativos, não só dele, de outros, e te ajuda, né? Desde fazer uma receita na tua casa, porque quem talvez está nos assistindo já ouviu aqui, nós já fizemos, dentro da Prosa Educativa, falando sobre a questão da inteligência artificial, mas muitos talvez aqui estão falando, o que que é isso? Sabe que hoje não tem quem não ouviu falar nesse termo, né? Talvez o pessoal não consiga compreender ainda o que faz, o que que isso pode mudar na minha vida. Mas hoje pode ajudar desde a questão que eu uso, inclusive, na criação do teu filho, né? Com dicas, na questão de receita, ou seja, mesmo para quem às vezes não está atuando profissionalmente, ele pode usar para qualquer coisa na sua vida, não é?
1: Exatamente. Hoje, essas tecnologias, e principalmente com o surgimento do chat, ele te permite N leques, né, de atividades. Por exemplo, ah, eu quero fazer uma dieta, né? Eu posso colocar, escolher qualquer questões nesse sentido, e o chat vai te auxiliar com uma rotina do que você vai ou deve comer, ou até mesmo com uma rotina de exercício. Não necessariamente se você não sabe utilizar ainda para o seu lado profissional, mas você pode utilizar para pequenas questões, até mesmo de organizar o seu dia, né, dentro do cronograma que você tem semanal. Até como, por exemplo, ah, quais são as minhas atividades, o que que eu preciso fazer, de que forma que eu posso otimizar melhor o meu tempo, as minhas tarefas, as minhas lições de casa, os meus trabalhos como um todo.
0: Sabe que eu utilizo muito Cassiana Inteligência Artificial já há um bom tempo, mas especialmente depois do ChatGPT. Escrevi dois livros já a respeito, inclusive. E eu fiz uma utilização agora que foi muito legal para quem também está nos assistindo. Às vezes eu viajei no final do ano para Turquia e Egito. E eu tive no ChatGPT um guia turístico, porque eu cheguei e falava para ele assim: olha, tudo que eu tirar foto, você vai me falar tudo sobre aquela foto. E às vezes eu estava andando, passando na frente de um prédio que era legal e tal, um monumento, você não tinha ideia do que era. Só tirava foto, ele falava tudo a respeito daquilo ali. Então ele... E você citando para várias coisas, eu cito também uma questão de guia né, turístico. Eu lembro que eu estava dirigindo um carro, estava tudo em turco, as instruções, ou seja, eu não entendia nada. E começou, eu estava no meio de uma autoestrada e começou a piscar uma luz vermelha no carro. E eu fiquei assustado, né? Luz vermelha, você tem que ficar... Se fosse um tempo atrás, eu tinha que parar, pegar o manual. Ia ser um complicador, porque estava tudo... Não estava nem em inglês. E eu lembro que eu tirei uma foto só do painel e perguntei, gravei um áudio, porque eu estava dirigindo, falei, o que, que é essa luz que está do lado superior direito do painel? Ele explicou tudo, o que, que era, como que tinha que fazer, Então hoje, facilitou muito a nossa vida, né? Mas não era sobre inteligência artificial que nós vamos falar sobre o profissional de TI. Hoje, uma das coisas que se fala muito, talvez a gente falou de lados positivos da inteligência artificial, mas existem lados negativos ou sombrios que muitos têm medo a respeito da inteligência artificial. Uma é a questão de fake news, né, que vem aumentando muito com a questão da inteligência artificial. E outro aspecto que eu vejo que é muito preocupante é a questão do próprio emprego. Né? Se fala muito que a inteligência artificial vai tomar empregos. E um dos empregos que é muito citado é a questão do profissional de TI, ou seja, se fala que o próprio profissional de TI que criou essa ferramenta acaba sendo o punhal que vai matá-lo. E eu queria saber de você a tua opinião. Você acha que isso acontece, não acontece? Ou o profissional de TI vai ter que mudar a sua forma de atuação?
1: Então, na minha visão, eu acredito que a inteligência artificial ela não vai tirar emprego, né, de qualquer ser humano, nesse sentido. Da mesma forma, o que a gente consegue perceber? Se voltarmos na época da fabricação, das linhas de produções, nas indústrias automobilísticas, por exemplo, o que acontecia? Se pensava da mesma forma, eu vou colocar uma esteira automática, isso vai tirar a mão de obra de quem estava ali fazendo uma determinada operação. Na verdade, o que acontece hoje, ao meu ver, a inteligência artificial, ela tem dado condições para que pessoas possam pensar e tomar decisões mais assertivas em relação a certos assuntos. Por quê? Porque eu não fico mais perdendo tempo, né? Mas eu não fico ali destinando parte do meu tempo para um assunto operacional, que é apertar botão ou copiar uma certa informação de um lugar e colocar no outro. Isso eu posso utilizar a inteligência artificial para fazer de uma maneira mais automatizada esse meu processo e, a partir desses resultados, conseguir tomar decisões mais assertivas. Então, eu não vejo que nós iremos ser tomados, né, pelas máquinas. Por exemplo, todas as máquinas, todas as inteligências artificiais vão tomar conta do mercado. Na verdade, nós precisamos nos preparar como profissionais de TI para saber utilizar essa inteligência da melhor forma. Porque o que acontece? Ela é uma inteligência. Hoje a gente tem ChatGPT, tem um monte de ferramentas que utilizam inteligência artificial, mas cabe a nós entendermos de que maneira eu vou perguntar para ela, para que ela possa também ser mais assertiva na minha resposta. Então, é nesse sentido. A área da TI, ela é extremamente ampla, tem uma demanda muito grande, mas muitas vezes o que nós não temos são profissionais qualificados. Por quê? Porque, na verdade, um profissional na área de TI, ele não pode ficar estagnado no tempo. Eu não posso ser uma pessoa que conformada, digamos assim.
0: Nenhuma área pode. Eu acho que a área de TI, muito menos, exatamente, né? Porque a evolução é gigantesca, né?
1: Exatamente. Eu não posso ficar, eu aprendi isso aqui, fiz a minha graduação, fiquei 2 anos, 4 anos, 5 anos, e é o suficiente. Não, você tem que estar em constante evolução. E eu acho que isso acaba, muitas vezes, gerando... Você sair da sua zona de conforto, né? Isso gera uma certa complicação para o ser humano, porque é muito mais fácil, eu aprendi, é o suficiente, eu não preciso mais. Mas na área de TI, não. A gente tem que estar em constante evolução e constante busca pelo conhecimento. Porque hoje tem uma ferramenta, amanhã tem outra, daqui a pouco tem uma versão nova, e assim vai, né?
0: Eu considero, você atua muito com profissionais da área de TI, eu atuo muito com o Instituto, atua muito na parte com professores, né, com educadores. E eu até brinco, sempre que vou fazer palestra sobre esse tema, mercado de trabalho, futuro da educação e tudo mais, que é um tema que eu falo bastante, só pergunta, né? Mas o professor vai ser substituído pela inteligência artificial? Eu brinco assim, não, o professor vai ser substituído por um professor que trabalha com a inteligência artificial, né? Por quê? Porque a inteligência artificial, eu acho que acontece mais ou menos a mesma coisa com os profissionais de tecnologia da informação, e acontece com o professor, e eu acho que em todas as áreas, a inteligência artificial ela pode ser um grande assistente desse profissional, né? Então, aquilo que muitas vezes tinha que pesquisar, eu vejo, por exemplo, eu tenho que escrever muito artigo, muita coisa, então ele me ajuda muito. É aquela história, tu não precisa sair de uma folha em branco e pensar o que, que eu vou. Ou seja, você vai trocando ideias, ele vai te dando insights, informações, e isso vai ajudando muito. E eu acho que na área de TI, muito é a mesma coisa, eu acho, né? Por exemplo, tu pega hoje as inteligências artificiais que escrevem a codificação de programas, ou seja, você não precisa mais o programador que fica escrevendo, ou seja, ele teria um assistente para ajudar a ele a escrever as linhas de código de quem trabalha com a implementação do sistema, não seria isso?
1: Sim, exatamente. Hoje, por exemplo, o ChatGPT, principalmente, ele tem toda essa possibilidade para quem codifica, para quem é programador, de você passa lá as informações e ele vai fazer o teu código. Só que não é somente aquele código. Você, como profissional da TI, tem a necessidade de entender de que maneira utilizar aquele código dentro da sua demanda, dentro da sua necessidade, integrado com outros sistemas. Então, ainda é necessário um profissional de TI, ainda é necessário um programador. As tecnologias, as inteligências artificiais, elas são o meio, são utilizadas como meio para nos auxiliar em determinadas situações. É a mesma coisa, você falou a respeito de professor. Vamos pensar 15 anos atrás, né? O que nós tínhamos? Nós tínhamos internet, nós tínhamos já tínhamos acesso à internet, mas olha o quanto que hoje isso nos facilita em relação ao aluno para aprender. Eu tenho um livro que eu posso visualizar, ou até mesmo uma inteligência artificial pode me passar um resumo de um determinado livro, uma informação mais abrangente sobre o que pesquisar além daquele livro, o que muitas vezes ficava difícil, porque dependendo da tua localidade, dependendo da tua região, você tinha que ir até a biblioteca de uma determinada escola ou até a biblioteca de uma determinada instituição de ensino para conseguir determinadas informações. E hoje a gente tem uma gama muito maior em relação a isso. Outra coisa que eu penso também em relação a essas questões estão diretamente relacionadas à parte desse uso dessa ferramenta, né? Porque eu consigo melhorar principalmente o que eu estou fazendo. Da mesma forma que a inteligência ela vai aprendendo com ela mesma, com as nossas questões, a gente também vai aprendendo a utilizar a mesma, refinando os nossos conhecimentos. Então, é uma área bem interessante e nós estamos, de uma certa maneira, desenvolvendo, né, e criando condições, principalmente no curso de sistema de formação da FESP, ele foi totalmente remodelado, né, para que a inteligência artificial ela possa ser aplicada em sala de aula como uma ferramenta para auxiliar os alunos nessa ensino, aprendizagem, nessa tomada de decisão em relação aos negócios, porque hoje a gente consegue ver que tudo é muito analítico, tudo é muito número, é tudo muito dado e a gente precisa tomar decisões em cima disso.
0: Esse assunto eu quero conversar um pouco contigo mais, a utilização da inteligência artificial dentro da sala de aula, né? Porque esse é um tema que hoje se discute muito no meio educacional, né? Por um lado, a inteligência artificial pode ajudar tanto na aprendizagem dos alunos, facilitar o trabalho do professor, por outro lado, proíbe o celular para vir para a sala de aula agora, que nós sabemos que quem é pai está proibindo, né? Do seu filho não pode levar mais celular para a escola. Então, nós temos, parece um certo paradoxo do momento que a inteligência artificial vem tão forte, é o mesmo momento que a gente segura o celular, mas eu quero conversar um pouco a respeito disso na volta do nosso intervalo. Então, rapidinho, vamos para um intervalo. Estou aqui conversando com a Cassiana, que estamos conversando sobre a área de tecnologia de informação e nesse primeiro bloco mais focado na inteligência artificial. Espere que já já voltamos.

0: Olá, estamos de volta aqui na TV Evangelizar, conversando hoje com a Cassiana da Silva, que é uma especialista na área de tecnologia da informação, coordenadora de curso da área de tecnologia da informação, conversando hoje sobre esse profissional da área de tecnologia, sobre inteligência artificial, papo aí que está muito interessante. Cassiana, você estava falando sobre essa questão de que no curso que você coordena hoje, dentro da FESP, vocês já estão trabalhando com inteligência artificial. E é um tema que eu gostaria de até a tua opinião e como que os professores reagem a isso, porque hoje existe esse tema, de certa forma, por alguns é olhado como um certo tabu, por outros com medo, outros com preconceito. Como que a equipe docente, equipe de alunos hoje encara essa questão de entrar inteligência artificial na sala de aula?
1: Então, é um projeto que está sendo extremamente desafiador, né? Toda uma reestruturação nesse sentido, até mesmo para atender as necessidades do mercado, porque hoje em dia não é só na educação que você tem inteligência artificial, mas você tem toda e qualquer organização também o uso de inteligência artificial, até mesmo pelas próprias ferramentas que as organizações adotam no seu dia a dia para suas tarefas rotineiras. Mas no curso, né, na FESP como um todo, independente de ser um curso de TI ou ser um curso na área de psicologia, administração, todo mundo está muito engajado no sentido de ter esse desafio também, né? De que forma que eu posso vir a utilizar essa inteligência artificial no meu dia a dia, porque ela não vai substituir de forma alguma o professor, e sim, ela vai apoiar o professor, é quase como se fosse um professor adjunto ali para me auxiliar. Por quê? Porque eu posso simplesmente criar uma personalização de um chat, por exemplo, colocar todos os trabalhos dos meus alunos, auxiliar para que ele possa me direcionar como é a melhor forma de corrigir esses trabalhos, isso pelo menos para uma primeira correção, para depois eu conseguir fazer uma correção ainda mais assertiva. Então, nesse sentido, você consegue, de uma certa forma, ir criando meios, né, como professor, como mediador, como educador dentro da instituição, criando meios para auxiliar na tua produtividade. E também tentando trazer tecnologia para o aluno. Porque a gente sabe que sala de aula, né, principalmente no ensino superior, a gente não tem como proibir, né, o acesso ou o uso de celular, porque todo mundo é de maior de idade, grande maioria é de maior de idade. Mas a gente sabe como professor, se eu ficar mantendo uma característica de professor tradicional, onde eu fico ali no quadro o tempo todo, só no giz, na caneta ou no projetor, o aluno não vai ter esse interesse. Né? Ele está ali com o celular dele, conversando com o chat ou verificando se aquilo que você está falando de fato é verdade para ele. Então, o ideal é que a gente, por esses motivos também, a gente está inserindo essa inteligência artificial para fazer com que o aluno se sinta mais agregado ainda à nossa instituição, mais envolvido com os nossos conteúdos e pertencente àquilo que a gente está propondo como metodologia de ensino.
0: Deixa eu mudar um pouco agora que eu estava falando, estava pensando num outro aspecto. Quando nós colocamos na pauta nossa, da discussão aqui, que nós temos uma pauta de trabalho dentro do Prosa Educativa, e eu falei, nós vamos conversar com alguém da área de tecnologia, ou que forma profissionais na área de tecnologia diante desse mundo que está aí numa grande mudança. Eu falei, vamos conversar com um coordenador de curso. E apareceu uma coordenadora de curso para conversar comigo. E eu falo coordenador porque a área de tecnologia, a área de engenharia, era uma área até um tempo atrás muito masculina.
1: Sim.
0: E eu queria ouvir de você, isso mudou? Está mudando? Como que você percebe essa questão da inserção das mulheres no mundo da tecnologia?
1: Então, existe sim uma inserção, ainda é a passos muito lentos, mas se comparado a uma década atrás, a gente tem já um grande volume maior de mulheres nessa área, né? Não só na área de TI, como em outras engenharias, mas o público feminino tem visto, né, a possibilidade de crescimento nesta área. Então, assim, quando eu ingressei na minha graduação, fiz mestrado, doutorado, era assim, era eu, mais uma mulher e uma sala cheia de meninos. Mas é uma questão de você se acostumar, não é porque ainda temos poucas mulheres que não é um lugar nosso, muito pelo contrário. A área de tecnologia é lugar, sim, de mulheres, e existe toda uma política hoje das organizações e das multinacionais de ter uma equidade de gênero. Então, eles buscam também bastante mulheres nessa área de TI, principalmente por questões de da visão mais ampla da feminina, da forma como pode ser tomada a gestão, a tomada de decisão, a questão de fazer várias tarefas ao mesmo tempo, né? Então, são questões que o público feminino tem sido solicitado também em contratações. Tem vagas que são só para mulheres, inclusive.
0: E eu acho também que tem uma coisa que os sistemas, antigamente, ele era aquela coisa meio fria. Hoje tem a questão da estética, que é muito forte. A questão da usabilidade, ou seja, se é algo muito simples. Então, tem coisas que eu acho que a mulher, ela tem um toque especial que talvez a área de tecnologia hoje vem necessitando muito disso.
1: Exato, porque se a gente for comparar, né, talvez, por exemplo, como você comentou, usabilidade, toda essa parte de interface, talvez a mulher ela tenha um feeling um pouco diferente do que o homem, por exemplo, né? Não que não possa ser também analítica ou totalmente racional, mas tem um certo olhar que muitas vezes talvez o homem acaba não tendo, porque o que acontece? Ah, isso aqui tá bom. A mulher olha assim, mas será que não dava para eu colocar 2 milímetros ali mais para cima? Né? Então, essas questões, né, podem muitas vezes fazer diferença numa interface, na qualidade, da forma como as questões são trabalhadas. Então, todo esse design, tem muitas mulheres que acabam indo para essa área de design, para essa área de usabilidade, que a gente chama de UX, né, que é a experiência do usuário, que está muito forte hoje, não é só desenvolver software. Não adianta eu só desenvolver software. Eu tenho que desenvolver um software que ele seja atrativo e fácil para o meu usuário que está lá na ponta utilizar, porque existe muita concorrência, existe muito software, e se eu tenho um concorrente, eu vou optar por aquele que é mais fácil de eu utilizar. Por que eu vou ficar aprendendo ou tendo que decorar toda vez onde que eu acesso tal coisa? Se a gente for pensar, na nossa época, né, que a gente, assim, anos atrás, a gente tinha programações que eram lá Clipper, né, questões de linguagem de programação, que era aquela tela azul que você ficava F12, F10, ou só no tab para passar de um campo para o outro. Hoje não existe mais isso, né, você cria interfaces que são muito mais amigáveis, muito mais usuais, e isso, de uma certa maneira, faz com que você tenha maior produtividade também. Então, as mulheres, elas acabam entrando também nessa área. Hoje tem vagas, por exemplo, que eu percebo, eu estou sempre acompanhando o LinkedIn e tudo mais em relação a essas vagas, e tem vagas que são específicas solicitando, né, a preferência de mulher para várias questões.
0: Quando eu fui pró reitor universitário, eu lembro que de todos os cursos que nós tínhamos, sempre a área de sistemas de informação, toda essa área, cursos relacionados à área de tecnologia da informação, eram cursos onde sempre faltavam profissionais. Ou seja, os profissionais que ingressavam na faculdade, logo depois já arrumavam um trabalho, e era até o lado ruim, porque às vezes eu ocupava, daí desistiu da faculdade, porque já arrumava um trabalho, ia estudando por conta própria, não tinha tempo. Esse mercado de tecnologia ainda está assim? Ele está tão aquecido?
1: Tá, bastante aquecido. E a gente teve infelizmente, com a pandemia, né? A gente teve não é agravante, mas a gente teve toda uma questão muito maior em relação a profissionais da área de TI. Porque antes, determinados serviços que eram apenas de uma maneira mais física, mais tradicionais, eles tiveram que passar para o mercado eletrônico, utilizando comércios eletrônicos, para conseguir sobreviver naquela época, né? Então, hoje, a gente consegue perceber que até mesmo os nossos alunos, no momento que eles entram para um estágio, eles ficam um semestre ou um ano, eles acabam migrando para outro, com outra oportunidade, com uma melhor empregabilidade, com uma melhor visibilidade. Então, é uma área, sim, que tem muita possibilidade, né? Muita possibilidade de sucesso, muita possibilidade de crescimento na carreira. Mas, claro, são duas vertentes. O aluno faz a sua parte, o estudante faz a parte dele, enquanto nós, como professores, fazemos a nossa parte no sentido de ensinar. Existe toda essa questão que eu havia comentado lá no início. É uma área que ela é e necessita de pessoas proativas. Você não pode ficar estagnado ali no tempo que você vai ficar atrás de muitos outros. Você tem que estar em constante evolução. Quanto mais inquieto no sentido de conhecimento for a pessoa, melhor ela vai se dar, digamos assim, ela vai ter mais sucesso na área da tecnologia.
0: E tem uma coisa que eu percebo, até um tempo atrás, ou vários anos atrás, você via que o profissional que era formado em tecnologia, principalmente na área de desenvolvimento de sistemas, ele ia trabalhar basicamente com a programação, para quem está nos assistindo aqui, é a programação de computador, né? Ele vai fazer um sistema para um computador, ser sistema para atuar, às vezes, num supermercado, numa empresa, num sistema de compras, enfim, nessa parte. E hoje a tecnologia ela vem permeando muito das áreas e cada vez mais com a internet das coisas.
1: Uhum.
0: E eu acho que a hora que somar, acho não, tenho certeza, que começa a ligar as tecnologias da internet das coisas com a inteligência artificial, este campo deve explodir. Porque para quem está assistindo e às vezes não consegue entender a inteligência artificial fora do computador, eu até sempre gosto de dar esse exemplo, a própria máquina de lavar roupa, que eu acho Exato. Que todo mundo vai entender, né? A hora que a máquina de lavar roupa tiver, de fato, um sistema de inteligência artificial embarcado nela, ou seja, dentro dela, você vai colocar uma quantidade de roupa, ela vai aprendendo, na verdade, qual que é o perfil, ela vai saber que você... Normalmente, as roupas que tem uma criança ali que suja muito a roupa, que aquela lavagem rápida, que normalmente é programada, não dá conta... Né? Uhum. E ela vai começar a entender o perfil daquela família e vai começar a se calhar.
2: 3:51.
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0: Torradeira. Que hoje não tem eletrônica nenhuma, daqui a pouco vai ter uma torradeira que vai saber que você gosta de um pão mais torrado ou menos torrado. A geladeira vai passar a ter inteligência artificial cada vez mais, uhum. né? Forno de micro-ondas. Ou seja, daqui a pouco tudo começa a ter embarcado. Internet dentro dele, inteligência, internet das coisas, que uhum. seria nas várias coisas que você tem na tua casa e fora dele.
1: Uhum.
0: A inteligência artificial vai junto e o profissional de TI vai junto. É basicamente isso?
1: Exatamente. Hoje a gente tem toda uma possibilidade, principalmente com o surgimento da internet das coisas e dos sistemas embarcados, de você automatizar, né? Automatizar de uma maneira mais tradicional ou então automatizar com inteligência artificial juntamente. Então, são duas vertentes. Eu posso simplesmente automatizar um processo onde eu vou fazer com que uma máquina ou faça uma questão repetitiva ou... posso fazer juntamente com a inteligência artificial, que é o seu exemplo da máquina de lavar roupa, que ele vai entender de acordo com a questão do tipo de roupa, se é de infantil, de repente eu preciso lavar num ciclo maior do que 25 minutos, digamos assim. Da mesma forma, hoje a gente consegue visualizar, né, geladeiras, eletrodomésticos que são mais modernos, que você já tem lá toda uma comunicação juntamente com o seu aplicativo de celular, onde você consegue receber mensagens, olha, determinado alimento está próximo a vencer ou vai estragar um legume, uma verdura.
0: Ou está faltando leite na geladeira.
1: Ou está faltando leite. Por que não está faltando leite? Já não vai para o teu supermercado e já manda entregar isso de uma forma ou na sua casa. Então, assim, existe toda essa questão. E um dos campos que também é muito interessante em relação a essa inteligência artificial e... internet das coisas, é quando a gente pensa em algumas empresas que tinham maquinários que antes não eram automatizados, se consegue, né, por meio da programação, por meio de um profissional de TI, fazer com que aquela máquina fique inteligente. Você vai criar um sistema embarcado, você vai ter todo um dispositivo para se comunicar com ela e, a partir daí, fazer com que ela também tome outros tipos de decisão. Então, é um campo extremamente vasto. E hoje, quem não gostaria, né, de chegar em casa, ter já o seu cafezinho pronto, ou a sua lâmpada que você pode acionar, o seu controle automatizado, ou daqui a pouco você tem um teto retrátil que com um sensor que ele define e consegue captar o momento que tem chuva, ele vai lá e fecha para você automaticamente, você não vai precisar sair correndo ou ficar assim, poxa, esqueci, né? Esqueci o meu teto aberto e minha roupa está ali para secar, né? Então, eu como mulher acharia ótimo essa automatização nesse sentido, porque você vai criando produtividades no seu dia a dia e fazendo com que a inteligência artificial também te auxilie a pensar em determinadas coisas que são rotineiras. Nem precisam ser relacionadas a trabalho, mas sim auxiliar no teu dia a dia nesse contexto.
0: Pessoal, estamos chegando ao fim dessa nossa conversa aqui na TV Evangelizar, esse bate-papo muito interessante sobre a tecnologia da informação, mas este bate-papo continua aqui na TV Casa Grande Educação, então você que está interessado ou está gostando desse assunto, vamos falar mais ainda sobre internet das coisas, vamos falar o quanto que a tecnologia vai impactar a nossa vida nos próximos anos. Então, tá interessado? Vem para cá, tem o link aqui embaixo, vem no nosso canal do YouTube, que esse papo continua lá. Obrigado, Cassiano. Deixa a palavra a você aí, para os telespectadores, para se despedir.
1: Obrigada. Então, convido a todos, né, que estejam interessados, principalmente nessa área de tecnologia, não tenham medo, é uma área extremamente interessante, muito boa de ser trabalhada, muito boa de ser entendida e estudada. E caso tenham interesse, venham fazer o curso de sistema de formação.
0: Obrigado, obrigado, gente. Então, fique com a gente todo sábado aqui na TV Evangelizar, uma prosa educativa. Valeu, bom final de semana.
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1: Sinfonia número 4 em Lá Maior, Opus 90, italiana, de Felix Mendelssohn Bartholdy. Movimentos: Allegro vivace, Andante con moto, con moto moderato e Saltarello presto. Orquestra Estatal Húngara sob a direção de Gyula Nemeth.

0: Nós ouvimos Sinfonia número 4 em Lá Maior, Opus 90, italiana, de Felix Mendelssohn Bartholdy, Orquestra Estatal Húngara sob direção de Gyula Nemeth.
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0: Concerto número 13 em Sol Menor, Opus 7 para piano e orquestra, de João Domingos Bontempo. Movimentos: Allegro Moderato, Largo e Rondó Allegro. Solista: Nella Maissa, acompanhada da Orquestra Sinfônica de Nuremberg, conduzida por Klaus-Peter Seibel.

0: 4:51.
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1: Bem, pois a sua determinação é o primeiro passo para transformar os seus sonhos em realidade. Horário de Brasília, 5 horas da manhã em ponto. Bom dia.
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1: Em nome do Pai, do Filho e do Espírito Santo, amém. Bom dia, sejam todos bem-vindos, sejam todas bem-vindas. Chegamos para mais uma edição do nosso Jornal da Manhã, até às 6 horas, aqui pela Clube FM 101.5, a Rádio da Família. Depois das 6 da manhã, a gente abre o nosso Bom Dia. E vai até às 8 horas, atualizando as principais informações, o que acontece na nossa cidade, a região metropolitana do Paraná, do Brasil e no mundo. Clube FM 101.5, a Rádio da Família, em rede conosco, a Evangelizar FM 99.5, a Lumen FM 96.7, Clube FM de Palmas, sul do estado do Paraná 99.5, Evangelizar FM na Lapa, na região metropolitana 103.1 e em Crato, no Ceará, a Rádio Educadora FM 102.1. Juntos, todos misturados, animados e unidos, mais agradecendo do que pedindo. São 5 horas e mais 2 minutos, agora 5:02. Juliano Costa, bom dia.
4: Bom dia, Gilson Arantes. Ótima manhã para você, para o ouvinte que está ligado aqui na Clube FM 101.5, nas emissoras irmãs que integram a Rede Evangelizar de Rádios, partindo o nosso sinal aqui do Santuário Nossa Senhora de Guadalupe de Jesus das Santas Chagas, em Curitiba. Começamos mais uma semana juntos aqui para informar o ouvinte. Bom dia.
1: E que frio que é esse, em 8 graus a temperatura. O pessoal lá da Central de Abastecimento da SEASA já está sintonizado, né? E mandando um abraço aqui pro box 01 da SEASA, lá na Iris Boa Fruta.
4: Com nossos parceiros.
1: Exatamente. O pessoal está dizendo aqui, pensa num frio aqui, hein? Boa semana. Pensa num frio.
4: Eu esperava mais frio hoje cedo.
1: Esperava mais?
4: Esperava mais. Não que esteja tão bom assim, mas... esperava
1: frio,
4: um pouco,
1: hein?
4: Mais de frio.
1: Um gelo, cara. 8 graus agora. Aqui.
4: Alguns termômetros marcaram 7, outros 10. Meio descalibrado esses termômetros também ali da Avenida das Torres.
1: Depende do vento finais. Também, né?
4: É.
1: É, bem isso.
4: Sei que em cima da moto faz vento.
1: E correndo a 40, 50 por hora também, né? Mais ainda, né?
4: A sensação é maior.
1: Muito maior, verdade. São 5 horas e 3 minutos, são 5 e 3, segunda-feira, 22 de junho de 2026. Copa do Mundo rolando, mais um fim de semana de bola rolando na Copa do Mundo lá nos Estados Unidos, no Canadá e no México. A Tunísia tomou uma goleada do Japão por 4-0. Foi ontem de madrugada. O jogo de número 1000 em Copas do Mundo, esse jogo aqui, a goleada do Japão, 4-0 sobre a Tunísia. A Espanha fez 4-0 na Arábia Saudita, não tomou conhecimento. A Bélgica e o Irã ficaram no 0-0. A Bélgica corre o risco, inclusive, de não se classificar. Tem que ter cuidado, apertar o passo aí, né? Uruguai 2-2 contra Cabo Verde. Paredão Cabo Verde. Foi impressionante, hein? Cabo Verde fez os dois primeiros gols em Copas do Mundo. Tinha segurado 0-0 contra a Espanha, um ponto histórico. E ontem fez dois gols contra o Uruguai.
4: E Curaçao também, o primeiro ponto, né?
1: Primeiro ponto também. No sábado, não foi?
4: Isso.
1: Curaçao 0-0 contra o Equador. Aliás, o centroavante...
4: Valência?
1: Meu Deus.
4: O torcedor do Inter tem bastante saudade dele.
1: Nossa. Aliás, postaram a crítica a ele. Aí a mãe... Ah, não foi do Valência, né? Ali, A mãe do Plata. O Plata é o que joga no Flamengo, não é?
4: Gonzalo Plata.
1: É.
4: Gonzalo Plata.
1: Isso. Aí postaram uma crítica contra o Valencia. E a mãe do Plata repostou.
4: Ela repostou a crítica?
1: Repostou a crítica. Pô, tua mãe me repostou lá a crítica contra mim, pô. Imagina o clima. É. Mas olha, o interessante aqui não foi nem o desempenho, né? De Curaçao, né? O interessante foi o desempenho péssimo do Equador. A segunda melhor seleção nas eliminatórias sul-americanas, só depois da Argentina, e não conseguiu fazer um gol em Curaçao. Ao contrário, tomou um sufoco. Se a seleção de Curaçao tivesse um pouco mais de capricho, teria feito o gol da vitória. Teve lance assim que o goleiro do Equador salvou um bombardeio. Um lance impressionante. Um bombardeio em cima do goleiro do Equador. E 0-0 saíram no lucro, hein? A Bélgica 0-0 contra o Irã, Uruguai 2-2 Cabo Verde. E ontem, fechando a rodada do fim de semana, Nova Zelândia 1, Egito 3 de virada. A primeira vitória do Egito em Copas do Mundo. E é justamente o grupo G, o grupo da Bélgica e o grupo do Irã. Então a Bélgica fica esperta, porque senão corre o risco de não se classificar. Hoje tem às 14h a Argentina contra a Áustria. Hoje tem a França contra o Iraque, 18h, Argentina e Áustria, às 14h. França e Iraque, às 18h. Noruega e Senegal jogam às 21h. Jordânia e Argélia, já à meia-noite de amanhã. O Brasil volta a campo na quarta-feira, às 19h, contra a seleção da Escócia. Depois da goleada e da apresentação estupenda contra o Haiti, 3-0. Não gostou?
4: Do Brasil?
1: É.
4: Eu achei que ia dar um pouco mais.
1: Uns 4, sim.
4: É. Acho que pelo menos uns 4, um 4-1, hein?
1: Segundo
4: mas 3-0 também.
1: Segundo tempo foi feio, hein?
4: É, rapaz.
1: Nossa.
4: O Casimiro correu um pouco mais esse jogo, né?
1: É a sua camisa, né?
4: É, mas ele tinha corrido 5 quilômetros no primeiro jogo. Ele jogou meio tempo. Agora ele correu 11.
1: Os dois tempos? É,
4: deu um pouquinho mais, né? Quase o mesmo que eu corri pra apitar o jogo do Sub-17 sábado.
1: Ai, ai, vamos às manchetes, vamos aos destaques desta nossa edição. São 5h08.
4: Não, e é verdade, o meu GPS marcou, rapaz. Vou te mostrar depois.
1: Quanto?
4: Corri quase o mesmo que o Casimiro, cara. Ele tá na Copa do Mundo, meu velho.
1: E ganhando muito pra isso.
4: É.
1: 5h08, os destaques do dia.
4: Porto de Paranaguá lidera embarques de carne de frango.
1: Ataque cibernético ao sistema da defesa civil teve início no Paraná.
4: Contas de agentes do Pará foram usadas para disparar o alerta da defesa civil.
1: Falso alerta atingiu ao menos 30 milhões em 8 estados brasileiros.
4: Governo diz que conduta se enquadra como terrorismo.
1: Paraná recebe alerta verdadeiro de tempestades com ventos de até 100 km por hora em 69 cidades.
4: Motoristas de aplicativos e taxistas já podem pedir financiamento.
1: Frio intenso no Paraná. Secretaria da Saúde reforça vacinação e cuidados para evitar complicações de saúde.
4: Paraná está em alerta para casos de síndrome respiratória aguda grave em todas as idades.
1: Presidente Lula sanciona o aumento do piso dos professores em 5,4%.
4: Número de brasileiros com contas em atraso bate novo recorde.
1: Armas e haxixe que estavam em ônibus são apreendidos na rodoferroviária de Curitiba.
4: Estação Tubo Detran volta a funcionar em Curitiba após obras do novo Inter 2.
1: Lula mantém vantagem com 41-31 no primeiro turno contra Flávio Bolsonaro, aponta pesquisa Datafolha.
4: Analfabetismo cai e atinge menor nível desde 2016.
1: Taxa fica abaixo de 5% pela primeira vez no período.
4: Em recuperação, Ana Beatriz Stubinski relata a sensação de formigamento em membros inferiores.
1: Ancelotti poupa titulares em treino neste domingo. Neymar treina e fica à disposição.
4: Curaçao comemora primeiro ponto em Copa do Mundo e em empate com o Equador E Rei dança com o elenco.
1: Japão mostra futebol eficiente e atropela a Tunísia no jogo 1000 de Copas.
4: Atlético contrata lateral experiente, que já jogou no Benfica e estava no Bahia.
1: Três titulares absolutos do Coritiba estão com um contrato perto do fim e podem sair de graça.
4: A audiência pública discute autorização para venda de bebidas alcoólicas em estádios do Paraná.
1: Número de jovens neném cai no Brasil e cursos profissionalizantes ajudam na mudança.
4: Abertos processos seletivos para a contratação de profissionais de saúde em Coritiba.
1: Polícia investiga ataque em ônibus em Curitiba. Vítima teve rosto perfurado.
4: Homem responsável pelas agressões entrou no transporte coletivo para pedir dinheiro.
1: São os destaques do dia. São 5 horas, 10 minutos, 5 e 10. Temperatura de 8 graus, 95% a umidade relativa do ar. O vento agora está a 3 km por hora, com previsão de máxima para hoje de 21 graus.
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1: Nas últimas horas, durante a madrugada, a chuva ganhou força sobre o Paraguai, norte da Argentina e parte do sul do Brasil. No estado do Paraná, o tempo continua estável neste começo de manhã, com maior presença de nuvens no oeste do estado e também na região sudoeste. Em algumas cidades destas regiões, assim como do noroeste do estado, as rajadas de vento predominantes de norte sopram com intensidade moderada, perto dos 40 km por hora. Na região dos Campos Gerais e aqui na região metropolitana, as temperaturas estão abaixo dos 10 graus com a presença de nevoeiros esparsos. Aqui na capital, 8 graus agora. Samuel Brown é meteorologista do CIMEPAR, informando que hoje, segunda-feira, a frente fria se intensifica e avança pelo sul do Brasil, favorecendo a ocorrência de chuva em todas as regiões paranaenses ao longo do dia de hoje. Entre o final da madrugada e o começo desta manhã, atuando mais nas regiões noroeste, oeste, sudoeste e centro-sul, durante a tarde e a noite, nas demais regiões. Há condição para tempestades em todo o estado e, devido ao rápido deslocamento do sistema, são previstas rajadas de vento superiores a 60 km por hora em várias cidades. Esquenta mais na região do Norte Pioneiro e também no litoral, com máximas acima dos 25 graus, de acordo com o CIMEPAR. 8 graus agora em Curitiba, Londrina 11 graus, em Maringá agora 15, faz 6 graus em Ponta Grossa, Cascavel 9 graus, em Foz 17, Guarapuava 10 graus agora, faz 14 no litoral, 14 em Paranaguá. A máxima hoje em Paranaguá, 23 graus. Aqui em Curitiba, máxima de 21. Londrina com máxima de 21. A máxima de 24 graus em Maringá. Faz de máxima hoje 21 graus em Ponta Grossa. Cascavel, a máxima de 18. Foz do Iguaçu, 17 de máxima. Em Guarapuava, 19 graus. Para amanhã, terça-feira, o dia começa com 9 e a máxima deve chegar a 15, ainda com chuva. E o sol reaparece. Na quarta-feira, do mesmo jeito, chuva e sol, mas muito frio, né? 7 graus no começo do dia e a máxima de 14. Na quinta-feira, 6 graus no começo do dia, máxima de 16, já sem chuva. Sexta-feira, tempo nublado, sem chuva. 10 graus no começo do dia e 12 graus de máxima. A previsão para os próximos dias, a previsão para a semana, de acordo com as informações do CIMEPAR. Samuel Brown, meteorologista de plantão. São 5 horas e 13 minutos, agora 5 e 13, 8 graus a temperatura.
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4: Confirmando a hora certa, 5 e 13, vamos falar do trânsito. A condição de visibilidade e de tráfego para o motorista que passa pela BR-376 em São José dos Pinhais é muito boa, assim como no Jardim Botânico e no Jardim das Américas pela 277. No litoral Serra do Mar, na verdade, quilômetro 040 da BR-277, também a visibilidade muito boa, assim como é refletido também na saída para Campo Largo pela 277 e ainda no Jardim Botânico, Mossunguê, o trânsito flui bem e também a visibilidade é boa. Hoje, motorista, e você também que utiliza o transporte coletivo, uma faixa da canaleta exclusiva do transporte coletivo da linha verde, no Xaxim, vai ser parcialmente bloqueada nesta segunda-feira. O bloqueio será na altura da rua Lotário Baltim, em frente ao supermercado Max Atacadista. De acordo com a Prefeitura de Curitiba, o bloqueio começa às 9 horas da manhã e tem previsão de durar 3 dias, dependendo das condições climáticas. O fechamento dessa via é necessário para a execução de uma nova ligação da rede de drenagem, que fará a conexão entre galerias existentes e projetadas na região do desvio implantado para as obras. Durante os trabalhos, poderá haver circulação de caminhões e equipamentos para transporte de materiais e execução dos serviços. A tubulação será instalada no canteiro de obras e, por isso, ao final de cada dia de expediente, a faixa bloqueada será liberada para o tráfego. Todo o trecho estará sinalizado para orientar motoristas e também usuários do transporte coletivo. Essas obras fazem parte ali da trincheira da Vila São Pedro. 5:15.
1: Confirmado, são 5:15. Falávamos agora há pouco do pessoal da SEASA, né? Lá da Iris Boa Fruta. Tem mais mensagem aqui da SEASA. O Carlão e a Grace, já na escuta, o casal sintonizado conosco lá na SEASA. Um abraço, bom dia. Adilson, bom dia. Juliano, bom dia aos ouvintes também. Estou ouvindo vocês no terminal do Capão Raso, aguardando o horário para iniciar a jornada de trabalho e começar a semana também. Boa semana, amigos, boa semana. Quem manda mensagem para a gente é o Altair. Alô, Altair Krieger, bom dia. Tem mais aqui, Adilson, bom dia a todos. É o João Lúcio, na escuta no Contorno Norte. Alô, João Lúcio, bom dia. Tem mais aqui, estamos ligados no Jornal da Manhã desta segunda-feira, um ótimo começo de semana, abençoado a todos. É o Pedro, está no Jardim Suíça, em São José dos Pinhais. Tem mais mensagens aqui do ouvinte, o Sérgio. O Sérgio está dizendo aqui, ó, em Campina Grande do Sul, agora 4 graus. Ele tirou, inclusive, a foto aqui do termômetro no carro dele, está marcando 4 graus em Campina Grande. Tá frio em Campina Grande do Sul, hein? Bom dia, Campina Grande do Sul. Mensagens vocês mandam para o 988-60-1015, 988-60-1015. Segunda-feira, 22 de junho, se passaram 173 dias do ano, faltando 192. Bom dia, Campina Grande do Sul. Mensagens vocês mandam para o 988-60-1015, 988-60-1015.

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1: Voltamos, são 5h20, a gente atualiza agora as principais informações, o que interessa para você sair de casa bem informado na manhã desta segunda-feira. 5h20, armas e uma quantidade de haxixe foram apreendidas no sábado pela Polícia Civil do Estado do Paraná. Os materiais estavam em um ônibus que veio de Foz do Iguaçu para Curitiba e a ação foi realizada durante a chegada na rodoferroviária, aqui na capital. Ao todo foram retidos 8 revólveres e 3 quilos da droga. Os armamentos estavam na cintura de uma mulher e a droga estava em uma bagagem que pertencia a um outro passageiro. Os dois, claro, foram presos. Durante a fiscalização, cães farejadores auxiliaram as autoridades e indicaram a presença das substâncias ilícitas no veículo. De acordo com o explicado pela delegada da Polícia Civil, Ana Cristina Ferreira, a utilização desses animais é uma ferramenta a mais para combater o tráfico de drogas e armas também. Tanto a mulher quanto o homem foram presos em flagrante e encaminhados junto com os animais e os materiais, aliás, junto com os materiais apreendidos, à unidade policial para os procedimentos judiciais cabíveis. Ajuda dos animais, né? Com os cães farejadores. São 5h, que ajuda, né? São 5h22, agora 5h22.
2: Um homem foi preso transportando uma tonelada de maconha em um caminhão. O caso foi registrado nesse domingo na BR-277 em Cascavel, oeste do Paraná. O veículo foi parado por equipes da Polícia Federal e durante a abordagem o motorista apresentou comportamento suspeito. No decorrer da vistoria, os policiais localizaram grande quantidade de entorpecentes escondida no compartimento de carga. Além dos 1.600 quilos de maconha, as equipes também encontraram 2 quilos de haxixe. A droga estava escondida em uma carreta utilizada para o transporte de cimento. O motorista foi

0: Preso, o veículo e a carga foram apreendidas e encaminhadas à Polícia Federal. O motorista foi autuado em flagrante por tráfico de drogas e permanece à disposição da Justiça. 1.600 quilos de maconha apreendida pela Polícia Rodoviária Federal neste domingo na 277, 5h22.
1: Confirmando 5h22, 8 graus de temperatura. A Fundação Estatal de Atenção à Saúde, a FEAS, abriu a inscrição para 3 processos seletivos simplificados, ou seja, as inscrições, né? Para 3 processos seletivos simplificados, PSS, destinados à contratação de temporária de profissionais para áreas assistenciais e administrativas da saúde. Um dos processos oferece vagas para médicos em 17 especialidades. Anestesiologia, cardiologia, cirurgia geral, cirurgia vascular, com especialização em ecodoppler, coloproctologia, dermatologia, geriatria, medicina da família e comunidade, e diagnóstico por imagem, ecocardiograma, medicina intensiva, neurologia, otorrinolaringologia, pneumonia, psiquiatria, radiologia, com especialização em angiotomografia e ecografia também, e urologia. O segundo edital é destinado ao cargo técnico de enfermagem. Já o terceiro contempla vagas para advogado, analista técnico auxiliar em saúde bucal, cuidador em saúde, educador físico, fonoaudiólogo técnico em laboratório e técnico em saúde bucal. São ofertadas 50 vagas para técnico de enfermagem e uma vaga para cada um dos demais cargos. As remunerações variam de R$ 2.151 a R$ 23.357. Os processos seletivos garantem a reserva de vagas para pessoas com deficiência e para pessoas pretas, pardas ou indígenas, nos termos da legislação vigente, aplicado aos cargos que preencham os requisitos mínimos de vagas para a cota. As inscrições são gratuitas e devem ser realizadas exclusivamente pela internet até o dia 3 de julho deste ano. Os profissionais aprovados vão atuar em unidades do SUS Curitibano, gerenciadas pela FES. Os contratos terão duração de até 12 meses, com a possibilidade de prorrogação por igual período. Os processos seletivos visam a substituição temporária de trabalhadores afastados por motivos previdenciários, como licenças maternidade e licenças médicas também. A seleção será realizada em 2 etapas. A primeira, de caráter eliminatório e classificatório, vai consistir na análise da experiência profissional, dos títulos e das informações do formulário curricular, com base na documentação apresentada no ato da inscrição. A segunda etapa será o exame médico admissional, de caráter eliminatório, destinado à avaliação da aptidão dos candidatos para o exercício das funções. São 5 horas 25 minutos, não perca a hora, 5h25.
0: Termina hoje o prazo para pagamento do boleto da taxa de inscrição do Exame Nacional do Ensino Médio Enem 2026. O valor é de R$ 85,00 e pode ser pago por boleto, PIX, cartão de crédito e débito em conta corrente ou poupança, a depender da instituição financeira. Na página do participante, o candidato tem acesso às informações necessárias para o pagamento. A inscrição será confirmada somente após o processamento do pagamento da taxa de inscrição. O INEP avisa que o valor referente ao pagamento da taxa de inscrição não será devolvido, exceto em caso de cancelamento desta edição do Enem. Também não será devolvido o pagamento da taxa de inscrição realizada em duplicidade, nem se for enviado um valor diferente dos R$ 85,00. O edital cita que é proibido transferir o valor referente ao pagamento da taxa de inscrição do Enem para outro participante. O INEP concedeu gratuidade ao Enem 2026 a candidatos alunos matriculados no terceiro ano do ensino médio em escola pública em 2026, alunos que cursaram todo o ensino médio em escola pública ou como bolsistas integrais em escola privada e que possuam renda familiar de até um salário mínimo e meio por pessoa, participantes do programa Pé de Meia do Ministério da Educação, MEC, pessoas em situação de vulnerabilidade socioeconômica pertencentes a famílias de baixa renda e com registro no Cadastro Único para Programas Sociais do Governo Federal e participantes que informaram na inscrição que usarão os resultados das provas para solicitar o certificado de conclusão do ensino médio e tem registro no CAD Único. Portanto, hoje esse prazo já foi ampliado uma vez, não deve ser ampliado novamente. Hoje, dia 22, encerra o prazo para o pagamento do boleto do Enem. 5h27.
1: Confirmando, são 5h27, 8 graus a temperatura, e a Polícia Civil investiga o caso de uma mulher que teve o rosto perfurado enquanto estava dentro de um ônibus no transporte público aqui da capital. O caso foi na sexta-feira e, desde então, o homem responsável pelo ataque está preso. Testemunhas disseram à polícia que ele entrou no ônibus da linha Santa Cândida Capão Raso e começou a pedir dinheiro. Em certo momento, ele se aproxima de uma mulher que estava na área da sanfona do biarticulado e começa o ataque. Durante o ocorrido, alguns passageiros conseguiram conter o homem até a chegada da guarda municipal. A Polícia Civil não confirmou se a arma utilizada era uma faca ou uma tesoura. Equipes do SAMU foram acionadas para prestar socorro à mulher. Ela foi encaminhada ao Hospital Universitário Evangélico Mackenzie, em Curitiba. São 5h28 agora.
0: São 5 horas 28 minutos. E com 100% das urnas apuradas, o candidato Arthur Henrique, do PL, ganhou a disputa suplementar para o governo de Roraima, realizada neste domingo. Ele recebeu 160.004 votos, ou 60,87% do total. Em segundo lugar ficou o Soldado Sampaio, do Republicanos, governador interino, com 93.897 votos, ou 35,72%. Nelita Frank, do PT, ficou em terceiro lugar, com 3,4% dos votos. Ao todo, foram contabilizados 270.558 votos. A diferença entre Arthur e Sampaio foi de mais de 66 mil votos. A vitória na apuração, porém, não encerra a disputa. A candidatura de Arthur foi contestada depois que o STF derrubou a regra que permitia a candidatos se afastarem de cargos públicos em até 24 horas. O caso ainda deve ser analisado pela Justiça Eleitoral. Caso a candidatura seja validada, Arthur poderá ser proclamado eleito. Se os votos forem anulados, a eleição suplementar deverá voltar ao Judiciário. No site de resultados do Tribunal Superior Eleitoral, nenhum candidato aparece como eleito. O sistema informa que, abre aspas, não há requisitos suficientes para atribuição de eleitos, fecha aspas, porque o candidato com a maior votação nominal tem votos anulados ou anulados sob júdice. A mensagem também diz que a soma dos votos de candidatos nessa situação ultrapassou 50% da votação nominal. Na prática, Arthur Henrique terminou a apuração à frente, mas a proclamação do eleito depende da validação desses votos pela Justiça Eleitoral. Quando é uma eleição suplementar, não é, Dilson? A gente tem as eleições neste ano, em outubro, e essa eleição, ela deve, o vencedor, quem for proclamado eleito, fica no cargo até o final deste ano. Então, em outubro, tem eleição normalmente no estado de Roraima.
1: Ganhou, mas não levou, né?
0: É, por enquanto.
1: Por enquanto. 5h30, bom dia, 5h30, 8 graus de temperatura. A Fabiola Altran tem informações sobre golpes financeiros mais comuns que envolvem o PIX. Diz um levantamento feito pelo Banco Central. Fala, Fabiola.
2: É o que aponta um levantamento do Observatório Lupa. A pesquisa se baseou em 115 conteúdos fraudulentos virais que circularam no Brasil entre maio de 2024 e abril de 2026. Um em cada três golpes exigia pagamento exclusivamente via PIX. Além disso, 71% das armadilhas financeiras prometiam algum tipo de vantagem e 74% delas exploravam a credibilidade de empresas ou pessoas conhecidas para parecer que a fraude era legítima. Segundo o levantamento, muitos golpes usam estratégias repetitivas e previsíveis, como promoções falsas, benefícios sociais e brindes que aparentemente são gratuitos, no geral se aproveitando de datas sazonais e temas que estão em alta no noticiário. O estudo destaca que os criminosos nem criam golpes novos para fazer vítimas. Eles se utilizam de estruturas que já funcionaram, adaptam as narrativas ao contexto do momento e se aproveitam da confiança das pessoas em marcas famosas, instituições e figuras públicas.
1: Obrigado, Fabiola. São 5h32 agora. Deixa eu mandar um abraço aqui para a turma lá de Bocaiúva. Abraço para o Itaciano e para a esposa, a Jane. Sempre sintonizados conosco. Muito obrigado pela audiência. Bom dia. Um abraço aqui também para o Marcelo de São José dos Pinhais, né? Um abraço, Marcelo, de São José dos Pinhais. E para o João Teixeira também, de São José dos Pinhais. Trabalham na fábrica de papel CMPC. Fábrica de papel em São José dos Pinhais. Um abraço, bom dia. E o Emerson, em Almirante Tamandaré, também ligado conosco. Obrigado pela audiência. Boa segunda, boa semana para você também. Tem informações agora do Porto de Paranaguá. Paranaguá, nesse momento, a temperatura em Paranaguá é de 14 graus. Paranaguá, 14 graus. O Porto de Paranaguá lidera embarques de carne de frango. Fernanda Nardo, os detalhes.
3: Entre janeiro e maio, quase uma em cada duas toneladas exportadas pelo país passou pelo porto de Paranaguá. Os dados são da Comex State, sistema do governo estadual que reúne informações sobre o comércio exterior brasileiro. Foram embarcadas pouco mais de 1 milhão de toneladas do produto no período, o que equivale a 47,3% de todas as exportações nacionais do setor. O volume representa crescimento de 13,1% em relação aos 5 primeiros meses do ano passado e estabelece um novo recorde para o terminal. Em valores de mercado, as cargas movimentadas somaram cerca de US$1,880 milhões. A China liderou a lista de compradores, seguida por África do Sul, Emirados Árabes Unidos, Japão e Arábia Saudita. Ao todo, mais de 120 países receberam a proteína embarcada pelo porto.
1: Obrigado, Fernanda. Lembrando que o estado do Paraná é o maior produtor e exportador, né, de frango do Brasil. E o Brasil é o maior exportador de frango do mundo. São 5h34, daqui a pouco a gente vai falar sobre as mensagens recebidas na hora do Jogo do Brasil, na sexta-feira à noite. Alerta da Defesa Civil. Muita gente recebeu, não só aqui, mas em vários lugares do Brasil, capitais brasileiras também. Não foi só Curitiba, não. Daqui a pouco todos os detalhes. A gente atualiza agora as manchetes dos principais jornais pelo Paraná e pelo Brasil. São 5 horas 35 minutos, são 5h35. Começamos com o Bem Paraná, domingo no centro de Curitiba. Dá as boas-vindas ao inverno que começou ontem, o inverno no Hemisfério Sul. Paraná tem quase 2 milhões de habitantes com curso superior completo. Já já os detalhes também sobre o analfabetismo no Brasil, né? Caiu a taxa de analfabetismo no Brasil a quase 5%. Outra manchete do Bem Paraná. Curitiba se inspira em Paris e pode criar licença para plantar em pequenos espaços públicos. G1 Paraná, manchetes. Mais de uma tonelada de maconha apreendida pela Polícia Federal em carreta na rodovia. Inverno começa com previsão de ser chuvoso e um pouco mais quente no Paraná. Agora a Tribuna do Paraná, manchete principal da Tribuna. Ferroeste quer assumir trecho da Malha Sul e construir nova ferrovia entre Irati e Lapa. Manchete da Folha de Londrina. Micalha admite alívio com vitórias do Londrina, mas mantém cautela. Tubarão está se recuperando, hein? Ganhou mais uma no fim de semana. O Diário dos Campos de Ponta Grossa, efeito El Niño. Como adaptações em casa durante o inverno impactam a saúde. Zero Hora de Porto Alegre. 8 em cada 10 construtoras relatam falta de mão de obra. Escassez motiva maiores salários e ofertas de qualificação. Defesa Civil emite aviso para temporais e queda de granizo na metade norte do Rio Grande do Sul. É outra manchete da Zero Hora. O Jornal Diário Catarinense. Onda de frio trará sensação congelante de menos 5 graus para Santa Catarina, que entra em alerta. Santa Catarina registra menor taxa de analfabetismo no país pela primeira vez desde 2016. É manchete também do Diário Catarinense. Agora o jornal O Globo. Na capa de O Globo, o destaque principal é sobre a fim da escala 6x1. Nova jornada de 40 horas vai elevar custos do setor público para adaptar de transporte à saúde. Rivais mantêm pacto de silêncio e evitam explorar operação contra Jacques Wagner na Bahia. O jornal Folha de São Paulo destaca: Egito derrota Nova Zelândia de virada em primeira vitória em Copas. 8 jogos para ficar de olho na Copa do Mundo nesta semana. Colômbia elege Espriella e entra na onda de ultradireita após primeiro governo de esquerda, diz apuração preliminar. Jornal Valor Econômico, destaques do Valor Econômico. Petróleo recua abaixo de 80 dólares com sinais de progresso em diálogo entre o Irã e os Estados Unidos. Vozinha é o atleta mais barato entre os destaques dos jogos da Copa do Mundo. São as manchetes dos principais jornais pelo Paraná e pelo Brasil. São 5 horas 38 minutos agora. Bom dia.

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0: Isso. 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
1: Estamos de volta, são 5 horas, 40 minutos, não perca a hora, bom dia, são 5h40. Estou procurando aqui a mensagem que eu recebi sexta-feira durante o jogo da Seleção Brasileira. Está aqui, ó. Muita gente recebeu, né? Muita gente recebeu. Defesa Civil... Cadê aqui? Está aqui. Defesa Civil, misantropia. E aí, muita gente, não só aqui, mas no Brasil, chegou para mim às 23h56. Ataque, misantropia. O que que é isso, hein? Que causou um espanto em todo mundo. Vamos à informação. Polícia já está trabalhando no caso, hein? O ataque cibernético ao sistema de disparo de alertas da Defesa Civil, possivelmente feito por hacker, entre a noite de sexta e a madrugada de sábado, teve início aqui no estado do Paraná. A indicação foi feita pelo secretário nacional de Proteção e Defesa Civil, Volney Wolff, durante uma entrevista coletiva sobre o assunto. A explicação foi dada em um contexto de que o sistema não permite a elaboração de alertas com origem e destino distintos. O levantamento inicial apontou que as transmissões aconteceram entre as 23h41 e a 1h23 da madrugada em pelo menos 4 estados e no Distrito Federal. A minha chegou às 23h56. Ao todo foram 10 alertas emitidos no período, 9 deles pela tecnologia Cell Broadcast e um deles por mensagem via SMS. De acordo com o relatado pelo Ministério da Investigação e do Desenvolvimento Regional, a Polícia Federal investiga o acionamento indevido e não autorizado do sistema da Defesa Civil. Volney Wolff afastou a possibilidade de o ataque ter sido causado por um agente interno e aplicou a responsabilidade do método utilizado no ataque cibernético às autoridades policiais. Mesmo com a indicação de onde foi feito o primeiro disparo com a mensagem misantropia, o secretário nacional da Defesa Civil não soube elencar o número de pessoas envolvidas e a localização delas durante o ataque. Vamos ouvi-lo.
2: É difícil responder, né? Se uma pessoa ou mais pessoas participaram desse ato criminoso aí. A princípio, se eu não me engano, o primeiro alerta foi dado do Paraná, só que dentro do nosso sistema tem uma regra. Quem está no Paraná, cadastrado no Paraná, ele só consegue dar alerta para o estado do Paraná. Ele jamais conseguiria dar alerta para outros estados, né? Como é que aconteceu? Como é que essa pessoa de fora do Sistema Nacional de Proteção e Defesa Civil conseguiu acessar com senha ou sem senha e trabalhar numa forma de melhorar essa segurança do nosso sistema.
1: Na noite de sexta-feira e logo após o final do jogo da Seleção Brasileira, a população de Belo Horizonte, Brasília, Campo Grande, Curitiba, Rio Branco, Rio de Janeiro, Salvador e São Paulo receberam as mensagens. Somadas essas cidades, reúnem cerca de 30 milhões de pessoas. Além das capitais, também foram enviados alertas para outros municípios menores, os estados de São Paulo, Rio e Mato Grosso do Sul. A mensagem utilizada para eventos relacionados às condições do tempo veio com a palavra misantropia. O termo significa desprezo e antipatia pela humanidade e pela natureza humana. Apesar do ataque cibernético, não houve comprovação de dano estrutural ao sistema responsável. A mais nova informação é que credenciais de acesso de 2 agentes da Defesa Civil do Pará foram usadas no disparo de alertas falsos a milhões de celulares na noite de sexta. Em documentos enviados à Polícia Federal e obtidos já pelas autoridades, o governo federal diz que agrava a ocorrência o fato de os alertas terem sido direcionados a diversas regiões com credenciais de agentes estaduais autorizadas nesses agentes a enviar mensagens apenas para o estado do Pará. A principal suspeita do governo é de que o sistema de disparo de alertas tenha sofrido um ataque hacker. Assim, além do possível uso indevido de credenciais, há indício de que o agente conseguiu operar a plataforma sem a devida restrição territorial. emitindo ou tentando emitir alertas para outras áreas nas quais os usuários não deveriam possuir permissão de envio, disse o documento da Secretaria Nacional de Proteção e Defesa Civil. São 5 horas 44 minutos. Ai, que todo mundo pensou que fosse ataque alienígena, imagina, né? Desprezo, não gostar, antipatia pela humanidade. Quem poderia falar um negócio desse? Os ETs, né? Mas eu acho que eles não estão preocupados com a gente, não. Você recebeu esse alerta aí hoje, Juliano?
3: Não recebi. No meu celular, recebeu? Não. Eu até agora estava fuçando aqui nas configurações, Adilson. Tem alguns ajustes de alertas. Só estava ativado os alertas severos. Então, isso aí deve existir algum nível de alerta, né? Entre algumas informações. E o meu estava desativado. Talvez por isso. Talvez por outra situação.
1: Só deu gente trocando mensagem durante a noite de sexta-feira, depois do jogo do Brasil.
3: Eu fui saber só no sábado de manhã.
1: Você é vivo, você recebeu? Tá em casa? Vai pra cá. A correria.
3: É, mas se o ET vem também, eu podia alegar que eu não tinha recebido, né? Ó, o senhor espera aí que eu não recebi o meu alerta.
1: Eu não tô sabendo desse ataque.
3: Não fui previamente notificado.
1: E desse seu desprezo por nós. São 5 horas 46 minutos.
3: 5h46, o vereador Leônidas Dias assumiu a Prefeitura de Curitiba no sábado e fica no cargo até a próxima quarta-feira, dia 24, durante viagem oficial do prefeito Eduardo Pimentel à Inglaterra. No continente europeu, Eduardo Pimentel participa da Semana de Ação Climática de Londres, promovida pela rede C40, uma das principais organizações globais de cidades comprometidas com ajustes ou ações de sustentabilidade, enfrentamento das mudanças climáticas e planejamento urbano. Durante a agenda internacional, Eduardo Pimentel também assumirá a vice-presidência da rede C40 para a América Latina, tornando Curitiba a única cidade do Brasil e latino-americana a ocupar a posição. Em seu segundo mandato como vereador e atual primeiro vice-presidente da Câmara Municipal de Curitiba, Leônidas Dias assume pela segunda vez a chefia do Executivo Municipal em 2026. Em abril deste ano, ele havia ocupado interinamente o cargo durante a viagem oficial do prefeito. Como vice-prefeito, o Paulo Martins também estará em missão, ou está em missão oficial na Argentina e no Paraguai no mesmo período, e o presidente da Câmara Municipal de Curitiba, Tico Kuzma, cumpre a agenda institucional em Portugal. A chefia do Executivo Municipal é exercida por Leônidas Dias, conforme a linha sucessória prevista na Lei Orgânica do Município. Durante o período em que Leônidas está à frente da Prefeitura, a presidência da Câmara Municipal é exercida pelo segundo vice-presidente da Casa, vereador Noriceto. Aqui é institucionalmente falando, né, Adilson? A gente sabe que o vice-prefeito de Curitiba, ele é pré-candidato a deputado federal. Se ele assumisse o cargo, ele não poderia disputar. E também o presidente da Câmara Municipal pode vir a concorrer nas eleições. Então, para evitar qualquer problema judicial durante uma eventual disputa eleitoral, ambos saem do país e a linha sucessória ela é seguida. E aí, Leônidas Dias assume o cargo e ele está mais uma vez como prefeito em Curitiba. São 5 horas 47 minutos.
1: 5h48, agora virou digital. Isso aí é uma agenda arrumada para evitar justamente problemas para os dois que são pré-candidatos nas próximas eleições, né? Saem do país, inclusive, e aí não tem, como você disse, complicações jurídicas eleitorais, né? E os passageiros que utilizam o transporte público em Curitiba voltam a contar a partir de hoje com a estação Tubo Detran na Avenida Vitor Ferreira do Amaral, no Tarumã. O equipamento estava desativado temporariamente por causa das obras do novo Inter 2 e retoma o atendimento nos dois sentidos da via. Com a reabertura, voltam a parar no local os ônibus das linhas Inter 2, nos sentidos horário e anti-horário, além da linha de reforço Bairro Alto Capão da Embuia. Antes da interrupção, a estação registrava cerca de 1.500 embarques por dia, principalmente de moradores e trabalhadores da região. Já a linha Bairro Alto Santa Felicidade seguirá sem utilizar a estação, mantendo a integração com o Inter 2 na estação Colégio Militar. Uma das novidades para os usuários é a ampliação das possibilidades de integração. Quem utiliza o cartão transporte da URBIS poderá fazer a troca entre as plataformas na estação Detran, nos dois sentidos, em até 10 minutos sem pagar uma nova passagem. Também será possível integrar dentro de uma hora com as linhas convencionais Detran Vicente Machado, Tarumã, Alto Tarumã e Sagrado Coração. A estação ficou fechada durante as intervenções do novo Inter 2, projeto de mobilidade que prevê a modernização de 38 quilômetros de vias para a futura operação de ônibus elétricos. A retomada do funcionamento, no entanto, acabou sendo adiada por problemas da instalação elétrica e também por atos de vandalismo e furtos de equipamentos registrados no local. Já está funcionando de volta. São 5 horas 49 minutos, agora 5h49, com temperatura, neste momento, de 8 graus. Está frio em Curitiba, Juliano.
3: Está frio em Curitiba. É o inverno que começou ontem. A Guarda Municipal de Curitiba prendeu, na madrugada da última sexta-feira, um homem suspeito de furtar luminárias cênicas do Cine Passeio, ali na rua Riachuelo. Toda a ação foi monitorada pelas câmeras da Muralha Digital, que registraram o momento do furto. As equipes operacionais da Guarda Municipal foram acionadas e prenderam um homem em flagrante. Para realizar o furto, ele deitou na calçada em cima da luminária para tentar disfarçar a ação, enquanto usava um objeto metálico para fazer a retirada. Em 2026, 8 pessoas foram presas em flagrante e encaminhadas à central de flagrantes pelos crimes de furto de fiação, iluminação cênica e mobiliário urbano em Curitiba, e dessa vez com o auxílio da Muralha Digital, a Guarda Municipal prendeu esse homem que estava furtando iluminação cênica no Cine Passeio.
1: É para acabar, né? São 5h51 agora. Adilson, bom dia, uma abençoada semana. Eu recebi essa mensagem aí da misantropia aí.
3: Misantropia, né?
1: É. Antes do final do jogo do Brasil contra o Haiti, a 23h39, está dizendo aqui a Helena, lá do Barreirinha, 23h39. A dona Ivone também está dizendo, oi Adilson, bom dia, eu e as minhas filhas, genro e netos, recebemos esse tal de alerta aí também. É, muita gente recebeu, né? Muita gente recebeu. Deixa eu mandar um abraço aqui para Amanda, que está nos acompanhando lá em Morretes. A Amanda está completando hoje mais um ano de vida. Parabéns, Amanda, na sintonia, na escuta conosco sempre. Obrigado pela audiência. E o paizão Vanderlei, parabenizando a filha Amanda. Felicidades, feliz aniversário. São 5 horas 52 minutos, agora são 5h52. A Valquíria Rios tem informações agora sobre...
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5: 30 mil consumidores estavam inadimplentes em maio deste ano. O total representa quase 45% da população adulta do país. A distribuição é equilibrada, com leve predominância feminina. Na comparação com o mesmo período do ano passado, o número de devedores aumentou em todas as regiões brasileiras. Para a especialista em finanças da CNDL, Mirula Borges, o cenário mostra que o problema vai além da simples renegociação de dívidas.
6: A gente tem uma renda que está com um valor mais comprometido com dívidas, as taxas de juros estão altas, devem continuar assim por muito tempo, os preços ficaram num patamar elevado, deixando o orçamento das famílias mais comprimido, as despesas essenciais ficaram mais caras. Isso dá uma fragilidade financeira maior para as famílias, o que acaba fazendo com que ele volte para uma situação de inadimplência.
5: Os débitos de água e energia elétrica cresceram quase 25% em relação ao último ano. Já os bancos concentram mais de 66% de todas as dívidas em atraso no país. O cenário exige cautela, como destaca Mirula Borges.
6: Antes de assumir uma nova parcela, avaliar se ela realmente cabe no orçamento caso a sua renda diminua por um tempo. evitar as compras por impulso, evitar utilizar crédito para as contas do dia a dia, procurar renegociar as dívidas, priorizar dívidas mais caras, o mais cedo possível, mas com uma situação que seja realizável. Não adianta partir de uma negociação que não vai poder ser cumprida.
5: A faixa etária com maior concentração de inadimplentes é a de 30 a 39 anos. Na comparação anual, o Sul apresentou a alta mais expressiva no número de pessoas com atraso nas dívidas.
1: Muito obrigado, Valquíria Rios, com as informações sobre a inadimplência no Brasil. Agora a reportagem é sobre o Move Brasil. O BNDES inicia crédito para motoristas de aplicativo e taxistas também. Daniela Longuinho.
7: Motoristas de aplicativos e taxistas com cadastro aprovado já podem procurar as concessionárias de automóveis para solicitar financiamento de veículos por meio do programa Move Brasil. O BNDES deu início às operações para liberar a linha de crédito de até 30 bilhões de reais, voltada à aquisição de carros novos por esses profissionais, a juros mais baixos. As taxas de juros definidas pelo Conselho Monetário Nacional são de até 0,99% ao mês para homens e até 0,91% ao mês para mulheres. O prazo de financiamento é de até 72 meses, com carência de até 6 meses. Podem participar desta edição do Move Brasil motoristas em atividade há pelo menos 12 meses que tenham realizado ao menos 100 corridas no período, na mesma plataforma, além de taxistas registrados e em atividade. A partir do encaminhamento do pedido da concessionária de automóveis, a instituição financeira credenciada ao Move Brasil fará análise do perfil de crédito de cada motorista ou taxista e, se for aprovado, concluirá a contratação com as condições do programa. Mais informações na página gov.br/movebrasil.
1: Obrigado, Daniela Longuinho. Já tem placa, você falou, já tem faixa,
3: já,
1: né?
3: Já em tem concessionárias? Faixa em algumas das concessionárias ali na Avenida das Torres, em São José dos Pinhais. A gente tem diversas concessionárias, né? Das Sim. mais variadas marcas. Algumas já expõem faixas que chamam bastante atenção, sim, faixas grandes, para motoristas de aplicativos e taxistas fazerem a troca dos seus veículos.
1: Move Brasil.
3: Move Brasil.
1: Ô Adilson, bom dia, uma ótima e abençoada semana para nós. Alô, Valdir, ótima semana para nós. Obrigado, queridão, pela audiência. Adilson, bom dia, bom dia, bom dia. Na sintonia sempre, Sandro. Oi, Sandro, boa segunda para você também. São 5h56, não perca a hora.

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1: São 5 horas 58 minutos, agora são 5h58. Estava vendo aqui duas manchetes internacionais, né? Estados Unidos e Irã têm grande progresso por desescalada no Líbano para acordo. Forças dos Estados Unidos atacam embarcação no Caribe e matam 2 homens. O país europeu, que nunca teve exército e agora tem que reavaliar sua defesa. Que país é esse? Adivinha? A Islândia. Nunca teve exército. Não precisava, não gastava dinheiro com exército.
2: Qual que é o tamanho da Islândia?
1: A Islândia é grande.
2: É grande?
1: É grande. E tem a Groenlândia, que é deles, né? Não é dele? Não, é da Dinamarca, né?
2: Isso.
1: É. Mas a Islândia estuda criar o exército. Caramba, hein? Não é fácil, hein? O pessoal só pensa nisso, hein? São 5,59.
2: 104 mil quilômetros. 102 mil quilômetros quadrados.
1: 102 mil?
2: É.
1: Menor que o Paraná.
2: Um pouquinho maior que Santa Catarina.
1: É, Paraná tem 190 mil. E ele tem quanto?
2: Ele tem 102.775.
1: Metade do Paraná.
2: É, um pouquinho mais. Metade do Paraná. Santa Catarina tem 95 mil.
1: Pessoal, separamos as emissoras agora, são 5h59. Um abraço a você, muito obrigado pela audiência, você que nos acompanhou pela Evangelizar FM 99.5, pela Lumen FM 96.7, Clube de Palmas, sul do estado do Paraná, 11 graus agora em Palmas, 99.5, Evangelizar FM na Lapa 101.3 e Educador FM 102.1 de Crato, no Ceará. Atenção, emissoras, separando...
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3: Bom dia, queridos irmãos e irmãs, nesta segunda-feira, que tem um dia maravilhoso. E durante toda essa semana nós vamos rezar ao coração de Jesus, mês de junho. Coloque as suas intenções no coração de Jesus. Acesse o site www.padrereginaldomanzotti.com.br. Acesse agora e mande lá suas intenções para as 24 horas da presença do Senhor. Vamos juntos, Pai, Filho e Espírito Santo. Amém. Ó meu Jesus, no seu sagrado coração, eu confio as minhas intenções no despertar deste dia. Sagrado coração de Jesus, fonte de todas as graças e merecimentos, onde procurarei tesouro que contém todas as riquezas de vossa clemência e bondade? Onde baterei, a não ser na porta do vosso coração? Ó Sagrado Coração de Jesus, nesta manhã venho pedir consolação quando na aflição, proteção quando perseguido. Venho pedir, ó Sagrado Coração de Jesus, nesta manhã, força quando oprimido de tristeza. No teu coração, Jesus, encontro luz quando estou envolvido em trevas de dúvida e incredulidade. No despertar deste dia, Sagrado Coração de Jesus, eu venho reafirmar a minha confiança em vós. Doce Coração de Jesus, sede o meu amor. Doce Coração de Maria, sede a minha salvação. Sagrado Coração de Jesus, me proteja em todos os caminhos e decisões a serem tomadas hoje. Mas não permita, ó meu Jesus, que decisões tomadas me afaste do teu coração. Ao contrário, infunda-me vosso Espírito Santo, para que os sentimentos cultivados em mim sejam sentimentos de amor, justiça e ternura, que eu possa, ó Sagrado Coração de Jesus, ter o meu coração semelhante ao vosso. E se preciso for, ó Sagrado Coração de Jesus, arranque este coração de pedra e coloque um coração capaz de amar. Sagrado Coração de Jesus, eu consagro este dia a vós. Amém. Pai nosso que estais no céu, santificado seja o vosso nome. Venha a nós o vosso reino, seja feita a vossa vontade, assim na terra como no céu. O pão nosso de cada dia nos dai hoje. Perdoai-nos as nossas ofensas, assim como nós perdoamos a quem nos tem ofendido. E não nos deixeis cair em tentação, mas livrai-nos do mal. Amém. Um bom dia no coração de Jesus.

0: 6 e 4.
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Olá, muito bom dia! Bom dia, bom dia! Sejam muito bem-vindos. Um abraço para você, meu amigo, para você, minha amiga. Um bom dia para você da cidade. Bom dia, você, amigo do interior. Estamos chegando aqui com mais um Alvorada Musical. Neste início de manhã de segunda-feira, iniciando em mais uma semana de trabalho. É mais uma semaninha pela frente aí pra gente encarar, né, meu povo? Dia 22 de junho, já se passaram aqui no nosso calendário 173 dias do ano, restando aí 192 dias pela frente aí deste ano de 2026. Hoje se comemora aí o dia do aeroviário, dia do orquidófilo e hoje também é dia mundial do Fusca, rapaz. Olha só que coisa boa, hein? Dia mundial do Fusquinha aí, né? Então tá bom. Quem nunca andou de Fusquinha, né? Barbaridade, coisinha boa, né? Até às 7h30 da manhã, seu amigo esse que vos fala, Matheus Flores, te faz aquela exata, aquela companhia bacana, né? Aquela baita companhia pra você ficar na melhor sintonia do teu rádio nesta manhã aí com chuva, né? Com chuva, já deu umas pancadão de chuva aí agora nas primeiras horas da madrugada. Daqui a pouquinho a gente passa certinho como vai ficar a previsão do tempo também para esta segunda-feira. Iniciamos aqui a nosso Alvorada Musical com Moda Raiz, Cacique Pajé, o Boiadeiro e a Viola. Bom dia! Música.

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1: 6:16.
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0: Maravilha, 6:18, você está ouvindo aí o nosso Alvorada Musical desta segunda-feira, né? A gente segue aí até às 7:30 da manhã, levando para você sempre o melhor da boa música. Chegando agora a mensagem do Pão Diário desta manhã de segunda-feira, 22 de junho.
1: Olá, que bom que você está aí para acompanhar a nossa mensagem de esperança e encorajamento Pão Diário. Hoje eu vou ler o texto de Mike Whitmer com o título Templo de Adoração, baseado no livro de Êxodo, capítulo 26. Quando a Câmara dos Comuns do Reino Unido foi bombardeada na Segunda Guerra Mundial, o primeiro-ministro Winston Churchill disse ao parlamento que deviam reconstruir conforme o projeto original. A planta devia permitir que os políticos se movimentassem pelo centro, permitindo que a esquerda e direita se olhassem face a face, exigindo cuidadosa reflexão antes de seus pronunciamentos. Churchill concluiu: "Nós moldamos os nossos edifícios e depois eles nos moldam." Deus parece concordar. 7 capítulos de Êxodo instruem sobre a construção do tabernáculo e mais 6 descrevem como Israel o fez. Deus se importava com a adoração deles. Quando o povo entrava no pátio, era deslumbrado pelo ouro reluzente e as cortinas coloridas do tabernáculo. O altar do holocausto e a bacia de água lembravam-lhes o custo do perdão. O tabernáculo tinha um candelabro, uma mesa com pão, um altar de incenso e a arca da aliança. Cada item com grande significado. Deus não fornece instruções detalhadas para o local da nossa adoração como fez com Israel. Mas a adoração hoje não é menos importante. Nosso corpo é o templo separado para sua habitação. Que tudo o que fizermos, lembre-nos de quem Ele é e o que Ele faz. Querido amigo, o que sua adoração lhe ensina sobre Deus e seu amor por você? Que mudanças você gostaria de fazer? Pense nisso. Eu sou Clarice Fogaça e essa foi a nossa mensagem do dia.
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0: Tá aí, você ouviu a mensagem do Pão Diário desta manhã. A gente vai seguindo, pessoal, até as 7:30 da manhã aqui com a nossa programação. Já já vamos atender aqui o amigo ouvinte. Lembrando também que daqui a pouquinho, no próximo bloco, você ouve aí as informações e as novidades do homem e a terra para esta manhã, né? O pessoal vem lá diretamente da capital do estado, trazendo aquela prosa bonita aí na nossa manhã, tá certo? Então daqui a pouquinho você acompanha aqui pela Rádio Cristal. Quero mandar um bom dia lá pro Sidão, tá na audiência por lá já, né? Bom dia, Sidão. Bom dia para todo o pessoal aí do bairro Vila Roma. Uma ótima e abençoada semana para vocês aí. Matheus, peça a moda aí, cachorro amigo, com Ídio Irineu. Claro, já já sai esse modão aí, tá bom, Sidão? Obrigado pela companhia. Aquele abraço. Bom dia também pro Wilson Artivic. Que Deus nos conceda um dia abençoado e cheio de vitórias, Matheus. Paz e luz para todos aí. Amém, amém, meu amigo. Que Deus nos abençoe mais esta semaninha aí de trabalho, né? Deus nos dê saúde e força para o

0: batalhar aí, né? Ficará os dias. Aquele abraço para toda a família Artivica aí. Tudo de bom. Bom dia também lá para dona Diana. Já tá na audiência também. Diga lá, dona Diana. Bom dia.
1: Bom dia, Matheus Souza. Aqui é a dona Diana do bairro Soleto. Estou ouvindo todos os dias. Deus abençoe imensamente o dia de hoje, a tua semana. Que Jesus te cubra de bênção.
0: Amém.
1: Peço uma música aí com o André e Andrade, Passa do Seininho. Perecer meu esposo, o Gelson, meu primo João Três Pinheiro, todos meus filhos, todos vocês da rádio, todos que estiverem escutando. E muito obrigado por atendida. E vamos tomar um belo no chimarrão e dar uma palavra por nós aí, em nome de Jesus.
0: Obrigado, dona Diana, obrigado. E uma boa semana para a senhora, para toda a família aí. Um abraço também para todo o pessoal que está na escuta lá no bairro Solete, né? Obrigado pela audiência, né? Dona Diana está lá mateando já aquele mate amargo. Bem enfeitadinho, bem bonito lá o chimarrãozinho da dona Diana, né? Isso. É, vai bem, né, dona Diana? Agora com o friozinho, o chimarrãozinho, os pinhãozinhos sapecados. Barbaridade, coisa boa, né? E a mensagem que a dona Diana compartilha também é o seguinte, ó. Que Deus abençoe essa semana, que seja de bênçãos, vitórias, paz e gratidão. Feliz semana a todos, Matheus. Amém, amém. Que assim seja, né, dona Diana? Obrigado e pela companhia de todas as manhãs. 6:24, chegando agora André e Andrade, Pássaro Sininho.

Olá, meus amigos, tudo bem? Como é que foi o fim de semana? Tudo tranquilo? Nós estamos aqui novamente para a nossa conversa de todos os dias sobre a agropecuária. É o programa O Homem e a Terra que está começando. Este programa é um serviço de comunicação do IDR Paraná, o Instituto de Desenvolvimento Rural do Paraná e a Par Emater. Aqui na apresentação eu, Roberto Monteiro, e no apoio técnico, Oswaldo Hagemeyer.

0: Hoje é dia 22 de junho de 2026, uma segunda-feira de lua crescente, dia que marca oficialmente o início do inverno. E o meu almanaque está indicando que hoje é dia de São Paulino, São João Fischer, São Flávio Clemente, Santo Inocêncio e de São Tomás Moro. Quarta-feira agora, dia 24, tem o 12º Seminário Estadual de Fruticultura de Clima Temperado, que vai acontecer na Estação de Pesquisa do IDR Paraná, na Lapa. Vai ter muita informação técnica para os produtores, palestras e uma tarde de campo para você ver, na prática, detalhes do manejo do pomar. As palestras começam às 8h45 da manhã e a partir da 1h40 da tarde, os produtores podem participar da tarde de campo na estação. Informações nos escritórios do IDR ou pelo telefone ou WhatsApp 41-3547-8650. Então anote aí o telefone para você obter mais informações sobre o Seminário Estadual de Fruticultura de Clima Temperado. É o 41-3547-8650. E também nesta quarta-feira, o IDR Paraná realiza o Giro Técnico do Maracujá em Rosário do Ivaí. Na quinta-feira, dia 25, o giro vai ser em Lunardelli pela manhã e em Godói Moreira pela tarde. Informações nos escritórios do IDR Paraná. Com a queda das temperaturas, os apicultores precisam redobrar os cuidados com as colmeias. No inverno, a falta de flores reduz a oferta de néctar e pólen. Por isso, é importante pensar em fornecer uma alimentação suplementar para as abelhas. Assim, o apicultor garante a sobrevivência das colônias e a manutenção da saúde do enxame até a chegada da primavera. Se as abelhas não tiverem alimento suficiente na colmeia após a colheita, é preciso repor essa reserva com alimentação artificial. Existem alimentos energéticos para compensar a falta de mel na colmeia e alimentos proteicos quando a reserva de pólen está baixa. O ideal é que o produtor observe a colmeia para saber o que está faltando para as abelhas. Um alimento bem fácil de fazer é o xarope. Cada apicultor tem sua receita de alimento suplementar para as abelhas, mas tem uma receita geral que leva somente água e açúcar. Numa panela, coloque uma parte de água e leve ao fogo. Espere levantar fervura e junte uma parte de açúcar, de preferência açúcar cristal. Mexa bem até o açúcar dissolver e, quando ferver, desligue o fogo. Espere o xarope esfriar e coloque nas colmeias, com um alimentador próprio. Esse xarope vai compensar a falta de mel na colmeia. E quem é cafeicultor está ocupado com a colheita, por isso mesmo a gente traz a colaboração do Otávio Luz, do IDR Paraná de Carlópolis. Ele dá algumas orientações para você, produtor, que está colhendo café. Ouçam aí.
1: Olá, cafeicultor. Estamos agora no momento mais alegre, né? Do ano, que é o momento da colheita. E também é um momento muito, muito forte de trabalho e muito preocupante. Que a preocupação é colher o mais rápido possível e secar com qualidade e guardar um café para ter um café bom. Nós vamos arrematar, na verdade, um ano de trabalho, né? Então é um momento crucial, tá? O importante é que colha o máximo de maduro possível, né? Quando a colheita é boa, tem uma produtividade boa, normalmente se compensa fazer mesmo na mão alguma colheita seletiva, procurando colher o máximo de maduro e depois fazer uma outra colheita. Quem trabalha com máquina, dá para fazer de 2 a 3 colheitas, regulando bem a máquina, né? Você consegue uma porcentagem máxima de maduro, né? E pouco verde. Interessante. Depois de colhido, é interessante levar o terreiro, né, levar para a sede da propriedade e fazer a separação. Ou existe hoje chamado lavadores, né, que separa de um lado o seco e do outro lado o vermelho e o maduro, né, e o verde. O maduro verde pode passar ainda num descascador e separar de um lado o verde e de outro lado o maduro já sem casca. Pode até usar o desmucilador para tirar aquela goma do café, facilita a secagem. E hoje a gente tem um equipamento muito bom, que é a centrífuga, que tira toda a água aderida do café, ajuda muito na seca. Normalmente vai direto para o secador.
0: E tem mais uma dica.
1: O segredo é você secar o café muito rápido no início, muito lento no final, com muito descanso. O que que significa isso? Vem com muita umidade e muito açúcar, você tem que tirar rápido esse excesso de umidade para que não haja fermentação. E da metade da seca para frente, o café fica mais sensível, mais difícil perder água. Então você tem que secar lento e aí você fazer muito descanso, ou monte no terreiro, ou secador parado à noite, né? Isso é muito importante, tá? Essa dica de secar muito rápido no início e lento no final com muito descanso vale para o terreiro e vale para o secador, né? Aquela história de passar a noite com o secador ligado para tentar secar mais rápido, a pesquisa já mostrou que não resolve. Você tem que tocar o secador até meia seca, né, um pouco antes, para perder o perigo de estragar. Depois você trabalha só de dia, deixa secar, deixa descansar à noite, né, no secador ou na tulha de espera ou na moeca.
0: Olha, o Otávio também explica como lidar com o café quando ocorrer uma chuva.
1: Importante que você guarde depois com 11 a 11,5% de umidade uniforme, todos os grãos na mesma umidade. A gente tem problema na colheita, né? Normalmente quando chove e você interrompe a colheita e provoca muita queda de fruto, né? É importante depois que passar a chuva avaliar a possibilidade de levantar esses café que caiu. Normalmente esse café que cai são os maduros, que são de excelente qualidade. Se você tirar rápido do chão, você não estraga a qualidade dele. Você tem que avaliar a sua estratégia aí para ver se dá para levantar esse café. Às vezes não consegue fazer isso porque tem que, assim que para, tem que colher mais, né? No terreiro, se chover, o primeiro dia você pode deixar espalhado, tomando chuva, sem problema nenhum. Depois que está enleirado, você vai mudando leira, né? Depois que pegar já quase perto, um pouco antes da meia seca, você vai mudando leira conforme vai parando a chuva, tá? O uso do cal e amônia quaternária ajuda muito nesse caso quando está chovendo.
0: Bem, essas foram algumas orientações do Otávio Luz, do IDR Paraná de Carlópolis, um especialista em café. Capricha aí na colheita para ter um produto de qualidade, meu amigo. Os bioinsumos estão sendo cada vez mais usados pelos produtores. Eles fazem o controle de pragas, promovem o crescimento das plantas e a regeneração do solo. Para levar essa tecnologia a mais produtores, o IDR Paraná de Irati vai promover uma oficina técnica a respeito do assunto no próximo dia 2 de julho. Quem tiver interesse deve entrar em contato pelo WhatsApp do IDR Paraná de Irati pelo número 41 99283-6925, repetindo o número 41 99283-6925. Participe! Bem, nossos 10 minutinhos já estão chegando ao fim. Eu deixo aqui um forte abraço a todos vocês que nos acompanharam até agora e amanhã estaremos de volta neste mesmo horário para mais uma apresentação do seu programa O Homem e a Terra. Até lá, se Deus quiser. Tchau!
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0: Muito bem, 6 horas 47 minutos. 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Faltando 9 minutinhos aí para as 7h da manhã. Vamos atender aqui o pessoal que está mandando o recado. Um bom dia lá para dona Marli Botega. Bom dia, dona Marli. Já está ligadinha com a gente por lá, hein? Está lá sapecando os pinhãozinhos, né? Tomando aquele chimarrãozinho, né, dona Marli? Tá certo. Um abraço para a senhora, abraço e para toda a família Botega. Uma boa semana para vocês, tá bom? Bom dia também lá pro seu Gilberto. Diga lá, Gilberto, bom dia.
1: Bom dia, Matheus.
0: Bom
1: dia. Tudo bom?
0: Bom.
1: Matheus, eu sou Gilberto, da Renascença, quero a música do Tonico Tinoco. Ah. Dê-lhe as cartas para nós escutar e para oferecer para você da rádio. E uma boa semana, que Deus abençoe os nossos dias. Deus abençoe vocês, tenha bastante saúde. Tchau.
0: Amém, seu Gilberto. Saúde pra gente, meu amigo. Boa semana pra ti aí, pra dona Terezinha, pessoal que tá sempre ligado lá pelos lados de Renascença, né, meu? Abraço pra vocês, tudo de bom aí, tá? Daqui a pouquinho sai modão aí do Tonico e Tinoco. Bom dia também pra dona Nilce Bueno, também tá na audiência por lá. Ótima semana pra todos nós, Matheus. Amém, dona Nilce, amém. Assim seja, né? Boa semaninha pra gente. Deus no comando sempre, né? Ótima e abençoada segunda-feira aí. Olha só, tem recadinho também aqui do seu Clacir. Ô, seu Clacir, como é que você tá, meu amigo? Bom dia, bom dia. Tudo certo? O chimarrãozinho já tá pronto por lá, os pinhãozinhos estão na chapa, né? Olha só que coisa boa, né, seu Clacir? Um abraço pra ti aí, pra dona Odete. Pessoal ligado lá pelos lados do quilômetro 15. Muito frio por aí, seu Clacir? Muito frio aí? Aqui tá mais ou menos, não tá tão frio, né? Só esperando aí a chuvinha, né? Opa, chovendo já por lá, né? Tá bom, deixa que chova, né, seu Clacir? Tudo de bom aí, um abraço. 6:53, olha só, tem recadinho lá do Zezinho também. Ô Zezinho, diga lá, amigão, bom dia.
2: Bom dia, Matheus, bom dia, os ouvintes da Rádio Cristal de Marmeleira. Aqui é o Zezinho do Novo Horizonte. Quero pedir uma música aí com os cobras do teclado aí, oferecer pra minha família aqui no Novo Horizonte. Pessoal da São Jorge ali, pessoal do Capinzal ali, bastante ouvinte do seu programa aí, pessoal lá do Santa Rita lá, os cabanos sempre estão escutando o seu programa, pessoal do Poço Preto, do Quebra-Braço, tudo. Eu pedi essa música e oferecer para todos eles aí, se for atendido, agradeço, tenho um ótimo segunda-feira e um bom dia de trabalho.
0: Tá certo, meu amigo Zezinho, um abraço pra você aí, um abraço pra família toda, pessoal do Novo Horizonte, obrigado aí pela companhia de todo mundo, pessoal do São Jorge, Capinzal aí, Poço Preto, Quebra-Braço, pessoal aqui do Santa Rita também, né, sempre ligadinho com a gente todas as manhãs, um abraço pra toda essa turmada querida aí, né, que Deus abençoe a vida de cada um e uma ótima semana a todos, tá certo? Faltando 6 minutinhos para as 7, daqui a pouquinho também tá chegando aí os aniversariantes do dia e às 7:30 também tem edição do Bom Dia Marmeleiro para esta manhã. Chegando modão, velhas cartas, Tonico e Tinoco.

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4: Muito bem, 7 horas, 1 minutinho. A gente vai seguindo aqui com a nossa programação. 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
4: 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Seguimos até as 7h30 da manhã com você. Agora é hora de falar dos aniversariantes desta data de 26 de junho.

Seus aniversariantes desta segunda-feira, 22 de junho, são Andriele Brum, Angelita Companholo Pilar da Silva, Ana Cláudia Junks, Arno e Fanny Kraus, Cristiano César Konzen, Daniela Morsch, Everton Locatelli, Eugina Fernanda Gadzinski Guimarães, João Carlos Sequim, Jorge Luiz Delfino da Silva, Leduíris e Glória Barbosa, aniversário de casamento, Luísa Cristina Ferrarini, Marcelo Lande, Nelson Freitas de Lima, Noemi de Oliveira, Rafael César Arcari, Rian Camargo Soares, Soeli Cavaleiro dos Santos, Taciane Postal e Valdevino Alves. Então, esses são os aniversariantes de hoje. Um feliz e abençoado aniversário para cada um de vocês, com muita saúde, muita paz, muitas alegrias. Que Papai do Céu continue abençoando a vida de cada um. Parabéns aqui de toda a equipe da Rádio Cristal.

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1: Muito bem, a gente vai prosseguindo aqui com a nossa programação, trazendo mais modão. Chegando agora a Mato Grosso e Matias, Foi Pensando em Você.

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1: Tá aí, você ouviu, Zé Mendes? As coisas do meu rincão também, a banda Os Atuais, Gosto de Bombom, né, neste bloco. 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Bom dia também lá pro seu Antônio, tá ligadinho com a gente por lá, né? O seu Antônio Donatere, é, pessoal aí do Santa Rita, da Baixada, então lá mateando aquele bom chimarrão e curtindo o nosso Alvorada Musical. Boa semaninha para vocês, uma ótima segunda-feira, né? Bom dia também lá pra Dona Nalvina, seu Natalino, pessoal ligadaço também, mora ao ladinho ali do seu Antônio, né? Vizinho de Porto, como diz, rapaz. É isso, também estão lá sintonizados ouvindo a gente, né? Meu abraço para vocês e uma ótima semana aí. Chegando agora, Luiz Marenco, Batendo Água.

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Muito bem, 7 horas com 27 minutinhos, pessoal. É, estamos na retinha final aqui do nosso Alvorada Musical, né? Infelizmente estamos aí encerrando, mas antes a gente tem que falar aqui dos nossos patrocinadores, né? 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Agradeço aí a companhia de todos nesta manhã. Obrigado pela participação. Amanhã, bem cedinho, eu tô de volta, hein? Neste mesmo horário, 6 horas da manhã, temos um encontro marcado. Vou deixando aqui a última com o Amado Batista, Sol Vermelho. E na sequência, tá chegando aí o nosso Bom Dia Marmeleiro com informações para você nesta manhã de segunda-feira. Até lá, forte abraço, tchau, tchau.

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3: 7h34.
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0: Bom dia, um excelente início de semana a todos. Segunda-feira, 22 de junho de 2026, no ar. Bom dia, Marbeleiro.
1: Olá, bom dia. Está no ar mais uma edição do Bom Dia, Marbeleiro, desta segunda-feira, 22 de junho. Colômbia foi às urnas no domingo com impacto regional. Turista morre em incêndio que atingiu resort no Caribe. Esses e outros destaques você ouve agora na edição do Bom Dia Marmeleiro desta manhã. Uma ótima semana a todos.
2: Olá, muito bom dia para você. Paraná reduz a taxa de analfabetismo para 3,3%. Bombeiros do estado consolidam a atuação aérea com formação de novos pilotos.
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0: Turismo. Bom dia, Marbeleiro. Informações com a repórter Denise Coelho.
1: O investimento público em ciência e tecnologia cresceu 30% no país de 2021 a 2024. No mesmo período, os recursos destinados à pesquisa e ao desenvolvimento aumentaram 35%. Os dados fazem parte de levantamento apresentado pelo Ministério da Ciência, Tecnologia e Inovação. Só em 2024, os investimentos governamentais alcançaram mais de 88 bilhões em ciência e tecnologia e quase 73 bilhões em pesquisa e desenvolvimento. A ministra do MCTI, Luciana Santos, destacou que a recuperação interrompeu uma trajetória de retração observada de 2015 a 2021, o que sinaliza para a recomposição da capacidade do Estado de financiar atividades científicas, apoiar o desenvolvimento tecnológico e sustentar políticas públicas de longo prazo.
2: O Brasil que está escolhendo construir o seu futuro com ciência, tecnologia e desenvolvimento. Então, os dados são alvissareiros e isso faz com que a gente retorne ao pico histórico que foi de 2015. Que do ponto de vista dos investimentos públicos, nós nos comparamos a vários países do mundo, nós estamos nos patamares dos maiores investimentos do mundo. 1,23% do PIB, claro que isso não deve nos confortar.
1: A recomposição do Fundo Nacional de Desenvolvimento Científico e Tecnológico, FNDCT, aparece como um dos principais fatores por trás desse crescimento. Os recursos desse importante instrumento de apoio à ciência e à tecnologia no país aumentaram 216%. Os aportes feitos pelo setor empresarial também cresceram. De 2021 a 2024, os investimentos privados em pesquisa e desenvolvimento passaram de 67 bilhões para 72 bilhões, como também comentou a ministra.
2: Então a gente só reafirma que foi correta a decisão política de recompor integralmente o fundo desde 2023 e essa recomposição, isso ajuda a alavancar o investimento empresarial, o Plano Brasileiro de Inteligência Artificial e os instrumentos todos operados pela FINEP vão contribuir cada vez mais para esse ambiente mais previsível de longo prazo, que é o que ajuda a iniciativa privada a entrar.
1: Outro aspecto apontado pelos indicadores é a expansão dos investimentos em estados das regiões Norte e Nordeste. Acre, Ceará, Pará, Rondônia, Roraima e Tocantins registraram algumas das maiores taxas de crescimento em ciência, tecnologia e inovação no período analisado. Agência Rádio Web, produção e reportagem Denise Coelho.
0: Colômbia foi às urnas no domingo com impacto regional. A informação com Adriana Moisés.
3: Neste domingo, a Colômbia decide em segundo turno quem vai governar o país nos próximos 4 anos. De um lado, o advogado Abelardo de la Espriella, sem experiência política, lidera sondagens. Do outro, o senador e filósofo Ivan Cepeda, representa o campo governista e a continuidade do projeto de Gustavo Petro. Vamos saber detalhes desta disputa com o correspondente da RFI em Buenos Aires, Márcio Rezende. Bom dia, Márcio. Nessa polarização política, o que está em jogo nessas eleições na Colômbia?
4: Olha, esta não é a primeira eleição na história da Colômbia em que estão em jogo modelos diferentes, mas é a primeira em que as propostas são antagônicas ao extremo das ideologias, podendo pôr as instituições democráticas à prova. Eu conversei com Humberto Librado, diretor do Departamento de Ciência Política da Universidade Javeriana de Bogotá. Ele tem um enfoque positivo. Acredita que esta é uma oportunidade para as instituições na Colômbia mostrarem a sua força, inibindo iniciativas que possam afetar a qualidade da democracia. De um lado, o ultraliberal Abelardo de la Espriella, de 47 anos, um advogado penalista que fundou o Partido Defensores da Pátria há apenas 1 ano, propõe um programa de ajuste fiscal, uma desregulação econômica e linha dura contra o tráfico de drogas e contra a corrupção. Usa o mesmo discurso de líderes como Donald Trump ou Javier Milei, que conjuga ajuste fiscal com valores conservadores e mão de ferro contra o crime. Em resumo, nos próximos 4 anos, quer um Estado 25% menor do que o atual. Já o senador e filósofo Ivan Cepeda, de 63 anos, é do esquerdista Pacto Histórico do atual presidente Gustavo Petro, o primeiro governo de esquerda da Colômbia. Propõe reformas sociais, redistribuição de terras, programas para jovens e o combate à corrupção e ao tráfico de drogas com políticas de prevenção e de inteligência. Foi um dos artífices do acordo de paz com guerrilheiros, assinado em 2016. Quer rever os tratados de livre comércio assinados pela Colômbia, especialmente com os Estados Unidos, para proteger a produção nacional. Em síntese, quer um Estado que assuma um papel estratégico na economia.
3: O que dizem as pesquisas, Márcio, para esse segundo turno?
4: Olha, das últimas 5 pesquisas, 4 apontam para a vitória da extrema-direita de Abelardo de las Priela. Apenas uma indica que Ivan Cepeda tem uma vantagem de alguns décimos dentro da margem de erro, ou seja, um empate técnico. Há 3 semanas, no primeiro turno, todas as sondagens indicavam vitória de Ivan Cepeda, o que não aconteceu.
3: O que os candidatos propõem, Márcio, para combater o crime organizado e o conflito armado, que foi um dos principais temas dessa campanha na Colômbia?
4: Bom, o candidato da extrema-direita, Abelardo de las Priela, afirma que vai destruir 330 mil hectares de coca, desmontar as milícias e criar um órgão de luta contra a corrupção comandado pelo próprio presidente da República. Ou seja, dificilmente o presidente se investigue a si mesmo. Entre as propostas mais chamativas de combate à sonegação, propõe acabar com o organismo de controle de impostos e alfândega, adotando inteligência artificial. Para o combate ao crime, quer copiar o presidente de El Salvador, Nayib Bukele, construindo 10 penitenciárias e combatendo os grupos armados com operações militares. O candidato da esquerda, Ivan Cepeda, também propõe uma unidade de investigação contra a corrupção. Quanto ao combate ao crime organizado e ao conflito armado, prefere a prevenção para impedir que jovens sejam recrutados pelos grupos armados e combater as economias ilegais que alimentam o tráfico de drogas. Cepeda aposta no diálogo para incluir a guerrilha do Exército de Libertação Nacional no acordo de paz.
3: E qual pode ser o impacto do resultado eleitoral na região?
4: Pois é, uma das principais diferenças entre os dois candidatos é quanto à política externa. O ultraliberal Abelardo de las Priela avisou que vai restabelecer relações diplomáticas com Israel, rompidas há 2 anos pelo atual presidente Gustavo Petro devido aos ataques à faixa de Gaza. Já Ivan Cepeda rejeita qualquer tipo de intervenção militar estrangeira, como a que Donald Trump promoveu na Venezuela, e aposta numa integração latino-americana, tendo como aliado estratégico o presidente Lula. O cientista político Humberto Librado entende que quem ganhar a eleição na Colômbia terá um peso regional, manifestando-se a favor ou contra Lula nas eleições. Ou seja, Ivan Cepeda será uma peça regional importante para Lula, Abelardo de las Priela para Flávio Bolsonaro.
3: Obrigada, Márcio Rezende, por sua participação no Linha Direta de hoje. De Paris, Adriana Moisés, da Rádio França Internacional, em parceria com a agência Rádio Web.
0: Paraná chega a 1 milhão e 800 mil adultos com o ensino superior completo.
5: O Paraná registrou um avanço expressivo no nível de escolaridade da população adulta entre 2024 e 2025. Segundo dados da Pesquisa Nacional por Amostra de Domicílios Contínua Educação, divulgados nesta sexta-feira pelo IBGE, o número de pessoas com 25 anos ou mais que concluíram o ensino superior passou de 1 milhão e 600 mil para mais de 1 milhão e 800 mil nesse período. O crescimento foi de 207 mil pessoas em apenas um ano, o equivalente a uma alta de quase 13%. Com esse resultado, a parcela da população adulta com diploma universitário aumentou de 20% para 23% no estado. O índice também ficou acima da média nacional, que passou de 20% para 21% no mesmo período. Na avaliação do governador Carlos Massa Ratinho Júnior, os novos números são reflexo de uma política de educação de longo prazo com investimentos que começam na alfabetização.
6: Hoje nós temos 80% dos alunos do estado sendo alfabetizados na idade certa, na idade correta. Isso é muito importante para a vida dele, porque ao longo da vida, conforme eles vão ficando mais velhos, entrando na rede estadual de ensino, eles já entram mais preparados. E a gente tem, obviamente, implantado programas educacionais no estado, que é educação financeira, programação, é aula de robótica. Então nós estamos exigindo também dos alunos muito. Então quando ele vem mais preparado do municipal, ele consegue ter o ritmo do estadual.
5: Os dados do IBGE mostram que o avanço não se restringiu ao ensino superior. O número de paranaenses com 25 anos ou mais que concluíram o ensino médio também aumentou entre 2024 e 2025, passando de 2.300.000 para 2.400.000 pessoas. A participação desse grupo na população adulta subiu de 29% para 30%, reforçando a tendência do aumento da escolaridade observada no estado. A pesquisa também indica crescimento da parcela da população que concluiu, pelo menos, a educação básica obrigatória, composta por pessoas com ensino médio completo, ensino superior incompleto ou superior completo. Esse contingente passou de cerca de 54% para aproximadamente 58%. Entre 2024 e 2025, consolidando uma trajetória de elevação do nível educacional da população. Ao mesmo tempo em que cresceu a quantidade de pessoas com maior nível de formação, o Paraná reduziu o contingente de adultos com baixa escolaridade. O número de pessoas sem instrução caiu de 373 mil para 355 mil entre 2024 e 2025. Os resultados acompanham uma série de investimentos realizados pelo governo do estado desde 2019 para ampliar o acesso à educação e melhorar a qualidade do ensino em todas as etapas da formação. Repórter Gustavo Vaz.
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13: Bombeiros do estado consolidam a atuação aérea com formação de novos pilotos.
14: O Corpo de Bombeiros Militar do Paraná realizou nesta quinta-feira, no aeroporto do Bacacheri, em Curitiba, a cerimônia de entrega do certificado de conclusão do curso de piloto privado de helicóptero aos 4 oficiais que reforçarão o grupo de resgate aéreo da corporação. Esta primeira fase da formação marca mais um passo no fortalecimento da capacidade operacional da Unidade Aérea dos Bombeiros Paranaenses. Os novos pilotos foram selecionados em concurso interno, realizado em 2025. E agora, avançam para a fase de treinamento específica das operações aéreas do Corpo de Bombeiros Militar do Paraná. Embora a habilitação recém-concluída seja mesmo exigida para pilotos civis, a preparação para atuar no grupo de resgate aéreo envolve uma série de treinamentos adicionais voltados especificamente às missões desempenhadas pelo Corpo de Bombeiros. Embora os bombeiros militares do Paraná atuem há anos nas operações aéreas da Segurança Pública Estadual, a atividade ganhou um novo impulso com a criação do Grupo de Resgate Aéreo e a incorporação do helicóptero Arcanjo 1, primeira aeronave dedicada exclusivamente às missões do Corpo de Bombeiros. Repórter Vitor Luiz.
0: Chegando com informações, a repórter Virgínia Alves.
10: Mais de 5 milhões de empresas foram abertas no Brasil em 2025, o maior número já registrado. Mas uma boa ideia sozinha não garante o sucesso de um negócio. Especialistas defendem que o empreendedor valide o projeto antes de investir dinheiro e iniciar as operações. O gerente de atendimento e relacionamento com o cliente do Sebrae Nacional, Enio Pinto, explica que um dos principais erros de quem deseja empreender é deixar de planejar o negócio antes da abertura da empresa.
15: O fechamento precoce de pequenos negócios no Brasil se dá essencialmente por dois aspectos. O primeiro, a falta de planejamento prévio, pré-operacional. É fundamental que você pegue sua ideia de negócio, que está na cabeça, e passe para o papel no formato de um business plan, de um plano de negócio, para você sair do achismo e chegar na constatação da viabilidade daquele empreendimento.
10: O plano de negócios ajuda o empreendedor a avaliar se existe mercado para o produto ou serviço, identificar concorrentes, conhecer melhor o público-alvo e projetar custos e receitas antes mesmo do início das atividades. Mas, segundo o gerente de atendimento e relacionamento com o cliente do Sebrae Nacional, Enio Pinto, o planejamento é apenas uma parte do processo. A preparação para administrar a empresa também faz diferença na hora de transformar uma ideia em um empreendimento sustentável.
15: Além da questão do planejamento inadequado, o amadorismo na gestão. Da mesma maneira que você, para atuar como um jornalista, precisa estudar 4 anos, para atuar como um médico, precisa estudar 8 anos, para você empreender, é fundamental que você também precisa fazer um investimento para adquirir técnicas de gestão de um pequeno empreendimento, além de lapidar o seu perfil, a sua atitude, o seu comportamento, que precisa ter um comportamento de fato empreendedor à frente dos negócios.
10: A recomendação é buscar capacitação, estudar o mercado e testar a viabilidade da proposta antes de fazer grandes investimentos. Com mais informação e preparo, o empreendedor reduz riscos e aumenta as chances de sucesso do negócio. Grupo Rádio Web, 25 anos. 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Produção e reportagem, Virgínia Alves.
16: Turista morre em incêndio que atingiu resort no Caribe. Reportagem Felipe Medeiros.
17: Um incêndio de grandes proporções atingiu um resort de luxo na República Dominicana e provocou a morte de uma turista italiana de 46 anos. Segundo as autoridades dominicanas, outras 3 pessoas foram encaminhadas para unidades de saúde e 6 receberam atendimento no local. Cerca de 1.700 pessoas, entre hóspedes, funcionários e equipes de emergência, precisaram ser retiradas às pressas. O fogo atingiu o complexo turístico localizado em Baiaíbe, um dos destinos mais visitados do Caribe. As causas do incêndio ainda são investigadas. As avaliações preliminares indicam que as chamas se espalharam rapidamente por causa dos ventos e do material inflamável utilizado em parte da cobertura do resort. Agência Rádio Web, produção e reportagem, Felipe Medeiros.
18: Paraná reduz a taxa de analfabetismo para 3,3% e reforça a trajetória de queda iniciada em 2019.
5: O Paraná reduziu a taxa de analfabetismo da população com 15 anos ou mais de 3,6% para 3,3% entre 2024 e 2025, segundo dados da Pesquisa Nacional por Amostra de Domicílios Contínua Educação, divulgados nesta sexta-feira pelo IBGE. O resultado mantém o estado abaixo da média nacional, que ficou em 4,9%, e reforça uma trajetória consistente de melhora dos indicadores nacionais desde 2019. O levantamento mostra que o Paraná segue entre os estados com os menores índices de analfabetismo do país. Na prática, a redução de 0,3 pontos percentuais em apenas um ano significa que milhares de paranaenses passaram a ter acesso às habilidades básicas de leitura e de escrita, ampliando as oportunidades de inserção social e econômica. Desde que o IBGE passou a divulgar a atual série histórica da PNAD Contínua Educação em 2016, o Paraná atingiu o maior índice de analfabetismo em 2018, quando a taxa chegou a 4,6%. A partir de 2019, porém, o indicador passou a apresentar uma trajetória de queda, recuando para 4,2% naquele ano e chegando a 3,3% no ano passado, o menor patamar já registrado na série. Ao comentar o resultado, o governador Carlos Massa Ratinho Júnior reforçou que para o governo do estado, a educação é a principal ferramenta para transformar a vida das pessoas.
6: Um trabalho que nós criamos, um projeto chamado Educa Juntos, que antigamente o estado não fazia programas educacionais junto com os municípios. O município cuidava da sua vida e o estado cuidava da sua vida. E quando nós entramos, nós fizemos um trabalho de a Secretaria do Estado conversar com a Secretaria Municipal e fazer projetos juntos, né, para ajudar as escolas municipais também irem bem. Às vezes até a escola ia bem municipal e a do estado não ia bem, e vice-versa. Então agora nós criamos um padrão, tanto nos municípios quanto no estado. E isso fez com que o Paraná subisse de sétimo lugar para segundo lugar em alfabetização. Então, uma demonstração que deu certo.
5: A melhora dos indicadores acompanha uma série de ações implementadas pelo governo do estado nos últimos anos para facilitar a aprendizagem, ampliar o acesso à educação e apoiar os municípios na alfabetização das crianças. De acordo com o secretário estadual da Educação, Rony Miranda, o Paraná vem desenvolvendo uma política permanente para reduzir o analfabetismo.
19: Desde 2024, venho contratando professores da rede municipal que são alfabetizadores para buscar ir atrás dessas pessoas que não tiveram oportunidade de frequentar uma escola. Na sua maioria são pessoas idosas que precisam ter acesso a uma educação, ter a oportunidade de ler, de escrever seu nome. Quanto é trazer dignidade para uma pessoa que possa fazer a sua assinatura? E é o que nós temos feito no governo do estado do Paraná, levando a alfabetização em todos os campos. E também uma parceria já com as crianças. Nós temos o Alfabetiza Junto com a Educação, tivemos a premiação de 300 escolas em Curitiba na segunda-feira, reconhecendo o trabalho valoroso dos professores e dessas escolas, e que levou o Paraná ao segundo indicador do Brasil no ranking em alfabetização, com 80% das crianças alfabetizadas.
5: Os dados também apontam avanços na redução das diferenças entre homens e mulheres. Enquanto a taxa de analfabetismo masculina permaneceu estável em 2,8% entre 2024 e 2025, o índice entre as mulheres caiu de 4,3% para 3,8%. Com isso, a diferença entre os dois grupos foi reduzida de 1,5 percentual para 1 em apenas um ano. O resultado indica que o acesso à educação tem avançado de forma mais acelerada entre as mulheres, o que contribui para diminuir desigualdades históricas observadas nesse indicador. Repórter Gustavo Vaz.
20: Previsão do tempo para segunda-feira, 22 de junho de 2026. Região Sul, em Florianópolis, Santa Catarina, céu com muitas nuvens e previsão de pancadas de chuva. Os termômetros registram mínima de 15 e máxima de 19 graus. A umidade relativa do ar oscila entre 85% e 65%. Marquinho, no Paraná, tem previsão de céu com nuvens, pancadas de chuva e trovoadas isoladas. O dia começa mais frio, com termômetros registrando mínima de 7 e a máxima de 17 graus. No dia do aniversário, a umidade relativa do ar fica entre 100 e 60%. Você ouviu a previsão do tempo para segunda-feira, 22 de junho de 2026, com informações do IBGE Cidades e do Instituto Nacional de Meteorologia, o INMET, e redação de Lucília Araújo, da agência Rádio Gov em Brasília, Vladimir Filipim.
0: Chegamos ao final de mais uma edição do Bom Dia Marmeleiro. Um forte abraço a todos. Continuem conosco. Vem aí a próxima atração.
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Bom dia, querido amigo, amiga da Rádio Cristal. Mais uma manhã para nos alegrarmos, para refletirmos um pouquinho sobre o amor de Deus, sobre o que Deus deseja de nossas vidas. E o texto de hoje, ele se encontra em Salmo 137, versículo 1, que diz assim: às margens do rio da Babilônia, nós nos assentávamos e chorávamos, lembrávamos-nos de Sião. Um dia os assírios, dirigidos por Nabucodonosor, chegaram até Jerusalém. Destruíram tudo e levaram prisioneiros os filhos de Israel. Os anos de exílio foram tristes. Longe de casa, da família e dos amigos, os exilados só tinham duas opções: esquecer definitivamente Israel ou viver em Babilônia com os olhos fixos em Sião, abrigando o sonho de retornar um dia para o lar. Um dia, também o inimigo de Deus chegou até a raça humana e destruiu seus sonhos, valores e princípios, e levou escravo ao seu reino todos os seres humanos para servir em seu palácio. A história de Israel é um símbolo da história humana. Igual os israelitas, hoje estamos longe do nosso verdadeiro lar. Esse mundo cheio de tristeza, angústia, que são consequências naturais da entrada do pecado, esse mundo não é nossa casa. Somos estrangeiros e peregrinos, vivendo num mundo ao qual Jesus se referiu assim: o meu reino não é deste mundo. O salmista disse que, enquanto os filhos de Israel viviam em Babilônia, com frequência sentavam-se às margens do rio e choravam de saudade, lembrando-se de Sião, do Santo Monte, símbolo do governo de Deus. O perigo que corremos hoje é esquecer que este mundo não é o nosso lar. Não é o nosso lar definitivo. Estamos aqui apenas peregrinando, por força das circunstâncias, mas estamos rumo à casa do Pai. Somos estrangeiros, vivendo num país alheio. O fato de vivermos neste mundo pode levar-nos a contemplar as coisas da terra por mais tempo do que necessário. Deitar raízes profundas é um risco. Lembrar quem somos e de onde viemos determina a nossa escolha e prioridade. É verdade que precisamos sobreviver, trabalhar, estudar, construir uma casa, educar os filhos, tudo isso é parte da nossa existência. Não podemos nos omitir dessas responsabilidades. Mas até que ponto isso tudo está nos fazendo esquecer de Sião? Cumpra as suas atividades hoje, pensando na experiência de Israel, expressa pelo salmista. Às margens do rio da Babilônia, nós nos assentávamos e chorávamos, lembrávamos de Sião. Vamos orar? Pai querido, nós somos imensamente gratos por todo o cuidado que o Senhor tem conosco. Nós sabemos que um dia o pecado entrou no mundo e nos tirou a paz, a alegria plena, mas nós temos a oportunidade de um dia retornarmos para o nosso lar. O lar que o Senhor tem preparado para nós, o nosso lugar ao seu lado, Senhor. Nos ajude a nos prepararmos cada dia, lembrando que somos peregrinos e que estamos indo para casa. Nos dê um bom dia em sua companhia, em nome de Jesus. Amém. Amanhã nos encontramos novamente com mais um Momento de Esperança.

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Chegando nesta segunda-feira, bom dia para você, para você também, neste 22 de junho de 2026, tudo certo? Venha comigo para o nosso café da manhã, que tem a sua companhia especial, espetacular, bacana. E dizer para você que você é como um recipiente precioso, o que entra em você te molda. Se você se enche de paz, se enche de amor, de propósito, transborda luz. Mas se permitir que medos, culpas e influências negativas tomem espaço, vai se sentir cada vez mais pesado. Nem tudo merece lugar no seu coração. Nem toda opinião vale a sua energia. Nem todo convite merece um sim. Ser seletivo não é arrogância, é maturidade. Você é responsável pelo que cultiva dentro de si. Então seja jardim, não seja depósito. Vem comigo, bom dia.

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1: Isso aí, fale com Deus que Ele vai te acompanhar, né? Conversa com Ele, é muito mais fácil, né? Essa é a melhor pessoa, a melhor maneira de você estar bem conectado, estar bem vivendo cada dia. 8h16, passando ali pela Avenida D'Ambrosio Piva, a loja Luna já está preparada para te receber nesta manhã. 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
1: 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A previsão de chuva tá, por enquanto está em andamento, né? Ontem eu olhava o tempo à noite, né, conversando com os meninos na viagem de volta. O céu estrelado, bonito, jamais imaginaria que ia amanhecer nublado. E quando era 5 e pouco da madrugada, começou já uma garoazinha, né? E tem previsão para uns 30 milímetros de chuva hoje, segunda-feira, ao longo do dia, segundo a previsão meteorológica. Quero ver lá, ó, era para estar chovendo já, né? Mas vai continuar aí com o tempo ruim, pelo menos até o meio da tarde aí é para chover nesta segunda-feira. Se chove mais ou chove menos, aí já é outra conversa, né? Vamos aguardar aí o que os meteorologistas informam, a gente repassa para você. 8h18, Shopping Renascença e Shopping Marmeleiro. 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Bom dia, Salete Bottega, tudo bem aí? 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

0: Brincar de ser feliz, Chitãozinho Chororó, com a Paula Fernandes. 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
2: Olá, meus amores! Chegando por aqui mais uma semana do mês de junho, 2026. Hoje, segundona, 22 de junho. Hoje, né, é dia de levar o cachorro para o trabalho. Eu trouxe o meu, au, au. Hoje é dia também aí do orquidófilo, né? Dia do aeroviário também, dia do economiário. Nossa Senhora, né? É dia do seu aniversário, a gente quer te mandar os parabéns. Parabéns pra você. Felicidades, pais, saúde, muitos anos de vida, tudo de bom acontecendo, tá? Nesse novo ciclo pra você e pra mim, pra nós, ok? É, previsões astrológicas chegando, falando pra você de Áries, Touro, Gêmeos e Câncer, né?
3: Áries, de 21 de março a 20 de abril.
2: Áries, bom dia! A segunda-feira pede foco em mudanças silenciosas e organização.

0: preparando aí o terreno para novas etapas, né? Escolhas mais claras favorecerão estudos, viagens e definições aí de planos a longo prazo, viu? Sua cor hoje é marrom, número de sorte 8.
1: Touro, de 21 de abril a 20 de maio.
0: Touro, a atenção recairá sobre finanças e valores pessoais. Um bom momento para organizar recursos e ser também criativo. Pesquise um curso, resolva assuntos jurídicos e de documentação ou retome um projeto em outra cidade, viu, taurinos? Número de sorte hoje, 17, sua cor azul.
1: Gêmeos, de 21 de maio a 20 de junho.
0: Gêmeos, a mente estará ágil, mas cuidado com a dispersão. Ótimo dia para conversas importantes, agindo também com muita leveza. Ah, uma conversa com mentor ou pessoa experiente contribuirá com decisões sobre o futuro e mudanças também na sua carreira, ok? Olha só, sua cor pra hoje é amarelo, número 22.
1: Câncer, de 21 de junho a 22 de julho.
0: Canceriano, bom dia! Olha só, os astros estão pedindo recolhimento e atenção ao interior, tá? Cuide do emocional e respeite o seu tempo de pausa também. Isso, e olha, poder de comunicação está em alta. A sua cor pra hoje é preto, número 50. A gente volta rapidinho trazendo previsões para Leão, Virgem, Libra e Escorpião.
2: Até já, Jane de Paula, 8:26. Obrigado pela sua contribuição.
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2: 8:27, mais uma moda. Te mandar um abraço aqui para a Samanta, também para o Lorenzo, né? O Lorenzo do Kesne, que esteve de aniversário sábado. A Samanta, o esposo dela, a família toda aí parabenizando. Então, o Lorenzo do Kesne, que completou o seu aniversário no sábado, dia 20, né? Fica registradinho aqui esse menino bacana, que já cresce aí ouvindo a Cristal também. Parabéns, obrigado, Samanta, pela companhia. Bom trabalho para vocês todos aí.

0: Yara e Maraísa, onde elas chegam, né? E onde tem Roberta Miranda, então tudo fica nos conformes. Aí a música Vá Com Deus, Roberta Miranda, Maiara e Maraísa. Mauro Conte, chega aí, meu jovem, segunda-feira por aqui, rapaz. Mais uma semana com segunda-feira. Não tá fácil, hein, Mauro Conte? Bem-vindo.
1: Alô, Rádio Cristal, muito bom dia para você ligado aqui na programação, para você que começa já a sua manhã ligado aqui no Show da Manhã com meu amigo Valdecir Moraes. Eu sou Mauro Conte, estou chegando nesta segunda-feira direto de Curitiba com as informações da Rede Aerp.
2: Guarapuava inaugurou o Coworking Municipal no Guará Hub, um espaço voltado à inovação, tecnologia e empreendedorismo. O espaço é gratuito e pode ser usado por estudantes, professores, pesquisadores, empreendedores, startups e pela comunidade em geral. O atendimento é de segunda a sexta-feira, das 8 às 17 horas, com reserva antecipada. E o governo do Paraná está ampliando o uso da metodologia BIM na infraestrutura de transportes. A tecnologia, diferente dos desenhos tradicionais, em duas dimensões, funciona com uma base inteligente em 3D, reunindo informações de projeto, cronograma e estimativa de custos. Na prática, permite prever interferências antes do início das obras, reduzir riscos de atrasos e evitar aditivos contratuais. A metodologia já aparece em projetos como a restauração em White Tupin de 59 quilômetros da PRC 280, as modernizações dos lotes 1 e 2 da PR 463 e a duplicação da PR 317 em Campo Mourão. Grande abraço para você, uma ótima segunda e até amanhã. De Curitiba, Mauro Conte, com informações da Rede Aerp.
0: Falou, meu jovem, muito obrigado. Até amanhã, te aguardamos aí sempre. 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Um ventinho frio soprando aí, né? Marmeleiro venceu ontem pela Copa Sudoeste de Futebol 3-2. O jogo foi lá em Mangueirinha, pensa num jogo duro, né? Marmeleiro vencia por 2-0, mas enfim, importante é vencer. Conversávamos aqui com o Gilmar e com o Silmar na ida, né? O que seria bom fora de casa? Aí diz o Garbim, o bom é sair vivo de lá, né? Saindo vivo já tá bom, né? Mas saímos com a vitória, né? 3-2, agora o jogo de volta em casa. Marmeleiro joga pelo empate domingo que vem. O convite para o torcedor comparecer, né? Aí me avisa aí o Marcelinho, a hora que a turma estiver reunida aí, me avisa, né? Para a gente fazer uma resenha legal aí. Ó, 13 graus está marcando a temperatura aqui, com sensação térmica de 11. Lenha no fogão, comadre. Vamos esquentar aí.

0: Festa na roça, agora é época de festa caipira, de muita dança, de muita quadrilha e assim vai, né? Dona Nilce, tudo bem aí? Um bom café para nós, né? Uma ótima segunda-feira, começando a nossa manhã com aquele cafezão de luxo, cafezão de fundamento. Segunda-feira é o dia que tem que ter um café bem reforçado, porque é só começo de semana, né? Eita, vai longe de boa.
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0: Nosso café da manhã com você. 8:35, está na hora de girar o Guia dos Astros mais uma vez. A Jane de Paula voltando aqui.
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3: Já de volta por aqui, Leonino, bom dia! Foco nas amizades e projetos coletivos. Suas individualidades, né, estarão forte. Mas evite conflitos impulsivos, viu, Leãozinho? É isso, e olha só, tem mais, viu? Finanças compartilhadas pedirão ajustes. A cor é cinza, número 60.
4: Virgem, de 23 de agosto a 22 de setembro.
3: Virgem, pode haver inquietação na carreira, busque inovação, não evite decisões estratégicas impulsivas no dia de hoje também, tá? Olha, acerte uma divisão com sócio, renegocie uma dívida ou repense um investimento que não tem gerado bom retorno. Número de sorte para você hoje é o 15 e a sua cor é vermelho.
4: Libra, de 23 de setembro a 22 de outubro.
3: Libra, o desejo de liberdade e autenticidade estará alto, perfeito para questionar crenças e planejar novos horizontes. Troca de confidências esclarecerá dúvidas e esquentará o clima no amor. Olha, que romântico! A cor é marrom, número 3.
4: Escorpião, de 23 de outubro a 22 de novembro.
3: Escorpião, emoções intensas pedem controle. Respire antes de agir e evite conflitos, focando na própria renovação. É, para hoje, negócios e novas relações estão no radar, viu? A cor é violeta, número 66. Bem, voltamos bem rapidinho, trazendo previsões para Sagitário, Capricórnio, Aquário e Peixes.
0: Bem rapidinho, então até daqui nadinha, né, Jane? Obrigado, 8:38, bom dia.
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1: 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Meu amigo Andrei Antônio Aco, tudo bem, Andrei? Bom dia, meu jovem. Ótima semana para todo mundo, diz o Andrei. Claro, semana promete, né? Em termos de esporte, de futebol, o Brasil joga na quarta, 19 horas contra a Escócia. Precisa vencer, né? Tem que vencer. E daí, domingo, Marmeleiro, que precisa só de um empate para chegar à semifinal. Olha, a semifinal está bem mais perto do que se imaginava. Lá no começo do campeonato, claro, imagina se vencer cada partida, mas a semifinal está aí, ó, pertinho. Se Marmeleiro passar, por exemplo, né? Claro que são projeções ainda, né? O jogo é difícil, mas tem possibilidade, como venceu ontem lá por 3-2, foi melhor do que o time de Mangueirinha. Se passar, pega quem passar de Sulina ou Santo Antônio, que empataram ontem em Sulina em 1-1. E o jogo de volta vai ser lá em Santo Antônio, agora domingo que vem, entre essas duas equipes, às 3h15. Dali sai o adversário para Marmeleiro ou para Mangueirinha, ok? Então vamos lá, domingo. Todo mundo convidado para ir ao Módulo Esportivo, comparecer por lá, né, torcer. Muito obrigado a você que deu uma grande audiência ontem para a Rádio Cristal, né, acompanhando no Facebook. A gente quase não venceu, né, registraram todo mundo que mandava o seu alô, né, mas com certeza milhares e milhares de pessoas estavam ligados na sintonia 92,9, também no Facebook, acompanhando a transmissão do jogo direto de Mangueirinha, baita no jogo, o melhor jogo que Marmeleiro fez até agora, principalmente no primeiro tempo ontem, né, cabia mais do que dois, não conseguiu fazer o terceiro e acabou quase tomando um susto aí, né, no finalzinho o jogo foi enjoado, foi doído, foi daquele de acelerar o coração, né. O Gilmar Garbim não tomou o Cardenal, esqueceu de tomar o Cardenal antes de sair de casa, ele estava jogando a prancheta para o alto lá umas horas, né? Estava nervoso. Claro que a gente se envolve, né? Por mais que ainda, enfim, né? A gente veste a camisa, né? Está acompanhando a equipe na competição e não tem como não torcer, né? Mas foi tudo nos conformes, né? Tudo tranquilo. 15 minutos para as 9 da manhã, tudo bem aí? Bom dia.
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1: Parabenizar aqui, né, o trabalho também da comissão técnica, o Jalcimir, o Chelinho e também o Landerson, né, o Alan Krasma, que estava lá também ontem. O Gordiola, como diz aqui o Andrei, né, ele chamou o Marcelo de Gordiola, né, a lenda, auxiliar técnico, né, do Jalcimir, o Marcelo Momoli, o Gordiola. Tem o Guardiola, né, que é um dos treinadores bem famoso da Europa, né, o Pepe Guardiola, e aqui ele chamou o Marcelinho de Gordiola. Tá bom também, né, Marcelinho? Bora pro jogo, domingo que vem então, agora 8 da manhã com 46 minutos, com frio e tudo, com casca e tudo, como diria o Carlão. Estamos aí na lida, né? Semana que promete.

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2: De volta por aqui, as últimas previsões para hoje, segunda, 22 de junho de 2026, né? Sagitário, bom dia para você. O foco estará nas relações e no aprendizado. A rotina pode trazer desafios, exigindo criatividade e flexibilidade também, tá? Parcerias entrarão em foco. Isso. Olha, para hoje, sua cor é preto, número 2.
3: Capricórnio, de 22 de dezembro a 20 de janeiro.
2: Capricórnio, dia de mudanças na rotina e trabalho. A sinceridade excessiva pode sim atrapalhar. Prefira conversas estratégicas, viu? É isso. E olha, conversas com par, sócio ou colaborador trarão a chance de alinhar expectativas e firmar acordos muito importantes no dia de hoje. A sua cor é cobre, número 19.
3: Aquário, de 21 de janeiro a 19 de fevereiro.
2: Aquário, sentirá a necessidade de expressar a sua criatividade e romper com padrões. O ambiente doméstico pede muita calma nessa hora, viu? Olha só, os astros incentivarão o crescimento com responsabilidade. Número de sorte para você hoje é 1. A cor é nude.
3: Peixes, de 20 de fevereiro a 20 de março.
2: Peixes, bom momento para organizar o lar e controlar a agitação familiar, trazendo mais leveza ao ambiente doméstico. Olha, no amor, aposte só no que poderá dar certo. Combinado? A cor é pink, 73. Esse é o número de sorte para hoje. Ficando por aqui, previsões astrológicas de volta amanhã, logo cedinho. Então, ó, estaremos juntos, tá? Não esquece, nosso encontro aqui é bem cedinho. Beijo no coração, até amanhã. Tchau, tchau.
4: Valeu, Jenny. Até amanhã. Amanhã é terça-feira. E, ó, tava vendo aqui, cada pouco vem os alertas aí de frio, né? De bastante frio. E tem previsão de chuva para domingo, viu, André? Chuva? Avisa a piazada que vai chover sábado e vai chover domingo. Será que vamos pegar um jogo com chuva? Deixa que chova, né? Fazer o quê? Mas essa semana aqui, já amanhã frio, quarta e quinta-feira, abaixo de zero. Bom dia, Maria e Dianis. Tudo bem, Dianis? Bruni, de boa aí? Bom chimarrão, né? Até o bonequinho do chimarrão tá com a touca, né? Tá com gorro, tá com cachecol e tudo, porque tá frio, muito frio. Ficando frio ainda, né? Na sequência aí. Dona Nair Brum, tudo bem, Dona Nair? Frio aí ou não? Eita. Mandar um bom dia aqui também para Maria e para Thaís, aí do bairro Passarela. Tudo bem, Thaís? Bom dia. Um abraço para ti, Thaís. Na sintonia aí no bairro Passarela. A sua mãe, a Dona Maria também. Muito obrigado aí. Um bom dia. Mandar um abraço lá para a linha Nossa Senhora Aparecida, seu Leduíris e a Dona Glória. Aniversário de casamento hoje, né, seu Leduíris? Um abraço, Dona Glória e seu Leduíris. Que Deus abençoe. Paz e bem aí. Feliz aniversário de casamento.
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4: 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Dona Salete está na sintonia lá, Salete, fogo no fogão aí, Salete? Salete o quê? Salete Botega, né? Muito obrigado aí, então bom dia, um bom dia de frio para todos nós.

0: Dado o recado então, né, Jorge Madeus, todo seu. Bom dia, Vanderlei Martins, tudo bem, Vanderlei? Um abraço para ti, um abraço lá pro seu filho, né, Emanuel, que joga lá pela equipe do Concórdia, né, no Campeonato Catarinense Sub-15. Grande abraço aí. O Vanderlei tá mandando abraço aqui, viu, Garbim? Parabenizando o Garbim, parabenizando o Silmar, parabenizando nós, todo mundo aqui da Rádio Cristal, pela belíssima transmissão ontem, com som e também com a imagem lá no Facebook, parabenizando a equipe e parabenizando pelo ótimo trabalho ontem, né? Milhares e milhares de pessoas ontem na torcida, acompanhando a nossa transmissão, do nosso jeitão Cristal FM de ser, né? Do jeito que a gente gosta de fazer, na simplicidade, com os melhores ouvintes do mundo, da melhor forma, né? Muito obrigado, a gente fica feliz demais por isso, né? A gente recebe muitas críticas, porque às vezes de 10 coisas boas que você faz, uma que dá errado, é ali que o pau pega, né? Assim é para todo mundo, né? Então, quando a gente recebe elogios, quando a gente recebe essas palavras belas, assim, dos nossos ouvintes, a gente fica feliz, né? E procura dar o melhor sempre, né? Tenta melhorar a cada dia. Ninguém é perfeito, ninguém é 100% profissional, a gente faz o que dá, né? Da melhor forma, sempre buscando o melhor. Nem que o melhor não seja 100%, mas estamos aí na busca. Obrigado, Vanderlei, também, bom dia.
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6: Dados da Organização Mundial de Alergia, WHO, apontam que 30% da população mundial tem algum tipo de alergia. No Brasil, isso se repete. Os brasileiros alérgicos constituem uma multidão, um país dentro de outro, disse a Agência Brasil, a presidente da Associação Brasileira de Alergia e Imunologia, ASBAI, Fátima Rodrigues Fernandes. A OMS, a Organização Mundial da Saúde, prevê que até 2050, metade da população global poderá ter alergia devido às mudanças climáticas que permitem maior penetração de alérgicos no organismo das pessoas. A rinite alérgica atinge cerca de 30% da população do Brasil. Cerca de 26% das crianças brasileiras têm rinite. Em adolescentes, esse percentual alcança 30%, de acordo com os dados do Estudo Internacional de Asma e Alergias na Infância, aplicados em vários estados do país. A asma alérgica é outra condição prevalente no Brasil, atingindo cerca de 20% da população. Outra doença com impacto significativo na qualidade de vida é a dermatite atópica, doença essa crônica, doença de pele, não contagiosa, que afeta pessoas de todas as idades. Esse tipo atinge especialmente as crianças, cerca de 20%, sendo que 5% delas apresentam a forma mais grave da doença.
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0: Alô, João Roberto Borges, bom dia aí, meu jovem. Boa sugestão musical, vamos procurar aqui, né? Como é que é o ditado? Para quem não tem nada, metade já tá bom, né? É isso aí. Se vier, é lucro. Eita, manhã fria. Ah, deixa eu mandar um bom dia aqui pro meu amigo Marcos Bednarski, que também tá na sintonia lá, né? Marcos Bednarski, bom dia. Outro dia tinha um pinhão na chapa do fogão lá. Pensa, o rapaz trabalha na empresa, né? Com fogão a lenha, funcionando todo dia, bem quente. Um pinhão que vai, um chimarrão, recebendo visitas também. As visitas, às vezes, até atrapalham, né? Não deixa o cara trabalhar. O cara cheio de serviço, começa a aparecer visita, né, Tique? Um abraço pro meu amigo Tique também, né? Eita, vamos só agendar o horário, né? Quando for para visitar o Marcos, agenda horários. Ó, que hora você não tá trabalhando aí para não atrapalhar o serviço dos outros, né? Eita, um abraço, Marcos. Um abraço, meu amigo Tique. Também de boa aí, né? Sempre com o radinho ligado na Cristão. Nove e três. Vamos rodar mais uma moda aqui. Depois tem outras cositas mais aqui, né? Que vai ter, eu não sei, né? Até as 10, tudo pode acontecer por aqui, porque o nosso café da manhã tem a sua companhia.

0: Aí o Bel Marques, né? Fez a música Foi Deus Quem Fez Você, num ritmo mais de axé. Neste dia 173 do ano, 173º dia de 2026. 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Bom dia, dona Marivone, que Deus abençoe. Ela escreveu aí que Deus abençoe vocês da rádio. Obrigado, Marivone, aí no bairro Araucária, né? Todo mundo com a gente aí. Brincadeira, né, Marcos? O Marcos disse que não precisa nem agendar horário. Pode ir a hora que quiser, ele para o serviço. É só pra zoar, né, Marcos? Eita, ele escreveu aqui, né, se a pessoa recebe visita, porque a pessoa visita alguém é porque gosta, né? Então, ele tá agradecendo aqui as pessoas que o visitam, né? De vez em quando lá, pinhão é o que não falta. Pinhão sempre tem. Qualquer hora que chegar nessa época fria do ano, tem fogo no fogão, tem pinhão. E se não tiver chimarrão, faz também na hora. Só o que tem que avisar quando vai é o Tique, né? O Tique precisa avisar quando vai, os outros não precisam, né, Marcos? Azar, Tique, velho. Um abraço aí pra vocês de novo, bom dia. 9:07 aqui em Marmeleiro. Como dizia meu pai, me ajude a olhar, rapaz, o vento que sopra lá fora. Pensa num gelo que deve estar lá fora, né? Aqui dentro até tá de boa. Tá marcando aqui 13 graus, sensação térmica de 11 neste momento. Neste momento do dia... 13 e 11, é isso aí. A máxima não vai passar de 17 hoje. O Frei Mikael que saiu com uma ontem, né? Se você não escutou aquela do Frei Mikael, vou passar aqui mais ou menos como ele contou uma historinha. Diz que o radialista, não sei se ele está se referindo a alguém, né? Que dá a previsão do tempo aqui ou não, né, Frei Mikael? Diz que o radialista passava na reserva indígena e tinha um índio recolhendo lenha. Ele chegou no rádio e falou, né, ó pessoal, se prepara aí, recolha lenha, porque pelo visto e pelo que a gente está observando, vem bastante frio nos próximos dias. No outro dia ele passou de novo na reserva indígena, tinha mais índios, não era só um, já tinham 5, 6 recolhendo lenha, cada um na sua casa lá recolhendo lenha. Chegou na rádio e falou, atenção, atenção, vem mais frio, probabilidade de muita geada nos próximos dias, vamos recolher lenha, vamos se preparar que vem frio. No terceiro dia ele passou, tinha uns 15, 20 índios já na reserva, os indígenas recolhendo lenha. E ele chega na rádio, abre o microfone e fala, ó, vem neve, muito frio por aí, recolher lenha, se prepara, casacos, cobertores. No outro dia ele passou, tinha uns 40, 50 índios recolhendo lenha. E ele chega na rádio e faz aquele alarde, mas é frio, gente, é frio, se prepare. No outro dia ele passou, tinha mais índios ainda, ele ficou encucado, vou perguntar, né? Aí perguntou para o cacique lá, por que é que o primeiro dia tinha um, eu passo aqui no outro dia já tinha mais índios, será que vai dar tanto frio assim, vocês estão preparados, recolhendo tanta lenha? Aí o cacique falou, olha, se vai dar bastante frio, a gente não tem certeza também, né? Mas a gente escutou no rádio, lá o radialista falando que ia dar muito frio, então estamos recolhendo lenha, né? Aí sim, né? Ah, nós, 9:10, tem mais um recado, olha lá, manda um recado.
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2: 9:10, os lindos da Cristal, diz aqui o Silmar, né? Tem uma foto que tá circulando aí pelas redes sociais. Rapaz do céu. Se os produtores de arroz descobrem essa foto aí, nós estamos lascados, viu, Silmar? Deus o livre, no gramado da bela e fria Mangueirinha ontem, né? Vamos deletar essas fotos aí, né? Porque se chega a vazar, essa foto chega lá pro Donald Trump, já viu, né?

0: Deus o livre, né, cara? Lavar louça só com as lágrimas, né? Pensando na morte da Bezerra. Cara a cara, frente a frente, Irmãs Barbosa. Bom dia, Sandra, tudo bem aí? Será que o cara que faz a previsão do tempo, a historinha do Frei Micael, foi baseada em fatos reais ou não? Ou qualquer semelhança é mera coincidência? Paredão, como dizia minha mãe, né? Um paredão pra lá, rapaz. Tá escurecendo, vai derramar água, a previsão é pras 10, começar a chuva mais fortinha. E esse vento tá trazendo esse paredão que vem lá do lado de Flor da Serra do Sul, mais ou menos, pela observação a olho nu que eu tô fazendo aqui pela janela. O que vamos fazer, né? Ô, Cambucica, é frio pra dedéu, hein, Cambucica? Bom dia.
1: Bom dia, seu Valdecir. Tudo tranquilos? Pois é, meu. Tô de caseiro hoje, por causa que achei que ia chover, fiquei por casa. Agora vou ter que me virar com o almoço aí, mas eu sou meio esperto, né? Já vou colocar uma mandioca, cozinhar, fazer uma polenta e um frango campeiro e uma saladinha. E o mais tudo tranquilo, né? Fazer o quê? Beleza, Vacir? Manda pra nós, céu e canto, mesa 6.
0: Valeu.
1: Uma boa terça-feira abençoada pra nós.
0: Amém.
1: E vamos esperar o frio, né? Isso é normal, né? Vamos se prevenir com as brusitas e com as meias no pé, beleza, você?
0: Casacos. Tudo de bom. E mais casacos, né, o Cambucica? Muito obrigado e bom dia. Põe cozinhar mandioca, cozinhar feijão, né? Cozinhar as coisas aí no fogão a lenha, uma comida diferenciada para hoje. Tem uns aí que também vão fazer almoço hoje, parece que o cardápio é especial hoje, segunda-feira, ovo frito. Eu tenho que fazer almoço, eu já sei o que fazer. Ovo frito com pão, não tem melhor, né? Quer comer, come. Quem não come, quem não quer comer, vai ter que esperar o jantar daí, né? 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
0: 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Dona Maria Salete está lá, Dona Maria Salete? Chega aí, diz um bom dia para gente. Como é que a senhora está?
3: Bom dia. Aqui só da Rádio Cristal, Maria Salete Botelho.
0: Olha que bacana. Obrigado, Maria Salete. Bom dia. Manhã, tarde e noite, só Cristal por lá.

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0: 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Dona Oldina Salete Retman Rama, bom dia, Dona Oldina.
1: Friozinho de manhã, né?
0: Bem frio.
1: Caramba! Nil, quero mandar um abraço para a turma de São Luís. E tinha um churrasco ontem, no domingo, muito especial de primeira.
0: Oh.
1: Tirar o chapéu.
0: Que bacana, muito obrigado. Ela está parabenizando aqui o pessoal do São Luís e a gente agradece também pela parceria, né? A festa foi bem divulgada aqui pela Rádio Cristal também, da linha São Luís. Foi de vazar pelas beiras. Conversei com um amigo meu ontem, ele disse que saiu de lá, estava escurecendo já, né? Porque disse que tinha muita coisa para fazer lá, né? Estava difícil para ir para casa. Então, parabéns aí o pessoal da linha São Luís. Obrigado, Dona Aldina. Ela está agradecendo a todos de lá, disse que ela é da terra dela lá, né? São Luís. E aproveitou então para curtir aquele dia especial lá com os amigos e com a família também. Sim.

Boa moda, né? Numa versão diferenciada aqui do Luigi Mangini. É por você, só por você que canto. Não desliga o rádio. Bom dia, seu Tadeu, dona Emessi, bom dia aí. Como é que estão? Muito frio ou não? Pertinho do fogão tá bacana, né? Fazer fogo pra aquecer toda a casa, né? O ambiente. Por esse nome aqui eu não encontrei a música que você pediu, viu, Tadeu? Se tiver mais algo pra informar aqui sobre a música, né? Talvez quem canta, a gente facilita aqui pra fazer a busca, tá bom? O Castanha, seu Tadeu, dona Emessi, bom dia aí. 9h23, a Rastec Embalagens está preparada todo dia para você que vai fazer o evento, né? 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Estava vendo aí que hoje é o dia, então, de levar o cachorro para o trabalho. É, o único cachorro que veio lá de casa sou eu hoje, né? Porque se eu trouxer o meu cachorro aqui, não sei se vai dar certo, né? Não vai dar muito certo. Não vai dar muito certo. Alguns cachorros não dá para levar para o serviço, né? Você pensa a confusão, né, do bichinho.

então, 22 de junho é o dia em que o seu fiel amigo de quatro patas pode se tornar também o seu colega de trabalho. A origem dessa data remonta a 1999, nos Estados Unidos, uma proposta simples, né? Mas, digamos, uau, uau. O objetivo era promover a adoção e mostrar os laços incríveis que se formam entre humanos e cães. E a melhor maneira de fazer isso, de compartilhar o espaço do trabalho, né, com o seu melhor amigo peludo. E nasceu o Dia Mundial de Levar o Cachorro para o Trabalho. E desde então, todos os anos, escritórios ao redor do mundo se enchem de latidos, brincadeiras e algumas travessuras, né, levando o cachorro para o trabalho. Até tem uma imagem aí que circula na internet, um cachorro, mas esse aqui é aquele Golden, né? É o cachorro, um dos mais inteligentes, com um capacete de carpinteiro, de mestre de obra, com a roupa também, né? Fosforescente. E trabalhando numa construção, junto lá com a engenheira, né, numa obra. É um motivo de dizer que dá para levar o cachorro para trabalhar, né? Não se trata apenas de encher o escritório de latidos e patinhas. É uma oportunidade para apreciar os benefícios do cachorro, né, que é um companheiro, estar ao seu lado, enfrentando os desafios. Ter um cachorro por perto pode fazer com que a pior segunda pareça uma sexta-feira. A presença do cachorro pode transformar o ambiente de trabalho, tornar até a tarefa mais entediante, né? Aquela tarefa que dá tédio, que não é fácil, ela fica mais suportável. Mas tem que saber que tipo de cachorro, né? Porque tem uns jaguar também que tem uso livre. Esse é um cachorro de fundamento e dá para levar para o serviço. Até vamos fazer um pedido aqui, se eu puder trazer o meu cachorro para trabalhar comigo de tarde, eu vou trazer, mas não garanto, não me responsabilizo. 9:26, o meu cachorro não fala, né? Só não fala. Só não sabe falar ainda o português.

0: Bem verdade, né? Caixão não tem gaveta, né? Não se leva nada, tem que aproveitar, né? Só distribuir e buscar amor, paz, coisas boas. Esse mundão de Deus, mundão de todos nós, né? Todo dia 22 de cada mês, que é o dia que lembra-se Santa Rita de Cássia, que é 22 de maio, tem um dia especial de celebração no cenáculo da matriz aqui de Marmeleiro. Desde cedo até a noite, o dia inteiro, né? Tem orações, as pessoas vão passando por lá, tem um revezamento. Então, todo dia 22 e à noite tem a missa daí no dia 22, hoje à noite, inclusive, às 19 horas na matriz, a missa daí, né? De Santa Rita de Cássia, todo dia 22, todos os meses, tem então esse dia especial de celebração de orações. Passa lá no cenáculo, né? Reza um pouquinho, reza um pocão, quanto tempo você quiser, porque não fecha o dia inteiro, então no dia 22, no caso, hoje. 9h30 da manhã, Farmácia Brasil Poupalar, esfoliante facial por apenas R$ 37,99, hidratante labial Mentos, só R$ 14,99. 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
5: As mortes no trânsito provocadas pelo consumo de álcool no Brasil caíram 19,5% em um período de 14 anos. Mas o percentual poderia ter sido ainda maior. Um relatório do Centro de Informações sobre Saúde e Álcool revela que a combinação álcool-direção causou 11.600 mortes no país em 2020, contra 15.000 mortes registradas em 2010. No entanto, o número de vítimas fatais voltou a crescer logo após a pandemia de Covid-19. Em 2024, foram registradas 13.075 mortes do tipo em território brasileiro, acendendo um sinal de alerta para as autoridades de trânsito. De acordo com o levantamento, o principal motivo para esse retrocesso é a sofisticação dos motoristas em burlar as blitzes através de aplicativos de navegação e grupos de mensagens, combinada com uma forte sensação de impunidade. O perfil das vítimas continua centralizado nos homens jovens, que lideram as estatísticas de acidentes de trânsito relacionados com o uso de álcool. Regionalmente, 18 estados brasileiros apresentam taxas de mortalidade por 100 mil habitantes, acima da média nacional, que é de 6,2, com destaque para Tocantins, Piauí e o Mato Grosso.
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Bora lá, 9h34, dona Nilce Buentes, que já atendeu aí o pedido, né, de recolher lenha. Pensa numa metragem enorme de lenha, hein, dona Nilce Bueno? Aí não tem, né? Pode vir o frio que vier, tem do fogão a lenha esquentar. Boa! 9h34, vamos até às 10, claro, o nosso café da manhã com você aqui pelos 92,9, lá no aplicativo também. Agradecer a você que nos ouve em outros pontos deste mundão de Deus, pelo aplicativo, pela internet, obrigado. Querendo mandar o seu joinha, o seu positivo, o seu alô, é só mandar. 46999165518.

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0: Vou dar um bom dia aqui para o seu Antônio e a dona Lourdes Apple, né? Num enchimento de tripa, fazendo aquele salame, hein, seu Antônio? Um abraço, que Deus abençoe, bom trabalho aí, bom frio, né? Esses dias frios assim, com cara de chuva e tal, né? É bom para matar um porco, né? Fazer uma carne, fazer um churrasco, fazer um salame, torresmo, dá aquela serviceira, mas faz bem, né? 9:38, bom dia.
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0: 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Alô, Antônio Carlos Locatelli, você tá bom? Bom dia. E aquela ventania lá fora, rapaz? Quantos quilômetros tá o vento? Vamos fazer a medição aqui do vento e depois eu te conto.

0: O Eduardo Costa cantando aqui a música Enamorado. Eu só sei. Acho que não tem como explicar, né? Nem o Sigmund Freud consegue explicar, né? Sabe quem foi o Freud? Sigmund Freud. Ele foi um médico, né? Neurologista austríaco, muito conhecido, né? Pelo pai da psicanálise. E ele revolucionou a compreensão da mente humana quando ele tinha a proposta propondo, né? As nossas ações, os nossos medos, os nossos desejos, que são fortemente guiados pelo inconsciente, né? Então, ele criou um método terapêutico consistindo em trazer pensamentos, memórias e sentimentos reprimidos do inconsciente para a consciência, buscando tratar traumas e neuroses. Mas nesse caso aqui da música Enamorado, nem ele, se ele estivesse, ele não conseguiria explicar, né? Como diz a música do Eduardo Costa, Enamorado. Às 9h43.
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0: Meu amigo Jota Toscan, o Jota Toscan, né, que com o seu restaurante Parada 280, é um dos parceiros, né, da Rádio Cristal nas transmissões esportivas, e ele está parabenizando a equipe toda da rádio aqui, né? É, sucesso novamente, diz ele ontem, parabéns pela transmissão. Parabéns à comissão técnica e parabéns aos atletas de Marmeleiro que conquistaram uma vitória importante ontem rumo à semifinal, 3-2. 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Obrigado, Jota. Obrigado aí pelo carinho também, obrigado pela parceria. E quando você perde o respeito pelas autoridades, no Brasil está assim, né? Muita gente perde o respeito, não entende que quem está acima da gente, né? A gente precisa respeitar. Só digo isso porque ontem a polícia militar foi acionada para atender uma ocorrência de violência doméstica na zona rural de Marmeleiro, e durante o deslocamento, o autor de 52 anos efetuou disparos de arma de fogo contra os policiais, contra as equipes policiais. E em seguida ele empreendeu fuga em direção a uma área de mata. Os policiais fizeram buscas intensivas, porém o suspeito não foi localizado. E durante as diligências, então, foram apreendidas munições de calibres 12 e 22, além de um estojo para transporte de uma arma longa. A arma utilizada pelo autor não foi localizada. Os materiais apreendidos foram encaminhados à Polícia Civil para os procedimentos de Polícia Judiciária, e as equipes permanecem realizando patrulhamento e diligências com o objetivo de localizar e prender o envolvido que atirou contra os policiais. Ninguém se feriu, pela informação que eu recebi aqui, mas o resultado foi vítima resguardada, munições apreendidas e materiais relacionados à arma de fogo também apreendidas numa comunidade rural ontem à tarde, por volta aí das 17 horas, os policiais recebidos então a tiros, né? Segundo a informação que foi nos repassada aqui pela assessoria de comunicação da Polícia Militar. Alô, seu Eloy Miller, o senhor tá bom, seu Eloy Miller? Mandar um abraço para Alana Tavares também? Ah, Alana Tavares é a cantora. 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Alô, Elisângela, bom dia. Seja bem-vinda sempre à nossa programação. 9h47 e a Esquina da Costura. 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Segunda-feira está um tanto quanto romântica a programação musical aqui, será? 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

0: 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Aí, Rose Cantora, tudo certo? Muita chuva aí ou não? Ainda não chegou aquela chuvarada, mas é para chegar. A partir das 10 aí é para reforçar a chuva, né? Tá bem fraquinha. Temperatura não vai passar hoje dos 17, 18 graus. Aí vai ser gelada segunda-feira. Só uma prévia do que vem pela frente aí na quarta e quinta também. 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
0: O tempo passa, né? 9:54, daqui a 6 minutos vai chegar às 10, né, Rose Cantora? Como é que é a figurinha que ela escreveu lá? Que seu dia tenha ou chuva, não importa. Que seu dia tenha chuva, não importa. O que importa é aproveitar a vida, mesmo com chuva, né? Mas a chuva faz parte, né? Faz bem. Claro que está complicado agora, né, com essa época fria. O inverno começou domingo passado, ontem, no caso, né, de madrugadinha. Então, estação fria, molhada, bastante úmida. 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Tudo certo, né, o Arli? Bom dia para ti também. Essa figurinha do chinelo aqui é meio engraçada, né? Mas tá tudo certo, né, Arli? Bom dia, boa segunda-feira.

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1: que... Eu falei que ia medir o vento, eu esqueci de te contar que o vento está soprando a 25 km por hora, quando ele está numa velocidade normal, e quando dá aquelas rajadas que daí dobra os galhos da árvore, ele chega a 54 km por hora. Então é a velocidade máxima hoje, nesse momento, 54 km por hora. Mas na média, quando não dá aquela pegada, né, aquela rajada de vento, ele fica em 25 km por hora, com uma garoa leve caindo aqui em Marmeleiro. Não tem segredo. 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

Cada um de nós, você, eu, todo mundo, é um recipiente precioso. O que entra, molda. Se a gente se enche de paz, de amor e propósito, aí do nosso ser transborda a luz. Mas se permitir que medos, culpas e influências negativas tomem espaço, a gente fica cada vez mais pesado, é ou não é? Porque nem tudo merece lugar no nosso coração. Nem toda opinião vale a energia. Nem todo convite merece um sim. Ser seletivo não é arrogância, é maturidade. Cada um é responsável pelo que cultiva dentro de si. A gente precisa ser um jardim. A gente não pode ser um depósito, onde vai guardando tudo, tudo, coisas que às vezes não fazem sentido, que não necessitam de estar ali. Alô, Marilene Aparecida Ribeiro Risco, tudo certo? É cada pedra uma lição, né? Cada dificuldade uma prova, cada alegria uma vitória, cada decepção uma nova chance de recomeço. Coração tranquilo e uma semana produtiva. Assim vamos nós, né? Marilene, obrigado pela companhia para você, para toda a família. Bom dia. Vamos tirar o time de campo bem devagar, devagarinho. Nossa segunda-feira foi essa, mas estou grato, feliz porque você esteve comigo tomando esse café de segunda-feira. Obrigado também, Ega. Bom trabalho aí. E continue, não desista de nós. Continue com a gente aí, sempre nos dando preferência, nos dando aquela força com boas energias, porque aqui o nosso café da manhã tem a sua companhia.

0: graças a Deus.
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1: Louvado seja nosso Senhor Jesus Cristo, para sempre seja louvado. Queridos irmãos e irmãs, como é que foi ontem seu domingo? Com a missa, com certeza, e a semana com a graça. Nós estamos nessa segunda-feira, no quarto dia da novena, no Sagrado Coração de Jesus. Sagrado Coração de Jesus, tende piedade de nós. Sagrado Coração de Jesus, fazei o nosso coração semelhante ao vosso. Queridos irmãos, faltam 5 dias para as 24 horas na presença do Senhor. E eu quero saudar a todos, a você, pela Rádio Evangelizar, de onde tudo começa, pelas rádios irmãs, cujos nomes cito neste momento.
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1: Saúdo a você pela TV Evangelizar, sinal digital em todo o país, em várias cidades, canal aberto. Pelo YouTube, Padre Manzotti Oficial. Pelo aplicativo da Associação Evangelizar é Preciso e todas as plataformas digitais. Filhos queridos, já colocando as 24 horas na presença do Senhor, quantas graças, quantas bênçãos, o céu que se abre para derramar, porque um dia na presença do Senhor vale mais do que 1000 anos. Vamos juntos, filhos. Obrigado, Deus. Obrigado pelo evento de Limeira. Obrigado, Deus. Em nome do Pai, do Filho, do Espírito Santo. Amém. Naquele tempo, disse Jesus a seus discípulos: não julgueis, e não sereis julgados. Pois vós sereis julgados com o mesmo julgamento com que julgardes, e sereis medidos com a mesma medida com que medirdes. Por que observas o cisco no olho do teu irmão e não presta atenção à trave que está no teu próprio olho? Ou como podes dizer a teu irmão: deixa-me tirar o cisco do teu olho, quando tu mesmo tens uma trava no teu? Hipócrita, tira primeiro a trava do teu próprio olho, então enxergarás bem para tirar o cisco do olho do teu irmão. Senhor, tua palavra é clara e forte, questionadora. Não julgueis e não sereis julgados. Senhor, perdoe-me pelas vezes em que ousei julgar. Perdoe-me, Senhor, pelas vezes em que medi com hipocrisia, medi de forma errônea a vida dos meus irmãos. Senhor, me ajude a tirar a trave que está no meu olho. Ajude a tirar a deficiência do meu olhar, o mundo como ele é, a forma distorcida com que vejo as pessoas. Senhor Deus de misericórdia, nós queremos colocar a nossa vida a seu dispor. Vamos colocar tudo nas mãos de Deus. Começando esta semana, a palavra do Senhor é clara: tire primeiro a trave do teu olho, então tirarás o cisco do olho do teu irmão. Você, eu, nós, temos nos dado o trabalho equivocado de julgar? Quando se trata de nossos próprios erros, somos muito convincentes, muito autopiedosos. Mas dos erros do próximo, somos geralmente ácidos. Somos geralmente quase que pessoas insensíveis. Então, Senhor, mude essa forma de ver o mundo. Mude esta forma de vir à realidade. Mas vou me entregar nas mãos de Deus. Está na mão de Deus, Senhor. E eu vou mudar. Põe lá, eu vou mudar. Está na mão de Deus.
3: Eu vou me entregar.
1: Eu vou me entregar. Eu vou entregar essa semana inteira. Esta semana. Cada minuto. Cada hora. Cada dia. Caminhando para as 24 horas na presença do Senhor. Está na mão de Deus. Eu quero entregar o mundo inteiro para que haja paz. Nas tuas mãos pedimos paz, ó Sagrado Coração de Jesus. Paz para as lideranças, aqueles que tanta guerra estão provocando, tanta morte de inocentes. Jesus, no teu Sagrado Coração de Jesus, nós entregamos os países que estão sofrendo fome, miséria. Nós entregamos o nosso Brasil neste ano tão importante das eleições. Senhor, nós te entregamos as nossas famílias. Entregue tua família. Entregue teus filhos. Entregue seus pais. E diga: está nas mãos de Deus e eu vou ficar tranquilo. Em Deus vou vencer. Em Deus vou viver. Nele eu posso confiar. Está na mão de Deus. Cante, povo de Deus. Ele vai me ajudar.

0: vou me entregar.
1: Eu vou me entregar.
0: Tá na mão de Deus, então ficarei tranquilo. Tá na mão de Deus, então ficarei em paz.
1: Tá na mão de Deus, tá na mão de...
0: Canta, filho, quem canta os males espanta. Acredite nisso, quem canta os males espanta. É assim que vivemos. Tá na mão de Deus.
1: Tá na mão de Deus.
2: Sem jamais faltar.
0: Filhos amados, povo querido, entregue nas mãos do Senhor toda a sua vida, toda a sua história. Vá entregando agora, com toda a fé, com toda a esperança. Confia no Senhor e principalmente no Sagrado Coração de Jesus. Oh, Sagrado Coração de Jesus, eu me entrego e eu proclamo que sois o Rei de toda a humanidade. Está na mão de Deus. Está na mão de Deus. Nós só começamos o programa, querido filho e filha. Nós só começamos, nós temos ainda a partilha de vida, nós temos a leitura orante de Coríntios, nós temos testemunhos que nos edificam tanto. E eu convido você, vai lá no YouTube Padre Manzotti e se inscreva. Partilhe conosco. Você, avise um amigo, uma amiga. Olha, o programa Experiência de Deus já começou. Sintonize a TV Evangelizar, sintonize a rádio irmã que está nos transmitindo. Seja o mensageiro da boa notícia. Gente, nós estamos falando do Sagrado Coração de Jesus. Eu vou para o intervalo, eu volto já. Volte comigo.
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4: Dez horas com 11 minutos, você está ouvindo a programação Experiência de Deus com o Padre Reginaldo Manzotti. 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

0: Querido povo de Deus, eu quero dizer, faltam 5 dias, toca a corneta, sacristão. Você já organizou seu ônibus, sua caravana, sua van, Curitiba, região metropolitana. Vamos juntos celebrar as 24 horas na presença do Senhor, dia 27, 28. É sábado e domingo agora, gente. Começa a partir das 19 horas, dia 27 no sábado, e segue até domingo na missa das 18 horas, dá mais que 24 horas, mas é uma bênção. Se você puder estar presente conosco, venha. Nós temos a igreja, temos um anfiteatro, venha celebrar conosco. Se não, programe-se para acompanhar pela TV Evangelizar, Rádio Evangelizar, aplicativos, YouTube, Padre Manzotti. Filhos queridos, escute esse testemunho, por favor.
1: Eu sou uma filha de Deus de Contenda, Paraná. Quero muito testemunhar uma graça que recebi de Jesus das Santas Chagas. Fui até a igreja, pedi muito que Jesus curasse minha irmã, que estava com câncer de intestino. E o filho estava preso. Ela estava sofrendo
0: muito. Oh, meu Deus.
1: Então ela fez a cirurgia e graças a Jesus das Santas Chagas ela foi curada. Não tem mais nada no intestino. E o filho saiu da cadeia agora este mês. Então foi uma graça muito grande que eu recebi. Ontem estive na igreja, opa, chorei e rezei a novena, filha. Pedi a Jesus das Santas Chagas mais uma graça na minha vida. Eu tenho uma hérnia de esôfago há mais de 30 anos. Já fiz tratamento, já fiz cirurgia, mas não resolveu. E também pela minha sobrinha, que está com Hanseníase. Coloquei minhas mãos sobre aquela imagem cheia de sangue de Jesus e pedi somente uma gotinha daquele sangue sobre mim e sobre ela. E eu já tive graças recebidas.
0: Amém.
1: E eu tenho certeza que nas chagas de Jesus eu terei essa graça
0: isso,
1: também.
0: Isso,
1: é graça,
0: filha.
1: Recebida,
0: graça,
1: é graça testemunhada. Toca o sino, sacristão. Jesus das Santas Chagas, rogai por nós. Amém.
0: Amém. Jesus das Santas Chagas, intercedei por nós, não tem problema. Mas o seu testemunho é maravilhoso, gente, maravilhoso. Louvado seja Deus, querida filha de Contenda, Paraná. E você acompanha certamente pela Rádio Evangelizar FM, Clube FM, TV Evangelizar, Canal 16, NET 13. Contenda pertence à Diocese de São José dos Pinhais, Dom Celso Antônio Marchiori. E eu só fiz a correção, não leve por mal. Mas quando nós falamos de Nossa Senhora, é rogai por nós. São Pio, qualquer santo, é rogai por nós. Quando falamos Jesus, é intercedei por nós, ou tende piedade de nós. Então é só para esclarecermos esses aspectos que são importantes. Maria, que a paz de Jesus esteja com você.
2: Amém, Padre.
0: Deus abençoe. Você fala de onde, filha?
2: De Dourados, Mato Grosso do Sul.
0: Dourados, Mato Grosso do Sul. Muito bem. Como é que você me acompanha?
2: Pela TV Evangelizar 39.1.
0: Muito bem.
2: E pelo aplicativo.
0: Tá certo. Canal aberto 39.1. Diga lá.
2: Padre, eu queria um aconselhamento referente... Eu vivo com meu esposo há 15 anos.
0: Tá.
2: Somos casados no civil há 8 anos,
0: tá.
2: Porém nós não fizemos o casamento no religioso, porque ele já foi casado no religioso. E quando ele foi casado, ele levou o casamento dele com honra, como deveria ser. Só que ele foi traído, dessa traição teve um fruto... Mesmo assim, ele perdoou e a pessoa permaneceu no erro. Até ele chegou a um ponto que não dava mais para permanecer naquele casamento.
0: Sim.
2: E nós estamos há 15 anos juntos, vivemos um casamento abençoado. Temos uma filha de 7 anos. Só que o fato de eu não poder comungar, isso me machuca demais.
0: Entendo.
2: Sabe, eu me sinto... impune, eu me sinto suja e com isso eu não consigo ir com a mesma frequência à igreja, porque isso é algo que me machuca.
0: Oh, filha, que alma sensível, eu acolho você e digo que há tantas pessoas que podem comungar e não fazem, e você no caso não pode e sente tanta falta.
2: Sinto, porque eu já fui da igreja, eu já fui da pastoral da juventude, eu tinha a minha caminhada.
0: Entendo.
2: E eu não acho justo que por culpa dos outros, eu e meu marido, a gente seja punido de não poder comungar.
0: Mas você, mas calma, eu gostaria de retomar algumas palavras. Você não é por causa dos outros que você não pode comungar. É por causa de uma decisão que você tomou de casar com uma pessoa que já foi casada.
2: Sim.
0: Desculpa, eu devolver a verdade. Eu quero que você avalie a verdade.
2: Sim.
0: Então não é por culpa dos outros. Você teve opção ou não de estar junto com um homem que já foi casado. Você sabia que ele foi casado, não sabia?
2: Sabia.
0: Então, a decisão foi sua.
2: Sim.
0: Estou errado?
2: Não.
0: Então, agora, isso é uma coisa. Outra coisa é você se sentir suja. Essa palavra não vai te ajudar muito. A misericórdia de Deus é muito maior, filha. Aí, claro que a Eucaristia é remédio, é o encontro com Jesus, é aquele momento maravilhoso, mas você tem outras formas de ter essa presença de há muito. A misericórdia de Deus é muito maior, filha. Aí, claro que a Eucaristia é remédio, é o encontro com Jesus, é aquele momento

0: Então não precisa se sentir suja.
1: Certo.
0: Então você tem que ponderar e não deixar que o inimigo faça essa destruição completa. Mas eu ainda vou lhe dizer uma coisa. O fato da traição ter sido depois do matrimônio, tá me ouvindo?
1: Sim.
0: Não é motivo de nulidade. Porém, não seria de teu marido conversar com o padre e de repente observar e avaliar se realmente o primeiro casamento existiu?
1: Eu creio que não, padre, porque ele fala que a traição dele foi desde o início do casamento.
0: Então, se existe isso, é possível, se ela já traía antes do casamento e ele não sabia, é possível fazer o processo de nulidade. É só você procurar em Dourados, liga na cúria, e eles vão te orientar como procurar um padre, que o primeiro passo é fazer o chamado libelo, é uma palavra complicada para algo simples, que é fazer o padre vai ouvir o teu marido. E se, por exemplo, ele disser assim, houver provas de
1: Tem prova,
0: que ela
1: padre.
0: traía antes e casou e não tinha, porque qual o motivo de ter casado? Por que seria nulo? Porque ela não casou acreditando no matrimônio como um casamento indissolúvel. Ela não casou de verdade. Ela não tinha
1: Sim.
0: maturidade no matrimônio. Então, por ela não ter tido antes, pode-se fazer o processo de nulidade do matrimônio. Vai por esse caminho, filha.
1: Ela até teve filho com outra pessoa enquanto estava casada. Meu marido registrou a filha como dele, sabendo que não era dele.
0: Mas, filha, eu volto a lhe dizer, tem que ser coisas antes do matrimônio. Mas
1: Certo.
0: eu quero que você, primeira coisa, não deixe o inimigo te afastar da igreja. Segundo, procure ali a cúria de Dourados e faça uma entrevista com o padre. O padre vai perceber se existe matéria de nulidade. É um caminho que a igreja está orientando muito os seus fiéis. Tá bom, Maria? Eu tenho que ir para o intervalo. Espero ter ajudei você.
1: Eu poderia pedir uma oração para o meu pai que está com câncer?
0: O nome dele?
1: José.
0: Tá bom. Levarei no altar do Senhor. Deus abençoe. Eu volto já. Volte comigo, povo de Deus.
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Querido povo de Deus, eu imagino e peço à equipe que me lembre disso. Eu vou gravar um programa dentro das catequeses, mas não só eu. Eu vou chamar algumas pessoas, um canonista. Vou esperar um pouquinho que volte de Roma, um amigo pessoal, para fazermos um podcast, não, uma catequese, sobre os motivos que podem ser levados para a nulidade do matrimônio. Eu sinto necessidade disso. Então, equipe, anote, por favor. Então, só para fechar com a Maria e para todos os casais que estão nessa situação de um primeiro matrimônio e estão agora vivendo juntos. Existem muitas possibilidades de se avaliar, não é inventar motivos. O padre na entrevista vai perceber, existe motivo? Então pede-se a nulidade. O Papa Francisco, ele pediu um aceleramento dos processos. Isso tem acontecido nas dioceses. Existe o tribunal eclesiástico. E volta a dizer, não é inventar um motivo. Mas uma vez detectado que antes do casamento a pessoa não tinha maturidade, etc, etc, são 11 motivos. A pessoa pode entrar com um processo de nulidade. Mas eu me solidarizo com aqueles que não podem comungar. Mas eu disse, há outras formas de receber Jesus na Assembleia Constituída e pela Palavra de Deus. Mas fica aí para a equipe esse material que eu vou providenciar dentro da catequese, mas não sozinho, falando com um especialista. Meu abraço a Maria de Dourados, Mato Grosso do Sul, TV Evangelizar, canal 39.1, Rádio Boa Nova FM, Alcides Pereira, Dom Henrique Aparecido de Lima, da Diocese de Dourados. Nós vamos para a leitura orante, mas antes, por favor, gostaria de lembrar que nós estamos na terceira etapa da campanha de Jesus das Santas Chagas. Terceira etapa, mês de junho. Mês do Sagrado Coração de Jesus. 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Vamos juntos? Bíblia aberta, cartilha de oração. E o texto de hoje, 1 Coríntios, capítulo 3, versículo 1. 1 Coríntios, capítulo 3, versículo 1. Na verdade, irmãos, eu não pude falar com vocês como costumo fazer com as pessoas que tem o Espírito de Deus. Tive que falar com vocês como se vocês fossem pessoas do mundo, como se fossem crianças da fé cristã. Paulo, de novo, vai dizer a necessidade da maturidade cristã. E ele chama a comunidade de crianças na fé. Tive que alimentá-los com leite e não comida forte. Olha que exemplo bonito. Não é assim que uma mãe faz? A mãe não vai dar um pedaço de churrasco para uma criança que não tem dente. Também na fé. A fé tem que ser alimentada na proporção do crescimento e da maturidade. E esse texto é muito forte. Olha o que Paulo diz. Crianças na fé. Tive que alimentá-los com leite, não com comida forte, pois vocês não estavam prontos para isso, e ainda não estão prontos,
porque vivem como se fossem pessoas do mundo. Então, qual é o critério para saber se uma pessoa está madura? Vive como verdadeiramente cristão? Gente, a palavra cristão quer dizer outro Cristo. É até uma ousadia dizer, não, eu sou cristão, eu sou outro Cristo. Olha que ousadia, você nunca parou para pensar? Eu sou outro Cristo. E às vezes as nossas ações são pagãs, nojentas, infames. Então como se sabe a maturidade de uma pessoa, se realmente ela é outro Cristo? Se não, é infantil na fé. Paulo disse, eu lhes dei leite, depois papinha, como se dá uma criança, eu não dei comida forte. Mas vocês não estão prontos, porque não crescem. Fica aqui um questionamento, será que nós crescemos na fé? Ou somos ainda infantilizados? Gente, imaturamente, na afetividade, existe muita imaturidade, você sabe disso. Pior coisa é você estar casado ou estar se relacionando com uma pessoa imatura na fé, na afetividade. O mesmo é na fé. Se Deus não me dá isso, eu mudo de igreja. Se eu fizer essa novena e a graça não vier, eu mudo de igreja, eu troco de Deus, eu não gosto do padre. Isso é imaturidade, filho. Isso é imaturidade. Quando exigem ciumeira, ele vai dar nome aos bois agora. Nem precisava ter feito comentário, devia ter continuado lendo. Ciumeira, brigas entre vocês. Será que isso não prova que vocês são pessoas deste mundo e fazem o que todos fazem? De novo, se existe ciumeira na comunidade, ciúme um do outro, ciúme porque o outro faz uma boa leitura, porque o outro canta bem, porque o padre gosta mais de fulano, o padre gosta mais de ciclano, ciúme doentio. Depois, brigas, e o diabo passa na sacristia, brigas nos corredores, briga na igreja, briga na comunidade, briga no movimento, briga numa pastoral, isso não é de Deus, isso mostra imaturidade na fé. Pessoa que tem língua solta, que onde está causa confusão, que as pessoas até fogem. Que coisa mais feia, uma pessoa com idade, alguém fala, fulano é fofoqueiro, fulano é briguento, fulano é ciumento. Continua Paulo, hoje ele dá pancada para tudo que é lado, meu filho. Quando alguém diz, eu sou de Paulo, eu sou de Apolo, será que assim não estão agindo como pessoas deste mundo? Que é isso, Paulo Apolo? Apolo foi também um pregador que veio da Alexandria. Apolo era um homem muito culto, muito culto. Tinha muita oratória, muita facilidade no falar. E aos poucos as pessoas se identificaram muito com Apolo e deixaram Paulo. Vamos dizer, Paulo, sem dúvida, é o apóstolo arauto, mas ele tinha dificuldade em falar. Lembremos que certa vez até um homem caiu que dormiu na pregação dele e morreu. E começaram, não, eu sou de Paulo, eu sou de Apolo. Ah, eu sou do padre tal, eu sou do padre tal, eu sou da pastora. Gente, se isso está acontecendo, está errado. É imaturidade na fé. Bom, eu vou para o intervalo e volto ainda concluindo a leitura orante de hoje. Volte comigo.

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0: continuando a leitura orante, sigamos mais um pouco, capítulo 3, versículo 5. Afinal de contas, quem é Apolo? Já expliquei quem era. Era um homem muito competente no falar. Quem é Paulo? Ele falando dele mesmo. Gente, na altura do campeonato, quem é padre Reginaldo? Quem é padre fulano de tal? O que nós somos? Nada! Nada! Pó levantado hoje, amanhã todo mundo pó deitado. Não siga padre, siga Jesus Cristo. Tá me ouvindo? Não siga padre, siga Jesus Cristo. Mas deixa Paulo falar. Somos somente servidores de Deus. E foi por meio de nós que vocês creram no Senhor. Cada um de nós faz o trabalho que o Senhor lhe deu para fazer. Escute isso, que coisa mais linda. Preste atenção, e aí termino. Eu plantei. Paulo plantou. Foi Paulo que passou nas viagens missionárias. Quem fez Turquia comigo, lembra? E eu expliquei nas... Não sei se vocês prestam atenção nas viagens, quando eu rezo missa. Paulo foi plantando em toda a Ásia Menor. E ele diz, eu plantei. Apolo regou a planta. Mas foi Deus quem fez crescer. Oh, meu Deus, que coisa mais linda. Gente, nunca brigue por padre. Nunca brigue por paróquia. Ninguém é maior do que ninguém. Nunca brigue por um título. Nunca brigue por uma notoriedade. Olha Paulo dizendo, ele reconhece. Eu plantei, fiz o meu trabalho. Apolo regou. Mas foi Deus que fez crescer. Repita isso. Senhor, eu te peço a graça de não ser imaturo na fé. E se eu for, Senhor, fazei-me crescer na fé. Tirai da minha vida toda a contenda, brigas, rixas. Se eu for imaturo na fé, dai-me a maturidade, Senhor. Que eu seja de fato um outro Cristo no mundo, um cristão de verdade, outro Cristo. Senhor, que tudo que eu fizer seja para a tua glória. Para a tua glória, Senhor. Amém. Esta foi a leitura orante de hoje. Forte, né? Forte, forte ou não foi, sacristão? Responde para mim, sacristão. Foi. Ladiane, é isso? Falei certo? Ladjane, perdão. Fala, Ladjane.
1: Bom dia, padre. Bom dia, sua benção, padre.
0: Deus abençoe. De onde você fala, querida?
1: Eu sou de Rosário do Catete, Aracaju, Sergipe.
0: Meu abraço, Rosário do Catete, Aracaju, Pernambuco. Como é que você me acompanha? Pernambuco não, Sergipe. Sergipe. Diga
1: eu
0: lá.
1: Eu escuto o senhor pelo YouTube, pela Rádio Cultura.
0: Pronto. Diga, minha filha.
1: Eu quero testemunhar uma grande graça para a honra e glória do Senhor Jesus. Depois eu quero pedir uma graça rapidinho ao senhor.
0: Agora, minha filha. Primeiro você vai contar a graça.
1: A graça, muito grande, padre. Há 9 anos atrás eu tive um filho, eu estava com 33 anos, só que na minha gestação eu tive pré-eclâmpsis.
0: Sim.
1: Então eu fiquei entre a vida e a morte, aí tiraram ele antes, ele ainda ficou com 2 meses na maternidade, só que depois ele foi morar com Deus.
0: Sim, então você é mãe de anjo.
1: Mãe de 2 anjos.
0: Amém, amém.
1: Aí depois eu passei acho que quase 3 anos, aí tentei de novo. Aí tive uma gravidez ectópica, saí daqui de Rosário para Aracaju na SAMU, entre a vida e a morte de novo.
0: Certo.
1: E as pessoas sempre diziam que eu não tentasse, que eu não tentasse, porque eu já tinha passado por tudo isso. E eu disse, mais do que Deus, ninguém.
0: Isso.
1: E tentei depois de 3 anos, padres. E hoje eu estou aqui com a minha Maria.
0: Eita.
1: No meu braço não, 4 anos ela fez dia 5 agora de abril.
0: Que maravilha.
1: O senhor é dia 25, olha que presente maravilhoso de Deus.
0: Um grande abraço, dê um beijo na Maria por mim. Então diga, a Maria, minha filha.
1: Minha filha.
0: É um milagre de Deus.
1: É um milagre de Deus e de Jesus da Santa Charga. O senhor não sabe o quanto eu rezei, o quanto eu fiquei ajoelhada de joelhos.
0: Oh, meu Deus, sim,
1: que bom. E consagrei quando eu engravidei dela. E se fosse uma menina, se chamaria Maria. E se fosse um menino, ia ser José.
0: Oh, meu Deus. Então, graça recebida, graça testemunhada, diga lá.
1: Toco sim no sacristão, meu Deus. Ai, Jesus, como o Senhor é bom.
0: Deus é bom demais. Diga lá, minha filha.
1: Bom o tempo todo.
0: Você quer pedir oração?
1: Quero, padre. Eu estou tendo muita dor de cabeça. E eu já estou, assim, preocupada. Eu fiz um raio-x. Vou mostrar agora, próxima semana, ao médico.
0: Tá.
1: E quero pedir oração por toda a minha família. Toda a minha família associada, viu?
0: Oh.
1: Inclusive Maria Liz, do Mansaltinho. Desde os 3 meses de idade dela.
0: Louvado seja Deus. Que bom,
1: ela está aqui na minha frente, padre. É um grande milagre da minha vida.
0: Com certeza. E obrigado por ser associada a você e toda a sua família. E a Maria
1: toda
0: Liz também.
1: Família.
0: Que Deus possa abençoar todos vocês. E vamos rezar para que não dê nada nos exames e que você saia da dor de cabeça, tá bom? Deus abençoe.
1: Jesus, Padre.
0: Lá de Jane de Aracaju, Sergipe, acompanha pelo YouTube, Rádio Cultura FM, Padre Marcelo Conceição, Dom Josafá Menezes da Silva, Arquidiocese de Aracaju. Neuza, que a paz de Jesus esteja com você. Você fala de onde, Neuza?
2: Divinópolis.
0: Opa, meu abraço ao povo querido de Divinópolis. Como é que você me acompanha aí?
2: Eu acompanho o senhor por aplicativo.
0: Aplicativo, tá bom. Vai, diga lá, filha.
2: Então, padre, eu sempre fui doida para falar com o senhor.
0: Hoje é teu dia. Aproveita.
2: Que eu sigo o senhor, né? Aí eu vou aproveitar, então, sabe?
0: O que você quer falar?
2: Eu quero pedir ao senhor oração para mim, para os meus filhos. Mas eu quero pedir para mim, que eu tenho uma doença estranha, sabe? Que chama neuralgia do trigêmeo.
0: Tá. Aí é dolorida, hein?
2: É muita dor, eu sofro muito, sabe, padre?
0: Tá.
2: Mas é muito mesmo.
0: Entendi.
2: Sabe? Não sei se eu já ouvi falar nessa dor.
0: Já ouvi falar. É bastante dolorido. Vamos rezar com você sim, filha. Com certeza.
2: Se Deus quiser. E também, padre, eu quero pedir ao senhor para rezar também. Eu tenho 5 filhos, né? Só que eu perdi um. De acidente, né? Morreu de acidente de moto.
0: Meus sentimentos.
2: Obrigado, padre. Tem 7 anos já, que ele morreu 2 dias antes do Natal, sabe?
0: Certo.
2: Mas foi um Natal muito triste para mim, padre.
0: Entendi. Como é que é o nome dele para a gente rezar a missa?
2: O nome dele é Renato José de Santos Oliveira.
0: Tá bom.
2: E eu queria também pedir ao senhor pelos meus outros filhos, sabe?
0: Diga o nome deles, o primeiro nome.
2: Hudson.
0: Tá.
2: Suelen, Ellen.
0: Só um minutinho. Hudson, Suelen,
2: Ellen. Ângela.
0: Tá bom.
2: Também eu queria pedir ao senhor, só padre. Porque meu filho está numa dificuldade danada, porque ele é tão empresário, né? Mas só que o negócio deu tudo errado, sabe?
0: Qual deles?
2: Ele está com depressão, sabe? É o Hudson.
0: Tá bom. Vamos pedir a Deus e a São José.
2: Que Deus faça as coisas dar certo para ele de novo, sabe?
0: Tá bom, filha. Que Deus abençoe Neuza de Vinópolis e que cure essa dor tremenda, que essa doença, ela fragiliza muito, porque é uma dor muito intensa. Meu abraço a Divinópolis, lá nos transmite a Rádio Candidez FM, Divinópolis FM, Padre Moacir Chagas Tavares, Dom Giovanni Luiz da Silva, da Diocese de Divinópolis. Amado povo de Deus, não esqueça, contagem regressiva, faltam 5 dias para as 24 horas na presença do Senhor. Venha de caravana, venha povo de Deus, e você se programe de não sair de casa. Do sábado às 19 horas, fique em casa até domingo terminar, 24 horas na presença do Senhor. Um dia na presença do Senhor vale mais do que 1000 anos. Eu vou para o intervalo e volto com a novena. Volte comigo.
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Nossa!

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0: hoje aniversário de Santarém, Pará, completando 365 anos. Lá temos a TV Evangelizar, canal 16.1, Rádio Clube FM, Carandaí, Minas Gerais, Interativa FM, Riacho de Santana, Rio Grande do Norte, Massa FM, Ouro Fino, Minas Gerais, TV Manos Net, Piritiba, Bahia, Tudo Online, Altamira, Pará, SBT Colíder, Colíder, Mato Grosso. Filhos queridos, escute esse testemunho, por favor. Veio de Capitão Leone das Marques, Paraná, inclusive com fotos. É manuscrito, viu? E, na verdade, eu peço para as pessoas digitarem para facilitar a minha leitura aqui. Sua bênção, Padre Reginaldo. Venho, por meio desta carta, testemunhar a graça que alcancei nas 24 horas de 2024. Eu estava em tratamento renal há 6 anos e aproximadamente 3 anos estava na fila do transplante do rim. Não pude estar aí na igreja presencialmente, mas eu e minha esposa Adriana acompanhamos tudo pela TV. Em meio às pregações, tomei posse da minha cura e disse naquele momento: estou sendo curado. Padre, na semana após 24 horas de oração, o hospital me ligou para eu ir verificar a possibilidade de receber um rim. No sábado, quando recebi a ligação, estava em 9º lugar na fila de espera. No domingo, ao chegar ao hospital, fui contemplado com então rim. Naquele momento, passaram muitas coisas na minha cabeça. De tudo o que tinha suplicado a Jesus das Santas Chagas, a minha graça chegou. Fui transplantado no dia 7 de 2024. Hoje estou super bem, feliz. Sigo minha vida normalmente. Testemunho por esta carta, por não poder estar aí por recomendação médica. Graça alcançada, graça testemunhada. Toca o sino, sacristão. Um forte abraço, meu querido Padre Reginaldo. Sou mensageiro da capelinha. Opa! A corneta, sacristão. E associado com muito orgulho, Carlos, Capitão Leone das Marques, Paraná. Que maravilha, Carlos. Olha aí, transplantado, curado e agora mensageiro da Capelinha de Jesus das Santas Chagas. Deus seja louvado. Povo querido, povo amado de Deus, por isso que eu falo. Que bom se você puder estar no Santuário de Guadalupe no final de semana. Temos um anfiteatro para acolher. Mas se não, programe na sua casa, para você não sair do sábado para o domingo, passar a noite em oração. Padre, mas a gente não aguenta a noite em oração, aguenta. A gente cochila, é assim que eu passo. Tem hora que a gente fica até meio bêbado, no bom sentido da palavra, né? Que se fica meio com sono, mas depois vai embora. Gente, no velório, antigamente não se ia para velar o defunto. Porque foi aí que minha inspiração, um dia na presença do Senhor vale mais do que mil anos. Então, dê um dia para Deus, 24 horas na presença do Senhor. E agora, juntos, novena do Sagrado Coração de Jesus, quarto dia.
1: Você está cansado.
0: Ó Jesus, no seu Sagrado Coração, eu confio minhas intenções nesta novena. Qual a sua intenção? Sagrado Coração de Jesus, fonte de todo bem e de toda graça, onde procurarei, a não ser no tesouro que contém todas as riquezas da vossa clemência e bondade? Onde baterei, a não ser na porta do vosso coração, pelo qual o próprio Pai vem a nós e nós vamos a Ele? A vós, pois, Sagrado Coração de Jesus, recorremos. Em vós, Sagrado Coração de Jesus, encontro consolação quando aflito, proteção quando perseguido, força quando oprimido de tristeza. No teu coração, Jesus, encontro luz quando envolto nas trevas da dúvida. Sagrado Coração de Jesus, eu tenho confiança em vós. Doce Coração de Jesus, sede o meu amor. Doce Coração de Maria, sede a minha salvação. Amado seja por toda parte o Sagrado Coração de Jesus. Sagrado Coração de Jesus, venha a nós o vosso reino. Sagrado Coração de Jesus, eu tenho confiança em vós e por isso nesta novena, hoje, quarto dia, faço o meu pedido. Hoje, quarto dia, faço o meu pedido. Sagrado Coração de Jesus, eu tenho confiança em vós. Sagrado Coração de Jesus, eu creio no vosso amor para comigo. Sagrado Coração de Jesus, coloque em nosso coração sentimentos de amor, paz, perdão, obediência ao Eterno Pai. Jesus, manso e humilde de coração, fazei o meu coração semelhante ao vosso. Amém. O Senhor esteja convosco. Ele está no meio de nós. Abençoai, Senhor, a água, a roupa dos enfermos, as fotos de família, os remédios. Abençoai, Senhor, aqueles que mais precisam, pessoas que têm uma dor crônica, que não sara, que não cura. Beba dessa água depois, filho, dê aos seus familiares, por intercessão de Nossa Senhora do Carmo, São Pio de Pietrelcina, nos méritos das Santas Chagas, em nome do Pai, do Filho e do Espírito Santo. Amém, filho. Que fé você tem? Hoje a leitura falou de uma fé imatura. Nós temos que buscar ter uma fé inabalável, como a de Jó. Por isso eu me despeço com um clipe inabalável. Evangelizar é preciso.

0: 11 horas.
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8: 11 horas e 2 minutos, 11 mais 2. Manhã de segunda-feira, chuvosa, né? E tá se preparando, tá dando uns estouro bonito aí lá fora, né? Tá se preparando para muita chuva. 22 de junho, 173 dias já se passaram, faltando 192 para terminar o ano de 2026. A Elaine Dias chegando com a agenda do rádio.

0: Oi, gente, a gente chega aqui com a agenda do rádio hoje falando que é dia do orquidófilo e também dia do aeroviário e dia mundial do Fusca. Aniversariante do dia. Tem aniversário hoje da Joana Prado, modelo brasileira. Aniversário também de Tonico Pereira, ator brasileiro. Anderson Freire, compositor e cantor. Além de Sofia Arruda, atriz, modelo e youtuber portuguesa. Voltando no tempo, foi em 1941 que tropas nazistas ocuparam o território russo. A ação militar ficou conhecida como Operação Barbarossa e atingiu quase 3 mil quilômetros do Mar Báltico ao Mar Negro. Em 1994, os donos da Escola de Educação Infantil Base em São Paulo foram inocentados da acusação de abuso sexual contra as crianças. Em 2000, morreram afogadas 140 pessoas quando um barco afundou no rio Yangtze, perto da cidade chinesa de Luzhou, província de Sichuan. Ainda teve em 2022 um terremoto no leste do Afeganistão, resultando em mais de 1000 mortes. Amanhã tem mais Agenda do Rádio pra você. Até lá!
1: Ah, o tempo e a temperatura tá danado, né? Tá chovendo lá fora, já deu uns trovão. A temperatura agora aqui... Lá fora, 15 graus, aqui dentro do estúdio da rádio tá um pouquinho mais gostoso, né? Tá 16,9 graus, umidade relativa do ar bastante alta, 70%. Viviane de Oliveira Vieira, falando da previsão do tempo para a região sul.
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3: A região sul inicia a semana sob influência de uma frente fria associada ao avanço de uma massa de ar polar. O sistema provoca aumento da nebulosidade, ocorrência de chuva em diferentes áreas e queda das temperaturas nos estados do Rio Grande do Sul, Santa Catarina e Paraná. No Rio Grande do Sul, a entrada do ar frio favorece o declínio das temperaturas ao longo do dia. Em Porto Alegre, a previsão é de muitas nuvens com possibilidade de chuva isolada. Os termômetros devem variar entre 13 e 18 graus. No estado, as temperaturas ficam entre 2 e 19 graus. A chuva ocorre de forma fraca e isolada em diversas áreas, especialmente nas regiões sul e leste, alternando períodos de maior nebulosidade com aberturas de sol. Em Santa Catarina, o tempo permanece instável durante a segunda-feira. Em Florianópolis, são esperadas muitas nuvens e pancadas de chuva, com temperaturas entre 15 e 19 graus. No estado, os valores variam de 4 a 26 graus. A nebulosidade aumenta no decorrer do dia e as temperaturas entram em declínio gradativo à medida que a massa de ar polar avança sobre a região. No Paraná, a frente fria mantém condições para chuva em grande parte do estado. Em Curitiba, a previsão indica muitas nuvens, pancadas de chuva e trovoadas isoladas. As temperaturas variam entre 8 e 19 graus. Em todo o estado, os termômetros devem registrar valores entre 6 e 29 graus. As áreas do norte e do leste paranaense ainda podem apresentar temperaturas mais elevadas no início do dia, mas a tendência é de queda ao longo do avanço do ar frio. A atuação da massa de ar polar deve manter as temperaturas mais baixas nos dias seguintes, especialmente nas áreas de maior altitude da região sul. As informações são do Instituto Nacional de Meteorologia. Viviane Oliveira, o tempo e a temperatura.
1: 11 horas e 7 minutos, 11 horas e 7 minutos. Quem está vendo a gente ali no Facebook da Rádio Cristal, né? No Rádio Cristal FM 92.9, já viu que eu estou acompanhado hoje aqui no estúdio, né? Estou recebendo o Emanuel e também o Tiago. A gente já vai conversar com eles, vocês vão saber o que eles estão fazendo a partir de hoje aqui em Marmereiro. 11 horas e 8 minutos, é hora de falar de esportes. Final de semana bastante movimentado. Tivemos a Liga das Nações do vôlei masculino, o Brasil perdeu para a Alemanha, né? Também tivemos o futebol na Copa do Mundo, né? A equipe do Cabo Verde, né? Nossos hermanos portugueses lá, né? Os portugueses tão felizes da vida, né? Marcaram o primeiro gol na Copa do Mundo e empataram com o Uruguai, né? Já empataram com a Espanha. Espanha, agora empataram com o Uruguai, a surpresa aparecendo aí. Não tem time pequeno na Copa do Mundo. E o Marmeleiro, né, que foi lá para Mangueirinha e trouxe mais uma vitória. O Valdecir Moraes está chegando com estas e outras informações. Bom dia, Valdecir.
4: Bom dia para você, bom dia também para o ouvinte da Rádio Cristal. Começamos então falando da Copa Sudoeste de Futebol. Marmeleiro vencia no primeiro tempo por 2-0 ontem lá em Mangueirinha pela ida das quartas de final e acabou no segundo tempo tomando um gol, 2-1, depois fez 3-1 e acabou tomando um gol de pênalti, 3-2 então para a equipe de Marmeleiro, mas com essa vitória de um gol de diferença, tem a vantagem do empate no próximo domingo em casa, no módulo esportivo, para chegar à semifinal. Então, Marmeleiro 3, Mangueirinha 2, lá em Mangueirinha ontem pela ida. Renascença venceu o Verê em Renascença por 2-0. Pérola do Oeste venceu o Honório Serpa por 3-2. Sulina e Santo Antônio do Sudoeste empataram em 1-1. Domingo que vem todos os jogos de volta nesta fase das quartas de final da Copa Sudoeste de Futebol. Já na Chave Ouro, que é a primeira divisão, as semifinais começaram também ontem. Planalto ganhou de dois vizinhos por 2-1. Nova Esperança ganhou de Ampere por 1-0. Jogos de volta domingo que vem. No feminino, Mangueirinha e dois vizinhos, pelo segundo ano seguido, vão disputar o título da competição feminina da Ayasupar. Primeiro jogo domingo, sábado que vem, dia 27, e daí no outro sábado, dia 4 de julho, a volta na decisão da Copa Sudoeste de Futebol Feminina. Jogos da Juventude do Paraná, fase regional 9, lá em dois vizinhos. Marmeleiro esteve nas semifinais com o voleibol, perdeu para Pato Branco no masculino por 2-0 e perdeu no feminino para dois vizinhos por 2-1. Isso foi no sábado, as semifinais. No domingo, disputou terceiro e quarto, perdeu para Palmas, tanto no masculino quanto no feminino, ficando então em quarto lugar no geral, no vôlei masculino e no vôlei feminino, dos Jogos Abertos do Paraná, fase regional em dois vizinhos. Nessa semana tem os Jogos Abertos do Paraná, fase regional em Palmas, com a presença também de Marmeleiro. Pela Copa do Mundo de Futebol, que acontece a maior de todos os tempos em três países, tivemos então, pelo grupo D, os Estados Unidos vencendo a Austrália por 2-0 e o Paraguai ganhou da Turquia por 1-0. Pelo grupo E, a Alemanha ganhou da Costa do Marfim 2-1, Equador e Curaçao empataram em 0-0. No grupo F, Holanda e Suécia empataram em 2-2, a Tunísia venceu o Japão por 5-1. Neste grupo, a Holanda tem 4 pontos, o Japão tem 4, a Suécia tem 3 e a Tunísia, aliás, o Japão que venceu a Tunísia, né, por 5-1. E assim então temos a Holanda com 4 pontos, Japão com 4, a Suécia vem depois com 3 e a Tunísia nenhum. Deste grupo pode sair o adversário do Brasil se o Brasil se classificar. No grupo G, Bélgica e Irã empataram em 0-0, o Egito ganhou da Nova Zelândia por 3-1. Hoje nós teremos França e Iraque, Noruega e Senegal, Argentina e Áustria, Jordânia e Argélia na sequência da Copa do Mundo. São algumas do esporte, logo mais no Vanguarda, tem mais.
1: 11 horas e 11 minutos, 11 e 11, ok, Valdecir? 12 e 30, um pouquinho mais tarde, hoje 12 e 40, ele chega com mais informações de esportes, elasticando, né, comentando mais, né, sobre as notícias do esporte aqui. 11 horas e 11 minutos, vamos falar da Compadres Beer, Pizzaria e Choperia, né? 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E aqui dentro o calor humano chegou, né? Chegamos aqui e estamos com o Emanuel e também com o Tiago. São jovens que estão estudando e que estarão, a partir de hoje, realizando um projeto de colportagem aqui em Marmereiro. O que é a colportagem? Eles são estudantes adventistas, né? O Tiago está fazendo pedagogia, isso, né? Isso. E o Emanuel é teologando, vai ser um pastor, né? Que Deus ajude. Então eles estarão, a partir de hoje, fazendo esse projeto aqui em Marmereiro. É nas férias deles, eles saem da faculdade e vêm para o interior para conseguir arrecadar recursos para pagarem a sua faculdade. E esse recurso sai da onde? Sai da onde? É da venda de materiais culturais, né? Eles estarão com diversos materiais que eles estarão oferecendo para você que vai recebê-los a partir de hoje. Primeiramente, quero saber do Tiago. Quem é o Tiago? Da onde veio e como está enfrentando? Pode chegar mais pertinho no microfone. Da onde veio o Tiago que a partir de hoje estará convivendo aqui na comunidade de Marmereiro?
5: Muito bom dia. Eu sou de Arapoti, que fica ali perto da região de Ponta Grossa, ali. Então, foi ali que eu nasci, me criei e estou estudando agora, né?
1: Tá bom. E o Emanuel, da onde vem o Emanuel?
6: Bom dia, muito prazer. Eu sou de Araucária, perto de Curitiba, região metropolitana da cidade. Sou estudante de teologia do Colégio UNASP, né? Estamos aí na cidade já se acostumando com o frio característico aqui da região.
1: Tá certo, então. Como vai ser o trabalho de vocês, Tiago, aqui em Marmereiro?
5: Aqui nós vamos trabalhar visitando as famílias, os empresários, falando um pouquinho sobre saúde e também falando um pouquinho sobre os nossos sonhos da faculdade, né? Então, apresentando ali os materiais chamando as pessoas a se tornarem nossos padrinhos e madrinhas também.
1: Exatamente. Emanuel, você que veio ali de Araucária, região de Curitiba, por que você escolheu ser um estudante de teologia?
6: Então, a gente vê hoje no mundo muitas pessoas que passam por situações bem complicadas, né? Eu tive uma oportunidade que foi o que fez eu decidir realmente fazer teologia, né? Então, em 2023, eu fui para o Amazonas, fiz missão lá naquela região, fiquei um mês aproximadamente, e foi algo que para mim foi algo bem marcante, né? Então, eu decidi fazer teologia porque, assim, lá eu vi pessoas que passam por situações bem complicadas. Infelizmente, sabe, tem gente que passa fome, gente que passa sede, que não tem as coisas que nós chamamos de básico aqui, né? E eu decidi fazer teologia, decidi estudar para me tornar um pastor, porque eu tenho o sonho de poder fazer a diferença na vida das pessoas, né? Esse é o meu objetivo estudando teologia.
1: E o Tiago? Pedagogia, vai trabalhar com os jovens, vai trabalhar na escola, né? Por que escolheu pedagogia?
5: Eu escolhi pedagogia porque eu sempre tive dentro de casa um carinho assim muito grande, né? Mas eu vejo que muitas crianças não têm esse privilégio que eu tive. Muitas delas crescem sem amor, sem carinho, sem um cuidado dentro de casa, e muitas delas o único porto seguro que elas têm é um professor que ouve, um professor que dá carinho. E eu não quero ser apenas aquele simples professor que ensina a ler e escrever, mas aquele professor que ensina esperança, né, para cada criança.
1: Exatamente. E você tem um dom especial. Ontem à noite na igreja você já mostrou. Você sabe usar a voz cantando, né? E louvando.
5: Com certeza, né? Eu sou muito grato a Deus, né, por me deixar trabalhar para Ele nessa obra também. Que, querendo ou não, usando os dons, né, que nós temos, nós podemos engrandecer o nome dEle.
1: Tá certo. Emanuel, qual é o período que vocês vão ficar aqui em Marmeleiro?
6: Nós ficamos aqui na cidade um período de aproximadamente 2 meses, né? Então aqui até mais ou menos ali o dia 15 de agosto que nós estaremos trabalhando aqui na cidade, né? Então nesse período de 2 meses, como o Thiago bem disse, a gente vai estar visitando as famílias, empresários, clínicas, professores e por aí vai, nesse período de 2 meses aqui na cidade.
1: E vocês estão sendo capitaneados, né? Ou seja, dirigidos por um marmeleirense, né? É sudoeste.
6: Estaremos trabalhando aqui na cidade. Então, nesse período de 2 meses, como o Thiago bem disse, a gente vai estar visitando as famílias, empresários, clínicas, professores e por aí vai, nesse período de 2 meses aqui na cidade.
1: E vocês...

0: teto da colportagem. Isso é para custear os estudos de vocês, né, Emanuel?
1: Exatamente, exatamente. Então, através desse projeto, nós como estudantes, né, nós conseguimos os nossos estudos, conseguimos a nossa bolsa de estudo junto à faculdade, e também nós conseguimos um segundo objetivo, que é poder conversar um pouco sobre saúde com as pessoas, né? Então, o nosso objetivo aqui também, além da faculdade, é também poder levar um pouco de saúde, né? Hoje, no mundo onde muitas vezes nós vemos como que a falta de saúde faz mal para a população, para as pessoas, né? Então, o nosso objetivo aqui junto à faculdade, junto ao Instituto Vida, é realmente conversar com as pessoas sobre essa questão de saúde e conseguir os pontos para a nossa bolsa de estudos.
0: Certo. Tiago, para quem não está vendo vocês aqui no Facebook, nós estamos transmitindo também pelo Facebook esse bate-papo, né? Para quem está ouvindo através da rádio, através dos aplicativos de áudio, né? Como vão saber quem é o Emanuel, quem é o Tiago, quem é o Alex que está realizando a colportagem aqui em Marmereiro? Como vão identificar vocês?
2: Nós estaremos identificados com o crachá também, também com a camiseta do projeto, que se chama Mais Saúde, né, Paraná. E é através dessa identificação que nós poderemos ser identificados pelas pessoas de casa em casa ou até mesmo nas empresas, não é mesmo?
0: Exatamente, né? E a base de vocês aqui no Sudoeste está sendo aonde agora?
2: Está sendo em Pato Branco, né? Então, ali que está sendo a concentração dos jovens, né? Onde está a maioria dos jovens, mas também tem outros espalhados, assim como nós, né? Pelas cidades da região.
0: Quais os municípios aqui do Sudoeste que estão sendo atendidos por esse projeto da colportagem agora nesse ano?
2: Eu não lembro geral todos os municípios, mas eu sei que Realeza estará recebendo, eu sei que ali na divisa com a Argentina, como que é o nome?
0: Barracão.
2: Também estará recebendo, Pato Branco, aqui em
0: Beltrão
2: também teremos alguns jovens, e as outras menores ali também que estão na região.
0: Exatamente. Mais alguma coisa para colocar ao ouvinte da Rádio Cristal? Senão eu vou pedir para vocês fazerem uma mensagem aí para a população de Marmereiro.
1: Eu acho que é. Bom, primeiro nós queremos agradecer, né, primeiramente, a hospitalidade. Nós aqui na cidade estamos ficando na Igreja Adventista aqui de Marmereiro, né? A gente queria agradecer essa hospitalidade. Queremos agradecer também a rádio por ter nos recebido hoje, não é? E à população de Marmereiro, né, nós queremos desejar que primeiro vocês tenham, né, um bom período, esses dois meses que nós estamos aqui. Sabe que nós estaremos, né, como amigos da população. Nós vamos também visitar algumas pessoas aqui na cidade, como por exemplo o prefeito da cidade de Marmeleiro. Estaremos indo junto à Polícia Militar, junto da Polícia Militar aqui também, né, visitando as principais autoridades aqui da cidade. E o nosso maior desejo, né, é poder encontrar as pessoas aqui da cidade, que nós possamos ter boas conversas, né, possamos construir amizades aqui também. Nosso objetivo aqui, claro, junto à faculdade, né, conseguir os nossos estudos, mas também fazer uma boa amizade com as pessoas aqui da cidade, né? Então nós queremos desejar que nós possamos também ser bem recebidos pelas pessoas. Sei, já percebi que a cidade de Marmeleiro é uma cidade bem receptiva, trata todo mundo bem, isso é uma coisa muito boa, né? E agradecer realmente, né, essa estadia aqui, a cidade de Marmeleiro, junto com a igreja, junto com as pessoas que estão nos recebendo aqui. Né, agradecer toda essa hospitalidade e essa receptividade por parte da cidade. Né?
0: Tá certo. Tiago, uma mensagem final aí ao ouvinte da Rádio Cristal.
2: Primeiramente, esperamos que nós possamos ser bem recebidos aqui na cidade, assim como já fomos, né? E queremos desejar, né, ali um bom inverno para todos, né? Que nós possamos...
0: Vamos passar a pior época do ano aqui, né?
2: Que nós possamos nos acalentar ali nesse inverno, que nós possamos sentir a presença de Deus ao nosso lado também, e que nós possamos ter boas conversas, assim como meu colega Emanuel contou, e que nós possamos criar bons laços de amizades e deixar uma marca aqui. Esperamos deixar uma marca aqui nessa cidade.
0: Quem quiser convidá-los para um lanchinho, para um almoço, para um jantar, também serão bem-vindos, né?
2: Com certeza, né?
0: O convite será bem-vindo. Quem quiser contactar com eles, né? Com o Emanuel, com o Tiago, com o Alex, pode entrar em contato conosco aqui na Rádio Cristal. A gente passa o contato deles, né? Se você quiser marcar um horário para eles ir lá na tua casa, para te fazer a demonstração dos materiais que eles estão colocando à disposição da população. Eu tenho já vários materiais, né? Tem a revista Vida e Saúde, né, que é uma coleção que a gente tem, eu tenho desde criança, né, para quem é

0: é criança, tem o nosso amiguinho, né? Amiguinho, tem os bonequinhos lá da família nosso amiguinho, né? Quem quiser também colecionar, né? Os meus netos têm lá em Maringá, aqui em Marmeleiro também. O Murilo já tem a coleçãozinha ali dos bonequinhos do nosso amiguinho, né? Tem uma infinidade de materiais, né? Que a Casa Publicadora Brasileira coloca à disposição, né?
1: Uhum.
0: Obrigado a vocês, sucesso, sejam bem-vindos a Marmeleiro. Nas quartas-feiras, no sábado pela manhã e no domingo à noite, eles estarão também na igreja louvando, estarão fazendo algumas pregações, né? Já sei que o Emanuel aí é o... já está bem treinado, né? Já está bem treinado. Quanto tempo já de teologia?
2: Eu estudo teologia há um ano. Estou indo para o meu segundo ano agora da faculdade.
0: Tá novo ainda, tá novo. Vai ser um bom pastor. Amém. Gente, obrigado a vocês. Sucesso e permaneçam conosco aqui. 11 horas 27 minutos. Vamos conectar com a Rádio França para as notícias do Giro Internacional. Colômbia elege Abelardo de Espriella como novo presidente.
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4: Maria Paula Carvalho.
5: Paris, 22 de junho de 2026. Vamos aos destaques desta segunda-feira. Na Colômbia, o advogado Abelardo de la Espriella foi eleito presidente após uma disputa apertada com cerca de 49,7% dos votos contra 48,7% de Ivan Cepeda, candidato da esquerda. A vitória sinaliza, então, uma guinada à extrema-direita com promessa de linha dura contra o crime e maior alinhamento com os Estados Unidos. Isso com apoio de Donald Trump. O novo presidente colombiano toma posse em 7 de agosto, em meio ao aumento da violência e ao desafio de enfrentar décadas de conflito armado no país. Estados Unidos e Irã concluíram na Suíça a primeira rodada de negociações de paz com um acordo para chegar a um entendimento definitivo em até 60 dias. As conversas com mediação de Catar e Paquistão foram marcadas por forte tensão, já que antes do encontro, o presidente americano Donald Trump ameaçou retomar os ataques contra o Irã. As duas partes, no fim, concordaram em criar mecanismos para pôr fim aos combates no Líbano e garantir a segurança da navegação no Estreito de Hormuz, rota vital para o transporte mundial de petróleo. Essas negociações ocorrem em paralelo à persistência dos confrontos entre Israel e Hezbollah, que é aliado do Irã no Líbano. Isso aumenta a pressão sobre o cumprimento do acordo provisório. O governo iraniano afirmou ainda ter obtido concessões econômicas. A Casa Branca não comentou oficialmente o resultado desta primeira rodada e novas discussões técnicas continuarão ao longo da semana na Suíça. Na Cisjordânia, dois adolescentes palestinos foram mortos a tiros e Israel retém os corpos, segundo autoridades palestinas. O exército israelense diz que os jovens foram mortos após lançarem coquetéis Molotov, uma versão contestada pelos palestinos. No Reino Unido, o premier Keir Starmer renunciou ao cargo, pressionado dentro do próprio partido. A crise se agravou após a vitória de seu rival Andy Burnham, considerado mais à esquerda e popular entre os eleitores, na eleição local, que lhe garantiu uma vaga no parlamento, um passo essencial para disputar a liderança trabalhista. A presidente da Comissão Europeia, Ursula von der Leyen, elogiou Starmer, segundo ela, um estadista que reforçou a segurança da Europa. A onda de calor que atinge a França se intensifica, já afeta 35 milhões de pessoas, com picos de temperatura de 43 graus Celsius. Quase 2 mil escolas foram fechadas ou tiveram atividades reorganizadas. As altas temperaturas afetam também o transporte e mortes registradas evidenciam as dificuldades do país em lidar com eventos climáticos. Rádio França Internacional, em parceria com a agência Rádio Web.
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0: Isso mesmo, um sucesso atrás do outro. A notícia, a informação, sempre chegando para você aqui na programação da Rádio Cristal 92,9. Você assiste a gente nos diversos aplicativos de rádio, né? E também no Facebook, Rádio Cristal FM 92,9. Agora 11 horas e 33 minutos, já tem notícias do meio da hora. 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Bom dia para a Terezinha Deunilde da Silva, o Delacir Lins. Ô, Dela, um grande abraço para você. A Clarinês da Ponte também dizendo bom dia, sucesso para esses moços em Marmereiro, povo acolhedor, vão gostar, com certeza, né, Clarinês? A Gelci Salete Girar também dando bom dia. A Maria Roselei Pires também dando bom dia. O Ivo Lima também, lá em General Cardeiro, bom dia, muito frio e muita chuva, né? Que barbaridade, né? A região, o Paraná, região sul aí vai enfrentar uns dias frios, né? Essa semana a coisa vai encrespar, né? A coisa vai encrespar pro nosso lado aí. Mas fazer o quê, né? Vamos fazer o que todo mundo faz quando chove, né? Deixar que chova e quando tá frio, vamos deixar que faça frio. 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Também conosco a Eva Gittler, a Ivane Langarolandi, a a Marlene Bonetti, a Zenívio Mar Araldi, bom dia, muita chuva aqui em Bom Sucesso também, né? A Salete Zanotto também dando bom dia. Muito obrigado a vocês que estão ligados com a Cristal no programa da manhã, programa Ayrton José. 11h39, notícias do meio da hora.
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11: Novo boletim Infogripe da Fiocruz destaca que o número de casos de síndrome respiratória aguda grave voltou a aumentar na população de jovens, adultos e idosos. Esse cenário é impulsionado pelo aumento das hospitalizações por vírus sincicial respiratório nas crianças pequenas e nas hospitalizações pelo vírus da influenza A e B na população de jovens, adultos e idosos. Além disso, há leve aumento de Covid-19 em alguns estados. Segundo o boletim, tanto o Paraná quanto Curitiba têm alerta de alto risco, com tendência de crescimento ao longo prazo nos casos. Em nível nacional, observa-se a desaceleração no crescimento do número de casos de síndrome respiratória aguda grave nas crianças de até 4 anos e queda dos casos graves nas crianças e adolescentes de 5 a 14 anos. Referente à semana epidemiológica 23, a atualização abrange o período de 7 a 13 de junho. A análise mostra que 14 das 27 unidades federativas apresentam incidência de síndrome respiratória aguda grave em nível de alerta, risco ou alto risco, com sinal de crescimento na tendência de longo prazo, que são eles: Acre, Alagoas, Amapá, Goiás, Maranhão, Mato Grosso do Sul, Minas Gerais, Paraná, Pará, Rio Grande do Sul, Rio de Janeiro, Roraima, Santa Catarina e o estado de São Paulo.
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0: Isso é mesmo, a rádio do seu coração. Maria Roselei Pires, bom dia também. Vamos ver mais quem aqui, Ângela Ferron. Aneudi Bombieri, Esolete da Gorte, Noeli Teles, quem mais aqui? Roseli Gemelli Domingues, Marley Ferronato, bom dia. Quem mais aqui? O Ivo Lima também, né? As pessoas que estão contactando com a gente também no Facebook e mandando seus comentários, né? Quem curtiu a página lá foi a Rosana de Lara, Adelaide Soares, aqueles que eu já falei a mensagem, não vou falar, né? Zilmar Perondi, Maria Loreni, Odair Dallagnol, Adelaide Trevisan, a Inês Catarina Cristi da Silva, Nilce Bueno, Rui e Natália Elsner, a dona Eva Sutil, a Lucy Capelin, Fátima Maria D'Ambros, a Laide Verle, Eleonir Leonir, Janete Ramos Bueno, Aline Keret, a Cloraci Moraes, Matilde Silva, também quem mais aqui? A Iraci Grasman Boratti, Noeli Bertol, Sandra Loff, o Tião, né? O Sebastião, pessoas que estão também ligados com a gente no Facebook e estão mandando mensagem aí, né? E curtindo a gente no Facebook. Um abraço, seu Halas, lá de Renascença, né? Ele e sua esposa. Sábado à tarde nos encontramos nos mercados da vida aí, né? Grande abraço para vocês. E continuem ligados com a gente na Rádio Cristal. 11h44. 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Bom dia para o seu Antônio Miavati, né? Ele e o seu Sucher estão indo lá para os lados do quilômetro 6, quilômetro 10, por aí, né? Isso mesmo. Vamos pegar a chuva aí, gurizada. Um grande abraço para vocês. 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Bom dia para Alvani. Alvani também dando bom dia para a gente lá no Facebook. Brigadão, Alvani. 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
0: 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O telefone do Michel é o 469-9924-7983. 11h58, é hora de números. 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
0: A cotação dos preços do mercado agrícola e mercado financeiro para hoje, segunda-feira, 22 de junho, ano 2026. Dados fornecidos pelo DERAL, Departamento de Economia Rural, Secretaria de Agricultura e Abastecimento do Estado do Paraná, núcleos regionais de Francisco Beltrão e dois vizinhos. Milho amarelo tipo 1, saca de 60 quilos, variando de 50 a 56, o mais praticado 56. Teve aumento de R$1 no mínimo. Soja industrial tipo 1, saca de 60 quilos, 111 a 114, o mais praticado 113. Trigo pão PH 78, saca de 60 quilos, 71 a 73, o mais praticado 71. Boi em pé arroba 320 a 350, o mais praticado é 330. A vaca em pé, padrão corte, arroba 305 a 315, o mais praticado 310. No mercado financeiro, dólar variando aí na casa de R$ 5,16. Euro da Europa 5,90, Libra do Reino Unido 6,84. Amanhã tem mais informações do mercado agrícola e mercado financeiro aqui na Rádio Cristal. Meio-dia, panela no fogo, barriga vazia. 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Atenção, muita atenção, puxa o banquinho que é a hora da informação. Tem um comunicado aqui, atenção mulheres de Renascença e da região. 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Olha, a comunidade do São Luís está de boca aberta, né? Meu Deus do céu! Ontem, a comunidade e o Clube de Mães receberam um grande público na grande festa. Por isso, estão agradecendo de coração a presença de todos, o apoio, a colaboração das pessoas que participaram da grandiosa, da maravilhosa festa. Também pedem sinceras desculpas por alguns transtornos ocorridos. Não esperavam receber um público tão grande. E por esse motivo, alguns imprevistos podem ter acontecido. Mesmo assim, fizeram o melhor para acolher a todos com carinho e dedicação. A gratidão a cada pessoa que contribuiu de alguma forma para o sucesso deste evento. Que Deus abençoe profundamente a todos vocês. A comunidade e o Clube de Mães espera contar com a presença de todos e o apoio nas próximas festividades, tá certo? 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Meio-dia, 4 minutos. 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Vamos ver mais alguém aqui que apareceu no Facebook aqui que eu não falei. Acho que já falei todo mundo aqui, né? Obrigado a todos. A Simone Marla Bartininski, filha do Mércio e da Marley, né? Grande abraço. A Noeli Teles também, já falei antes. O Luiz Ribeiro, grande abraço, Luiz. E muita gente, né? Muita gente apareceu aqui no Facebook dando um toquezinho aqui, clicando, curtindo a gente. Obrigado, um abraço. Espalhem para o povo que a Cristal está no Facebook com imagem, tá bom? Amanhã a gente volta, chegando aí agora o Momento da Fé. Tchau e benção.

0: Meio-dia e nove.
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8: Bom dia, irmãos e irmãs, sejamos todos bem-vindos, sejamos acolhidos no nosso momento da fé. Em família, sentados ao redor da mesa, nos colocamos na presença do Senhor, fazendo nosso gesto de partilha, momento de comunhão. Rezemos, em nome do Pai, do Filho e do Espírito Santo. Amém. O anjo do Senhor anunciou a Maria, e ela concebeu do Espírito Santo. Ave Maria, cheia de graça, o Senhor é convosco. Bendita sois vós entre as mulheres, e bendito é o fruto do vosso ventre, Jesus. Santa Maria, Mãe de Deus, rogai por nós, pecadores, agora e na hora de nossa morte. Amém. Eis aqui a serva do Senhor, faça-se em mim, segundo a vossa palavra. Ave Maria, cheia de graça, o Senhor é convosco. Bendita sois vós entre as mulheres, e bendito é o fruto do vosso ventre, Jesus. Santa Maria, Mãe de Deus, rogai por nós, pecadores, agora e na hora de nossa morte. Amém. E o Verbo se fez carne e habitou entre nós. Ave Maria, cheia de graça, o Senhor é convosco. Bendita sois vós entre as mulheres, e bendito é o fruto do vosso ventre, Jesus. Santa Maria, Mãe de Deus, rogai por nós, pecadores, agora e na hora de nossa morte. Amém. Rogai por nós, Santa Mãe de Deus, para que sejamos dignos das promessas de Cristo. Oremos. Infundi, Senhor, em nossos corações a vossa graça, vo-lo suplicamos, a fim de que, tendo conhecido, pela anunciação do anjo, a encarnação de Jesus Cristo, vosso Filho e Senhor nosso, cheguemos à glória da ressurreição, pelo mesmo Cristo, Senhor nosso. Amém. Irmãos e irmãs, programação da Paróquia Santa Rita de Cássia de Marmeleiro. Nesta segunda-feira, iniciamos às 7 horas da manhã, adoração ao Santíssimo Sacramento. Encerramento às 19 horas, com a celebração da Santa Missa, em honra à Santa Rita de Cássia. 19h30, também Terço dos Homens. Terça-feira, 23, 16 horas, Encontro da Legião de Maria, Capela Santa Brígida. 19h30, Mães que Oram pelos Filhos na Igreja Matriz. Quarta-feira, Atendimento do Padre na Secretaria Paroquial, das 8 da manhã às 11h30, das 13 horas às 18h. 13h30, Encontro da Legião de Maria na Sala de Catequese. 15 horas, Missa e Novena de Nossa Senhora do Perpétuo Socorro. 19h30, Celebração na Capela São Jerônimo. Quinta-feira, pela manhã, Visita aos Doentes, Bênção nas Famílias. 19h30, Encontro da RCC na Matriz. Sexta-feira, dia 26, atendimento do padre na Secretaria Paroquial, das 8 da manhã às 11h30. 17 horas, missa no Colégio O Bosque. Dia 27, sábado, teremos formação litúrgica em Francisco Beltrão, na Casa de Formação. Também às 9h30, celebração na Capela São Domingos. 14h30, batizados na Matriz. 19 horas, missa, Capela São Judas Tadeu. E também às 19 horas na Matriz. 19 horas, festa junina na comunidade de Nossa Senhora de Fátima, comunidade do Rio que Bebe. 28, domingo, celebramos na Sagrada Liturgia São Pedro e São Paulo. Continuamos com formação litúrgica em Francisco Beltrão. 8 horas da manhã, missa na Capela Santa Brígida. 8 horas, Capela São Leopoldo Mandique. 9h30, Nossa Senhora do Caravaggio. 9h30, Nossa Senhora da Conceição. 10 horas, missa e festa, comunidade Capela Santo Antônio. Irmãos e irmãs, essa é a programação da Paróquia Santa Rita de Cássia de Marmeleiro. Segunda-feira, 22 do mês de junho, vivenciando esta 12ª semana do tempo comum, continuamos meditando o Evangelho de Mateus, hoje capítulo 7, versículos 1 ao 5. Não julgueis para não serdes julgados, pois com o julgamento que julgardes, sereis julgados, e com a medida com que medirdes, vos será medido. Por que reparas no cisco que está no olho do teu irmão, e não percebes a trave que está no teu olho? Ou como dizes a teu irmão, deixa que tire o cisco do teu olho, mas eis que a trave está em teu olho. Hipócrita, tira primeiro a trave de teu olho, e então verás claramente para tirar o cisco do olho do teu irmão. Palavra da salvação, glória a vós, Senhor. Irmãos e irmãs, o Evangelho de hoje se prossegue o ensinamento de Jesus sobre a justiça que os discípulos devem aprender e praticar. E é a justiça que deve superar a dos escribas, fariseus, para se entrar no reino dos céus. Em geral, o julgamento surge quase de imediato diante do que se vê. Mas as aparências enganam, pois ninguém tem o real conhecimento da situação e das condições que levam as pessoas a agir dessa ou daquela forma. Tudo isso exige bom senso e disciplina constantes. Quando se julga o próximo, o risco de emitir uma condenação é quase inevitável. Se acontece, o discípulo se coloca no lugar de Deus, que é o único capaz de conhecer o íntimo de cada pessoa e de tudo que a circunda. Assim, o critério, não julgar para não ser julgado, é sábio, prudente e eficaz. Aprende-se a não querer para os outros o que se não quer para si mesmo. Que o Espírito Santo nos ilumine, que Maria Santíssima interceda por cada um de nós, a sermos cada vez mais humildes e reconhecer aquilo que realmente o nosso irmão necessita. Louvado seja nosso Senhor Jesus Cristo, para sempre seja louvado. A todos, um bom dia, uma boa semana. Você que rezou conosco, acompanhou a programação da Paróquia Santa Rita de Cássia de Marmeleiro. Que o Senhor sempre vos abençoe. Ele que é Pai, é Filho, é Espírito Santo. Amém!
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1: Meio-dia e 21.
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5: Olá, muito boa tarde. Aquele abraço para você. Uma ótima segunda-feira. Semana iniciando. Iniciamos mais uma edição do nosso Rádio Repórter também aqui pela Cristal FM. Hoje é 22 de junho de 2026. O Tribunal Regional Eleitoral dos estados do Acre, do Amapá, do Amazonas, Mato Grosso do Sul, Rio de Janeiro e Roraima já formalizou pedidos de apoio logístico e de segurança do Exército durante o período de votação do primeiro turno das eleições 2026, que acontece no dia 4 de outubro. O requerimento de auxílio das Forças Armadas é uma medida tradicional no processo eleitoral brasileiro, mas o auxílio do Exército durante os dias de pleito cresceram nos últimos anos, principalmente por desafios voltados à superação de dificuldades logísticas em áreas remotas e de difícil acesso e por reforço da segurança pública em locais em que grupos criminosos possam intimidar eleitores. Apesar de fundamental para garantir a inviolabilidade das eleições do país, o envio das Forças Armadas do Exército não é automático. O processo começa com uma análise detalhada das vulnerabilidades locais realizada por cada TRE. Após a conclusão do relatório, são enviadas as solicitações para o Tribunal Superior Eleitoral, o TSE, que centraliza e avalia cada uma das requisições. O CNPJ, o Cadastro Nacional da Pessoa Jurídica, número que identifica empresas no Brasil, vai mudar a partir do mês que vem. Hoje, o registro público que serve para formalizar a empresa e permitir que ela funcione legalmente é composto por 14 dígitos, apenas números. A partir de julho, no entanto, passará a incluir letras também. Ainda serão 14 caracteres, ou caracteres, né? Os 12 primeiros vão ser alfanuméricos, ou seja, uma mistura de números e letras. Já as duas últimas posições, que são os dígitos verificadores, continuarão sendo apenas números. De acordo com a Receita Federal, a mudança busca atender a demanda crescente por novos registros. Rádio Repórter, edição de segunda-feira, dia 22, girando Cassie Balock. Informação da agência Rádio App. Bolsa Família reduz risco de mortalidade materna em até 31%.
6: O programa Bolsa Família está associado a uma série de melhorias na saúde da população brasileira. É o que mostram estudos desenvolvidos ao longo da última década por pesquisadores do Centro de Integração de Dados e Conhecimentos para a Saúde, o CIDACS, da Fiocruz Bahia. Uma das evidências consideradas mais interessantes pelos pesquisadores está na saúde materna. Entre mulheres beneficiárias do programa, o risco de morte relacionada à gravidez e ao parto foi até 31% menor. Maurício Barreto, coordenador científico do CIDACS e pesquisador sênior da Fiocruz, explica que o efeito mais intenso foi observado entre aquelas que recebiam o benefício havia mais tempo.
7: 30% foram nas mães que receberam o Bolsa Família por 9 ou mais anos antes do início da gestação. Em média, o efeito global foi de 17%, pois esse efeito ele diminui com o tempo anterior de recebimento do Bolsa Família. Por exemplo, permite, né, melhor capacidade de compra de alimentos. E a gente sabe que a alimentação materna é um fator importante, né, no sucesso de uma boa gestação. Estimula o uso de serviços de saúde. Ela tem mais autonomia de ação, reduzindo as chances, né, de complicações da gravidez. Né?
6: Os resultados também aparecem logo no início da vida. Em um estudo com mais de 4 milhões de nascimentos, gestantes beneficiárias apresentaram menor probabilidade de ter bebês com baixo peso ao nascer. O impacto foi ainda maior entre mães pretas e indígenas. Outras pesquisas apontaram redução dos partos prematuros e queda de 16% na mortalidade de crianças menores de 5 anos. Segundo Maurício, o fato de os efeitos serem mais expressivos entre grupos vulneráveis indica que o programa ajuda a reduzir desigualdades históricas em saúde.
7: Se o Bolsa Família, ao reduzir a pobreza,

0: empresa ele tem efeitos positivos, é de se pensar que entre os mais pobres e os mais vulneráveis, esse efeito é ainda maior. E é exatamente o que se demonstra. O Bolsa Família tem essa capacidade de reduzir essas diferenças, então ele é uma política pró-equidade, né? Ela tem efeitos positivos.
1: Para Maurício Barreto, os resultados sugerem que a renda do benefício combinada ao acesso aos serviços de saúde contribui para um início de vida mais saudável, inclusive para quem gesta. Além disso, a integração entre proteção social e o SUS é fundamental para enfrentar os efeitos da pobreza sobre a saúde e ampliar a qualidade de vida da população mais vulnerável. 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Produção e reportagem, Cassie Balog.
2: Dados da Organização Mundial da Alergia, WHO, apontam que 30% da população mundial tem algum tipo de alergia. No Brasil, isso se repete. Os brasileiros alérgicos constituem uma multidão, um país dentro de outro, disse a Agência Brasil, a presidente da Associação Brasileira de Alergia e Imunologia, ASBAI, Fátima Rodrigues Fernandes. A OMS, a Organização Mundial da Saúde, prevê que até 2050, metade da população global poderá ter alergia devido às mudanças climáticas que permitem maior penetração de alérgicos no organismo das pessoas. A rinite alérgica atinge cerca de 30% da população do Brasil. Cerca de 26% das crianças brasileiras têm rinite. Em adolescentes, esse percentual alcança 30%, de acordo com os dados do Estudo Internacional de Asma e Alergias na Infância, aplicados em vários estados do país. A asma alérgica é outra condição prevalente no Brasil, atingindo cerca de 20% da população. Outra doença com impacto significativo na qualidade de vida é a dermatite atópica. Doença essa crônica, doença de pele, não contagiosa, que afeta pessoas de todas as idades. Esse tipo atinge especialmente as crianças, cerca de 20%, sendo que 5% delas apresentam a forma mais grave da doença. As mortes no trânsito provocadas pelo consumo de álcool no Brasil caíram 19,5% em um período de 14 anos, mas o percentual poderia ter sido ainda maior. O relatório do Centro de Informações sobre Saúde e Álcool revela que a combinação álcool-direção causou 11.600 mortes no país em 2020, contra 15 mil mortes registradas em 2010. No entanto, o número de vítimas fatais voltou a crescer logo após a pandemia de Covid-19. Em 2024, foram registradas 13.075 mortes do tipo em território brasileiro, acendendo um sinal de alerta para as autoridades de trânsito. De acordo com o levantamento, o principal motivo para esse retrocesso é a sofisticação dos motoristas em burlar as blitzes através de aplicativos de navegação e grupos de mensagens, combinada com uma forte sensação de impunidade. O perfil das vítimas continua centralizado nos homens jovens, que lideram as estatísticas de acidentes de trânsito relacionados com o uso de álcool. Regionalmente, 18 estados brasileiros apresentam taxas de mortalidade por 100 mil habitantes, acima da média nacional, que é de 6,2, com destaque para Tocantins, Piauí e o Mato Grosso. Eduardo Amaral, Agência Rádio Web, falando sobre o teste do pezinho que completa 25 anos e garante a proteção de bebês.
3: Em junho, o Brasil completa 25 anos do Programa Nacional de Triagem Neonatal, o PNTN. O nome longo pode não ser tão conhecido, mas o chamado teste do pezinho entrou no imaginário brasileiro. Embora o exame já fosse realizado desde a década de 70, apenas em junho de 2001 ele foi introduzido de vez em todo o país através do Sistema Único de Saúde, o SUS. No Rio Grande do Sul, ao longo deste período, mais de 2,5 milhões de recém-nascidos passaram pelo teste, permitindo a proteção precoce e evitando mortes infantis, como lembra a coordenadora da Saúde da Criança na Secretaria Estadual de Saúde, a SES, Andrea Leusin.
4: Nesse período, cerca de 2.600 crianças foram diagnosticadas no nosso serviço de referência, e se essas crianças não tivessem sido identificadas, triadas e tratadas precocemente, elas poderiam ter complicações graves ou, inclusive, podendo ir a óbito. O teste do pezinho, ele representa muito mais do que um exame simples, ele é uma estratégia essencial de prevenção, pois ele permite identificar doenças antes mesmo do surgimento dos sintomas. Ele reduz significativamente o risco de sequelas, melhora a qualidade de vida de crianças.
3: O PNTN é uma das principais políticas públicas de promoção da saúde infantil do SUS e garante a todos os recém-nascidos brasileiros o acesso gratuito ao exame. No Rio Grande do Sul, são cerca de 8 mil testes por mês. Andréia lembra que o teste do pezinho já diagnosticou uma série de doenças e tem evoluído para ampliar ainda mais essa capacidade de diagnóstico.
4: Atualmente, o teste permite a identificação de 7 doenças, incluindo a fenilcetonúria, o hipotireoidismo congênito, a doença falciforme e outra hemoglobinopatias, a fibrose cística, a hiperplasia adrenal congênita, a deficiência de biotinidase e a toxoplasmose congênita. Estamos também atualmente avançando na ampliação da triagem neonatal com a incorporação de mais 2 doenças raras, a AME, atrofia muscular espinhal, e a SCID, que é a imunodeficiência combinada grave.
3: O número de doenças rastreadas pelo teste do pezinho no Rio Grande do Sul está em fase de ampliação. Para isso, serão investidos R$ 36 milhões nos próximos 48 meses. O Hospital Materno Infantil Presidente Vargas, em Porto Alegre, atua como serviço de referência em triagem neonatal no estado. A instituição é responsável pela coordenação técnica do programa, confirmação diagnóstica dos casos suspeitos e acompanhamento especializado das crianças diagnosticadas, em articulação com a rede de maternidade, a atenção primária e os serviços especializados. Dados do Ministério da Saúde indicam que, nos últimos anos, a cobertura do teste do pezinho no Rio Grande do Sul pelo SUS tem se mantido em torno de 75%. Em 2025, por exemplo, foram feitos 88.475 exames na rede pública, para um total de 115.103 nascidos vivos. Esse número representa, então, uma cobertura de quase 77% no ano passado. 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Produção e reportagem, Eduardo Amaral.
2: Muito bem, Eduardo, muito obrigado. Gente amiga, edição de hoje, segunda-feira, primeira da semana, está acabando. Muito obrigado pela companhia, se cuidem. Que Deus nos abençoe e nos proteja sempre. Amanhã tem mais informações. Tchau, tchau.
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0: 12:35.
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1: Olá, famílias agricultoras que nos escutam no programa do IDR de hoje, com o patrocínio da Sicoob, cooperativa de crédito. Então, hoje é 22 de junho de 2026, oficialmente iniciado o inverno. Então, estamos aí num período de mais recolhimento, né? Um período frio, que promete ainda essa semana aí baixíssimas temperaturas, né? Então, que possamos aí usufruir desse período de frio no tempo certo, na hora certa, né? Principalmente aí na agricultura. Então, nessa semana, nós temos, quero em especial fazer um agradecimento a alguns parceiros que estiveram comigo no último dia 11 de junho, quinta-feira, na comunidade da linha Santo Antônio, onde realizamos, então, o quarto e penúltimo módulo do nosso projeto Sementes do Bem Viver. Então, agradecer primeiramente à comunidade que cedeu o espaço, o pavilhão, né, que todos os meses a gente se encontra. Agradecer também a Prefeitura e a Secretaria de Assistência Social por ser parceiro com a gente aí nos módulos e também no lanche que é servido às nossas agricultoras. Agradecer a Secretaria de Educação, que esteve conosco lá também, a pessoa do nutricionista Felipe. Agradecer ao curso de nutrição da Universidade UniOeste de Francisco Beltrão, que foi a responsável, então, por estar proferindo a palestra. Então, o tema que nós escolhemos para esse quarto e penúltimo módulo foi a relação da alimentação saudável com as presenças de doenças crônicas. Então, a gente teve um bate-papo bem legal. Primeiro, conhecendo um pouco das funções dos alimentos, né? Mas, sobretudo, aí, como que a gente pode adotar práticas mais saudáveis e simples para prevenir doenças que já pré-existem, né? Como diabetes, hipertensão, a obesidade, doenças assim que afetam grande parte da nossa população. E, claro, também as mulheres, né? Porque esse curso ele é específico para as mulheres rurais. Que eu quero deixar meu abraço a todas elas. Nós temos uma turma de 12 a 15 mulheres e sempre tem mulheres novas que vão chegando para conhecer o projeto. Então, agradecer às que estiveram conosco naquele dia. E ainda temos um encontro, um último encontro no mês de julho, com data a ser definida, no mesmo local. Eu vou estar avisando aqui para quem quiser estar participando conosco. Com um tema também a ser decidido ainda. Então, de antemão, agradeço a presença de todos os que estiveram comigo lá e também aos parceiros que sempre estão engajados aí nessa formação aí em parceria também com o Conselho Municipal dos Direitos das Mulheres. E agora, na próxima semana, no dia 30... eu estarei proferindo, então, a aula do curso de queijos, que tem parceria com a Cresol e com a UTFPR de Francisco Beltrão. Nós estamos indo para o terceiro módulo. Ele é um curso aberto a produtores de queijo de toda a nossa região. E esse módulo vai tratar da gestão ambiental e social. Então, da minha parte, eu vou estar conversando com o grupo sobre associativismo e cooperativismo e organizações coletivas da agricultura familiar no âmbito da comercialização. Então, se você já está fazendo o curso de queijos ou tem interesse nesse módulo, pode estar vindo aqui ou me mandar uma mensagem que a gente faz a inscrição. A inscrição precisa ser feita com antecedência para que a universidade prepare o espaço e também toda a estrutura necessária para receber os participantes. Então, se você tem interesse em estar conosco, este é o terceiro módulo. Claro que o curso ainda se estende por mais alguns meses e também vai estar certificando a todos os produtores e técnicos da cadeia de queijo, leite queijo, né, que estarão nessa formação. Então, o curso ele acontece no período da tarde, provavelmente na sede da Cresol Tradição em Francisco Beltrão, a partir das 13 horas. Então, se você tem interesse, pode estar conversando comigo aqui, que a gente vai estar orientando e fazendo a inscrição. E também, para finalizar, eu estarei no dia 6 de julho, próximo aí mês, em Santo Antônio do Sudoeste, onde estou assessorando uma associação de mulheres agricultoras e estamos iniciando um trabalho bastante interessante lá com elas de formação a partir deste primeiro momento de levantamento do diagnóstico da associação com toda a parte de gestão também. Então, fui procurada pela associação de lá para que o IDR possa fazer esse trabalho de acompanhamento, tanto da parte de conhecer-se a si mesmo, né? A associação demonstrou esse interesse porque eles possuem 7 cadeias produtivas dentro da mesma associação. Então, precisa estar um pouco mais ambientado de si mesmo e, consequentemente, organizando a parte interna desta associação. Então, quero agradecer essa oportunidade, né? Acho que estar presente dentro de uma associação cooperativa ou organização coletiva é sempre muito importante, porque, diferente do que às vezes muitas pessoas pensam, ela precisa estar, sim, internamente muito bem organizada, porque gerir um negócio individual é uma coisa, mas gerir um negócio coletivo é de uma responsabilidade muito maior, principalmente quando se trata de agricultores que acessam programas institucionais, ou seja, programas de governo em que prestação de contas e organização interna é primordial. Então, estaremos lá então a partir do próximo mês fazendo esse acompanhamento mais próximo e mais frequente com elas. No mais, deixo um grande abraço, uma excelente semana de trabalho a todos nós. E obrigado ao homem
2: do campo. Foi ao ar pela Rádio Cristal FM o programa semanal do IDR, Instituto de Desenvolvimento Rural, Escritório de Marmeleiro, num oferecimento da cooperativa Sicoobi Vale Sul, agência de marmeleiro.
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6: Meio-dia e 45. 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
2: Boa tarde, amigos do esporte. Segunda-feira, o Vanguarda Esportiva já está no ar a partir de agora pela Rádio Cristal. Vamos iniciar aqui trazendo as informações do bolão. Falta só uma rodada para terminar a fase e definir então os 4 times dos 8 que vão para a final no dia 3 de julho. Então agora nesta semana, quinta e sexta, mais uma passada do campeonato de bolão. Depois da rodada da semana passada, aparece em primeiro a equipe número 11 com 22 pontos. Em segundo, a equipe número 3 com 21. Em terceiro, a número 9 com 20. E em quarto, a equipe número 4 com 15 pontos. Amanhã eu trago mais direitinho aqui as informações de cada equipe do campeonato de bolão municipal. No campeonato paranaense de bolão, Marmeleiro esteve em mais uma rodada, foi lá na cidade de São Jorge do Oeste, a rodada do fim de semana, e na classificação geral, em primeiro está Coronel Vivida com 19, em segundo Marmeleiro com 14 pontos, em terceiro a Associação de São Jorge do Oeste com 13 pontos e meio, por enquanto na tabela de classificação do campeonato de bolão. Na rodada lá de São Jorge do Oeste, Marmeleiro fez 1.348 pontos, né? Na somatória 1.348 pontos, na rodada então de final de semana em São Jorge. Amanhã também falamos mais do campeonato de bolão paranaense. Nos jogos da Juventude, lá em Dois Vizinhos, Marmeleiro esteve na semifinal com o voleibol. No sábado, no masculino, Marmeleiro perdeu para Pato Branco por 2-0 e no feminino perdeu para Dois Vizinhos por 2-1. Aí foi para a disputa de terceiro e quarto lugares contra Palmas, perdeu de 2-1 no masculino e perdeu de 2-0 no feminino. Ficando em quarto lugar, então, tanto no vôlei masculino quanto no vôlei feminino. A equipe de Pato Branco foi a campeã no masculino e a equipe de Dois Vizinhos foi... Aliás, Pato Branco ficou campeão nas duas, né? Pato Branco ficou campeão no masculino e também no feminino, e Dois Vizinhos ficou em segundo no feminino e no masculino do voleibol. Mas foi boa a participação, ficando em quarto, então, tanto no masculino quanto no feminino, nos jogos da Juventude do Paraná, lá em Dois Vizinhos, então, no sub-17, até 17 anos, os jogos da Juventude, fase regional. 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Tem um recado bastante importante também aqui no Vanguarda Esportiva. 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O campeonato de bocha de Marmeleiro tem uma partida marcada para hoje à noite, para fechar então a volta das semifinais. Acordo entre as equipes do bairro Alvorada e da linha São Brás. Então o jogo ficou marcado para hoje à noite, lá na cancha do bairro Alvorada. Na primeira partida, o São Brás venceu por 2-1 o Alvorada A. Então hoje à noite, o segundo jogo de volta, né, pela semifinal. Aí já teremos a definição dos dois times que farão a grande decisão do campeonato de bocha individual, dupla e trio do município de Marmeleiro. Copa Sudoeste de Futebol, Aesupar, cobertura Rádio Cristal. E ontem, então, foi um jogo daqueles lá na cidade de Mangueirinha, onde Marmeleiro venceu pelo placar de 3-2 e está a um empate de estar entre os quatro melhores, de chegar à semifinal da Copa Sudoeste de Futebol. 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Agradecer lá o seu Nico e todo o pessoal do Departamento de Esportes lá de Mangueirinha, pela internet, pela cabine lá, tudo nos conformes ontem para a transmissão do jogo de lá.
8: Marmeleiro, do técnico Jalcimir, auxiliado pelo Marcelo Momoli, pelo Landerson, pelo Alan, pessoal todo do departamento de esportes. Jogou ontem então com Fininho, Teteu, Rocha, Oleinik, Sagá, Kissassa, Benhur, depois Eric, Maiquinho, Luiz Carneiro, depois Vaguinho, Bintchen, Brock, depois Tchutche e depois o Paulo Carneiro. Cartão amarelo para o Oleinik, cartão amarelo também para o Tchutche, cartão vermelho para o Machado. O técnico Jalcimir fez esta colocação então em campo, né? E fez as alterações no segundo tempo de acordo com a necessidade. Time de Mangueirinha com Rafael, João Vitor, Leonan, Canhoto, Alex, Rodrigo, Cássio, depois Caio, Marcos, Matheus, Fabinho, Carneiro, técnico Christian. Arbitragem foi do Leandro Godinho, do Giovanni Mattiello, de Pato Branco, da Daiane Pereira, de Coronel Vivida, e ainda João Andrade e João Fortes, de Pato Branco, quatro árbitros, ou cinco, né, que trabalharam ontem lá em Mangueirinha, na vitória de Marmeleiro sobre Mangueirinha por 3-2. No primeiro tempo, aos 14 minutos, Benhur, no chute da entrada da grande área, a bola desviou e foi na rede, 1-0. Depois, Gustavo Bintchen, num contra-ataque rápido, a bola foi rolando por baixo do goleiro, aos 40 minutos, 2-0 foi o placar do primeiro tempo. No segundo tempo, aos 8 minutos, deixaram o Vando, que entrou no segundo tempo para o time de Mangueirinha, fazer o gol, 2-1 para Marmeleiro. Aos 19, Tchutche fez o terceiro gol, 3-1 para Marmeleiro. E aí, aos 22 minutos, o Carneiro, jogador da equipe de Mangueirinha, de pênalti, fez o segundo gol de Mangueirinha. E aí, a pressão total, Marmeleiro perdeu duas bolas na trave, com chances de fazer o quarto gol, não conseguiu. Mangueirinha também não conseguiu empatar a partida e terminou nisso. Marmeleiro 3, Mangueirinha 2. Significa que no próximo domingo, no módulo esportivo, com grande massa que estará lá com certeza torcendo por Marmeleiro, Marmeleiro tem a vantagem do empate ou vitória, qualquer vitória simples, né? Enfim, empatando já chega para chegar à semifinal e aguardar Sulina ou Santo Antônio do Sudoeste, que empataram ontem em 1-1 no primeiro jogo lá em Sulina. Agora domingo, jogo de volta em Santo Antônio do Sudoeste. Então daqui sai o adversário se Marmeleiro passar por Mangueirinha. Foi 3-2. O jogo de ida, e 1-1 Sulina e Santo Antônio. Nas outras partidas das quartas, o Pérola do Oeste ganhou em casa do Honório Serpa por 3-2, joga pelo empate à volta, e Renascença ganhou em casa do Verê por 2-0, pode até perder por 1 também no jogo de volta lá em Verê no próximo domingo. Então essas são as partidas de volta agora domingo que vem, das quartas de final da Copa Sudoeste Prata, a segunda divisão. Tivemos pela primeira divisão os jogos semifinais disputados pela ida, que é a Ouro. Nova Esperança ganhou em casa do Ampere, atual campeão, por 1-0, e o Planalto em casa ganhou do Dois Vizinhos por 2-1. Então, empate para quem venceu, né? O Dois Vizinhos joga em casa, só que vai ter que tirar a diferença, né? O Planalto é que joga pelo empate. Nova Esperança joga em Ampere também com a vantagem do empate para chegar à final da Copa Sudoeste Prata. No feminino, mais uma vez, Mangueirinha e Dois Vizinhos estão classificados para a final. Mangueirinha e Dois Vizinhos, primeiro jogo sábado que vem, dia 27, em Mangueirinha. Jogo de volta no outro sábado, dia 4 de julho, em Dois Vizinhos, a decisão da Copa Sudoeste de futebol feminino. Então, essas são as disputas aí. Então, durante a semana, a gente vai falando mais da Copa Sudoeste. Domingo, 3h15 da tarde, jogo de volta. A semifinal está a um empate para a equipe de Marmeleiro. Parabéns ao time que jogou bem ontem, melhor partida, e continua 100% de aproveitamento. 4 vitórias na primeira fase, 2 vitórias nas oitavas e agora mais uma vitória nas quartas. São 7 partidas, 100% de aproveitamento. Está invicta a equipe de Marmeleiro ainda, nem sequer empatou na Copa Sudoeste de futebol. Mas não pode subir no salto, tem que jogar com consciência, jogar firme. Dá para vencer e vencer bem até o time de Mangueirinha no jogo de volta no próximo domingo aqui no Complexo Esportivo Wilson Henrique. Nesta semana tem o time de futsal de Marmeleiro que vai jogar na Copa CIF, jogo marcado para quinta-feira lá em Pérola, em Barracão, contra a Pérola do Oeste. Copa CIF de futsal masculino, o time de Marmeleiro então está apto a jogar esta segunda partida, já venceu a primeira. Pela chave bronze do Campeonato Paranaense, Renascença jogou em Terra Roxa e perdeu por 5-4 no sábado. Terra Roxa 5, Renascença 4. Próximo jogo que a tabela marca aqui só para dia 11 de julho, lá em Araucária, o jogo do Renascença. Maringá 6 pontos, Terra Roxa 6, Toledo 3, Araucária 1, Teixeira Soares 1 e Renascença nenhum em 2 partidas nesta segunda fase da chave bronze. Pela chave prata, São Joséense ganhou do Mangueirinha por 2-1, o Mariópolis goleou lá em Toledo por 6-1, o Coronel Vivida em casa ganhou do Clevelândia 5-1, o Cândido de Abreu ganhou do Capanema 4-3, E ainda tivemos o Planalto perdendo em Medianeira por 4-3 pela chave prata do Campeonato Paranaense. Pela chave bronze, o Palmas perdeu em casa para o São Miguel por 3-1. O Chopinzinho em casa goleou o Itaipulândia 5-0. O Ampere perdeu em Umuarama 6-0 pela chave ouro do Campeonato Paranaense de Futsal. Pela Liga Nacional de Futsal, tivemos na primeira divisão o Tubarão ganhando no Minas 2-1, Cascavel e Carlos Barbosa 2-2, o Atlântico de Erechim em casa goleou o Pato por 6-1, Praia e Joinville 3-3, Jaraguá 0, Magnus e Sorocaba 2, o Campo Mourão ganhou do Corinthians por 3-2. Hoje tem o jogo do Santo André em casa e amanhã tem o São José contra o Umuarama para fechar a rodada da Liga Nacional de Futsal, que tem o Atlântico na liderança 24, depois Praia Clube 20, Joinville 18, Magnus de Sorocaba 19 pontos. Campeonato Brasileiro de Futebol da Série D, quarta divisão. Destaque para os times aqui do sul do país. No Clássico Paranaense, São Joséense 0, Cianorte 1. O Cianorte joga fora de casa com a vantagem, em casa, agora domingo que vem, com a vantagem do empate para avançar de fase na Série D. São Luís de Ijuí 1, Blumenau de Santa Catarina também 1. São José de Porto Alegre 1, Santa Catarina 1. O Cascavel do Paraná empatou em casa com o Marcílio Dias em 2-2. Destacar aqui também o time do Diogo Fogliato de Andrade, o Diogo de Marmeleiro, joga no Iviema do Mato Grosso do Sul e ganhou do Democrata por 3-1 jogando em casa. Tem uma boa vantagem agora para o jogo de volta no dia 29, segunda-feira, fora de casa para avançar de fase na Série D do Campeonato Brasileiro. O Iviema, time do Diogo aqui de Marmeleiro. Pela Série C do Campeonato Brasileiro, o Maringá empatou com o Caxias fora de casa em 1-1. O Guarani é o líder da Série C com 21, segundo Brusque 21, terceiro Paysandu 20, quarto Ferroviária 19, quinto Ituano 18, sexto Inter de Limeira 18, sétimo Amazonas 17, oitavo Caxias com 16 na zona de classificação para a próxima fase Série C, que ainda tem jogos programados para hoje, mais dois para fechar a 11ª rodada. Pela Série B, segunda divisão, o Operário de Ponta Grossa visitou Goiás, ganhou por 3-0 lá. O Londrina também ganhou na rodada. E aí sobe um pouco, né? Dá uma desafogada aqui. O Londrina ganhou do Atlético por 2-0, mas ainda está na zona de rebaixamento com 14 pontos. Depois do Londrina, o Avaí com 13, Ponte Preta 8 e América Mineiro na lanterna com 6 pontos. O Operário de Ponta Grossa, com a vitória, é o quarto colocado na tabela da Série B. Primeiro Vila Nova 28, segundo São Bernardo 25, na zona de classificação direta. Daí naqueles quatro que vão para uma repescagem para apontar dois que sobem também, Sport 25, Juventude 22, Operário 22 e Fortaleza 22 pontos. Ainda hoje e amanhã mais dois jogos para fechar esta rodada 14ª da Série B, segunda divisão do Campeonato Brasileiro de Futebol. Copa do Mundo de Futebol sendo disputada no Canadá, no México e nos Estados Unidos. Final de semana foi bastante movimentado aí. Tivemos, por exemplo, os resultados mais importantes aqui do final de semana. A Alemanha, que ganhou da Costa do Marfim por 2-1 só. Equador e Curaçao empataram em 0-0. Neste grupo, a Alemanha tem 6 pontos, Costa do Marfim 3, Equador 1, Curaçao também 1. No grupo F, Holanda e Suécia empataram em 2-2. O Japão ganhou da Tunísia pelo placar de 4-0. Então, neste grupo aqui, que pode cruzar com o grupo do Brasil, aparece em primeiro a Holanda com 4 pontos, em segundo o Japão também com 4, depois a Suécia 3 e a Tunísia nenhum ponto. No grupo H, Uruguai e Cabo Verde empataram em 2-2 ontem. E hoje nós teremos mais uma porção de jogos, agora começando a segunda rodada hoje pelo grupo I. Vamos ter às 18 horas França e Iraque, horário de Brasília, 18 horas França e Iraque lá na Filadélfia hoje. E às 9 da noite, pelo mesmo grupo, Noruega e Senegal. É a segunda rodada, já podendo apontar alguma coisa aqui para a próxima fase. Também hoje pelo grupo J, daqui a pouco, às 14 horas, Argentina e Áustria. Segundo jogo da Argentina, que já tem 3 pontos. Argentina e Áustria, 14 horas. E à meia-noite, Jordânia e Argélia para fechar o grupo J. Amanhã fecha o grupo K, segunda rodada, claro, com Portugal e Uzbequistão, às 14. E às 11 da noite, Colômbia e Congo. E no grupo L, terça-feira também, às 17, Inglaterra e Gana, e às 20, Panamá e Croácia. Aí todo mundo vai para a terceira rodada, já começando daí pelo grupo A, quarta-feira, e pelo grupo C, Brasil, jogando contra a Escócia na quarta-feira, 19 horas, horário de Brasília, na última rodada da fase de grupos, todos os jogos no mesmo horário. César Ramos, do México, será o árbitro de Escócia e Brasil pela última rodada da fase de grupos, então no grupo C, na próxima quarta-feira, o jogo será às 19 horas, no fuso horário de Brasília, né? 19 horas, horário de Brasília, então. O restante da equipe de arbitragem, então o árbitro César Ramos, do México. A FIFA divulgou que Alberto Morim e Marco Bisguerra, também do México, serão os auxiliares. Quarto árbitro, Espen Eskas. Assistente reserva, Jan-Erik Engan, todos da Noruega. César Ramos faz parte do quadro da FIFA desde 2014. Apitou o Mundial de Clubes com dois jogos, né? A vitória do Al Jazeera sobre o Urawa Red pelas quartas de final, e apitou a final que terminou com o título do Real Madrid no Mundial, antes de se tornar Copa de Clubes, né, lá em 2017. O árbitro parece ser bom, né? César Ramos, do México. No voleibol, a seleção brasileira feminina ontem perdeu para a Alemanha por 3-7-2. Perdeu os dois primeiros sets, 26-24 e 28-26. Daí ganhou os outros dois, 25-15 e 25-19. Perdeu o tie-break, 16-14, mais de duas horas de duração. O Brasil conheceu então a primeira derrota na Liga das Nações e ainda perde a liderança da Liga para os Estados Unidos. Agora o Brasil volta a jogar só no dia 8 de julho no Japão, contra o Japão, depois contra a Polônia, Tailândia e Estados Unidos, na terceira semana da Liga das Nações de voleibol feminino. Agora vamos para as loterias, números de sábado, no oferecimento da Lotérica Renascença. 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Números de sábado, prêmios todos os dias, e tem marmeleirense ganhando aqui na Mega Sena. Já te conto aí quem, quantos valores, né? Qual o valor que essa aposta de Marmeleiro ganhou ontem, sábado, aliás, na Mega Sena. Vamos começar aqui pela mais milionária, o concurso de sábado, 365, números 04, 06, 10, 27, 32 e 44, e os trevos 2 e 6. 66 milhões de reais o valor acumulado na mais milionária, 66 milhões, ninguém acertou de novo 7 dezenas e 2 trevos, ou 6 dezenas e 2 trevos, que dá o prêmio principal. Na Loteria Federal, primeiro prêmio de sábado, R$500 mil, saiu para São Paulo, Guarulhos. O primeiro prêmio da Federal, bilhete R$50.673. Dia de sorte, o concurso 1.228, dezenas sorteadas, 04, 05, 06, 13, 14, 15, 30. O mês da sorte, maio, 79.306 apostas, R$ 2,50 para cada uma. Uma aposta de Verê aqui no Sudoeste ganhou, com 6 acertos na dia de sorte, R$ 3.378. Com 7 dezenas, o prêmio fica acumulado para o próximo sorteio, dia 23, terça-feira, R$ 1.700.000. Time Mania, o concurso de sábado, o 2.406, dezenas sorteadas, 01, 07, 20, 53, 59, 75, 75 e 80. O prêmio está acumulado em 1.700.000 na Time Mania, e o time do coração, Nova Iguaçu do Rio, 2.354 apostas, R$ 8,50 para cada uma no time do coração Nova Iguaçu, Time Mania. Loto Fácil, concurso 3.716, dezenas do sábado, dia 20 de junho, 01, 02, 04, 05, 07, 11, 12, 15, 17, 18, 21, 22, 23, 24 e 25. Não houve ganhador com 15 números na Loto Fácil, o prêmio chega a R$5 milhões para hoje. R$5 milhões para quem acertar 15 dezenas na Loto Fácil. E agora a Mega Sena, concurso 3.021, números sorteados no sábado, dia 20, da Mega Sena. As dezenas são as seguintes: 16, 19, 22, 24, 46 e 58. 16, 19, 22, 24, 46 e 58. Mega Sena de sábado, concurso 3.021. Uma aposta de Nova Iguaçu, Rio de Janeiro, acertou as 6 dezenas, leva essa aposta sozinha R$ 39.400.000. 39 milhões para 6 acertos, a Mega Sena para Nova Iguaçu. Com 5 números aqui da nossa região, com 4 números, com 5 ninguém aqui da região, mas com 4, R$ 840 para cada uma. São João, Planalto, Pérola do Oeste, duas em Pato Branco, Palmas, Francisco Beltrão, Coronel Vivida e Marmeleiro. Quem apostou e fez ali a sua aposta na Lotérica Renascença em Marmeleiro, leva R$ 840 com 4 acertos. Quem sabe você ainda não sabe? Não sabe que você ganhou com quatro números na Mega Sena, R$ 840, anote aí, concurso 3.021. Então, os números sorteados: 16, 19, 22, 24, 46 e 58. os números sorteados então na Mega Sena de sábado. Hoje é segunda-feira, Loto Mania 4 milhões, Loto Fácil 5 milhões. Vale a pena você fazer a sua aposta aí, Dupla Sena 4 milhões e 700, Lotérica Renascença prêmio todos os dias. E parabéns a essa aposta feita em Marmeleiro, que leva R$840 com quatro números na Mega Sena de sábado, concurso 3021. Quina de São João vem aí para dia 27 de junho, R$250 milhões. O sorteio vai ser então no sábado, dia 27 de junho, R$250 milhões, todas as apostas direcionadas para lá. 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Obrigado pela companhia, foi este o Vanguarda Esportiva, grande abraço, boa tarde e siga na Cristal FM.
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10: Eu sou Humberto Ferretti e esse é o Giro Rural. O preço das verduras subiu em maio no atacado. É o que mostra o balanço da CEAGESP, a Central de Abastecimento de São Paulo, que trabalha com a compra e a venda de mercadorias de todo o país. Na média, o avanço ficou na casa de 4%. Ele foi puxado, por exemplo, pela oferta menor de produtos que são mais sensíveis às temperaturas baixas registradas em maio. Destaque para o coentro, com alta de quase 80%, além do couve-manteiga e do brócolis ramoso. Apesar do sobe e desce diário das cotações, que é normal, o preço do algodão está em queda no país. Dados do CPE indicam que a libra peso é cotada na casa de R$ 4,13, consequência do desajuste entre oferta e demanda. Ainda assim, as vendas externas estão mais vantajosas que as exportações. Com preços em queda, muito produtor rural resolveu dar um tempo nos negócios. Mas tem aqueles que querem escoar a pluma que sobrou da safra passada e aceitam vender por menos. O preço do café, que estava em queda livre no campo por conta do avanço da safra e do aumento da oferta, voltou a subir. Nos últimos dias, a saca do Arábica chegou a ser vendida a R$ 1.500, enquanto a do Robusta saiu a R$ 1.000. Os números são do CPEA. A reação dos preços está ligada à chuva em importantes regiões produtoras, o que travou a colheita e traz dúvidas sobre o impacto na qualidade do café.
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Chegando com chuva e tudo nesta segunda-feira, abrindo nosso Comunicação Musical a partir de agora pela Rádio Cristal. Tudo bem aí? Boa tarde, ótima segunda, ótimo começo de semana para todos nós. Com a graça de Deus, com muita serenidade, vamos lá para a nossa tarde musical, começando tudinho por aqui com você de lado. Boa tarde.

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Semana de jogo da seleção brasileira, né? Quarta-feira, 19 horas, Brasil e Escócia. Será que dá? Vamos torcer, né? Vamos acreditar, o brasileiro não desiste nunca. 13 horas e 14 minutos em Marmelita, domingo, né? Domingo contra a Mangueirinha, também não vamos redar pé, né? Porque tá no caminho aí, precisa só um empate para chegar à semifinal entre os quatro melhores. Esse é o caminho. 1h14, pode mandar o seu alô, o seu boa tarde, o seu pedido musical, a gente toca aqui, você que tá em casa, tá fechadinho hoje, não dá para fazer muita coisa lá fora por conta do tempo úmido, chuvoso, né? Tempo instável nesta segunda-feira em Marmeleiro e na região toda.

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2: A bola rola na Copa do Mundo. Vamos ter agora à tarde partidas importantes aí, né? Da Copa do Mundo. A Argentina joga daqui a pouco, às 14 horas. Já tem bola rolando, então, 2 da tarde, horário de Brasília. Lá para fechar os... Hoje e amanhã fecha a segunda rodada dos grupos K e L, certo? Às 14 horas, hoje é dia 22, espera aqui, ó. 14 horas, Argentina e Austrália. Argentina e Áustria, perdão. Argentina tem 3 pontos, a Áustria também tem 3. Quem vencer aqui, aponta, já classifica para a próxima fase. Até um empate aqui, né? Se as duas equipes empatarem, as duas se classificam já, faltando o jogo. Ah, não, é que é a segunda rodada essa, né? É a segunda ainda do Grupo J, fechando a segunda. Então, Argentina e Áustria, às 2 horas hoje, cada equipe tem 3 pontos. E daí, à meia-noite, Jordânia e Argélia se enfrentam, as duas vão entrar em campo sem nenhum ponto ainda, né? Uma partida só disputada. Mas mesmo assim, quem vencer hoje aqui de Argentina e Áustria vai para 6 pontos, já pode até encaminhar bem a classificação já para a próxima fase, então. Daí amanhã, Portugal e Uzbequistão, Colômbia e República do Congo. São os jogos para fechar os grupos J e K. Mas ainda tem hoje pelo grupo J, I, às 18 horas, França e Iraque. A França tem 3 pontos, Iraque nenhum. E às 21 horas hoje, Noruega e Senegal. Noruega tem 3, Senegal nenhum. Jogos hoje, então, e amanhã pela Copa do Mundo. Daí fecham todos os jogos da segunda rodada. 1 da tarde, 24 minutos, bora, vamos pro trabalho, voltando do trabalho, quem já fez o seu turno da manhã, bora descansar, né, com essa chuvinha, segunda-feira preguiçosa, eita, coisa boa para quem pode, ou para trabalhar também, é bom demais, né, boa tarde. É,

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3: O preço dos combustíveis no Brasil subiu menos que a média internacional durante a recente crise no mercado de petróleo, provocada pelos conflitos no Oriente Médio, envolvendo Estados Unidos, Irã e Israel. O levantamento do Instituto de Estudos Estratégicos de Petróleo, o INEP, revela que entre o fim de fevereiro e o início de junho, a gasolina acumulou uma alta de 4,9% e o diesel subiu 13,6% nos postos do Brasil. Percentuais que ficaram abaixo da média global, que foi de alta de 17,5% da gasolina e de 23,3% do diesel. Além disso, alguns países registraram altas ainda maiores. Nos Estados Unidos, por exemplo, país com participação direta na crise do Oriente Médio, gasolina e diesel encareceram mais de 36%. E na Argentina, país vizinho do Brasil, as altas superaram 20%. De acordo com os pesquisadores, os números mostram que as medidas adotadas no Brasil, que incluíram subsídios e isenções, foram fundamentais para segurar o choque internacional e também estabilizar o mercado doméstico.
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6: Chove lá fora e aqui faz tanto frio. 1h32, então vamos passar na Damazine para comprar um aquecedor, uma máquina de lavar roupas, um fogão, um estofado, a linha completa de eletrodomésticos tem lá, roupeiros e cozinhas Damazine, crediário até 24 vezes, crediário próprio. 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
2: 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Como é que tá a bocha? Hoje tem jogo de bocha aí, seu Darcy Machado. Boa tarde, como é que o senhor tá?
3: Opa, boa tarde, Valdeci. Preparado pro frio aí?
2: Bã!
3: E, Valdeci, que isso? Convidar o pessoal ali para um jogo, para assistir hoje de noite a partida entre Alvorada e São Brás ali. Quem passar dos dois ali, vai disputa com o quilômetro 6.
2: Uhum.
3: Que vença o melhor aí, viu?
2: Que vença o melhor. O time do Alvorada e o time do São Brás, né? Que vão se enfrentar então na primeira partida. O São Brás venceu por 2-1. E hoje o jogo de volta então no bairro Alvorada, a partir das 19 horas. Ano passado, Alvorada e São Brás disputaram o título, né? Foram os finalistas. Esse ano se enfrentaram na semifinal. Quem passar então vai enfrentar o bom time do quilômetro 6, que passou pelo varonil do quilômetro 15 na outra semifinal do Campeonato de Bocha. Então hoje à noite, né? 7 horas, quem quiser assistir, torcer pelo São Brás ou torcer pelo Alvorada, fica aí o convite na cancha do bairro Alvorada, hoje à noite, segunda-feira. 1h38, bora lá, pode mandar o seu alô, chovendinho, temperatura baixa, depois vou dar uma olhadinha aí até que hora mais ou menos vai a chuva, depois aí o frio, muito frio. Isso aqui é pra dançar bem coladinho assim, ó, encosta o rosto, uma milonga pra dançar com ela ou com ele, depende o gosto. Boa tarde.

0: Que tal a milonga pra ela, gaúcho da fronteira? 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Contato 499-9914-4412. 1h44, assim que o jogo começar lá, a Argentina entra em campo já já pela Copa do Mundo. A gente vai ver aí o que vai acontecendo e vamos contando para você os resultados, se os gols acontecerem. Daqui a 16 minutos começa o jogo, Argentina e Áustria pela Copa do Mundo. E a seleção brasileira joga na quarta-feira, último jogo da fase de grupos, da fase de classificação, quarta-feira, 19 horas, horário de Brasília. Bora lá torcer pelo Brasil também.
1: Palma da mão, Brasil! Coisa linda!

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O vento sopra a 14 km por hora, em alguns momentos as rajadas chegam a 36 km por hora. Chove nesta tarde, previsão total aí de mais de 30 milímetros e vamos ter ainda a sequência de chuva pelo menos até as 4, 5 horas da tarde, é para continuar chovendo. Depois começa a ficar o tempo mais firme, começa a diminuir a chuva. Vamos ter aí já sem possibilidade de chuva amanhã, mas nublado, pelo menos até meio-dia amanhã, nublado, ainda bastante frio, temperatura bem baixa amanhã. Quarta-feira também teremos temperatura baixa, quarta é para o sol brilhar o dia inteiro, bastante sol, mas bastante frio. Quinta-feira também frio com sol, sexta-feira é tempo bom e no sábado já existe a possibilidade de chuva outra vez. Para sábado tem previsão de 10 milímetros a partir do meio-dia. Sábado, domingo, previsão também de chuva. Tem 25 milímetros previstos aqui por enquanto de chuva para domingo. Bora lá, né? Com chuva e tudo, com casca e tudo. Enfim, deixa rolar para ver o que acontece. Boa tarde para você.

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1: Essa das antigas, Tempo ao Tempo. Christian Ralph,
2: Brasil.
1: Cantando aqui na nossa tarde de segunda-feira, 1h55. 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Falando sobre a Copa do Mundo, já definidos alguns destinos. Três equipes, pelo menos, já estão classificadas para a próxima fase. Outras três já se despediram da competição. Porque para se classificar para a próxima fase, é preciso terminar entre os dois primeiros de cada um dos 12 grupos. E os 8 melhores terceiros também conquistam vaga no mata-mata. Então, só 4 terceiros ficam de fora. Dos 12 grupos, 8 levam o terceiro também para a próxima fase. Então já estão classificados o México, líder do grupo A, esse já está garantido na próxima fase. Estados Unidos, que está em primeiro do grupo D, também está classificado. A Alemanha, líder do grupo E também. Então essas três equipes já garantidas no mata-mata, México, Estados Unidos e Alemanha. Já sem chances de classificação, por conta da péssima campanha, o Haiti, lanterna do grupo C, já não tem mais chances, que é o do grupo do Brasil, o Haiti. Turquia, lanterna do grupo D, também não tem mais chances. E a Tunísia, lanterna do grupo F, também está fora da Copa. Essas três equipes eliminadas. Estão três classificadas, três eliminadas. Hoje nós teremos o fechamento da segunda rodada, podendo já também definir algumas equipes para a próxima fase da Copa do Mundo. Daqui a 2 minutos começa o jogo Argentina e Áustria. 1h57, daqui a pouco aqui no Comunicação tem a agenda dos aniversariantes do dia. Boa tarde pra você e pra você também. Vamos juntos.
3: Alô, churrasquinho, vambora, bebê.
1: Alô, seu Eloy Miller, tá na sintonia aí, seu Eloy Miller. Boa tarde de chuva para o senhor também.
3: Sim,

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1: 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Nossa agenda, 22 de junho, constam os aniversários de Valdevino Alves, Taciane Postal, Sueli Cavalheiro dos Santos, Ryan Camargo Soares, Rafael César Arcari, Noemi de Oliveira, Nelson Freitas de Lima, Marcelo Landi, Luísa Cristina Ferrarini, Leduíris e Glória Barbosa, né? Um abraço, seu Leduíris, dona Glória, aniversário de casamento hoje. O Negueba, também de aniversário, o Jorge Luiz Delfino da Silva, o Negueba recebendo homenagens da família toda aí, né? Da esposa, né? A Ana, dos filhos Luca e Marcela. Parabéns aí, Negueba. Também João Carlos Sequim, de aniversário. Eugênia Fernanda Gadzinski Guimarães. Everton Locatelli. Danila Morte. Cristiano César Konzen. Arno e Fanny Krause. Ana Cláudia Jungs. Angelita Campagnolo Pilar da Silva. Andriele Brum. Para todo mundo aí, os parabéns, felicidades, muita paz, desejos de coisas boas, né? Que Deus abençoe você que hoje está de aniversário.

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2: É, o Messi também perde gol, né? Tinha um pênalti a favor da Argentina, o goleiro até foi no canto certo, mas nem precisou porque o Messi chutou para fora. Eita! Na partida que está aí perto de 10 minutos, aos 8 minutos, então, um pênalti analisado pelo VAR, né? O árbitro confirmou o pênalti para a Argentina contra a Áustria e o Messi bateu para fora, né? Nem dentro do gol, nem dentro das traves ele não bateu, né? Chutou para fora, bateu muito mal o pênalti, o Messi, jogador da Argentina, e o jogo continua 0-0, a Argentina e Áustria, no fechamento aqui deste grupo grupo J, né? Então, com esse empate, por enquanto, né, se terminar empatado, a Argentina está indo para 4, a Áustria também para 4 pontos, depois jogam Jordânia e Argélia ainda, logo mais pela segunda rodada do Grupo J da Copa do Mundo. E a seleção brasileira treina, se prepara para o jogo de quarta-feira contra a Escócia. 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
4: Atenção, a galera do futebol suíço, saiu a tabela das oitavas de final do Campeonato Municipal. Terça e quinta desta semana teremos jogos, então. Amanhã ainda o tempo vai estar meio rusco-fusco, né? Sem chuva, mas talvez úmido. Então tem que analisar ainda com relação à intempérie, né? O tempo amanhã. Mas está marcado para amanhã. Então, dois jogos no Campo dos Fundos do Módulo Esportivo. E na quinta-feira, da mesma forma, dois jogos também no Campo dos Fundos do Módulo Esportivo, terça e quinta, 23 e 25 de junho. Aí os outros jogos na terça e na quinta da semana que vem, 30 de junho e 2 de julho. Não teremos jogos no fim de semana, somente então no meio de semana, por conta da Copa Sudoeste de Futebol também, né? Marmeleiro joga domingo contra Mangueirinha, a um empate de chegar à semifinal. 14h com uns quantos minutos? 16 para 17. Continua a Áustria e a Argentina 0-0 com 15 minutos de bola rolando. Na segunda rodada do Grupo J da Copa do Mundo de Futebol de Campo.

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2: 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Segundona, 2:22, boa tarde, umidade só, né?

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1: 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Fala, Roberval. Tudo bem, Roberval? Tá feio hoje, Roberval? Tá chovendo, tá molhado, tá úmido, tá enjoado e vem muito frio por aí, né? Sorte daqueles que sobem as montanhas por aí, né? Com essa chuvarada toda, frio. 2:30 da tarde, todo mundo já perdeu pênalti nesse mundo, né? Nessa vida, nos campos por aí afora, o Maradona já perdeu pênalti, Roberto Baggio já perdeu pênalti, Zico perdeu pênalti, o Messi perdeu um pênalti agora há pouco aí para a Argentina, Valdecir Moraes já perdeu pênalti, Roberval Bug já perdeu pênalti também, né? Os grandes também caem. Eita, 2:30 da tarde, 0-0 Argentina e Áustria pela Copa do Mundo.
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3: 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O Tribunal Regional Eleitoral, TRE, dos estados do Acre, Amapá, Amazonas, Mato Grosso do Sul, Rio de Janeiro e Roraima já formalizou pedidos de apoio logístico e de segurança do Exército durante o período de votação do primeiro turno das eleições de 2026, que acontece no dia 4 de outubro. O requerimento de auxílio das Forças Armadas é uma medida tradicional no processo eleitoral brasileiro, mas o auxílio do Exército durante os dias de pleito cresceram nos últimos anos, principalmente por desafios voltados à superação de dificuldades logísticas em áreas remotas e de difícil acesso, e por reforço na segurança pública em locais que grupos criminosos possam intimidar eleitores. Apesar de fundamental para garantir a inviolabilidade das eleições no país, o envio das Forças Armadas do Exército não é automático. O processo começa com uma análise detalhada das vulnerabilidades locais realizadas por cada TRE. Após a conclusão do relatório, são enviadas as solicitações para o Tribunal Superior Eleitoral, TSE, que centraliza e avalia cada uma das requisições.
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1: Meu amigo Clacir Apple, tudo bem, Clacir? Com essa chuva toda, molhado. Hoje não tá muito fácil, né? Para os serviços lá fora, né? Um abraço para ti, boa tarde também, de boa. Só na Cristal aí.

0: cheia de chalme, Chitãozinho e Chororó passando aqui na nossa tarde de segunda-feira também. Como diz aqui o seu Ivo Dalke, no bairro Passarela, hoje é aquele dia para ficar pertinho do fogão, né? Uma pipoca de vez em quando, um chimarrão, um radinho ligado no 12, acompanhando a música da Cristal. Isso aí, né, seu Ivo Dalke? Um abraço, boa tarde, bom começo de semana. Saiu o gol da Argentina, saiu o gol da Argentina, espera aí Gustavo Lima, espera só um pouquinho, deixa eu ver lá quem é que fez o gol da Argentina, um golaço do Messi, o recordista, o artilheiro, uma jogadaça da Argentina, para coroar então camisa 10 no topo da artilharia de Copas, Medina cruzou rasteiro ali, o Almada fez o corta-luz e o Messi finalizou no canto direito do goleiro da Áustria, 1-0 para a Argentina aos 37 minutos do primeiro tempo, até que enfim, né, saiu o gol nessa partida aí da Argentina 1, Áustria 0. E ainda tem mais, hoje tem mais jogos, né? Nesse mesmo grupo aqui, vai ser à meia-noite, Jordânia e Argélia. E pelo outro grupo, item, França e Iraque às 18, Noruega e Senegal às 21. São os jogos de hoje pela Copa do Mundo de Futebol, a maior de todos os tempos. E o Brasil joga na quarta, 19 horas. Essas partidas de hoje ainda são pela segunda rodada. A do Brasil já é pela terceira, a última da fase de grupos.
1: Eu

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Repita, Guilherme Santiago, 2h57, fechamos a conta? Passamos a régua por enquanto, obrigado pela companhia, ótima sequência de segunda-feira para você e para você também. Ah, para você também, isso. Obrigado, viu? Um beijo no seu coração, fica bem, que os anjos bons te cuidem e até amanhã.

0: Obrigado. Valeu demais.
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6: As mortes no trânsito provocadas pelo consumo de álcool no Brasil caíram 19,5% em um período de 14 anos, mas o percentual poderia ter sido ainda maior. Um relatório do Centro de Informações sobre Saúde e Álcool revela que a combinação álcool-direção causou 11.600 mortes no país em 2020, contra 15 mil mortes registradas em 2010. No entanto, o número de vítimas fatais voltou a crescer logo após a pandemia de Covid-19 e, em 2024, foram registradas 13.075 mortes do tipo em território brasileiro, acendendo um sinal de alerta para as autoridades de trânsito. De acordo com o levantamento, o principal motivo para esse retrocesso é a sofisticação dos motoristas em burlar as blitz através de aplicativos de navegação e grupos de mensagem, combinada com uma forte sensação de impunidade. O perfil das vítimas continua centralizado nos homens jovens, que lideram as estatísticas de acidentes de trânsito relacionados com o uso de álcool. Regionalmente, 18 estados brasileiros apresentam taxas de mortalidade por 100 mil habitantes acima da média nacional, que é de 6,2, com destaque para o Tocantins, Piauí e Mato Grosso. Para reverter essa tendência de alta, os especialistas da área defendem que o poder público deve ir além das campanhas educativas baseadas no medo, que tem um efeito apenas de curto prazo. A recomendação é intensificar as operações com bafômetro nas madrugadas e aos finais de semana, ampliar a percepção de risco real de punição e, principalmente, oferecer alternativas viáveis e acessíveis de transporte noturno para a população. Da Rádio 2, Milena Abreu.
7: O programa Bolsa Família está associado a uma série de melhorias na saúde da população brasileira. É o que mostram estudos desenvolvidos ao longo da última década por pesquisadores do Centro de Integração de Dados e Conhecimentos para a Saúde, o SIDACS, da Fiocruz Bahia. Uma das evidências consideradas mais interessantes pelos pesquisadores está na saúde materna. Entre mulheres beneficiárias do programa, o risco de morte relacionada à gravidez e ao parto foi até 31% menor. Maurício Barreto, coordenador científico do SIDACS e pesquisador sênior da Fiocruz, explica que o efeito mais intenso foi observado entre aquelas que recebiam o benefício havia mais tempo.
8: 30% foram nas mães que receberam o Bolsa Família por 9 ou mais anos antes do início da gestação. Em média, o efeito global foi de 17%, pois esse efeito ele diminui com o tempo anterior de recebimento do Bolsa Família. Por exemplo, permite, né, melhor capacidade de compra de alimentos. E a gente sabe que a alimentação materna é um fator importante, né, no sucesso de uma boa gestação. Estimula o uso de serviços de saúde. Ela tem mais autonomia de ação, reduzindo as chances, né, de complicações da gravidez, né?
7: Os resultados também aparecem logo no início da vida. Em um estudo com mais de 4 milhões de nascimentos, gestantes beneficiárias apresentaram menor probabilidade de ter bebês com baixo peso ao nascer. O impacto foi ainda maior entre mães pretas e indígenas. Outras pesquisas apontaram redução dos partos prematuros e queda de 16% na mortalidade de crianças menores de 5 anos. Segundo Maurício, o fato de os efeitos serem mais expressivos entre grupos vulneráveis indica que o programa ajuda a reduzir desigualdades históricas em saúde.
8: Se o Bolsa Família, ao reduzir a pobreza, ele tem efeitos positivos, é de se pensar que entre os mais pobres e os mais vulneráveis, esse efeito é ainda maior. E é exatamente o que se demonstra. O Bolsa Família tem essa capacidade de reduzir essas diferenças. Então, ele é uma política pró-equidade, né? Ela tem efeitos positivos.
7: Para Maurício Barreto, os resultados sugerem que a renda do benefício combinada ao acesso aos serviços de saúde contribui para um início de vida mais saudável, inclusive para quem gesta. Além disso, a integração entre proteção social e o SUS é fundamental para enfrentar os efeitos da pobreza sobre a saúde e ampliar a qualidade de vida da população mais vulnerável. 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Produção e reportagem, Cassi Balog.
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2: Olá, você, muito boa tarde. Tô chegando aí, segunda-feira. Segunda-feira, 22 de junho de 2026. Tudo bem contigo? Tá tudo tranquilo por aí com os seus também, né? Como é que foi o seu final de semana? Tudo nos conformes? Correria, trabalhou bastante, descansou bastante, pois é, se descansou bastante, então já começa mais uma semana de lida aí, sossegado, tranquilo. Pedimos a Deus que seja mais uma semana bacana, né? Que os seus objetivos sejam alcançados, que a sua meta seja batida. Com certeza, pensamento positivo acima de tudo, né? E mais uma semana que Deus nos dá de presente. Tá no trabalho, tá ligado conosco? Que bom ter você aí, né? Tá na sintonia da Cristão na Estrada, nos dando aquela carona gostosa. Até onde alcançar a potência da Cristão, a gente vai junto então, né? E mais uma segundona, segunda-feira brava, chuteada, intitulada por muitos aí. É mais uma semana que inicia, né? Pra você que nos ouve em vários outros municípios da região sudoeste, vai aquele nosso grande abraço e o abraço do Reginaldo, agradecendo a sua companhia também. Você que nos ouve pelas ondas do rádio, você que nos ouve pela internet, até onde alcançar a potência, essa é a sua, é a nossa Rádio Cristal FM, aqui de Marmeledo. Boteco 92 está começando agorinha? Então tá, beleza, você participa aí comigo, deixe seu registro através do nosso 999-16-5518. Mensagem de texto vale, áudio vale. Eu vou atender você sem dúvida nenhuma. Quer participar conosco através do fixo? A Bruna atende você, ó. 3525-1183. Então já sabe, né? Aumenta o volume e vem comigo que o Boteco começou agora.
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2: O sucesso não para. Ed Brito e Samuel, quando são 3:11. Boa tarde.

0: Pensamento positivo aí com Exalta. Exalta Samba 3 com 18. Agora é só Exalta, né? Mais Exalta Samba. Isso. Ed Brito Samuel também abrimos com Chorei no Sinal. A música do Renan e do Raí lá da. Do acervo do sertanejo chorado de Lurinho. Mais bom, mais bom. Chove aí ou não? Aqui. Uma garoazinha de buenas, né? Daqui a pouco eu tenho previsão do tempo também. Já já tem muita coisa boa rolando pra você. Além da boa música, é claro. Preciso faturar um pouco? Um intervalo rapidinho, bem rapidinho, bem rapidinho. Marca aí. Em 2 minutos. E eu volto com mais moda, né? Enquanto isso, vai ali, ó. Participa, deixa seu recado. 999-16-5518. Copiou?
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4: Muito bem, 15-22, agora a Argentina vai ganhando, né? A Argentina vai batendo a Austrália por a Áustria, né? Não é Austrália, Áustria. É Áustria, rapaz. Argentina 1, Áustria 0. Teve o Messi perdendo pênalti no início do jogo, lá no comecinho do jogo, né? O Messi teve a chance de se isolar como um dos maiores, ou o maior artilheiro de todas as Copas do Mundo, ou o maior artilheiro de todos os tempos da Copa do Mundo. Ele falou, não quero agora, vou deixar por daqui a pouquinho, daqui a pouco eu faço meu gol, né, meu cocito e tal. E daí ele fez o gol depois, né, depois, lá no finalzinho do primeiro tempo, ou já era no segundo, rapaz, agora tô perdido aqui. Mas ele fez o gol, vamos dar uma olhada aqui agora, Messi, isso aí, recordista, artilheiro, fez o gol no primeiro tempo. Então tá aí, tá 1-0 pra Argentina. 13 minutos com 18 segundos do segundo tempo de jogo entre Argentina e Áustria pela Copa do Mundo, tá? Foi um golaço do Messi, inclusive. Um jogão de bola, né? A Áustria não tá deixando barato, não. A Áustria é uma baita de uma seleção. Jogando bem também. A Áustria do segundo tempo de jogo entre Argentina e Áustria pela Copa do Mundo, tá? Foi um golaço do Messi, inclusive. Um jogão de bola, né? A Áustria não tá deixando barato, não. A Áustria é uma...

0: 15 graus, a tendência já é inverno, né? Já estamos no inverno, ó, chegou o inverno, aqui é beleza. Daí, inverno, tendência é descer. Daqui a pouco eu trago a previsão completa, o descer é a temperatura, tá? Eu trago a previsão completa pra você que tá me perguntando aí do tempo. Chove ou não chove? O que que acontece isso? Daqui a pouquinho.
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0: Mike Lian, no jeitão da madeira. No jeitão da madeira. Eles gravaram essa aqui, ó. Junto com o Eduardo Costa.
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0: Na Boca de Macau, Guel. Brenda Matheus com o Rodrigo Solimões. Na Boca de Macau, Guel. Teve também o Mike Lian com o Eduardo Costa. Desatino. Bom demais, né? Tá ouvindo a Cristal. Aqui tem muito mais música, tem muito mais informação. Por falar em informação, Valdecir Moraes, tá preparado já, Valdecir? É. Tá beleza, final de semana corrido aí no esporte também, né? E o Valdecir tava lá. Tava lá. De Eterno da Cristal e tudo. Prozeando com os ouvintes da Cristal sobre esporte. Daqui a pouco, for falar em esporte, às 17h30 ele volta daí pra falar de esporte e tal, né? Mas antes ele comunica aqui trazendo as informações da sala de redação. Continua então o jogo da Argentina, 1-0 pra Argentina contra a Áustria. Copa do Mundo. Copa do Mundo. Sabe aquele beijo que é de tirar o chapéu? Antes da informação, Valdir, me dá um tempinho aqui, eu tenho que falar passar um recadinho. 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
4: Quase 97% das novas empresas abertas em maio são pequenos negócios. Segundo o levantamento do Sebrae, o número de novos MEIs e micro e pequenas empresas criados no país entre janeiro e maio foi 10% maior que no mesmo período do ano passado. A abertura de pequenos negócios no Brasil resultou no mês de maio em 456 mil novos CNPJs, quase 97% do total de novas empresas criadas. O total acumulado chegou a 2 milhões e meio, sendo 78% de microempreendedores individuais, MEIs, 18% de microempresas e 4% de empresas de pequeno porte. Contribuintes brasileiros poderão consultar o segundo lote da restituição do imposto de renda a partir das 10 horas desta terça-feira, dia 23. O crédito de cerca de 16 bilhões de reais deverá ser feito a aproximadamente 9 milhões de contribuintes no dia 30 de junho. Esse será considerado um superlote, assim como o primeiro. A intenção é pagar 80% das restituições nestes dois primeiros lotes. A expectativa é quitar todas as prioridades legais, liberar mais restituições para quem usou a declaração pré-preenchida e escolher receber via Pix e também incluir contribuintes que não têm prioridade.
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0: Muito bem, 15 com 34. Olha, já foi falar, né, Valdecir? Tem ali o pessoal aplumado ali, ó. Todo mundo aplumado. Ajeitado, não estica. Valdecir, seu Gilmar Garbim também. Quem é outro ali, o Gilmar? Ele mesmo? Não parece ele, né? Tão ajeitado os homens na foto. Né? Como é que é ali, Matheus? Bonitos? Não, bonito também não, né? Bonito não, estão ajeitados. Ajeitado é uma coisa, bonito é outra. É totalmente diferente. Bonito de ajeitado. Participa com a gente aí, 999-16-5518. Locutor se recuperando da tal da gripe. Se recuperando ali da. Quando o cara fica rouco, fala que tá fônico. Aprendi essa palavra aí faz uns anos aí. Mas nunca vi falar que tá fônico. O cara tá gripado ou tá judiado. Mas nunca fônico. Fônico. Aí quem tá cantando é a Anitta e a Shakira. Diz que é pra ser um ritmo aí que toca bastante na Copa. Eu não vi nenhuma vez. Tem umas par de moda legal que a Copa do Mundo tá rodando. Algumas regravações. Algumas bem antigas, né? Que estão sendo exaltadas de novo, né? Que algumas músicas escondidas e tal, né? Só clássicos eu ouvi por lá até agora. Tá bom demais, né? Teve Eminem esses dias, teve uma montoeira de coisa boa por lá. 3:36, tô na sequência aqui com quem? Com Flávio Dalcin. Bora lá, aumenta o volume. Só que na Cristal você ouve o choca, choca, choca, choca, choca, choca, choca. De repente vem Coração Vagabundo. É só aqui, ó. Aumenta o volume, isso que dá pra dançar. Colocar farinha no salão, né?
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0: Igrejinha Azul aqui com. Fidu Mejaca, Mato Grosso e Matias também, todo mundo junto, Igrejinha Azul TV também, participação do Fernando Sorocaba, Imagina na Copa, mas é tempo também assim, né? A música é de 2013, e foi feita da pra Copa de quando será? 14? Pois é, e tava esquecido também a música Imagina na Copa com o Fernando e Sorocaba. Teve mais uma, abrimos também com Flávio Dalci, Coração Vagabundo, 3:46, o tempo nesse momento, o céu nubladão, a tendência aí de mais chuva hoje, né? Previsão para hoje era quanto ali? Estava marcando de 25 a 30 milímetros de chuva. Aliás, de 25 a 31,5 milímetros de chuva para hoje. Aqui para Marmeleiro. Tendência a esfriar, né? Chegar a 2, 1 grau também nessa semana, devido ao inverno que chegou aí. A previsão do tempo é de chuva hoje, de manhã tempo bom, quarta-feira tempo bom, quinta-feira tempo bom, sexta-feira tempo bom, daí no sábado não descarta-se chuva, no domingo também não descarta-se chuva. E daí lá na outra semana, pessoal, claro que isso aqui é previsão, isso aqui pode estar mudando a qualquer momento, mas eu vou esperar meu amigo neguinho Claudemir Cardoso me tirar aqui, a trazer a prova dos dias e falar se é verdade mesmo, se vai se concretizar essa questão para semana que vem, que só o neguinho sabe falar para nós aqui a questão do tempo, que vai dar uma melhorada e daí não vai passar dos 20 graus, não passa dos 20 graus na semana que está por vir, só que daí a temperatura mínima vai subir um pouco, né? A mínima vai beirar os 14, 15 graus, né? Vai ser desse tipo aí. Não vai ser tão friozão. Aí tá mais ou menos, tanto mais ou menos, tá louco de bom, como já dizia o poeta, né? Então vai estar desse tipo aí. Pelo menos hoje chove mais. Tem chuva, tá? Continua a Argentina ganhando de 1 a 0. A Argentina tá com a posse de bola agora. Argentina 1, Áustria 0, Copa do Mundo, FIFA 2026, 38 minutos com 36, 37, 38, 39, do segundo tempo. Vai dando Argentina. 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

E aí, tudo bem? Tô chegando com as notícias do mundo da música desta segunda-feira. Pra falar que lado B do Sorriso tem single com Ferrugem e Benza a Deus. A romântica Perdas e Danos, Bruno Cardoso, Sérgio Júnior e de Thiago Silva, do Sorriso Maroto, foi lançada em 2012. E assim como ela, dos mesmos autores, nunca foi trabalhada comercialmente, passando meio que despercebida até a sua regravação 14 anos depois no álbum Sorriso Eu Gosto no Pagode Lado B. Essa música é muito especial. Desde a composição já sentimos algo diferente, conta o Bruno Cardoso, cujo grupo com outro projeto do mesmo título, só que em homenagem ao fundo de quintal, venceu o Latin Grammy do ano passado. A nova versão Perdas e Danos tem como convidados Ferrugem e o grupo brasiliense Benza a Deus, e acabou de ser lançada. Vale a pena conferir, hein? Sorriso Maroto, Ferrugem e Benza a Deus em Perdas e Danos. Daqui a pouquinho eu volto com mais notícias. Até já!

0: Muito bem, daqui a pouquinho tem mais pra você. O que tem mais agora é mais música.
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0: Tá de volta. Aqui, ó.
3: Que isso, meu irmão?
0: Pagodinho que foi falado ali. Sorriso maroto. Montão de gente aqui.

0: Música bacana demais aqui com o Jorge Mateus, né? Essa aqui é boa. Boa demais. Anjo Moderno. Uma das últimas do Jorge Mateus. Teve também Sorriso Maroto. Perdas e ganhos. Meu amigo Vander, tudo bem por aí, Vander? Mas peraí, mas ele mesmo tá na audiência. O Vander tá lá. Lá no Mato Grosso. Na audiência. Lá no Mato Grosso. Dá tempo de rodar o recado do Vander ou não? Dá sim, né? Vamos chamando as informações das 4 horas com ele. Vando Mascarenhas, boa tarde, Vando, tudo bem? Tudo jóia? Conta pra nós onde é que tá.
1: Boa tarde, meu amigo, boa tarde. Aqui é o Vando Mascarenhas, diretamente de Mato Grosso.
0: Mato
1: Pá.
0: Olha.
1: Eu queria pedir uma música aí, oferecer pros meus amigos aí do Marmeleiro.
0: Uhum.
1: É, pro pessoal que trabalha, os mecânicos aí, mecânica Pilate, mecânica Rastec, mecânica do Zeca.
0: Todo mundo.
1: Entendeu?
0: Um abraço,
1: com uma música pra nós, estamos na audiência aqui, nós escuta quando pode, né? A silenciosa oficina hoje aqui, estamos escutando o programa aí, toca uma música de Paulo Paulinho.
0: Show de bola, vamos fechar aqui a primeira hora então com eles.

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2: O presidente Luiz Inácio Lula da Silva sancionou a lei que fixa o novo piso salarial nacional dos professores de educação básica pública. A remuneração passa para R$ 5.130,63 em 2026, o que representa um reajuste de 5,4% em relação ao valor do ano passado. O novo piso vale para profissionais com jornada de 40 horas semanais e tem efeitos financeiros retroativos a janeiro deste ano. A legislação também amplia o alcance da política pública ao incluir professores contratados temporariamente entre os beneficiários do piso nacional. Para jornadas menores, o pagamento deverá ser proporcional à carga horária. Outra mudança é a criação de uma nova regra permanente para calcular o reajuste anual. A partir de agora, a atualização levará em conta a inflação medida pelo INPC e metade do crescimento real das receitas do Fundeb nos últimos 5 anos. Pela lei, o reajuste nunca poderá ser inferior à inflação, garantindo a preservação do poder de compra dos profissionais. Segundo o Ministério da Educação, o MEC, a medida busca dar mais previsibilidade à política de valorização do magistério e fortalecer a educação básica pública. A memória de cálculo dos reajustes também deverá ser publicada anualmente em plataformas de dados abertos para ampliar a transparência do processo. Agência Rádio Web, produção e reportagem, Jean Costa.
3: Debater temas estratégicos da defesa agropecuária, como o papel da fiscalização no setor. Esse foi o intuito da Conferência Nacional de Defesa Agropecuária, CNDA, que ocorreu na última semana em Cuiabá, capital do Mato Grosso. O evento contou com a participação de mais de 1.800 profissionais do setor, entre servidores, engenheiros agrônomos, pesquisadores, empresas, instituições, órgãos de fiscalização e representantes do Ministério da Agricultura e Pecuária, o MAPA. Pedro Duarte, coordenador de Sustentabilidade e Boas Práticas Agrícolas da CropLife Brasil, faz um balanço positivo dos 3 dias de evento.
4: Foi uma oportunidade de trocar experiência com os órgãos estaduais, com os órgãos federais, com a academia, com a própria indústria, discutindo temas relacionados à fiscalização, boas práticas agrícolas, sementes, defensivos químicos e também bioinsumos. O evento ele vem com a ideia de poder aproveitar esse ambiente para poder harmonizar entendimentos e discutir questões futuras, que têm total impacto no dia a dia da nossa agricultura.
3: Já o coordenador-geral de agrotóxicos do MAPA, José Vitor Torres, destaca a oportunidade de debater com diferentes elos da cadeia.
5: Sempre uma oportunidade muito boa, porque ela envolve servidores públicos estaduais, servidores públicos federais, pessoal que atua na área de fiscalização de agrotóxico, de várias áreas, sementes e mudas, e o setor regulado também. Então a gente tem nesse fórum possibilidade de discutir temas e tentar convergências nos assuntos para harmonizar ainda mais a legislação.
3: A fiscalização das indústrias de biológicos também foi discutida no evento, como relata a diretora de bioinsumos da CropLife Brasil, Amália Borsari.
6: No final do evento, promovemos um workshop com a presença da fiscalização dos estados, das nossas indústrias, onde debatemos sobre as irregularidades dos produtos biológicos e lançamos a nossa cartilha de orientação para o setor.
3: A conferência também trouxe à tona as demandas da sociedade por alimentos, o controle do processo de produção, o fortalecimento do sistema de vigilância ativa, manejo de pragas, controle fitossanitário e impactos ambientais. Agência Rádio Web, produção e reportagem, Carolina Cassola.
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8: Muito bem, 4-7, tô de volta. A Argentina acabou de ganhar o jogo contra a Áustria. Argentina 2-0. Adivinhe de quem foram os dois gols? Dele, Lionel Messi. Lionel Messi marcou duas vezes e se classifica, né? Em um jogo com o recorde do Lionel Messi como um dos maiores artilheiros, ou maior artilheiro das Copas do Mundo. Ultrapassou o Klose, né? O Messi ultrapassou o Klose e chega ao 18º gol em Copas do Mundo. Estava empatado também com a Marta, né? A Marta, nossa eterna jogadora de futebol, Marta, também tinha 17 gols em Copa. Daí agora o Messi ultrapassou toda essa galera aí, né? Tá lá na frente. E a Argentina ganhou da Áustria. Um jogo bacana, né? 2-0 a Argentina em cima da Áustria. Copa do Mundo FIFA 2026. Olha só, gente, restaurante Parada 280. Um abraço, meu amigo Jota, tudo de bom aí? Todo o pessoal que está por aí também nos ouvindo, aquele abraço. Restaurante Parada 280 está contratando funcionária para trabalhar de saladeira, tá, gente? 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Restaurante Parada 280 informando e a gente repassando. Agora, 4h09, 4h09. Estou de volta com o Boteco, trazendo mais música no seu rádio.
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8: Anjos do Hangar.

0: Banda Rosas com o Pino. Ele mesmo, o Pino dos atuais. Ex. Os atuais. O Pino junto com o Nando e o pessoal da Banda Rosas. Teve aí também participação do Ed Brito Samuel, Romance Rosa. Teve também Anjos do Hangar, Lágrimas. Continua garoiando pra lá. É chuva, né? Chuva, tendência de chuva. 16 horas mais 20 minutos. 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Olha só, a Escola Entre Amigos a Pai de Marmeleiro está organizando o grande festival de pizza, né? A Pai de Marmeleiro, Escola Entre Amigos, organizando, está promovendo o festival de pizza no dia 9 de julho. Marca aí na sua agenda, quinta-feira, dia 9 de julho. Você pode retirar a sua pizza das 9 da manhã até 18h30, das 9 da manhã até 6h30, né? Do dia 9 de julho, na rua Nelson Rosalino Sandini, número 1171, no bairro Ipiranga. R$ 35,00 a pizza, sabores calabresa, mista, frango com catupiry, 4 queijos, 2 amores. Escola Entre Amigos, promovendo o festival de pizza. Vamos colaborar, vamos ajudar, vamos cobrar a pizza aí, né? Dia 9 de julho você pode retirar a partir das 9. A PAI promovendo o festival de pizza. 4h23. Na sintonia, a nossa amiga Paula, isso? A Paula pedindo aqui Morena Misteriosa com Céu e Cantos. Daqui a pouquinho tem Morena Misteriosa, Céu e Cantos, Paula e Camila. Pessoal de Francisco Beltrão, um grande abraço também. Uma ótima semana para vocês aí, Paulo. Tudo de bom, né? Uma excelente semana, aliás. Pessoal de Francisco Beltrão. Morena Misteriosa chegando daqui a pouquinho, já, depois do intervalo.
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Voltei pra falar que Papatinho celebra música em filme. Produtor consagrado na Urban Music, o carioca Papatinho segue expandindo sua presença no mercado internacional e acabou de emplacar mais um projeto de alcance global. Ele assina Bad to the Bone, faixa da trilha sonora oficial de Scary Movie 6, ou seja, Todo Mundo em Pânico 6, franquia clássica do cinema que estreou neste mês. A música chegou com mais um passo importante na trajetória internacional do cantor, que vem conectando funk, rap e música brasileira a produções de alcance global. Daqui a pouquinho eu volto com mais notícias. Até já!

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3: O CNPJ, Cadastro Nacional da Pessoa Jurídica, número que identifica empresas no Brasil, vai mudar a partir do mês que vem. Hoje, o registro público, que serve para formalizar a empresa e permitir que ela funcione igualmente, é composta por 14 dígitos, apenas números. A partir de julho, no entanto, passará a incluir letras também. Ainda serão 14 caracteres. Os 12 primeiros vão ser alfanuméricos, ou seja, uma mistura de números e letras. Já as duas últimas posições, que são os dígitos verificadores, continuarão sendo apenas números. De acordo com a Receita Federal, a mudança busca atender à demanda crescente por novos registros. O Brasil já emitiu mais de 63 milhões de registros e o modelo atual está próximo do limite técnico, já que cada número é único e definitivo, não podendo ser reaproveitado mesmo após o fechamento de uma empresa. Com letras e números, a possibilidade de diferentes combinações aumenta significativamente. Vale ressaltar que os CNPJs já existentes não serão afetados pelas mudanças e continuarão valendo normalmente.
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3: Muito bem, muito bem. 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
3: É sucesso. O 4h33, estou de volta. Hoje é o aniversário da Joelma da Silva Mendes. É Joelma? Joelma Silva Mendes, ela mesma, Joelma. Do Calypso. Calypso! Lembra do Calypso? Joelma da Silva Mendes. Hoje completa idade nova. Também aniversário hoje da Seria. Seria. Seria? Não. Não, não. Tá vivo, é vivo. É a. Cynthia. Cynthia Ann Stephanie Lauper Thornton. Hoje, completa idade nova. Olha só, 22 de junho de 1953. Cindy Lauper. Firme e forte indo lá, né? Cindy Lauper. Isso aí. Olha aí, ó. Cindy Lauper. Ela mesma. Aqui, ó. No blues. Blues. Cindy Lauper que é uma das maiores cantoras, compositoras, intérpretes e atrizes. Enfim, Cindy Lauper. Ela que tem umas par de moda. Entre elas a Don't Cry No More. Aqui, Don't Cry No More. Lembra? Esquerda arrastar os

0: Dentre muitas outras, Time After Time, tem Silent Night Metal, tem Shine, qualquer outra aqui. Qual que é essa outra aqui também, ó. Patrol the Night, nesse aqui. Mas a que mais rodou e passou e continua atravessando gerações, essa aqui roda. Hoje em dia os DJs tocam muito isso aqui, né? A juventude, a galera aí com 13, 14 anos, né? Juventude, juventude mesmo. Começa a tocar música, cantam junto e dançam, né? E dá pra ver, né? Isso aqui é antiga. Vamos ouvir inteira então, dona Cíntia cantando aqui, Cíntia Thornton. Aniversariante de hoje, ó. Nasceu em 53. Meu amigo Wander Mascarenhas tá pedindo mais uma lá. Vamos campear aqui, Wander. Mais uma aí, um abraço pra ti. Tudo de bom. O Wander que manda um abraço pra todo mundo aqui do Marmeleiro, parentes, amigos. Um abraço, 4:36. Daqui a pouco tem quem? Só pra contrariar.
1: Mais uma pra você relembrar.

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0: João Neto e Frederico cantando aqui, Cara de Sorte, TV Só Pra Contrariar também. Bom. E se chama Amor e Cyndi Lauper. Cyndi Lauper pra recordar, matando a saudade aqui. E hoje é aniversário dela, Cyndi Lauper. 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

De volta! E pra falar que Paula Matos lançou o conteúdo full do álbum Eita Resenha. A cantora Paula Matos encerrou um dos projetos mais representativos da sua carreira e apresentou ao público a versão completa de Eita Resenha, audiovisual gravado em Recife, que chegou nos últimos dias reunindo 15 faixas e uma proposta que vai além da música, celebrar histórias e conexões. O último capítulo do projeto chegou com a música Coisa de Ex, parceria inédita com o Fly, faixa escolhida para marcar o encerramento da sequência de lançamentos iniciada nos últimos meses. Vale a pena conferir esse trabalho, hein? Fique ligado, amanhã eu trago mais notícias do mundo da música. Até lá, tchau!

Mil razões pra chorar com Bruno e Marrone aqui na Cristal TV também. Banda PF do Bailão. Junto com Corpo e Alma, paga uma. Vamos fechar nosso boteco de hoje, gente amiga. Foi muito bom ficar contigo. Começando mais uma semana juntos aí, né? Que Deus nos abençoe e nos proteja. Amanhã, terça, tem mais boteco. Tem mais música, tem mais informação. Pra você que se liga com a gente. Última com o Panda. Daqui a pouquinho tem Chico em dose dupla. Tchau, tchau.

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5: Maria Paula Carvalho.
6: Paris, 22 de junho de 2026. Vamos aos destaques desta segunda-feira. Na Colômbia, o advogado Abelardo de la Espriella foi eleito presidente após uma disputa apertada com cerca de 49,7% dos votos contra 48,7% de Ivan Cepeda, candidato da esquerda. A vitória sinaliza, então, uma guinada à extrema-direita com promessa de linha dura contra o crime e maior alinhamento com os Estados Unidos. Isso com apoio de Donald Trump. O novo presidente colombiano toma posse em 7 de agosto, em meio ao aumento da violência e ao desafio de enfrentar décadas de conflito armado no país. Estados Unidos e Irã concluíram na Suíça a primeira rodada de negociações de paz com um acordo para chegar a um entendimento definitivo em até 60 dias. As conversas com mediação de Catar e Paquistão foram marcadas por forte tensão, já que antes do encontro o presidente americano Donald Trump ameaçou retomar os ataques contra o Irã. As duas partes, no fim, concordaram em criar mecanismos para pôr fim aos combates no Líbano e garantir a segurança da navegação no Estreito de Hormuz, rota vital para o transporte mundial de petróleo. Essas negociações ocorrem em paralelo à persistência dos confrontos entre Israel e Hezbollah, que é aliado do Irã no Líbano. Isso aumenta a pressão sobre o cumprimento do acordo provisório. O governo iraniano afirmou ainda ter obtido concessões econômicas. A Casa Branca não comentou oficialmente o resultado desta primeira rodada e novas discussões técnicas continuarão ao longo da semana na Suíça. Na Cisjordânia, dois adolescentes palestinos foram mortos a tiros e Israel retém os corpos, segundo autoridades palestinas. O exército israelense diz que os jovens foram mortos após lançarem coquetéis Molotov, uma versão contestada pelos palestinos. No Reino Unido, o premier Keir Starmer renunciou ao cargo, pressionado dentro do próprio partido. A crise se agravou após a vitória de seu rival Andy Burnham, considerado mais à esquerda e popular entre os eleitores, na eleição local, que lhe garantiu uma vaga no parlamento, um passo essencial para disputar a liderança trabalhista. A presidente da Comissão Europeia, Ursula von der Leyen, elogiou Starmer, segundo ela, um estadista que reforçou a segurança da Europa. A onda de calor que atinge a França se intensifica, já afeta 35 milhões de pessoas, com picos de temperatura de 43 graus Celsius. Quase 2 mil escolas foram fechadas ou tiveram atividades reorganizadas. As altas temperaturas afetam também o transporte e mortes registradas evidenciam as dificuldades do país em lidar com eventos climáticos. Rádio França Internacional, em parceria com a agência Rádio Web.
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10: Maravilha, meu povo amigo, são 5 da tarde, 4 minutos e meio, chegando com mais um Mix da Saudade aqui na Cristal 92,9. Vem comigo até as 17, boas recordações, ou melhor, até as 18, boas recordações.

Aí a participação de Secos e Molhados, que fim levaram todas as flores na programação Cristal 92,9. Alô, alô, Antônio de Francisco Beltrão, um abraço, boa tarde, obrigado pela audiência, obrigado pela companhia. Pediu a música do Polegar, Ela Não Liga, 5 da tarde, 7 minutos com 30 segundos.

0: Maravilha, você ouviu aí Supertramp, um breve intervalo, quando são 17 horas 15 minutos, já voltamos.
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0: 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Vamos recordar saudoso Raul Santos Seixas dizendo a verdade. É isso aí.

Muito bem, você ouviu o Metrô Sândalo de Dandy aqui na programação Cristal 92,9. Esse dia enferruscado que começou cedinho, lá por volta de 5 e pouco da manhã, já deu uma pancada de chuva e depois foi indo, nublou lá por 9 e pouco da manhã, escureceu tudo, né? Veio um bocado de água, agora a temperatura começa a cair, é para dar um jadão na quarta e na quinta-feira aí. Vamos aguardar. E vai-te embora frio de uma vez, que para mim tu já não precisava mais estar aqui, né, nesse ano. Só o ano que vem. Pra fazer o quê? É assim mesmo. 5 da tarde, 26 minutos e meio. Kid Abelha, Pingos de Amor. Na sequência teremos edição Cristal Notícias.

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1: Algumas informações esportivas nesta edição do Cristal Notícias. Marmeleiro participou dos Jogos da Juventude fase regional 9 em dois vizinhos com o voleibol neste fim de semana. Fez semifinais e acabou no final das contas ficando em quarto lugar tanto no vôlei masculino quanto no vôlei feminino. Na Copa Sudoeste de Futebol, Marmeleiro jogou em Mangueirinha, venceu pelo placar de 3-2. E com isso, no próximo domingo joga no Complexo Esportivo Wilson Henrique com a vantagem do empate contra Mangueirinha. Quem passar de Marmeleiro e Mangueirinha pega quem passar de Sulina e Santo Antônio do Sudoeste na semifinal. No primeiro jogo houve empate em 1-1. Renascença venceu Verê por 2-0. Quem passar agora no jogo de volta pega quem passar de Pérola e Honório Serpa, que teve o jogo ontem. Pérola venceu Honório Serpa por 3-2. Esta é a chave prata da Copa Sudoeste. Na chave ouro, primeira divisão, Nova Esperança venceu Ampere por 1-0 e Planalto ganhou de dois vizinhos por 2-1, partidas semifinais da chave ouro da Copa Sudoeste de futebol. A Copa do Mundo segue nesta segunda-feira com jogos do Grupo I, França e Iraque, jogo marcado para as 18 horas, Noruega e Senegal às 21. O Grupo J, à meia-noite, tem Jordânia e Argélia, já jogaram Argentina e Áustria. Amanhã, Portugal e Uzbequistão, Colômbia e Congo, Inglaterra e Gana, Panamá e Croácia, fechando a segunda rodada da fase de grupos. A seleção brasileira volta a jogar contra a Escócia na quarta-feira, 19 horas, horário de Brasília, pela última rodada da fase de grupos da Copa do Mundo. A seleção brasileira feminina de vôlei perdeu para a Alemanha por 3-2 ontem, na última partida da segunda semana da Liga das Nações. Agora o voleibol feminino do Brasil perde a invencibilidade, perde o 100% de aproveitamento, volta a jogar no dia 8 de julho, na próxima semana da Liga das Nações Feminina, no Japão, contra Japão, Polônia, Tailândia e Estados Unidos.
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6: São 17 horas com 33 minutos. 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
6: Voltamos e falamos pra ti que hoje é 22 de junho de 2026. São 5 da tarde, 34 minutos. Ira, um dia como hoje.

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1: São 5 da tarde, mais 47 minutos. 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Faltando 12 minutos para as 18 horas, seu melhor amigo, Fábio Júnior.

Bob Júnior, seu melhor amigo, Erasmo Carlos, é o Tremendão, mesmo que seja eu. Estão faltando agora 8 minutos para as 18 horas.

Mesmo que seja eu, né? Nikita Elton John, para fechar todas aqui no Mix da Saudade. Amanhã a gente volta a partir das 17 horas com muito mais para você. Vem aí, já, daqui a pouquinho, oração da Ave Maria e na sequência, Hora do Gaúcho.

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1: O cristão vive assediado sem tréguas pelas tentações, de forma particular, as ligadas à cobiça, ao orgulho, às vaidades, ao poder e às riquezas, o que exige o combate espiritual diurno. Jesus também sofreu tentações antes de iniciar a sua vida pública e nos ensinou a pedir: Pai, não nos deixeis cair em tentação, mas livra-nos do mal. São Paulo falou muito de combate espiritual, dizendo que devemos portar a armadura do cristão. Na formação de seus confrades, Padre Maximiliano Kolbe, em conferências e escritos, aponta para a Virgem Maria Imaculada. É o que ele faz em carta destinada ao Frei Filoteu Mucha. Querido filho, não se aflija por causa das dificuldades espirituais, pois sem luta não há vitória nem recompensa, e não perca a paz. Recomende-se serenamente à Virgem Imaculada e procura manter a mente ocupada com outras coisas, talvez indiferentes, como, por exemplo, contar os pregos da parede ou algo semelhante. Tenha tranquilidade e serenidade interior. Não confies jamais em ti mesmo. Confia em tudo e inteiramente na misericórdia divina que te conduz pela Imaculada. Acolhamos este ensinamento e consagremos-nos à Imaculada, que protegerá e encaminhará todos os filhos na perseverança em viver a palavra de Deus. Amém.
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5: Oi, boa noite, meu povo. Tudo bem? Tudo certo? Um abraço para todo mundo nesta segunda-feira com chuva, tempo carancudo. É verdade, friozinho também. Boa noite, cidade. Boa noite, interior. Sudoeste, oeste paranaense, extremo oeste, oeste catarinense. Chegando para mais um programa Hora do Gaúcho, Hora do Mate Amargo e Bem Cevado, do Recolhimento. Até às 19 horas com muita música para você. 469-9916-5518, WhatsApp, canal de comunicação. Eu trago a primeira, é Teixeirinha e o Tropeiro Velho.

Tudo bem, tá aí, tropeiro velho, né, meu povo? Tropeiro velho, você ouviu aqui na Cristal 92,9, quando são 18 horas mais 8 minutos. Gostaria de agradecer a todos, né, pelas manifestações de sentimento, quando no último sábado do falecimento da minha irmã. Foi fácil não, gente, mas estamos aí, né? Vida que segue. Infelizmente nos deixou prematuramente aos 56 anos de idade. Obrigado, gente. 18 horas mais 9 minutos, 18 e 9, Mirins, Mate de Esperança.

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6: De volta, são 18 horas mais 17 minutos e meio. Meu amigo João Borges aí pelos lados da Água Branca, no mate amargo bem cevado, saindo uma carninha de porco, olha que beleza, né? Com uma quirera, bate, mas que beleza! Carninha de porco com a quirera é outros 500. Buenas, se possível, roda Rancho do Capivari, vamos que vamos!
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De volta, juntinho de você, 18 horas 22 minutos. Como é que tá, nobre distinto amigo Assis, aí pelos lados da trincheira? Acompanhando o programa, diz que está lá enrolado nas cobertas e não dá vontade de sair, mas não dá mesmo, né? Capaz que vai dar vontade de sair debaixo das cobertas. Friozinho danado, senhor. Não é fácil, né? Não é com coisinha. Grande Assis, um abraço. Pediu Oswaldir e Carlos Magrão Pito, tá no ponto. A Paula Botega, o Tonho, a Vitória, acompanhando o programa, saindo um torresminho por lá também. Capricho do torresmo, rapaz do céu. Torresminho vai bem, né? Com toda certeza. Tudo de bom pra vocês. Pediram também o Tordilho Negro. Já vamos rodar.

Muito bem, daí você ouviu Oswaldinho e Carlos Magrão Pito. E mais uma no Teixeirinha, essa vai lá para Paula, para o Tonho, para a Vitória e também lá para o seu Valdir Halas, a dona Salete Polita Halas. Opa, sai sim, seu Valdir. Pode deixar, é o Teixeirinha, Tordilho Negro.

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1: Para mim. Boa tarde, queridos filhos e filhas, nesta tarde de segunda-feira. Nossa, a nossa oração da tarde essa semana invoca o Sagrado Coração de Jesus e Nossa Senhora do Perpétuo Socorro. Acesse o site www.padrereginaldomanzotti.com.br e tem um espaço lá, Minhas Intenções no Coração de Jesus. Coloque as suas intenções. Pai, Filho e Espírito Santo. Amém. Ó meu Deus, no fim desta tarde, ofereço-vos, em união com o Santíssimo Coração de Jesus, todo o meu dia. Ofereço-vos, ó meu Deus, as orações, as obras. Ofereço-vos as alegrias deste dia. Ofereço-vos as decepções. Termino este dia, Senhor, colocando no coração de Jesus todas as minhas esperanças e tristezas, todas as minhas conquistas e decepções. Ó Deus, coloco no coração de Jesus todas as minhas vitórias e decepções, virtudes e fraquezas. Sagrado Coração de Jesus, sede a minha salvação. Sagrado Coração de Jesus, acolha no vosso coração estas pessoas que peço refúgio, consolo e a bênção. Sagrado Coração de Jesus, acolha a minha vida, minha família e toda a humanidade. Nossa Senhora, de muitos títulos e de muitos nomes, queremos invocá-la sob o título de Nossa Senhora do Perpétuo Socorro. Lembrai-vos, ó Puríssima Virgem Maria, que nunca se ouviu dizer que alguém, tendo recorrido a vós, tenha ficado sem socorro. Animado por esta verdade, seguro de vossa intercessão, ó Virgem das Virgens, a vós recorro. Em vós me acolho e, gemendo sob o peso dos meus pecados, me coloco na vossa presença. Nossa Senhora do Perpétuo Socorro, não desprezeis as súplicas desta tarde. Ó Mãe do Filho de Deus humanado, dignai-vos de ouvir as minhas preces e alcançar, Mãe, o que vos rogo. Ave Maria, cheia de graça, o Senhor é convosco. Bendita sois vós entre as mulheres, e bendito é o fruto do vosso ventre, Jesus. Santa Maria, Mãe de Deus, rogai por nós, pecadores, agora e na hora de nossa morte. Amém. Sagrado Coração de Jesus, tende piedade de nós. Nossa Senhora do Perpétuo Socorro, rogai por nós. Amém.
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3: Buenas, meu povo, são 18h35. Agora sim, né? Marquitinho, 5 no meio, tinha 18h35. 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
0: Quem não correu, apanhou.
3: Novo Gil de São Francisco, são 18 horas, 35 minutos e meio, cerrando os meus sistemas de gaúcho.

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2: São 18 horas mais 41 minutos, 19 para as 7, daqui a pouquinho, Voz do Brasil, viu? 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Meu amigo, seu Ivo Dal, que tá mateando, sapecando um pinhão e curtindo a programação da Cristal. E vamos ouvir o Leonor Risso mandando um abraço lá pro João Borges e pra todo mundo, pra comadre, né? Com

Os irmãos Bertucci foram pioneiros. Eles introduziram uma nota serrana na gaita da música do Rio Grande do Sul, da música dos gaúchos e das gaúchas de todas as

queixo seco. Bem, gente boa, são 18h59, não dá tempo para mais nada, reta final aqui do nosso programa. Agradecendo a tua audiência, a tua companhia, vem aí a Voz do Brasil. Uma boa noite a todos, fiquem com Deus, me coloquem em suas orações e até amanhã.

0: Em Brasília, 19 horas.
1: Está no ar a Voz do Brasil. As notícias do governo federal que movimentaram o país no dia de hoje.
2: Olá, boa noite.
0: Boa noite para você que nos acompanha em todo o país.
2: Segunda-feira, 22 de junho de 2026.
0: Vamos ao destaque do dia, Nova Indústria Brasil.
2: No Rio de Janeiro, o presidente Lula anuncia investimentos de mais 140 bilhões de reais para desenvolver o Parque Industrial Brasileiro.
0: Fertilizantes, máquinas agrícolas, medicamentos e vacinas, mobilidade e inteligência artificial estão entre os setores que receberão estímulos.
2: O presidente destacou que o desenvolvimento do país deve ser feito em parceria por setores público e privado.
3: O Brasil não pode comportar mais aquele discurso atrasado entre a competência privada e a competência pública. O que importa é que os dois produzam.
0: E ainda no Rio, o presidente também anunciou R$1 bilhão em investimentos para urbanização de favelas e desenvolvimento de comunidades.
2: Recursos também serão investidos em educação e em obras de um dos maiores bairros da capital fluminense, Graziele Bezerra.
4: Serão mais de R$700 milhões do novo PAC para a construção de redes de esgoto, parques e praças, obras de pavimentação e melhorias na rede elétrica.
0: Você vai ouvir também acolhimento a refugiados.
2: Relatório mostra aumento do número de pedidos de asilo e de regularização de migrantes no Brasil.
0: O país busca fortalecer mecanismos de acolhida e integração para pessoas que chegam em busca de proteção internacional. Caroline Blaut.
5: Como parte desse esforço, o governo do Brasil lançou uma consulta pública do primeiro Plano Nacional de Migrações, Refúgio e Apatridia.
2: Hoje, na apresentação da Voz do Brasil, Mariana Jungmann e Luciano Seixas.
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2: O presidente Lula cumpriu hoje uma série de agendas no Rio de Janeiro.
0: Entre elas, o anúncio de mais 140 bilhões de reais para o programa Nova Indústria Brasil.
2: Os recursos vão priorizar investimentos em setores essenciais para a economia do país, como fertilizantes, máquinas agrícolas e indústria da saúde.
6: Lançada em 2024, a Nova Indústria Brasil tem o objetivo de impulsionar o desenvolvimento industrial até 2033. No seminário sobre os 74 anos do Banco Nacional de Desenvolvimento Econômico e Social, foi anunciada a ampliação da NIB, com mais 140 bilhões de reais até o fim de 2026. São recursos do BNDES, da Financiadora de Estudos e Projetos e da Empresa Brasileira de Pesquisa e Inovação Industrial, o que eleva o investimento na política industrial para 750 bilhões de reais em 4 anos. O presidente do BNDES, Aloysio Mercadante, detalhou as prioridades.
7: As áreas prioritárias são fertilizantes e máquinas agrícolas, depois saúde, biofármacos, terapias avançadas, IFAs, vacinas, mobilidade sustentável, inteligência artificial e audiovisual. Toda essa indústria criativa que nós queremos olhar também com atenção.
6: A ministra da Ciência, Tecnologia e Inovação, Luciana Santos, anunciou que o Ministério vai liberar também 440 milhões de reais para que a Embrapi desenvolva projetos de inovação.
8: Os recursos vão alavancar investimentos privados e permitirão contratar 550 projetos de inovação de empresas em um valor total de 1,2 bilhões.
6: Na área socioambiental, foi divulgado o resultado do primeiro processo público para a compra de créditos de carbono, o Profloresta Mais. O programa, uma parceria do BNDES com a Petrobras, financia projetos de restauração ecológica na Amazônia. As empresas vencedoras vão fornecer 5 milhões de créditos de carbono com replantio de espécies nativas, como detalhou a presidente da Petrobras, Magda Chambriá.
9: Nós recebemos 16 propostas, 3 foram selecionadas e cada um comprometido com a restauração de pelo menos 3 mil hectares de áreas degradadas no bioma amazônico.
6: Além disso, foi oficializada com a Petrobras uma parceria para pesquisas sobre minerais críticos essenciais para a transição energética. O presidente Lula destacou a importância dos investimentos públicos e privados para o crescimento do país.
3: O que nós estamos assistindo hoje é apenas uma demonstração de que o Brasil não pode comportar mais aquele discurso atrasado entre a competência privada e a competência pública. O que é público e que funciona tem que continuar público e funcionando. O que é privado e funciona tem que continuar sendo privado e funcionando. O que importa é que os dois produzam.
6: No evento, houve ainda o anúncio de financiamento de 340 milhões de reais a uma empresa de mobilidade urbana para aquisição de 85 mil bicicletas elétricas, voltadas para entregadores de aplicativos. O projeto utiliza recursos do Fundo Clima. Reportagem Nazi Brum.
0: Obras também de drenagem, saneamento, pavimentação e melhorias da rede elétrica em comunidades do Rio de Janeiro.
2: E ainda um grande projeto que vai ajudar a conter as enchentes na região do Jardim Maravilha.
0: Investimentos do governo federal que somam mais de R$1 bilhão.
2: O presidente Lula fez os anúncios hoje no Rio de Janeiro e autorizou o início de obras que devem melhorar a vida de quem mora nas periferias.
4: Com a assinatura da ordem de serviço, está autorizado o início das obras para controle de enchentes no Jardim Maravilha, em Guaratiba, zona oeste do Rio de Janeiro. Um dique de mais de 3 quilômetros vai funcionar como uma barragem, evitando que as águas cheguem às áreas habitadas. O projeto conta com drenagem e construção de reservatórios. Serão investidos 340 milhões de reais por meio do novo PAC, o Programa de Aceleração do Crescimento, beneficiando cerca de 30 mil pessoas. Gente como a Ivone Abrantes, que sofre há décadas com as inundações.
10: Cada enchente que tem, a gente é mais uma perda de tudo, aí a gente fica sem nada novamente, então fica muito difícil. Eu passei aqui esse tempo todo, que são décadas e décadas, vivendo nessa situação.
4: As obras terão duração de 3 anos. O presidente Lula pediu atenção da comunidade na execução dos trabalhos.
3: Eu queria que vocês fiscalizassem essas obras. Alguém está fazendo alguma coisa ou não está fazendo? As obras estão andando ou não estão andando? Porque se vocês não fiscalizarem e não denunciarem para a gente fica lá em Brasília achando que está tudo maravilhoso. Essas obras precisam andar rápido.
4: Favela da Maré, Complexo do Alemão e Rocinha também vão receber obras de urbanização. Serão mais de 700 milhões de reais do novo PAC para a construção de redes de esgoto, parques e praças, obras de pavimentação e melhorias na rede elétrica. O ministro das Cidades, Vladimir Lima, comentou os investimentos.
11: Nós estamos trazendo aqui hoje também cerca de 170 milhões de reais para o Complexo da Maré, onde hoje damos ordem de serviço para início do parque linear e do ecoponto que vai auxiliar no descarte de lixo no Complexo da Maré, gente. Além disso, hoje nós concluímos aqui no mês de junho o endereçamento CEP de todas as ruas, becos e vielas do Complexo da Maré. Com isso, a gente trazendo a oportunidade de você receber uma encomenda em casa ou de você acessar um serviço social.
4: Na área da educação, o governo anunciou um novo campus do Instituto Federal do Rio de Janeiro, na Cidade de Deus, em Jacarepaguá. A construção de uma nova escola em Realengo e também autorizou o início das obras do campus do Instituto Federal no Complexo do Alemão. Serão criados ainda 10 MovCels, equipamentos de cultura itinerantes que contam com biblioteca, estúdios para produção e edição audiovisual. Reportagem Graziele Bezerra.
0: E o governo do estado do Rio de Janeiro aderiu hoje ao PROPAG, Programa de Pleno Pagamento de Dívidas dos Estados.
2: O Rio possui uma dívida de 210 bilhões de reais com a União e todo mês são cobrados sobre ela o valor da inflação oficial, o IPCA, mais 4% de juros.
0: Mas com a adesão ao PROPAG, o estado fluminense pagará agora apenas o IPCA e a dívida foi renegociada por 30 anos.
2: Isso significa uma economia para os cofres locais de 3 bilhões e 100 milhões de reais somente neste ano.
0: Em contrapartida, o Estado deve investir em programas sociais.
2: Ao assinar o termo de adesão ao PROPAG, junto com o governador em exercício do Rio, Ricardo Couto, o presidente Lula destacou os ganhos para a população.
3: O que é importante é que vai sobrar mais dinheiro para o governador administrar o Rio de Janeiro. E esse dinheiro, uma parte dele tem que ser alocada em políticas sociais. De preferência em duas áreas que são cruciais, saúde e educação.
0: E agora à noite, ainda na capital fluminense, o presidente Lula participa da cerimônia nacional de premiação da 20ª edição da Olimpíada Brasileira de Matemática das Escolas Públicas, a OBMEP.
2: A competição é voltada a alunos do 6º ano do ensino fundamental até o último ano do ensino médio de escolas públicas e privadas.
0: A repórter Thaís Antônio preparou uma reportagem para a gente sobre esse que é um dos principais estímulos ao estudo da matemática no Brasil.
12: Criada em 2005, a Olimpíada Brasileira de Matemática das Escolas Públicas, OBMEP, busca estimular o interesse pela matemática, descobrir novos talentos e incentivar estudantes a seguirem trajetórias nas áreas científica e tecnológica. Foi o que aconteceu com Luana Aparecida Costa, mestra em matemática pelo Instituto de Matemática Pura e Aplicada. Ela conquistou 5 medalhas na OBMEP, mas nunca se esqueceu da primeira, que despertou-a para o sonho de estudar essa disciplina.
13: Eu tenho uma irmã um ano mais velha que eu e ela ganhou uma medalha de bronze, então eu fiquei com vontade de ganhar medalha também e comecei a estudar. E comecei a me apaixonar pela matemática. E assim eu pude ganhar minha primeira medalha, que foi a medalha de ouro, tão sonhado ouro. Foi o melhor dia da minha vida, a cerimônia nacional de premiação do OBMEP. Eu lembro até hoje.
12: A iniciativa também contribui para fortalecer a educação básica, ampliar o acesso a materiais de qualidade e incentivar a formação e valorização de professores. Sanduel Vieira, professor da Universidade Federal do Piauí e medalhista da primeira edição da OBMEP, conta que descobriu sua vocação por meio da participação nas Olimpíadas.
14: Foi um divisor de águas na minha vida, me ajudou a escolher o curso que eu ia fazer. Fiz matemática, mestrado, doutorado em matemática e hoje sou professor da Universidade Federal do Piauí. Eu sou quem eu sou hoje, a pessoa que eu sou, por causa da OBMEP.
12: A OBMEP é realizada pelo Instituto de Matemática Pura e Aplicada, o INPA, com apoio dos Ministérios da Educação e da Ciência, Tecnologia e Inovação. Voltada para estudantes do 6º ano do ensino fundamental até o último ano do ensino médio, a Olimpíada segue mobilizando escolas de todo o país. Na edição de 2025, mais de 18 milhões de alunos se inscreveram para a prova, alcançando mais de 99% dos municípios brasileiros. Reportagem Thaís Antônio.
2: A plataforma de envio do Defesa Civil Alerta foi tirada do ar na madrugada do último sábado, após ter sofrido uma invasão e disparado alertas para diversas regiões do país.
0: A mensagem foi do tipo alerta extremo, que é disparado apenas em situações de risco iminente, e continha a palavra misantropia, que significa ódio à humanidade.
2: O alerta foi registrado nos estados de São Paulo, Rio de Janeiro, Mato Grosso do Sul, Distrito Federal e Paraná.
0: Ainda não é possível calcular quantos aparelhos móveis receberam as mensagens, de acordo com o secretário nacional de Proteção e Defesa Civil, Volney Wolf, mas ele já se encontra em desenvolvimento uma nova versão mais segura para esse sistema.
15: Temos que avaliar e ter informações bastante seguras de como é que aconteceu esse ataque, como é que essas pessoas conseguiram furar a nossa segurança, ver se está atendido por esse desenvolvimento que está em andamento no Ministério e no menor tempo possível, é uma questão de prioridade, né, do governo federal colocar essa nova versão que garanta mais segurança ao sistema e, enfim, aos usuários do Sistema Nacional de Proteção e Defesa Civil.
2: A Polícia Federal está investigando o caso e uma perícia técnica vai apurar o alcance dos disparos não autorizados.
0: O Ligue 180, canal de atendimento às mulheres, tem registrado aumento expressivo de violência nos ambientes digitais.
2: De acordo com o Ministério das Mulheres, o número de denúncias saltou de 5 mil para mais de 16 mil casos em 2026.
0: Isso representa tanto um crescimento nos casos, como também maior confiança da população no canal de denúncias.
2: Diante dessa realidade, a central passa a operar um novo protocolo para se adaptar às novas dinâmicas da violência digital.
16: O Ligue 180, Central Telefônica de Atendimento à Mulher, registrou 16.725 casos de violência contra mulheres em ambiente digital nos primeiros 5 meses deste ano. Esse número é 188% maior que o registrado nos 5 primeiros meses do ano passado, quando chegou à marca de 5.795 denúncias. De acordo com a ministra das Mulheres, Márcia Lopes, nos últimos anos, houve uma subnotificação dos casos. Com melhorias no sistema, o Ligue 180 passou a receber mais denúncias. Segundo a ministra, isso é importante para investir nas políticas públicas de combate à violência.
17: A gente está percebendo que o grau de confiabilidade no 180 tem aumentado muito. Tem um espaço que não é só de denúncia, mas é de mapear a realidade.
16: Para lidar com o aumento expressivo, a central de atendimento Ligue 180 passou por atualizações. A ideia é aprimorar o atendimento para acolher e orientar vítimas de violência digital. Para isso, os atendentes passaram por capacitação. O sistema de registro também foi reformulado e passa a contar com um registro mais detalhado das ocorrências. Com isso, é possível especificar a atuação do governo federal, como detalha a ministra das Mulheres, Márcia Lopes.
17: Todas as medidas estão sendo pensadas a partir das realidades do Brasil. E nós estamos hoje num ambiente absolutamente favorável para a gente tomar as medidas. É só assim que a gente vai romper esse ciclo estarrecedor de violência contra as mulheres.
16: A Central de Atendimento à Mulher, Ligue 180, funciona 24 horas por dia, todos os dias da semana. Também é possível falar com a central por mensagem de WhatsApp pelo número 61 9610 0180. Reportagem Márcia Fernandes.
0: Se você já tirou a nova carteira de identidade nacional, essa semana você deve receber uma notificação pelo WhatsApp e pela caixa postal do gov.br, avisando sobre a possibilidade de uso da versão digital do documento.
2: A versão digital fica disponível no aplicativo gov.br e tem benefícios, como a inclusão dos dados referentes ao título de eleitor e à carteira nacional de habilitação.
0: Além da carteira de identidade nacional, a conta gov.br também tem uma nova funcionalidade, um formato digital de procuração para que beneficiários do INSS sejam representados por outras pessoas.
2: A procuração eletrônica pode ser usada somente no aplicativo ou site do meu INSS e não tem validade se impressa ou compartilhada como documento.
0: Ao aceitar a procuração eletrônica, o cidadão deve também indicar quais serviços ele autoriza que o representante possa consultar e o período de validade da procuração.
2: Por enquanto, dois serviços estão disponíveis: consultas de documentos e de serviços online e consultas de pedidos e de benefícios.
0: Mas atenção com as fraudes. O governo do Brasil não envia mensagens por WhatsApp solicitando seus dados pessoais ou pedindo que você clique em nenhum link.
2: E tanto para a carteira de identidade nacional quanto para a procuração do INSS, você deve fazer os procedimentos dentro do site ou aplicativo do gov.br após inserir a sua senha.
0: Considerada a maior obra ferroviária do país, a Malha Norte teve concluído o trecho de 163 quilômetros entre Rondonópolis e Dom Aquino, no Mato Grosso.
2: O vice-presidente Geraldo Alckmin participou da entrega nesse fim de semana.
0: Integrado ao novo PAC, o empreendimento prevê 743 quilômetros de trilhos, ampliando a conexão das regiões produtoras de Mato Grosso com a Malha Ferroviária Nacional e o Porto de Santos.
2: A etapa entregue contou com investimentos privados de 5 bilhões de reais.
0: Alckmin lembrou que o avanço ferroviário é essencial não só para o escoamento da produção brasileira.
18: Reduz emissão de carbono, de gás de efeito estufa, diminui acidente, então ajuda o meio ambiente, ajuda a saúde pública, reduz custo Brasil, melhora a competitividade e o país cresce mais, gera mais emprego e mais renda.
2: Conflitos, perseguições e crises humanitárias contribuíram para um aumento de pedidos de refúgio no Brasil.
0: Um estudo divulgado hoje pelo Ministério da Justiça e Segurança Pública mostra que o país recebeu quase 76 mil solicitações de refúgio em 2025.
5: Pela primeira vez, os cubanos lideraram os pedidos de refúgio no Brasil, superando os venezuelanos. Foram 41.919 solicitações feitas por cubanos e 21.233 por venezuelanos ao longo do ano passado. Os dados fazem parte do relatório Refúgio em Números 2026, apresentado durante evento realizado em Brasília, que marca os 75 anos da Convenção sobre o Estatuto dos Refugiados. O ministro da Justiça e Segurança Pública, Wellington César Lima e Silva, avalia que o documento continua atual diante do crescimento dos deslocamentos forçados em todo o mundo.
19: Essa data não marca apenas a assinatura de um tratado tratado, mas a reafirmação da própria dignidade da pessoa humana diante do desafio do deslocamento forçado. É essa a força da expressão direito a ter direitos. E é esse vazio que a política de refúgio busca enfrentar.
5: Por trás das estatísticas estão histórias de pessoas que precisaram abandonar suas casas em busca de segurança ou melhores condições de vida. É o caso da cantora iraniana Mamoni, refugiada no Brasil desde 2012.
20: Saí do Irã para falta de liberdade, para direitos mulheres. Eu saí do Irã, eu sou cantora, mas cantar no Irã para mulheres é proibido. Você não pode subir no palco cantar, porque você é mulher.
5: O aumento dos deslocamentos forçados tem exigido o aperfeiçoamento constante das políticas de proteção e acolhimento. Segundo a secretária nacional de Justiça, Maria Rosa Loula, o Brasil tem buscado fortalecer mecanismos de acolhida e integração para pessoas que chegam ao país em busca de proteção internacional.
21: Num mundo em conflito, num mundo em que os deslocamentos forçados crescem a cada dia, o Instituto do Refúgio precisa e deve se aprimorar também a cada dia. O acolhimento que o Estado brasileiro tem proporcionado com o resguardo dos direitos humanos, da identificação, da segurança, promovendo a tão desejada migração segura e ordenada, é um exemplo para o mundo hoje.
5: Como parte desse esforço, o governo do Brasil lançou uma consulta pública do primeiro Plano Nacional de Migrações, Refúgio e Apatridia. O documento vai orientar pelos próximos 4 anos, ações voltadas ao acolhimento, à proteção de direitos e à integração social e econômica de imigrantes, refugiados e apátridas no Brasil. Participe e contribua pelo site brasilparticipativo.presidencia.gov.br. Reportagem Caroline Blaut.
2: Pacientes que enfrentam câncer de mama avançado agora contam com uma nova aliada na luta contra a doença.
0: A Anvisa aprovou hoje um tratamento oral inédito com o uso do medicamento Inlurio, fabricado no Brasil.
2: A medicação é indicada para pacientes adultos cujo tumor já se espalhou ou não pode ser operado.
22: Foi registrado nesta segunda-feira pela Agência Nacional de Vigilância Sanitária, Anvisa, o medicamento de nome Inlurio, que é o tocilato de inlunestranto. Ele é indicado para adultos com câncer de mama avançado, que não pode ser removido por cirurgia ou que já se espalhou para outras partes do corpo. O novo medicamento bloqueia os receptores de estrogênio do tecido mamário, ajudando a impedir o crescimento e a disseminação das células cancerígenas. O produto, desenvolvido pela Eli Lilly, do Brasil Limitada, é oral e indicado como monoterapia. Segundo dados do Instituto Nacional do Câncer, o INCA, o câncer de mama é a neoplasia maligna mais incidente em mulheres. Entre 2023 e 2025, foram registrados 73.610 casos da doença, o que representa 30% dos cânceres em mulheres. Daniele Popov para a Voz do Brasil.
0: Pais e responsáveis por crianças menores de 5 anos já podem procurar os postos de saúde e garantir a proteção contra doenças graves como pneumonia, meningite e otite.
2: O SUS começou a disponibilizar a nova vacina Pneumo-20, que substitui a versão anterior e amplia a cobertura para 20 tipos da bactéria pneumococo.
0: O Ministério da Saúde já distribuiu mais de 570 mil doses para os estados e espera entregar mais de 6 milhões até o fim do ano.
23: Crianças menores de 5 anos que ainda não completaram a vacinação contra o pneumococo já podem receber a nova vacina Pneumo-20 pelo Sistema Único de Saúde, o SUS. O imunizante passa a integrar o calendário nacional de vacinação e protege contra 20 tipos da bactéria responsável por doenças como pneumonia, meningite e otite. Segundo o Ministério da Saúde, mais de 570 mil doses já foram distribuídas nos estados e a previsão é entregar mais de 6 milhões de doses até o fim deste ano. A vacina amplia a cobertura contra os sorotipos mais associados aos casos graves da doença pneumocócica. Dados da Organização Mundial da Saúde, OMS, apontam que essa é uma das principais causas de morte infantil por doenças que podem ser prevenidas com vacinação. Além das crianças, a pneumovinte também vai ser oferecida a povos indígenas sem histórico de vacinação pneumocócica, idosos acamados ou que vivem em instituições e pessoas atendidas pela rede de imunobiológicos para pessoas em situações especiais. Com redação de Diego Freitas, Gilson Santa Fé, para a Voz do Brasil.
2: E essas foram as notícias do Governo do Brasil.
0: Fique agora com as notícias do Poder Judiciário e do Congresso Nacional. Boa noite.
2: Boa noite para você e até amanhã.
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8: Supremo Tribunal Federal mantém critérios de distribuição de receitas do ICMS Educacional a municípios mineiros.
9: STJ decide que plano de saúde deve cobrir cirurgia robótica para câncer de próstata, mesmo...
8: Tribunal Federal mantém critérios de distribuição de receitas do ICMS Educacional a municípios mineiros.
9: STJ decide que plano de saúde deve...

0: A ação foi julgada em sessão no plenário virtual. Marta Ferreira.
1: A controvérsia teve origem nas alterações promovidas pela Emenda Constitucional 108 de 2020, que autorizou os estados a definir critérios para a distribuição de até 35% da cota parte municipal do ICMS. Relatora do caso, a ministra Carmen Lúcia, votou pela improcedência do pedido. Em seu entendimento, a regulamentação da norma incorporou dados quantitativos relacionados ao número de alunos, afastando a afirmação de que o critério populacional teria sido ignorado. Os demais ministros acompanharam a relatora e assim validaram os trechos questionados.
2: Plano de saúde deve cobrir cirurgia robótica indicada a beneficiário para tratar câncer de próstata.
0: Essa decisão é do STJ. Fátima Uchoa.
3: O beneficiário ajuizou ação contra o plano de saúde pedindo o ressarcimento de despesas médicas e consultas, além de indenização por danos morais. O Tribunal de Justiça do Rio Grande do Sul reformou sentença que havia concedido os pedidos. Já no STJ, a quarta turma determinou a devolução de valores gastos com a cirurgia, mas entendeu que o dano moral deverá ser rediscutido no Tribunal Estadual por necessitar análise de fatos e provas. Segundo o relator ministro João Otávio de Noronha, nesse caso deve ser flexibilizado o rol de procedimentos da Agência Nacional de Saúde Suplementar e observados critérios técnicos fixados pelo próprio STJ e pelo Supremo Tribunal Federal.
2: Dois municípios de Minas Gerais, dois de São Paulo e um de Goiás elegeram novos prefeitos nesse domingo.
0: As eleições suplementares são reguladas pelo Código Eleitoral. Fábio Ruas.
4: No estado de São Paulo, Reginópolis elegeu João Paulo Veríssimo e em Tuiuti, quem teve mais votos foi Alexandre Tadeu Gonçalves. Em Goiás, Elisberto Luz foi eleito prefeito de Joviânia. E em Minas Gerais, Amparo da Serra elegeu uma mulher para ser a nova prefeita. Quem ganhou foi Ayla Barbosa. Já em Bonito de Minas, Miquéias Mota Figueiredo foi o mais votado e se tornou o novo chefe do Poder Executivo do município.
2: Técnica de enfermagem consegue encerrar contrato após ser transferida de cidade.
0: Para o TST, a mudança foi considerada uma falta grave do empregador. Marla Lacerda.
5: A técnica de enfermagem passou em um concurso público para trabalhar em um hospital de Itanhaém, São Paulo. 3 anos depois, acabou o convênio entre o hospital e o estado, e ela foi transferida para outra unidade de saúde, em Pariquera-Sul, a 155 quilômetros de distância. Para os ministros, a mudança violou o edital do concurso, uma alteração ilegal do contrato de trabalho. Por isso, a técnica de enfermagem conseguiu a rescisão indireta, ou seja, ela pôs fim ao contrato de trabalho, mas com direito a todas as verbas trabalhistas, como se fosse uma demissão sem justa causa.
2: Tribunal Regional Federal da Terceira Região mantém decisão que obriga Estado de Mato Grosso do Sul atender indígenas pelo telefone 190.
0: A ação foi proposta pelo MPF e pela FUNAI. Vanessa Pereira.
6: Segundo denúncias da comunidade indígena Guarani Kaiowá, não há atendimento policial nas reservas, situação que se arrasta no Poder Executivo de Mato Grosso do Sul desde 2009. Em decisão, o TRF3 manteve a obrigação de atuação das polícias civil e militar do estado e fixou multa diária de R$ 1.000 ao governo de Mato Grosso do Sul em caso de descumprimento.
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2: Uma boa noite.
0: E até amanhã.
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1: Eu sou Paula Groba.
2: E eu sou Ricardo Nakaoka.
1: E estes são os destaques de hoje do Jornal do Senado, que começa agora.
2: O Congresso vai analisar veto ao projeto do contrato de primeiro emprego.
1: Parlamentares vão debater MP que exige prova nacional do MEC para exercício da medicina.
2: Lei garante até um ano para mulheres denunciarem violência.

0: violência doméstica e familiar.
1: Boa noite.
2: Boa noite.
1: Mulheres vítimas de violência doméstica e familiar passam a ter mais tempo para buscar a justiça. Uma nova lei ampliou de 6 meses para 1 ano o prazo para denunciar o agressor.
2: O objetivo da mudança é reforçar a proteção às vítimas, em sintonia com os princípios da Lei Maria da Penha. Repórter Bruno Lourenço.
3: A lei agora dá a vítimas de violência doméstica e familiar até 1 ano para tomar providências legais contra seus agressores. O prazo anterior era de 6 meses, contado do dia em que a mulher tem conhecimento do autor do crime. A senadora Damares Alves, do Republicanos do Distrito Federal, afirmou que essa extensão do tempo se insere no espírito da Lei Maria da Penha e no tratamento mais protetivo às vítimas.
4: Neste sentido, apenas com o decurso do tempo, com a progressiva conscientização da violência vivida e o consequente fortalecimento moral, é que a mulher possui condições de denunciar seu agressor. Assim, nada mais razoável que o direito de queixa possa ser exercido dentro do período de 12 meses, ao contrário dos 6 meses ora vigentes.
3: Em caso de falha do Ministério Público, esse prazo também vai a 1 ano e começaria a contar a partir do término do período reservado à promotoria para o oferecimento da denúncia à Justiça.
1: O senador Randolfe Rodrigues, do PT do Amapá, afirmou estar confiante na votação da proposta que acaba com a escala de trabalho 6x1 antes do recesso parlamentar, previsto para começar no dia 17 de julho. Para o líder do governo no Congresso Nacional, a realização de uma sessão de debates sobre o tema, marcada para 1º de julho, demonstra que a matéria está avançando no Senado.
2: Randolfe também avalia que há tempo para que a proposta que reduz a jornada para 40 horas semanais, sem corte de salários, seja analisada pela Comissão de Constituição e Justiça e pelo plenário ainda neste semestre.
5: E eu estou otimista que nós não entraremos em recesso sem a apreciação do fim da 6x1.
1: E foi vetado integralmente pelo governo o projeto que criava o programa Contrato de Primeiro Emprego, voltado à ampliação das vagas para quem ainda não teve a carteira assinada.
2: A decisão presidencial agora será analisada por deputados e senadores em sessão do Congresso. Mais detalhes com o repórter Márcio Maturana.
6: O projeto que criava o programa Contrato de Primeiro Emprego para jovens de 18 a 29 anos foi vetado integralmente. O governo argumentou que a proposta prejudica os estudos com jornadas de até 44 horas semanais e cria uma categoria de trabalhadores com menos direitos porque diminui a parte do patrão para o FGTS e para a Previdência. O autor foi o senador Irajá, do PSD do Tocantins, que pretendia com a proposta reduzir um problema dos profissionais iniciantes.
7: Os adolescentes, os jovens, que tanto sonham e almejam ter uma profissão, ter a sua independência financeira, de poder ajudar com o orçamento doméstico da sua família em casa, de poder ter um trabalho digno, hoje não possuem nenhum tipo de perspectiva, porque o próprio mercado de trabalho justifica que esses jovens não têm experiência profissional. Ora, é um dilema. Se ele não tem oportunidade, como é que ele vai ter experiência?
6: O veto precisa ser analisado agora numa sessão do Congresso Nacional.
1: E para obter registro profissional nos conselhos regionais, estudantes de medicina deverão ser aprovados no Exame Nacional de Avaliação da Formação Médica, o ENAMED, no último ano da graduação. A exigência foi determinada por medida provisória publicada pelo presidente Lula.
2: A prova será aplicada pelo Ministério da Educação, mas a obrigatoriedade valerá apenas para os alunos que ingressarem no curso após a publicação da medida provisória. Os candidatos reprovados poderão refazer o exame em edições posteriores, que ocorrerão semestralmente.
1: No Senado, aguarda análise do plenário um projeto que também estabelece prova de proficiência como pré-requisito para obtenção do registro profissional. No entanto, nesse caso, a aplicação do exame seria feita pelo Conselho Federal de Medicina. O relator da proposta, senador Dr. Irã, do Progressistas de Roraima, defende a iniciativa.
8: De 100 médicos que se formam, 30 não sabem nada. E aí, esses médicos vão cuidar da gente. E isso deixa as pessoas que principalmente vão procurar os ambulatórios do SUS, os prontos-socorros, numa situação de absoluta fragilidade.
2: O projeto que cria regras para regularizar áreas rurais embargadas por infrações ambientais terá de ser analisado pelo plenário.
1: Um recurso apresentado por senadores derrubou a decisão terminativa da Comissão de Agricultura. Os detalhes com a repórter Marcela Cunha.
9: O texto tinha sido aprovado de forma terminativa pela Comissão de Agricultura e seguiria direto para a Câmara se não houvesse o recurso. O documento foi assinado por senadores do PT, PDT, PSB e PSD, que defendem uma discussão mais ampla, por entenderem que a proposta envolve proteção ambiental, fiscalização e responsabilização por infrações. O projeto do senador Sérgio Petecão, do PSD do Acre, cria termos de compromisso entre produtores e órgãos ambientais para cessar a infração, reparar o dano e permitir o retorno da área à regularidade. Se o órgão ambiental não responder ao pedido em 60 dias, os efeitos econômicos do embargo, como restrição ao crédito rural, poderão ser suspensos. O relator, senador Zequinha Marinho, do Podemos do Pará, defendeu que a proposta dá mais previsibilidade sem comprometer o meio ambiente.
10: O embargo não pode ser via satélite. O embargo tem que ser com a presença do técnico, identificando a área e isolando aquela área para que não haja qualquer tipo de comprometimento no sentido inverso e liberando a área não embargada para a continuidade da produção.
9: Com o recurso, a proposta ainda não segue para a Câmara e terá que ser analisada pelo plenário do Senado.
2: E comprar um imóvel na planta pode representar a realização de um sonho, mas também envolve riscos para o comprador. Para aumentar a segurança de quem investe nesse tipo de aquisição, o Senado pode iniciar a análise de um projeto que cria novas garantias durante a execução da obra.
1: Entre as medidas previstas está a constituição de garantia até a conclusão do empreendimento. A reportagem é de Alexandre Campos.
11: Pelo projeto do senador Paulo Paim, do PT do Rio Grande do Sul, o valor da garantia correspondente a 5% do custo estimado do empreendimento deverá ser oferecido antes mesmo do início da obra, por meio de caução em dinheiro, seguro-garantia, fiança bancária ou em caução em títulos da dívida pública. Na opinião dele, isso pode evitar prejuízos aos consumidores em cenários de crise, por exemplo.
12: Além disso, os contratos deverão ser muito mais claros, apresentando o projeto completo, o cronograma e as datas exatas de início e entrega da obra. É mais respeito com o bolso do consumidor e é muito mais segurança para o patrimônio das famílias.
11: O projeto ainda torna obrigatório submeter o empreendimento ao regime de afetação. Assim, o terreno, direitos e bens relacionados a determinada incorporação imobiliária não poderão ser usados para, por exemplo, cobrir eventuais dívidas do incorporador sem relação com a obra em execução.
2: O Senado debateu em plenário a criação do Estatuto dos Cães e Gatos.
1: A proposta estabelece deveres e políticas públicas para a proteção e bem-estar desses animais. Repórter Patrícia Oliveira.
13: A proposta surgiu a partir de sugestões de entidades civis protetoras dos animais, após a repercussão da morte do cão Orelha. O texto define regras para o cuidado de cães e gatos comunitários, a responsabilidade do poder público no atendimento veterinário, castração em massa, microchipagem e apoio a ONGs e protetores. Fernanda Becker, presidente da Associação dos Amigos dos Animais, destacou o reconhecimento no texto de que cães e gatos são seres sencientes, que sofrem, sentem medo, prazer e afeto.
14: Eles não sabem o que é o Senado Federal, o que é uma lei, o que é um estatuto, mas eles conhecem na pele o que é a fome, o frio, a dor.
13: O estatuto prevê também penas de prisão para o assassinato de animais e criminaliza abandono, maus tratos, zoofilia, omissão de socorro e comércio clandestino. O senador Paulo Paim, do PT do Rio Grande do Sul, destacou o compartilhamento de imagens de crueldade contra animais cometidas por jovens na internet.
15: Quem comete uma crueldade contra um animal, no futuro, comete o mesmo tipo de crime contra um ser humano.
13: O Estatuto dos Cães e Gatos aguarda votação na Comissão de Constituição e Justiça.
2: Com edição de Paula Groba e trabalhos técnicos de João Lira, o Jornal do Senado fica por aqui. Acompanhe agora as notícias da Câmara dos Deputados. Boa noite.
1: Boa noite e até amanhã.
16: Jornal Câmara dos Deputados. Câmara define política para prevenção e tratamento de doenças da pele.
17: Deputados incluem robótica como matéria optativa no currículo escolar.
18: Comissão especial garante prioridade de direitos para a primeira infância.
19: Plenário pode sustar demarcações de terras indígenas em Santa Catarina.
20: Boa noite. O plenário da Câmara pode votar projeto que susta decretos de demarcação de terras indígenas em Santa Catarina. O repórter Antônio Vital acompanhou a discussão da proposta.
21: O plenário da Câmara aprovou o regime de urgência para um projeto que susta decretos do governo federal sobre demarcações de terras indígenas em Santa Catarina. O projeto susta dois decretos de 2024. Um deles demarcou a terra indígena Toldo Imbu, no município de Abelardo Luz. O outro demarcou a terra indígena Morro dos Cavalos, na cidade de Palhoça. A proposta também susta um artigo inteiro de um decreto de 1996 que trata de procedimentos administrativos a serem seguidos pela FUNAI desde a identificação até a homologação de terras indígenas no país. O trecho trata do levantamento fundiário da área e dos estudos antropológicos necessários para a demarcação. Um dos dispositivos obriga municípios e pessoas atingidas a apresentarem provas como títulos dominiais, laudos periciais, pareceres, declarações de testemunhas, fotografias e mapas para questionar a demarcação ou pedir indenização. O projeto foi apresentado pelo senador Espiridião Amin, do PP de Santa Catarina, e já foi aprovado pelo Senado. Com regime de urgência, pode ser votado diretamente pelo plenário da Câmara, sem passar pelas comissões permanentes da Casa. Espiridião Amin argumentou que os decretos não seguem as determinações da Lei do Marco Temporal, que reconhece terras indígenas existentes antes de 1988. Segundo ele, famílias de agricultores da região ocupam as propriedades há mais de um século. Na Câmara, o regime de urgência foi pedido pela deputada Júlia Zanatta, do PL de Santa Catarina, que alegou irregularidades nos procedimentos de demarcação.
22: É garantir a propriedade privada e a segurança jurídica, porque esse decreto tem problemas gravíssimos, laudos antropológicos muito questionáveis, a população local não foi ouvida. O decreto não foi feito de maneira adequada.
21: O deputado Bongás, do PT do Rio Grande do Sul, criticou a proposta. Para ele, o Congresso sustar os dois decretos de demarcação fere as atribuições do governo federal. E o projeto também impede novas demarcações.
23: Então, o que nós estamos decretando aqui é que nunca mais o executivo possa fazer demarcações. Ora, se esta casa reclama que tem interferência de outro poder, interpoderes, esta é uma interferência do Parlamento sobre o Executivo. Então tem duas gravidades e duas inconstitucionalidades.
21: Ainda não há data para votação no plenário da Câmara do projeto que susta decretos do governo federal sobre demarcações de terras indígenas em Santa Catarina. Rádio Câmara, de Brasília, Antônio Vital.
24: Economia.
17: Capitão Alden, do PL da Bahia, defende a criação de uma política específica para o gás de cozinha destinado ao consumo residencial. Segundo o deputado, é necessário reduzir o impacto do preço do produto no orçamento das famílias brasileiras.
20: Capitão Alden argumenta que o Brasil possui produção própria de gás e que o consumidor doméstico não deve ser tratado da mesma forma que grandes usuários industriais e comerciais. Para ele, a proposta fortalece a proteção social e contribui para a diminuir o custo de vida da população.
17: João Daniel, do PT, celebra os investimentos federais anunciados para Sergipe nas áreas de infraestrutura, saúde e energia. Na visão do deputado, os recursos representam uma oportunidade para impulsionar o desenvolvimento econômico e ampliar a oferta de serviços à população.
20: João Daniel ressalta a retomada de projetos da Petrobras, a ampliação da produção de fertilizantes e a execução de obras como a Adutora do Leite e a nova ponte entre Aracaju e Barra dos Coqueiros. Ele afirma que as iniciativas devem gerar empregos e fortalecer a economia.
24: Segurança Pública.
17: Câmara aprova projeto que prevê confisco de bens em crimes contra crianças. A repórter Sofia Peçanha tem os detalhes sobre a medida.
25: A Comissão de Constituição e Justiça da Câmara dos Deputados aprovou o projeto que prevê o confisco de bens utilizados em crimes contra crianças e adolescentes. Apresentada pelo deputado José Medeiros, do PL de Mato Grosso, a proposta altera o Estatuto da Criança e do Adolescente. Segundo o texto, o projeto visa endurecer as punições e atingir os bens utilizados ou obtidos por meio de práticas criminosas como a exploração sexual, a pornografia infantil e o tráfico de menores. A medida permite que imóveis, veículos, dinheiro e outros bens sejam apreendidos e destinados à indenização das vítimas ou ao Fundo dos Direitos da Criança e do Adolescente. Durante a votação na Comissão de Segurança Pública e Combate ao Crime Organizado, o parecer foi lido pelo deputado da Vitória, do PP do Espírito Santo, e ele destacou a importância de fortalecer os mecanismos de combate a esses crimes.
0: É necessário o estabelecimento de políticas criminais que coloquem à disposição do Estado instrumentos e infraestrutura adequados para a repressão e prevenção dos crimes de tráfico de criança e adolescente ou contra a liberdade de dignidade sexual de criança ou adolescente.
25: O projeto também prevê que, ainda durante a investigação, o juiz pode bloquear os bens, evitando que sejam escondidos, vendidos ou transferidos. Além disso, equipamentos e veículos apreendidos poderão ser utilizados pelas forças de segurança em operações de combate a esses crimes, mediante autorização judicial. No caso de estabelecimentos que facilitem ou permitam esse tipo de prática criminosa, os responsáveis podem ser penalizados, com possibilidade de cassação da licença de funcionamento. A medida também foi aprovada pela Comissão de Seguridade Social e Família. A relatora, deputada Fávia Moraes, argumentou que a proposta aumenta a proteção de crianças e adolescentes. Em concordância na comissão, o deputado Dr. Zacarias Calil, de Goiás, ressaltou, com base na sua experiência como cirurgião pediátrico, o impacto dessas violações na vida das vítimas.
3: Tanto de criança que nós já atendemos, vítimas de abuso sexual. É uma coisa assim impressionante. E com sequelas não só psicológicas, mas também com sequelas anatômicas, que ficam ali para o resto da vida.
25: Agora, o projeto que prevê o confisco de bens em crimes contra crianças segue para votação no plenário da Câmara. Da Rádio Câmara de Brasília, Sofia Peçanha.
24: Habitação.
20: Reginaldo Lopes, do PT de Minas Gerais, exalta o programa Imóvel da Gente, do governo federal, que destina imóveis da União a estados e municípios para projetos de interesse público. Ele acredita que a iniciativa contribui para ações de mobilidade urbana, saúde e educação.
17: Uma das áreas citadas por Reginaldo Lopes é a antiga linha férrea Águas Claras, na região metropolitana de Belo Horizonte. Segundo o parlamentar, a medida vai permitir a implantação de um parque linear e de novas vias de acesso em Belo Horizonte e Nova Lima.
24: Ciência e tecnologia.
20: A Câmara aprovou um projeto que autoriza a inclusão da robótica como disciplina optativa nas escolas. O repórter Marcelo Lacher explica como isso será feito.
4: O plenário da Câmara aprovou um projeto que autoriza o governo a incluir a robótica como matéria optativa nos currículos de toda a rede de ensino. Isso vai valer para a educação pública e privada. A proposta também reconhece a robótica como esporte de competição. A robótica é uma disciplina que envolve conceitos de diversas áreas de conhecimento, como mecânica, elétrica, eletrônica e computação. E como o próprio nome diz, o objetivo é construir robôs capazes de desempenhar diversas tarefas. O projeto original do deputado Luiz Carlos Mota, do PL de São Paulo, incluía a robótica como disciplina obrigatória, o que foi retirado do texto pelo relator, deputado Saulo Pedroso, do PSD de São Paulo. Hoje, diversos sistemas de ensino já prevêem a robótica como disciplina optativa, o que é admitido pela Base Nacional Comum Curricular. A proposta foi criticada em plenário pelo deputado Tarcísio Mota, do PSOL do Rio de Janeiro. Para quem sugerir disciplinas escolares, não é papel do parlamento.
5: Esse parágrafo, esse artigo é inócuo. Ele diz que o Poder Executivo pode fazer uma coisa que ele já pode, mas ele abre um precedente muito difícil. Porque não é papel nosso dizer que o governo pode ou não pode fazer disciplina no currículo escolar. Isso é papel da Base Nacional Curricular Comum e do Conselho Nacional de Educação, ouvido o Ministério da Educação e no Plano Nacional de Educação votado aqui.
4: O projeto prevê ainda que a robótica educacional e a robótica como competição dependerão de recursos do orçamento, mas admite a participação de parcerias público-privadas. O relator, Saulo Pedroso, disse que o projeto pode ajudar a atrair investimentos.
6: O projeto de robótica já é uma realidade hoje, na atualidade, e o que nós estamos fazendo é, além da possibilidade de fazer parte da grade educacional de ensino, é que ela seja reconhecida como uma modalidade esportiva e a gente possa incentivar, né, investimento nessa área no país. Investimentos vão acontecer, nós vamos ter a oportunidade de gerar emprego, gerar renda.
4: O projeto que autoriza o governo a incluir a robótica como matéria optativa nos currículos escolares e reconhece a modalidade como esporte de competição seguiu para análise do Senado. Da Rádio Câmara de Brasília, com informações de Antônio Vital, Marcelo Larcher.
24: Política.
17: Sâmia Bonfim, do PSOL de São Paulo, registra a decisão da primeira turma do STF que condenou o ex-deputado Eduardo Bolsonaro pelo crime de coação. Ela entende que responsabilizar agentes públicos por atos ilegais é importante para a defesa das instituições democráticas.
20: De acordo com Sâmia Bonfim, não deve haver tratamento diferenciado para autoridades investigadas pela Justiça. A parlamentar considera que a aplicação imparcial da lei preserva o Estado democrático de direito e a confiança da população nas instituições.
17: Já cabo Gilberto Silva, do PL da Paraíba, repudia a decisão do Supremo que envolve Eduardo Bolsonaro. O congressista questiona a condução do processo e afirma que houve desrespeito a princípios constitucionais e ao devido processo legal.
20: Cabo Gilberto Silva manifesta solidariedade a Eduardo Bolsonaro e sustenta que a decisão tem motivação política. Na visão do deputado, o caso reforça a necessidade de debate sobre garantias individuais, independência entre os poderes e respeito às prerrogativas parlamentares.
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24: Direitos Humanos.
17: A Comissão Especial da Primeira Infância aprovou a inclusão de prioridade para este grupo na Constituição. A repórter Maria Neves tem mais informações.
8: A comissão especial que analisou a proposta de incluir na Constituição a prioridade da primeira infância, período que vai de 0 a 6 anos no acesso a uma série de direitos previstos na Carta Constitucional, aprovou o texto da relatora, deputada Amanda Gentil, do PP do Maranhão. Ao apresentar o relatório, a parlamentar ressaltou que as experiências vividas nessa fase moldam o cérebro da criança por toda a vida, com consequências para o aprendizado e a saúde física e mental.
9: É um dado científico, foi através do ganhador do Prêmio Nobel, James Heckman. A cada dólar investido na primeira infância, nós temos um retorno 7 vezes maior. Então, isso aqui é muito mais do que pensar no hoje. A gente está aprovando um texto hoje que muda a realidade de muitas crianças na primeira infância, mas também muda a realidade de muitos jovens e adolescentes e adultos lá na frente.
8: Hoje, a Constituição determina que o Estado, a família e a sociedade devem assegurar a crianças, adolescentes e jovens direitos como saúde, educação, cultura e convivência familiar com prioridade absoluta. O texto constitucional também estabelece a obrigatoriedade de proteção integral desse grupo social contra a violência e o abandono. A proposta aprovada, que foi apresentada pela deputada Laura Carneiro, do PSD do Rio de Janeiro, inclui expressamente na Constituição a menção à primeira infância na garantia desses direitos. Para o presidente da Comissão Especial, deputado Osmar Terra, do PL do Rio Grande do Sul, não há prioridade maior que a primeira infância em qualquer política pública. O parlamentar, que é médico, sustenta que essa fase da vida representa um momento crucial em que o ser humano organiza todas as competências que vai usar pelo resto da vida. De acordo com ele, as vivências nessa idade têm consequências consequências, inclusive para a saúde cardíaca.
10: Uma criança bem cuidada no início da vida tem menos chance de ter problemas cardíacos graves na idade adulta, embora possa ter até tendência genética, mas pode ser prevenido pela estimulação e pelo manejo do estresse.
8: Ainda de acordo com o projeto aprovado, União, Estados e Municípios terão de dar publicidade aos investimentos realizados anualmente em ações e programas voltados à família, à criança, desde a primeira infância, ao adolescente, ao jovem, à mulher e ao idoso. A relatora, a deputada Amanda Gentil, também apresentou um projeto para alterar o marco legal da primeira infância. Uma das mudanças propostas prevê a adoção de medidas para evitar a exposição precoce e excessiva de crianças à propaganda e a conteúdos e tecnologias inadequados ao desenvolvimento infantil. O projeto também cria o Indicador Nacional de Desenvolvimento da Primeira Infância, como instrumento de monitoramento e avaliação das políticas públicas destinadas a pessoas nessa faixa etária. Da Rádio Câmara de Brasília, Maria Neves.
24: Saúde.
20: Os deputados aprovaram a Política Nacional para a Prevenção e Tratamento de Doenças Crônicas da Pele no SUS. O texto foi encaminhado para análise do Senado, como informa a repórter Daniele Lessa.
11: A Comissão de Constituição e Justiça da Câmara dos Deputados aprovou o projeto que cria uma Política Nacional de Prevenção, Tratamento e Controle das Doenças Crônicas da Pele dentro do Sistema Único de Saúde, o SUS. O autor do projeto é o deputado Cabo Gilberto Silva, do PL da Paraíba. A proposta prevê uma atuação mais ampla do SUS, com diagnóstico precoce, tratamento e acompanhamento contínuo dos pacientes. O relator da proposta na Comissão de Saúde, deputado Ismael Alexandrino, do PSD de Goiás, argumenta que essas doenças exigem um cuidado mais completo e humanizado, pois causam impactos profundos na qualidade de vida.
12: É a promoção de um atendimento integral e multidisciplinar que inclui não apenas o tratamento clínico, mas também suporte psicológico, psiquiátrico e social. Esta abordagem reflete a compreensão de que as doenças crônicas de pele têm implicações que vão além do físico, afetando também a saúde mental e o bem-estar social dos pacientes.
11: Outras medidas da proposta incluem o incentivo às pesquisas científicas e a realização de campanhas educativas para conscientizar a população e reduzir o preconceito contra pessoas com doenças de pele. O projeto que cria a Política Nacional de Prevenção, Tratamento e Controle das Doenças Crônicas da Pele foi aprovado por 3 comissões da Câmara e foi para o Senado, sem necessidade de passar pelo plenário. Para virar lei, precisa ser aprovado pela Câmara e pelo Senado. Da Rádio Câmara de Brasília, Daniele Lessa.
17: Luiz Couto, do PT da Paraíba, manifesta apoio à criação da Frente Parlamentar de Apoio às Pessoas com Epilepsia. De acordo com o deputado, a iniciativa amplia o debate sobre a doença e combate o preconceito enfrentado por milhões de pacientes.
20: Ele defende ainda mais investimento em diagnóstico precoce, acesso a medicamentos e políticas públicas voltadas às pessoas com epilepsia. Para Luiz Couto, a Frente Parlamentar pode contribuir para garantir mais inclusão, dignidade e qualidade de vida aos pacientes e suas famílias.
17: Termina agora o jornal Câmara dos Deputados, produzido pela Rádio Câmara, com trabalhos técnicos de Alan de Souza e apresentação de Val Monteiro e Luciana Vieira. Uma boa noite para você.
20: Você fica agora com as notícias do Tribunal de Contas da União. Boa noite.
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14: Oito horas.
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29: E aí, tudo bem? Tô chegando com as notícias do mundo da música desta segunda-feira. Pra falar que lá do B do Sorriso tem single com Ferrugem e Benza Deus. A romântica Perdas e Danos, Bruno Cardoso, Sérgio Júnior e de Thiago Silva, do Sorriso Maroto, foi lançada em 2012. E assim como ela, dos mesmos autores, nunca foi trabalhada comercialmente, passando meio que despercebida até a sua regravação 14 anos depois no álbum Sorriso Eu Gosto no Pagode lá do B. Essa música é muito especial. Desde a composição já sentimos algo diferente. Conta o Bruno Cardoso, cujo grupo com outro projeto do mesmo título, só que em homenagem ao fundo de quintal, venceu o Latin Grammy do ano passado. A nova versão Perdas e Danos tem como convidados Ferrugem e o grupo brasiliense Benza Deus, e acabou de ser lançada. Vale a pena conferir, hein? Sorriso Maroto, Ferrugem e Benza Deus em Perdas e Danos. Daqui a pouquinho eu volto com mais notícias. Até já!
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34: Olá, bem-vindos por aqui, mais um início de semana e estamos juntos a partir de agora, né? Eu sou a Jane de Paula e a gente vai ficando por aqui, ó, curtindo o melhor da música sertaneja a partir de já, isso mesmo. E você, já pensou no seu modão pra pedir aqui pra gente? Então fica à vontade, vem pra cá, viu? Segundou, tá aí, que lindo, né? Dia lindo, maravilhoso. E nós estamos aqui vivenciando mais uma segunda-feira, e se você faz aniversário hoje, quero te parabenizar. Posso? Que a felicidade te acompanhe cada passo, viu? Curta bastante esse dia especial aqui com a gente. Então chega mais, vem pra cá, vem curtir o melhor da música sertaneja.

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0: E olha só, beijo pra toda a galerinha que tá curtindo com a gente. Não esquece de interagir, tá? Daqui a pouquinho eu volto pra tocar aquele sucesso que você tá pedindo aqui com a gente, tá? É rapidinho, volto já.
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3: 8:25.
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6: Olá, Brasil, está no ar o Central de Notícias nesta segunda-feira, 22 de junho de 2026. E vamos aos destaques desta hora.
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6: O Ministério Público Federal e o Ministério Público de São Paulo ajuizaram ação pedindo a anulação definitiva do licenciamento da etapa 4 do pré-sal na Bacia de Santos. A licença prévia ocorreu em desacordo com as normas de comprovação da viabilidade ambiental. O projeto compreende 178 quilômetros da costa de São Paulo e Rio de Janeiro. São previstos 132 poços com produção média estimada de 123 mil metros cúbicos por dia de petróleo e 75 milhões de metros cúbicos por dia de gás natural. A extração e o uso dos combustíveis fósseis lançariam mais de 3 bilhões de toneladas de gás carbônico na atmosfera. E o governo quer bloquear dinheiro de bets ilegais. Os valores poderão abastecer o Fundo Nacional de Segurança Pública. Depois de análise legal, instituições financeiras terão 48 horas para congelar recursos.
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10: Daniel, vamos juntos, Zé Neto Cristiano.

0: Yeah.
1: Renato Cristiano.
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4: Voltando por aqui, eu trazendo mais sucesso pra você. E tá na hora daquele alô todo especial, né? Pra você que tá curtindo aqui com a gente o melhor da música sertaneja. E vamos mais, né? Pra quem tá pedindo sucesso aqui com a gente no Central Sertanejo. Luana, beijo pra você, meu amor. Indicação mara da Luana, viu? Ela pediu, sabe quem? Peraí que eu já falo. Deixa eu acabar de mandar alô por aqui. A Lorena tá curtindo com a gente. O Danilo também na sintonia. E o Daniel, os irmãos carreteiros. Olha só, são fãs do sertanejo, né? Menino novinho, ó. Dou foto aqui pra gente. Obrigado. Faça igual a eles, né? Interaja aqui com a gente. Obrigado pela sintonia de todos.

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0: Brasília!
1: Obrigado pela companhia de todos vocês. Encontro o nosso marcado pra amanhã aqui nesta mesma sintonia, nesse mesmo horário, trazendo o melhor da música sertaneja aqui no Central do Sertanejo, viu? Então não esquece não, porque tem muito modão vindo aí, tá bom? Gostou? Quer mais? Amanhã, não esquece nosso encontro. Mua! Tchau, tchau!
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10: Voltei pra falar que Papatinho celebra música em filme. Produtor consagrado na Urban Music, o carioca Papatinho segue expandindo sua presença no mercado internacional e acabou de emplacar mais um projeto de alcance global. Ele assina Bad to the Bone, faixa da trilha sonora oficial de Scary Movie 6, ou seja, Todo Mundo em Pânico 6, franquia clássica do cinema que estreou neste mês. A música chegou com mais um passo importante na trajetória internacional do cantor, que vem conectando funk, rap e música brasileira a produções de alcance global. Daqui a pouquinho eu volto com mais notícias. Até já!
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16: Olá, meus queridos, tudo bem? Que a paz do Senhor Jesus esteja convosco. A graça e a paz esteja convosco. Seja bem-vindo ao nosso Super Mega Top Gospel Brasil. A gente está começando muito bem o nosso programa de hoje, trazendo muito louvorzão para você que tá ligadão aí, curtindo o nosso som, para você que já tá chegando, para você que tá curtindo aí nesta segunda-feira abençoada, Super Segundo, 22 de junho. Seja bem-vindo, então. Já quero começar bem o nosso programa de hoje, trazendo aí a nossa primeira para você. Boas!